Glórias a Deus, glórias a Deus, amados irmãos, amadas irmãs, ouvintes da Rádio Arena Ser FM. Estamos entrando no ar mais uma vez com o programa Preço de Sangue nesta quarta-feira, quando são 21 horas e 7 minutos aqui na cidade de Criciúmal, diretamente do meu lar, da minha casa, né? Estamos aqui fazendo uma programação a mais, trazendo algo da parte de Deus. Não sei se a sua mensagem vai ser através dos hinos que vai ser rodado aqui. A sua mensagem pode ser também através da palavra que vai ser ministrada aqui, ou talvez ainda, né, através de algum testemunho, alguma participação, através do maná que você pode estar nos pedindo nesta noite.

Glórias a Deus, e para início dessa programação quero estar trazendo uma poderosa palavra do Senhor. É aonde se encontra em Abacuque, capítulo 2, aonde nós estivemos hoje indo para a cidade de Tenente Portela, né, com o caminhão, buscar um material ali com o caminhão de um amigo meu. E ali no caminhão, né, estava meditando nesta palavra, né, onde eu creio que Deus quer falar conosco nessa noite.

0: alcancei a...
1: Estamos aqui também com o nosso técnico do nosso aplicativo, né? Para que tudo venha sair bem, para que tudo venha sair nos conforme, né? Talvez você, irmão, talvez você, irmã, que está me ouvindo aí, antes de eu entrar na palavra aí, você precisa de um link para fazer a programação, né? Pode estar entrando em contato conosco aqui. Temos um servo de Deus aí que nos forneceu esse maravilhoso link que cada vez está melhorando mais, né? E o precinho bem acessível, um preço bem que cabe no nosso bolso, cabe no meu bolso, no teu bolso, né? Basta apenas você ter um telefone e uma internet, você faz essa transmissão que você está ouvindo aqui, é perfeita, saindo perfeito aí, né? Você pode estar fazendo programações igual nós estamos fazendo aqui. Simplesmente estou com o meu telefone, hinos dentro do aparelho, e estou rodando esses hinos para que você possa ouvir hinos de louvor a Deus, né? Chama nós aí, nós estaremos passando o número do nosso companheiro. Ele está nos escutando, auxiliando aí para ver se está tudo bem, porque andamos trocando aí, melhorando, no caso, o link, e agora ele está acompanhando para poder ver, né, se vai continuar saindo bem, perfeito. Que Deus abençoe então, nossos irmãos. Estou aqui, Abacuque capítulo 2, versículo 1, para nosso eleva espiritual nessa noite, aonde diz assim: sendo assim, eu me colocarei como sentinela sobre a minha torre de vigia, tomarei posição sobre a muralha, aguardarei para ver o que o Senhor me dirá e que resposta receberei aos meus questionamentos. Que palavra maravilhosa. Faço a abertura desta programação Preço de Sangue nessa noite, aonde Deus preparou de eu entrar no seu lar, no seu trabalho, na sua casa. Talvez você está como o irmão Fábio muito tempo aí, né? Teve na gabina do seu caminhão ouvindo a programação. Talvez você está no seu carro, talvez você está ouvindo da igreja, né? Voltando da igreja aí, de um grande culto, e ouvindo nós no seu veículo. Eu quero cumprimentar você na paz do Senhor Jesus e desejar uma boa programação, uma boa participação. Peço que você participe conosco, vamos estar passando nossos números de telefones, para que você possa participar conosco, dizer como que está saindo aí a programação, pedir seu maná, pedir oração.

creio que Deus tem algo especial preparado para a tua vida nessa noite. Eu creio que Deus preparou uma palavra. Eu não sei o que você está passando, o que você está enfrentando. Eu não sei as suas lutas, as suas dificuldades. Mas eu sei de uma coisa, que aquele, aleluia, aquele que não dorme, aquele que está lá olhando, ele sabe todos os teus problemas, tuas dificuldades. Ele sabe as crises que você está enfrentando, ele sabe tudo. E nessa noite, se você abrir o teu coração, ele vai abençoar a tua vida, ele vai te dar uma direção, ele vai falar contigo. Se você abrir o teu coração, eu não posso fazer nada por você. E a única coisa que eu posso fazer aqui é trazer, ser um instrumento do Senhor, para trazer algo especial da parte de Deus. E eu tenho certeza que Deus tem algo especial para você que está me ouvindo, porque o Senhor não me trouxe, aleluia, aqui em vão. Ele não me trouxe aqui, Devard, para estar falando, aleluia, algo que talvez não chegaria até o seu coração, E se você está me ouvindo, é porque era para ser para você esta palavra, Anote aí nosso número de telefone, pode estar ligando para a rádio, pode estar ligando aí para a irmã, creio que é a irmã Thalia que está aí, não deu tempo de nós conversar, Creio que a irmã Thalia pode estar mandando para a irmã Thalia, pode estar mandando para nós. Eu vou entrar com a palavra agora para que, se você mandar a sua mensagem, nós podemos depois estar passando a sua participação e tentar passar hinos de louvor que você talvez vai pedir, seu maná. Enquanto isso, enquanto nós ministramos a palavra que Deus vai colocar para nós, o Espírito Santo de Deus vai ministrar o nosso coração. Você vai pegando sua caneta, vai pegando seu papel, seu telefone, mandando uma mensagem para nós aqui para dizer como que está saindo, Aleluia, agradecido a Deus, porque no dia de hoje tivemos um grande milagre da parte de Deus. Estamos entrando no ar aqui com o programa, mas confesso aos irmãos, e não tenho vergonha disso, porque Deus sabe a luta que estamos passando, mas hoje tivemos uma grande vitória, Não conseguimos ainda pagar a programação desse mês, mas eu creio que amanhã nós vamos fazer esse pagamento, porque Deus hoje ouviu a minha oração, e fez um grande milagre da parte de Deus, e creio que Deus também quer fazer na tua vida, mas muitas das vezes nós temos que ir ao pó, nós temos que se humilhar, nós temos que passar, aleluia, fazer igual a este homem aqui que nós acabamos de ler, aleluia, nós devemos, aleluia, orar e tomar uma posição e esperar o que que Deus vai falar, o que que Deus vai fazer por nossa vida, amém? Aleluia, por ver o que que Deus vai fazer por nós, aleluia, porque Ele sabe, Ele conhece todos os nossos problemas, todas as nossas dificuldades, Ele conhece e Ele atende na hora certa, E eu sei que Ele preparou algo especial para ti nessa noite. Anota aí meu telefone. Duas opções de WhatsApp brasileiro para você fazer participação conosco. E também temos um WhatsApp argentino para você que está do outro lado do rio aí, possa também estar mandando a sua mensagem, a sua participação nessa noite e dizer como que está saindo a programação Preço de Sangue. Irmão Fábio Júnior aqui diretamente de Criciúma, fazendo esta programação nessa noite. Meu WhatsApp brasileiro, da área 55, é 991216632, 991216632. Temos outro WhatsApp aí que também é da área 559-9115-8878, 9915-8878 da área 55. Ambos as opções que você tem para estar nos mandando a sua mensagem. Temos também o WhatsApp argentino. Anota aí meu irmão, minha irmã aí da Argentina, Porto Soberbo, Paraíso, de todos os lugares aí, quilômetro 7, quilômetro 6. Quilômetro 18, 20, onde nós tivemos aí, aí no Cristal também já tivemos com os irmãos, irmão Daniel Veloso, também o pastor, que Deus abençoe. Nosso WhatsApp é argentino, 3756-597706. Mais uma vez, vou estar repetindo para você poder anotar, 3756-597706. Vai lá, anota aí, passa pro seu amigo, passa pro seu irmão, passa pro seu vizinho. Coloque aí no seu status aí do WhatsApp, do Facebook, que agora está passando na Rádio Renascer FM, uma grande programação Preço de Sangue, onde Deus, aleluia, quer falar, aleluia, com aquele aonde chegar esta programação nesta noite, tá bom? Que Deus abençoe você, que Deus abençoe a tua vida, que Deus abençoe o teu lar nessa noite e vamos lá. Aleluia, para a palavra do Senhor. Diz assim a palavra do Senhor nessa noite.
Sendo assim, eu me colocarei como sentinela sobre a minha torre de vigia. É, olha só a palavra, aleluia, do céu para a tua vida. Sendo assim, eu me colocarei como sentinela sobre a minha torre de vigia, tomarei posição sobre a muralha, aguardarei para ver o que o Senhor me dirá e que resposta receberei aos meus questionamentos. Olha só. Esta é a palavra, aleluia, que o Senhor colocou em meu coração hoje enquanto estava, aleluia, viajando no caminhão, né? Aí fazendo uma viagem ali pertinho, ali em Coronel, ali em Tenente Portela. E o Senhor colocava ao meu coração esta palavra. Palavra essa poderosa. Aleluia, palavra essa que vai falar ao seu coração, né? Aleluia, sobre a minha guarda estarei, né? Aleluia, sobre a minha posição, em outras traduções diz, né? E vigiarei. Aleluia, o tema desta noite, aleluia, para você que está talvez aí preocupado, você que está aí, aleluia, passando por luta, dificuldade, talvez você está passando por um momento difícil, um momento que talvez você está querendo ouvir a voz do Senhor e Ele não falou, talvez ainda. Você está orando e não recebeu ainda a sua resposta. Você está pedindo, você está clamando e a resposta ainda não veio. Eu quero dizer para você que quando Deus, aleluia, aparece em silêncio, eu quero pedir para você te dar um conselho nessa noite. Continue vigiando, né? Aleluia, continue orando, continue vigiando, aleluia, esperando a resposta como fez esse homem. Há momentos, aleluia, em que nós oramos, aleluia, nós esperamos, e parece que Deus não está respondendo, parece que Deus, aleluia, não está, aleluia, falando conosco, parece que Ele não está ouvindo e assim Ele fica, aleluia, em silêncio, né? Mas o silêncio de Deus, aleluia, eu quero te dizer nessa noite que não significa que Ele está ausente, não significa a ausência dEle na nossa vida, né? E quando você espera, aleluia, a resposta, aleluia, de Deus vem, aleluia, mesmo quando Ele continua trabalhando, mas a resposta vai vir, aleluia, a resposta vem, porque aqui nós podemos ver, aleluia, alguns pontos aonde, aleluia, nesta mensagem, Abacuque ali subiu até a torre para vigiar, né? Ele não abandonou sua posição, né? Porque não recebeu a resposta imediata, né? Aleluia, quem vigia, meu querido irmão, não vive apenas, aleluia, pelo que vê, é? Aleluia, ele vive pela fé, e a fé é permanecer firme, aleluia, quando os meus e os teus olhos não estão enxergando ainda a resposta, quando o meu e o teu olho não está enxergando a vitória na nossa vida, é? E Deus, que não deixa de ser Deus, nunca vai deixar de ser Deus, responde eu e você no momento certo. Como respondeu Abacuque ali no capítulo 2 e versículo 3. Né? Aleluia. Que Deus possa, aleluia, abençoar a tua vida e você poder estar entendendo nessa noite o que Deus quer falar contigo. Eu não sei o que Deus queria falar com você nessa noite. Né? Eu não sei o que você está enfrentando nessa noite. Aleluia. Mas não abandone a tua posição, aleluia, por causa da demora. É? Muita gente, aleluia, estão perdendo a sua bênção porque desistiram, né? Aleluia, desiste bem, aleluia, no intervalo entre a oração e a resposta do Senhor, é? Aleluia, ora, ora e acontece um intervalo até que o Senhor responde e daí acaba desistindo, é? Quantos nos dias atuais, aleluia, que estão vendo, aleluia, as coisas acontecendo e estão desistindo? Desistindo do propósito, desistindo, aleluia, daquela promessa que o Senhor fez. Quantos que estão? Né? Muitas das vezes por causa de uma resposta que estão esperando. E nessa noite talvez você está esperando uma resposta de Deus. Aleluia. Ou já está preocupado, aleluia, com uma resposta que o mundo está te dando. Hã?
Aleluia, talvez você está esperando uma resposta de Deus, mas você está mais preocupado com a resposta que o mundo está te dando. Você está preocupado, aleluia, com a resposta que o mundo está dando para você. E talvez você quer correr para o mundo, né? Talvez Deus não tenha mudado, aleluia, a situação, porque primeiro quer fortalecer a você de dentro para fora, né? Talvez Deus quer trabalhar de dentro para fora, né? Aleluia, mas nessa noite a palavra é: não desça da torre, não abandone, aleluia, a oração, não solte a fé. Não, meu querido irmão, o que Deus prometeu continua de pé, né? Mesmo quando o cenário aqui, aleluia, muitas das vezes está parecendo o contrário, não, é? Aleluia, a promessa continua de pé, aleluia, porque o silêncio de Deus não é o fim da tua história, meu irmão, é? Aleluia, às vezes é apenas ali o intervalo, aleluia, da tua oração e a resposta da parte de Deus, né? Aí vemos nesta palavra Abacuque 2, que nós lemos ali que Abacuque vivia num período violento, é? Num período de injustiça, de corrupção, é? De sofrimento em Judá. Não é parecido com os dias atuais? Não é parecido, não é igualzinho? Aleluia, o dia que você está vivendo? Hã? Aleluia, mas Abacuque ali olhava para a realidade ao seu redor. Aleluia, ele não entendia porque Deus parecia permitir aquilo, ele não estava entendendo. É? Talvez você está na mesma situação que Abacuque, você não está entendendo por que que Deus está, aleluia, permitindo isso acontecer com a tua vida. Ah, Senhor, mas eu oro, mas eu prego, eu canto, eu profetizo, por que que o Senhor está permitindo? Continua orando, continua orando, aleluia, porque Deus está preparando, é? E também Deus pode estar te fortalecendo, né? Não sabemos, é? Aí no capítulo 1, ali o profeta praticamente pergunta: até quando, Senhor? Ele queria uma resposta da parte de Deus. Então ali no capítulo 2 acontece algo muito importante. Abacuque decide subir até a torre de vigia. Sobre a minha guarda estarei, e sobre a fortaleza me apresentarei, e vigiarei, para ver o que fará o Senhor. É? A torre, meu querido irmão, a torre, minha querida irmã, você vaso de Deus, você profeta que está me ouvindo, você cantor, você pregador, você diácono, você porteiro, aleluia, a torre representa uma posição de vigilância, aleluia, uma posição de espera, uma posição de atenção, onde eu e você vamos estar ali vigiando, esperando, aleluia, mantendo a atenção para ver o que, que vai acontecer, né? E Abacuque, aleluia, não recebeu imediatamente aquilo que ele queria ouvir, né? Aleluia, mas ele tomou uma decisão, continuaria esperando que Deus ia falar, ele estava crendo, aleluia, na resposta, ele sabia que ia vir, mas ele continuou, né? E Deus vem ali, aleluia, no capítulo, no versículo 3 e responde para ele: se tardar, espera-o, porque certamente virá e não tardará. Olha só. E hoje existem pessoas, aleluia, que estão exatamente como Abacuque. Aleluia, que oraram, que esperaram e começaram a questionar a Deus porque a resposta não tinha vindo ainda. Aleluia, não veio no tempo em que eles estavam esperando. Mas Deus pergunta nessa noite para você: você vai abandonar a torre porque demorou? Hã? Aleluia, você vai parar de orar porque ainda não aconteceu? Aleluia, vai deixar de buscar porque a situação piorou? Hã? Aleluia, você vai trocar a presença de Deus, aleluia, porque os seus olhos não estão vendo o trabalhar de Deus, aleluia. Abacuque ali poderia ter descido da torre. Mas não, olha só o que, que ele fez, ele decidiu permanecer ali. Eu quero dizer para você nessa noite, que está ouvindo o programa Preço de Sangue, não confunda demora com abandono, meu querido irmão. Não confunda silêncio, aleluia, com ausência de Deus. Não desça da posição que Deus mandou você permanecer, meu querido irmão.
Talvez você está como eu, aleluia, esperando uma resposta para a sua família, para a sua vida financeira. Talvez você está esperando uma resposta, aleluia, para uma porta de emprego que está por vir. Para alguém, aleluia, que talvez até se afastou de Deus. Mas eu quero te dar um conselho da parte de Deus nessa noite, porque Ele está aqui comigo, Ele está aí contigo, através do Espírito Santo, Ele está vendo você em lágrimas, Ele está vendo o seu coração bater mais forte, porque esta palavra está falando contigo. Continue na torre, continue na torre, porque quem permanece vigilante, aleluia, pode não saber quando Deus vai responder, mas Ele sabe, aleluia. Aleluia, Ele sabe quem está no controle. Ele sabe. O problema de muitas pessoas, aleluia, não é que Deus não responde. É que eles, aleluia, desceram da torre antes de ouvir a resposta de Deus. E nessa noite, aleluia, o Senhor está falando contigo. Nessa noite, o Senhor está falando ao teu coração. Não saia da tua posição. Não vá para a posição do outro. Aleluia, não tome, aleluia, decisão errada. Aguarde. Aleluia, não desça da torre. Não abandone a oração. Aleluia, não abandone a tua fé. Talvez você ache difícil a tua vida que tu está levando. Mas você vai ver que se você sair da tua posição, talvez vai ser pior. Vai piorar. E não é isso que eu quero. Eu não quero que você piore. Eu quero que você melhore. Eu quero que você fique, aleluia, na posição que você foi colocado. É. E mais uma vez eu te repito o que Deus prometeu, aleluia. Continua de pé. Continua de pé. Nessa noite, continua de pé. Só que eu quero te dar outro conselho. Fique fiel. Permaneça fiel, obedeça a palavra do Senhor. Eu e você temos dentro de nós, aleluia, algo que acusa nós quando nós estamos, aleluia, fazendo algo errado. Quando o Espírito de Deus se afasta de nós, nós temos. Nós sabemos quando nós estamos errados. Muitas das vezes até o nosso erro que nós estamos fazendo errado faz nós descer da torre. Não deixa nós ficar vigilante, não deixa nós ficar em atenção. É. E estamos vivendo um momento onde muitos estão abandonando. Aleluia, abandonando a sua posição. Talvez a tua posição não é essa torre que Abacuque estava. Talvez a tua posição é outra, mas você está pensando em abandonar. Não faça isso. Não faça isso. Eu quero estar orando contigo nessa noite, eu quero estar orando com você, e juntamente com essa oração eu quero estar fazendo um pedido, né? Tem um amiguinho da minha filha aí que está na UTI, aí na Argentina fala terapia intensiva, e precisa de um milagre da parte de Deus, precisa das nossas orações, aleluia, eu quero estar orando agora, não podemos dizer para o início da programação, porque já são 21 horas e 30 minutos, é... Aleluia, vamos orar nessa noite, você pode estar mandando sua mensagem, como muitos que já têm participado aí, já vamos estar passando, manda sua mensagem, participe conosco nessa noite, porque eu sei que Deus está presente, Deus está aqui, é. Aleluia, Deus está aqui, aleluia, Deus tem, aleluia, nos últimos dias eu tenho passado muita luta, mas como é gostoso, como é maravilhoso nós ficar na nossa posição esperando, aleluia, a vitória da parte de Deus. Hã? Aleluia, nessa semana eu estava pensando em fazer uma viagem de 7 dias aí para recuperar minha vida financeira. Eu estava falando para minha esposa hoje e não se abria, tudo estava certo, não se abria as portas, não dava certo. No dia de ontem, aleluia, os médicos ali da cidade de Juí chamaram a minha esposa para fazer a cirurgia, a outra cirurgia do olho que ela estava esperando com tanto tempo, né? Com tanta ansiedade, com tanto...
E eu pude entender que era Deus trancando as portas, né, fechando as portas, para que eu pudesse estar disponível para minha esposa, ajudar ela, porque é difícil, vai ser difícil. Nós vamos, oração por nós, estaremos indo amanhã levar minha esposa ali fazer a cirurgia do olho, onde, aleluia, ela vai precisar de mim. Muitas das vezes nós não entendemos porque o Senhor está fechando as portas. E como é gostoso nós passar aquela luta, ficar pensando, né, como fez Abacuque. Alguma coisa Deus está preparando, né? Se Ele fechou a porta é porque alguma coisa Ele está preparando, alguma coisa Ele está te livrando, né? E nesta manhã eu orava a Deus: Senhor, eu não tenho todo o valor para pagar a programação ainda, Senhor, falta ainda uma boa parte, eu não sei de onde eu vou tirar, meu Deus. E daí estava ali no meu trabalho, ali onde eu presto serviço para o Senhor ali, com a fábrica. E às 4 horas da tarde saí com outro amigo meu aí com um caminhão buscar um material para ele. Quando eu retornei, ele disse: passa o teu Pix que eu vou te pagar tanto. É? Aleluia. E creio que era o que faltava, aleluia, para pagar a programação. Se Deus quiser, amanhã nós vamos estar pagando a programação. Aleluia. Não tenho vergonha de dizer, porque eu tenho certeza que o pastor Louveira, irmão João Júnior, irmã Marli também tem passado momentos difíceis. Mas nós não podemos sair da torre por causa dos momentos difíceis. É. Que Deus abençoe a tua vida, meu querido irmão. Que Deus abençoe a tua vida. Seria ruim se o Senhor abandonasse nós. Mas não, Ele só está, aleluia, preparando o nosso futuro. É. Aleluia, preparando, aleluia, o caminho nosso, aleluia. Nos preparando de dentro para fora. Nos fortalecendo de dentro para fora. Vamos orar? Querido, amado, eterno Deus e Pai Celestial, nesta noite maravilhosa, o Senhor preparou para nós estarmos aqui, Pai querido. Eu quero agradecer ao Senhor por essa tão grande oportunidade que o Senhor me deu. Aleluia, Deus está trazendo esta palavra que o Senhor, aleluia, me colocou ao meu coração. Palavra que foi para mim também, Pai. Que falou comigo também, Senhor. Aleluia, quero, Senhor, agradecer ao Senhor por esta oportunidade maravilhosa. E quero pedir também, interceder por este amiguinho da minha filha, da Sara, Senhor. Faz uma obra na vida dele para testemunho, Pai. Para o Teu nome ser glorificado, Pai querido, Pai poderoso. Mas como disse o Senhor Jesus, aleluia, naquela passagem, Pai amado, aonde estava chegando a sua crucificação, Ele disse: mas seja feita a Tua vontade, Pai. Se for possível, passa de mim esse cálice. Mas que seja feita a Tua vontade, Pai. Mas eu te peço nessa noite, Pai, para fortalecimento da minha fé, da fé da minha filha, da fé de muitos que estão aguardando este grande milagre. Mas eu creio que tem irmãos também, Pai querido, que estão nos ouvindo, que estão passando momentos difíceis, momentos até de que estão pensando até em desistir, Pai. Mas nessa noite, Pai amado, Pai poderoso, que essa palavra que o Senhor trouxe ao nosso coração venha fortalecer aquele que está fraco, venha levantar aquele que está caído, Pai. Venha dar vigor, ó Pai querido, Pai poderoso, ó Pai celestial. Eu te peço, Senhor, humildemente, se o Senhor quiser salvar nessa noite, se o Senhor quiser batizar, se o Senhor quiser curar, Pai, eu te peço com muito carinho, Deus, faz a Tua obra. A obra é Tua, não é minha. Por mim, Senhor, eu nem estaria mais aqui, Pai, mas o Senhor confirmou esta obra, então é porque o Senhor quer fazer algo, Pai. Então é porque o Senhor está nesse negócio, o Senhor está nesse programa, Pai. E que o eu venha desaparecer e o Teu poder venha se manifestar no nosso meio, Pai. Eu te peço a Deus em nome de Jesus. Amém e amém.

Glórias a Deus, aí você ouviu o banquete, aleluia, de Parada Firme em Jesus aqui no seu rádio, né? Aleluia, agradecido a Deus por essa oportunidade, também os irmãos que já estão participando nessa noite, estamos agradecidos, já vamos estar passando as participações.

0: Vamos lá, temos participação aqui, temos participação, né? Nosso companheiraço, nosso amigão do coração aí, pastor, Nazir, tá na escuta da programação nessa noite. Diz assim a mensagem do nosso companheiro, que também é programador aí, há muito mais tempo que eu. Diz assim: a paz do Senhor, varão abençoado, estamos na escuta, pedimos um louvor se possível. Graças a Deus, né? Me sinto alegre, pastor, está na escuta da programação. Sua família, todo o campo aí de São Martinho, né? Onde nosso amigo companheiro aí atende. Que Deus abençoe nosso companheiro. Vamos estar passando um louvor sim pro senhor. Pode deixar, vamos estar passando aí. Temos um áudiozinho aí que chegou lá dos estúdios da Rádio Renascer FM. Vamos ouvir aqui nessa noite, irmão Pedro Lima. Deus abençoe.
1: Paz do Senhor, irmã Thalia. Estou escutando a programação do irmão Fábio Júnior, irmão Pedro Lima, aqui de Vila Cascata. O meu filho Abraão, ele também viaja com caminhão, com carreta. Ele está lá em Cuiabá, no Mato Grosso, ele escuta lá também. Deus abençoe aí, irmão Fábio Júnior.
0: Deus abençoe, irmão Pedro Lima. Então, seu filho tá lá na capital do calor, né? Pensa num calor que é lá, conheço lá, tive várias vezes lá na Cuiabá, Mato Grossão. Que Deus abençoe nossos irmãos, Deus abençoe então nosso irmão lá, que Deus guarde nessa caminhada, que Deus guarde ele no caminho, que Deus proteja, né? Que Deus abençoe nosso irmão. Muito obrigado, irmão Pedro Lima. Tem também a nossa companheira aqui, né? Cheguei do culto agora e liguei o radinho. Tia Genês, né? Ela que é uma patrocinadora da nossa programação também, nossa apoiadora. E vamos logo estar passando também todos os patrocinadores aí, os que estão pagando essa programação, me ajudando a manter esta programação no ar. Que Deus abençoe a tia Genês, que é uma delas, né? Temos aqui também. Boa noite, irmão. Eu sou Vitória de Matos de Três Passos. Irmão Fábio, eu e meu pai Éder, minha mãe Dalvana, estamos na audiência do programa. Pedimos um louvor da sua escolha. Deus abençoe nossos companheiros aí, né? Congregaram um tempo com nós aqui em Criciúma, agora estão na cidade de Três Passos. Que Deus abençoe eles, continue abençoando, né? Aleluia a eles, aonde eles estiverem, né? Aleluia, irmão Éder, né? Grande testemunho. A hora que tu quiser, Éder, mandar um áudio aqui para nós testemunhando o que Deus fez na tua vida. Irmão, fica à vontade, o programa é para isso, é para nós, aleluia. Aleluia, levar, aleluia, os testemunhos do que Deus faz na vida do homem, na vida da mulher, depois que se entregamos a Ele, né? Ele transforma a nossa vida. Temos também tia Cleonice de Novo Hamburgo aí, graça e paz, estou na escuta do programa, glória a Deus. Deus abençoe a todos os nossos familiares aí de Novo Hamburgo, que estão na escuta da programação, tia Cleonice também, né? Toda a família, o tio Anselmo, que também é obreiro da casa do Senhor. Que Deus abençoe em nome de Jesus a cada irmão, a cada irmã. Temos também nosso irmão Otávio Broine, né? Presbítero ali de Três Passos, que está nos transmitindo também, pela sua rádio web. Vai um saludo, vai um abraço a todos os irmãos que estão ligadinho, né? Na rádio web aí, né? Do nosso irmão Otávio Broine, né? Que é nosso companheiro, né? Companheiro do Exército da Oração, do nosso grupo que nós temos aí, Exército da Oração. Que Deus abençoe todos os nossos irmãos que estão ouvindo nessa noite. Aleluia, abençoe também nossos irmãos que estão ligadinho aí através, né? Da Rádio Web Resgatando Vidas, né? Que estão ouvindo a programação nessa noite. Você também vai ser abençoado. Temos também o Misael, né? Nosso companheiro aí, como eu já disse, ele que está nos escutando aí para colocar, né, para arrumar o que falta no nosso link aí. É o nosso link que tem, é uma ferramenta que nós temos para levar a palavra do Senhor. E você que precisa aí de um link maravilhoso, e um custo muito baixo, bem baixo, eu agradeço a Deus que ele caiu do céu na hora certa, no momento que eu mais precisava um link bom aí. Deus colocou o irmão Misael aí, né, para nos ajudar. Irmão Misael, que foi recomendado aí pelo nosso irmão João Júnior, né? Que, aleluia, muito tempo atrás, irmão João Júnior nos recomendou ele, que ele estava fazendo um belo trabalho, e nós estamos aí fazendo programação através do link do nosso irmão Misael. Se você quiser um link para você fazer de casa a tua programação, Às vezes você não consegue ir até a rádio, liga ele para nós vamos estar passando o número do nosso irmão aí, é? E você vai estar abençoando ele, né? O trabalho dele que Deus colocou nas mãos dele. Temos mais participação aqui também, né? Diz assim, paz do Senhor, irmão, tamo na escuta em família, roda um louvor de Chico Duarte, 300 Gideões, sou o irmão Ioni, do Pará, 17 de agosto. Eu não sei se eu vou ter esse hino, meu querido, Chico Duarte, mas vamos estar aí procurando aí, é, para passar na próxima programação, pode ser? É, pode ser, meu companheiro, pode ser, meus irmãos, né? Que Deus abençoe, muito obrigado pela participação, né? Vamos estar orando pelos irmãos também. Temos aqui o irmão Luiz, né? Irmão Luiz também que está ouvindo a programação nessa noite, vamos ouvir aí.
2: Boa noite, a paz do Senhor, meu irmão. Como é que vai? Tudo bem? A recém-cheguei da igreja. Nós temos um anexo a... É lá no... Perto de Paraíso, temos um anexo lá. E recém-chegamos de lá, digo... Vou revisar meus áudios aqui. Digo, primeiro eu vou prender a rádio.
0: Glória a Deus.
2: E... Aí, digo, vou escutar Renascer. Ô, irmão, lá. Deus abençoe, irmão.
0: Graças a Deus.
2: Que Deus abençoe, irmão, a programação.
0: Amém.
2: E um louvor à sua escolha, irmão Fábio. Deus abençoe, irmão.
0: Glória a Deus, irmão Luiz, né? Irmão Luiz aí, participando da programação nessa noite. É, aleluia, nosso companheiro, nosso amigo, irmão Luiz Rodrigues. É. Que Deus abençoe, muito obrigado por lembrar de nós aí, por escutar a programação. É preço de sangue nessa noite. Temos aqui também, né, irmã Daniela, a paz do seu irmão, passa o hino Trem das 12 para ouvir aqui na Argentina, Colônia Alborada, distrito de Alba Posse. Que bênção, então, nossos irmãos que estão ouvindo lá em Alba Posse, é, vamos estar procurando aqui o Trem das 12 com... A banda Opus Dei, que há poucos dias esteve aqui em Criciúmal, né? Vamos ver se achamos aqui. Mas se os irmãos, se nós não achar, os irmãos nos perdoem, né? Aleluia. Que Deus abençoe o irmão Daniel também, que está na sintonia da programação Preço de Sangue. Vamos ver aqui. Temos mais participação.
3: Lá do Senhor, meu irmão. Estamos aqui na escuta do programa. Estamos aqui no acampamento, trabalhando nos pinhales. Estamos na escuta do programa. Está sendo uma bênção. É irmão João Borges, que de Santa Rita. Santa Rita Missione.
0: Que Deus abençoe nosso irmão Juan, né? Que Deus abençoe nossos companheiros aí em Santa Rita, né? No acampamento, ouvindo a programação nessa noite, garanto, depois de um belo reviro, de uma bela janta, é, ouvindo a programação, se não saiu ainda, daqui um pouco, creio que vai sair, né? Que Deus abençoe todos os nossos irmãos que estão aí no acampamento, ouvindo a programação Preço de Sangue, né? Aleluia, sou agradecido a Deus por tudo que Deus vem fazendo em nossa vida, né? Pelas bênçãos, pelas vitórias, né? Quantas vezes, às vezes, nós pensamos em desistir na caminhada, dobramos o nosso joelho no chão e o Senhor vai e nos dá vitória, né? Vamos ouvir mais uma participação, chegou direto dos estúdios aqui.
4: Ao Senhor, irmão, está de bendição a programação no meu hogar. Escuto dia e noite a Rádio Valuar, a Rádio Renascer e quero escuchar la alabanza era Oliveira. Soy la hermana Miriam en el barrio 49, San Vicente, barrio 49.
0: Deus abençoe, irmã, que Deus abençoe a senhora, a sua família. É, muito obrigado, aleluia, pela sua participação nessa noite. Que Deus venha abençoar a sua vida, Deus venha abençoar a sua família que está, aleluia, na sintonia da programação Preço de Sangue nessa noite. Aleluia, vamos mais participação aqui, é, vamos estar procurando Oliveira Verdadeira, é o nome do hino, se nós achávamos estar passando, também temos uma das responsáveis pelo programa Preço do Sangue está no ar aí, né, uma das amiga, cooperadora também, toda a família, né, irmã Iracema de Quadro, vamos escutar a participação da nossa irmã.
5: Rapaz, paz do Senhor, irmão Fábio Júnior. Estou escutando o programa, está uma benção. Que Deus abençoe vocês aí. E ofereço todo o programa de hoje para minha família de 3 de maio, que estão na escuta, as meninas.
0: Deus abençoe, irmã Iracema de Quadros, irmão Candinho, que eu também tenho certeza que está no pezinho do rádio, também o irmão Valder, né? Eles que são uns dos responsáveis por a programação Preço de Sangue está no ar, né? É, aleluia, nessa noite aí nós temos, aleluia, participação, nós, nossos irmãos, é, que, aleluia, ajudam a pagar essa programação, é. Temos aqui, ó, vamos passar aqui os nossos irmãos patrocinadores que ajudam a pagar essa programação, que é ela, né? Já ouvimos o áudio da tia Genês, né? Uma patrocinadora. Também a irmã Iracema de Quadros, também o irmão Candinho, né? Que são patrocinadores do programa. Também é a irmã Genesi de 3 de Maio, que também é da família. É, também o nosso irmão Valde, né? É, da família aí da irmã Iracema, irmão Candinho, irmão Valde. Né? Também temos o nosso pastor Onírio, que é o pastor aqui da congregação do Bairro Paraíso, da nossa congregação. Também temos o irmão José Vitor e a irmã Denise, né? Que são patrocinadores do programa, né? Que Deus abençoe nossos irmãos que estão ouvindo a programação nessa noite. É, se você está ouvindo, ore por esses irmãos, é eles, aleluia, que estão ajudando, aleluia, a manter esta programação no ar, né? Aleluia, creio que nessa noite, aleluia, Deus vai recompensar nossos irmãos. Mais hino aqui para nossos irmãos que estão ouvindo aí, que

0: São muitas participações nessa noite, são muitas participações. Os nossos irmãos estão participando conosco. Vamos estar passando nossos irmãos que ainda está chegando para participação aqui. Irmão Roberto, né? Irmão Roberto e a irmã Miriam. Paz del Senhor, pastor, estamos em La Escucha. Está na bendição do seu programa e pido uma oração. Em mi abraço, que me lastime. Somos Roberto e Miriam. Ele mandou uma foto aqui, né? Que machucou seu braço aí. Teve que, não sei como diz na Argentina aí, mas aqui no Brasil diz que ele teve que costurar, né? Aleluia, que Deus venha dar vitória para o nosso irmão aí, que, aleluia, passou por esta luta aí, né? Venha dar vitória, que Deus venha abençoar ele na sua recuperação. Temos aqui também a irmã Denise, vamos escutar a irmã Denise, que também é uma da, juntamente com o irmão missionário, irmão José também, né? Irmã, missionário, irmã Denise, irmão, eles são patrocinador do programa, vamos ouvir.
1: Paz do Senhor, irmão Fabinho, estamos lá na sintonia, uma bendita programação. Deus abençoe, paz do Senhor.
0: Amém, irmã Denise, também nosso irmão José Vitor. Deus abençoe nossos irmãos, ajudem a orar para os nossos companheiros, irmãos, você que está nos ouvindo nessa noite. Os irmãos são uma bênção.
2: Ai, paz, você não tem mais nenhum motivo para ficar.
0: Queridos irmãos, estamos chegando ao final da programação, restando aí 5 minutos da programação. Quero estar orando com você, quero estar orando com a amada audiência. Nos perdoe se nós não conseguimos passar todos os hinos, né? Não podemos passar os hinos. Passamos todas as participações, né? Para não deixar nossos irmãos sem participar, mas chegamos ao final, né? Da programação, faltando 5 minutos. Queremos aqui, aleluia, orar contigo, orar por você, orar pela tua família, pelo teu lar. E peço oração também em nosso favor, que estamos sempre, aleluia, na frente da obra, né? Aleluia, colocando, como é que diz o outro? Colocando o peito e deixando Deus trabalhar, né? Colocando o pezinho e deixando Deus, aleluia, agir, né? Em busca das almas, em busca, temos visto muitos testemunhos, Deus operando, Deus obrando, né? Aleluia, por isso eu sou agradecido a Deus, né? Ontem também ligava uma irmã aí, mandando uma mensagem que queria começar a patrocinar o programa, né? Porque Deus tem, ela tem feito um voto e Deus tem abençoado muito ela. Que Deus abençoe todos os nossos irmãos aí, né? Vamos estar orando. Querido, amado, eterno Deus e Pai que está no céu, nessa noite, aleluia, maravilhosa, que o Senhor proporcionou de nós estarmos aqui falando a Tua palavra, Pai. Eu quero agradecer ao Senhor por essa oportunidade, Deus. Aleluia, quero também, Senhor, interceder pelos nossos irmãos, nossas irmãs, querido Deus, que estão ouvindo, aquele que está necessitado, precisando, Senhor, de uma bênção, querido Deus, eu quero interceder pelos nossos irmãos que o Senhor está levantando para ajudar a manter, pagar estas programações do irmão Fábio, Pai querido. Ajuda eles, recompensa eles, Pai, dá vitória para eles, cobre no teu sangue os teus filhos, Pai, nessa noite. Eu te peço, ó Deus, em nome de Jesus. Amém. Queridos irmãos e irmãs, prometo retornar assim, se Deus permitir, na próxima quarta-feira com o programa Preço de Sangue, diretamente em Criciúmal, transmitindo para a Rádio Renascer FM. Muito obrigado, irmã Thalia, você que está no outro lado aí, eu creio que é a irmã Thalia, que Deus abençoe e recompense a senhora por estar nos assessorando.

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2: Vinte e duas horas e um minuto.

0: Porque a palavra do Senhor é reta, e todas as suas obras são fiéis. Salmo 34, 33, versículo 4. Com esse versículo bíblico, estamos chegando aí no nosso programa Ceifeiro da Última Hora. Jesus é a solução. Na locução desse programa está o cantor evangelista Eduino Zavalha e a nossa missionária, irmã Rita, aí na coordenação, recebendo as participações. Já vai estar dando a sua participação.
1: Quero aqui saudar a todos com a paz do Senhor Jesus. Estamos entrando no ar com esta programação, levando a solução através das orações, das intercessões, crendo na vitória. Em nome de Jesus, desejo a todos um ótimo programa junto conosco.
0: E na coordenação espiritual desse programa está o Pai, o Filho e o Espírito Santo. Né? Já vai a nossa saudação a todos aí que vão acompanhar a nossa programação aí pela FM Renascer 91.3. A todos da nossa região, pastores, membresias, denominações que servem o Senhor aí, vai a nossa saudação. Também a nossa saudação aqui ao nosso missionário Francisco Louveira e sua equipe técnica aí nos estúdios 1 da Renascer, né? Conexão aí com a Renascer da nossa rádio web Adonai. Aqui do nosso estúdio, onde estamos, também a Rádio Web Missões Evangelho da Paz. Já mando nossas saudações aí a todos os diretores das rádios web, né? Vamos dirigir o Senhor uma oração e dando seguimento. Querido e amado Deus, meu Pai, estamos diante da sua presença, iniciando esse programa que veio do seu coração. Pai, levando a palavra, levando o louvor, meu Pai, orando pela necessidade. Aonde chegar, meu Pai, essa programação chega a paz, chega a alegria, prosperidade, saúde, os fracos cansados, venha se restabelecer no seu nome, Jesus, para a glória do Pai, do Filho e do Espírito

0: 19h. Vamos estar fazendo mudança de horário, né? Das 18 às 19h aí da quarta-feira que vem. Vamos avisando aí.
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0: Nosso telefone aqui é da área 55. Primeiro número é 999-317425. 999-317425. Segundo número é 997-10-9955. Ligue e participe. Vamos dando início ao nosso programa.

Vamos dar abertura aqui na parte musical, no louvor, né? Com o pastor Emerson Calbe, filho da irmã Maria. Onde ele chega, entra a paz, entra a alegria, entra o milagre. É somente você crer, você vai ter a solução. Vamos ouvir seu louvor, o filho da irmã Maria.

0: você que está aí acompanhando o programa. Fica na presença dele, que ele tem a solução para você. Somente você crer, olhar para ele e ele tem a solução para você. Já vamos aqui com o primeiro bloco de pedido e oração. Tem uma irmã, Lenir Laux. Ela continua pedindo oração pelo seu cunhado, Paulo Laux, né, que está passando por enfermidade. Também a irmã Lúcia, em Horizontina, está nos acompanhando. Nosso abraço do irmão Edwina, irmã Rita. Lembrando aí, irmã Lúcia, quarta-feira às 18h até às 19h, o nosso programa para Renascer. Ela pede oração por ela, pelo seu esposo, vamos dizer seu, né, pela saúde. E também ela pediu aí dois maná. Vamos estar lendo aí dois maná para a irmã Lúcia. Levanta-te, Senhor, ó Deus, levanta tua mão, não te esqueça dos necessitados. Salmo 10 e 12. Aí para o irmão Dirceu, pequeno sou e desprezado, mas não me esqueço dos teus mandamentos. Salmo 119, 141. Aí para o irmão Dirceu. A irmã Graciela, na Argentina, ela pede oração que amanhã estará fazendo exames para tratamento da sua saúde. Vamos estar orando na palavra do Senhor Jesus, que ele diz que foi lhe dado todo o poder no céu e na terra. Querido e amado Deus, meu Pai, diante da sua presença eu me coloco agora em nome de Jesus, levando esses três pedidos de oração, meu Pai. O Senhor sabe, o Senhor conhece a necessidade do Paulo Laux, meu Pai. Cura ele, liberta ele, meu Pai. O Senhor levou essas enfermidades, o irmão Dirceu, a irmã Lúcia. O Senhor venha curar, libertar eles, Pai. O Senhor levou essas enfermidades sobre si. Também a irmã Graziele, meu Pai, eu coloco na sua presença agora, porque eu sei que o Senhor é um Deus poderoso em todo poder, no céu e na terra. Eu declaro a cura, eu declaro milagres sobre eles para a glória do Pai, do Filho e do Espírito Santo.
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0: Já vamos estar ouvindo as participações aí que está chegando com a nossa missionária Marita.
2: Queremos aqui iniciar com a Isabel, lá da Argentina. Ela diz: paz do Senhor, pastor. Peço oração por

da família. Ela diz assim: paz do Senhor Jesus, peço oração pelo Leonel e Marilaine, para que Deus liberta eles. E muita oração pelo Juvenil também. E oração pela Roselaine, tá nas drogas, peço

0: ali do Parendi. Eles dizem assim: paz, tudo bem? Temos na escuta. Estou de aniversário. Peço oração por mim e um maná. Feliz aniversário, irmão Vanderlei. Domingo é a festa. Desejamos tudo de bom e muitos anos de vida, irmão Vanderlei.
1: Maná aí para o irmão Vanderlei diz: riquezas e honra estão comigo. Sim, riquezas duráveis e justiça. Provérbios 8 e 18.
0: Tem mais aqui participação. A irmã Patrícia também, ela deu problema no telefone aqui de Santo Cristo, né? E daí ela pediu novamente o aplicativo. Já mandei, já está escutando. Deus abençoe a irmã e também a pequena Lorena, que teve de aniversário. Com essas dificuldades que estamos passando, nem um abracinho pude dar. Mas desejamos tudo de bom para vocês e para pequena Lorena. Temos também o irmão Johnny, a irmã Rosângela Lito, Lajado Bugre. Paz do Senhor, irmão, estamos na escuta do programa. Estão sempre nos ajudando a fazer a programação. Irmão Claudemir, a sua esposa, a irmã Marli, lá de Araranguá, Santa Catarina. Paz do Senhor Jesus Cristo, estamos ouvindo o seu programa. Que Deus abençoe os irmãos que sempre nos ajudam a fazer essa programação. Dueto, pai e filho, Silvano, irmão Silvano, lá de Tunápolis, Santa Catarina, estão na escuta do programa. Que Deus venha abençoar os irmãos grandemente, pelas bênçãos do Senhor. A irmã Patrícia Fernandes, da Argentina também. Paz do Senhor, irmão Eduído. Estamos na escuta. O seu programa está uma bênção no nosso lar, um louvor dos seus. Dois maná para nós escutar com a irmã Patrícia e o irmão Ione. Eles querem dois maná. Deus abençoe os irmãos.
1: Vamos ler aqui aí para a irmã Patrícia: bem-aventurados que choram, porque eles serão consolados. Mateus 5, 4. Aí para o seu esposo: bem-aventurados misericordiosos, porque eles alcançarão misericórdia. Mateus 5 e 7.
0: Também temos aqui o irmão Diego, em Porto Xavier, mas ele está lá na Argentina. Paz do Senhor, estou ouvindo o programa na Argentina. Peço maná, que Deus abençoe a todos.
1: Maná e por irmão Edico, irmão Diego diz: eis que assim será abençoado o homem que teme ao Senhor. Salmo 128, 4.
0: Irmão Darcy de Oliveira, 3 de maio, irmã Terezinha, sempre orando por nós, porque é um maravilhoso programa. Ele já recebeu muita vitória e não esquece. São essas participações, em nome de Jesus.
1: Meu Pai, a minha vida. Vamos em frente aí com o nosso programa. Retornando, avisando, meus queridos, vocês que são dessa audiência, desse programa. O próximo programa, na quarta-feira que vem, é das 18 horas, 19 horas, pela Renascer. O mesmo programa, ceifeiro da última hora. Você que é nosso ouvinte, às 18 horas nós vamos estar no ar aí, na próxima quarta-feira, se Deus permitir. Já vamos ouvir aí um louvor então com o irmão Eduino aí, que houve um pedido aí, para atender o pedido de alguém que solicitou. O meu testemunho aí do meu terceiro CD, né? O meu testemunho, a vida como o irmão Eduino era, e Deus mudou e deu uma letra aí para teu elevo espiritual.

0: E nós seguimos em frente com o nosso programa Ceifeiro da Última Hora, Jesus e a Solução. A irmã Miriam, vamos aí mais com um bloco de pedido e oração. A irmã Miriam, lá de Roque Gonzales, ela pede oração por ela, está com muita dor no estômago, né? Vamos estar orando. Irmão Magno Moraes, está nos ouvindo aí, irmão Magno Moraes. Santa Rosa pede oração pelos pequenos bebês aí, Maitê, Davi, que estão internados no hospital. Vamos estar orando na palavra do Senhor Jesus, que diz que Ele veio dar vida e vida com abundância. Querido e amado Deus, meu Pai, diante da Sua presença, eu me coloco agora, levando, Senhor, a minha Miriam diante de Ti. Jesus, com as suas mãos que passaram para os cravos, sofrimento, o Senhor foi esmagado, foi pisado para nós trazer o milagre, a cura. Pai, liberta a irmã Miriam, cura ela agora, Senhor, toca ali no seu estômago, Senhor, dá vida para tua filha. Também, irmão Magno, Senhor, essas duas crianças, o Maitê, o Ravi, meu Pai, vem abençoar. Aonde estão eles hospitalizados, que a mão do Senhor chegue neles, que a mão do Senhor toque neles e eles sejam curados para a glória do Pai, do Filho e do Espírito Santo. Amém.
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0: Já vamos estar lendo aqui nossos mantenedores, né? Temos aqui que são ceifeiros desse programa, estão semeando aí no programa, né? O irmão Kleber Júnior, aqui de Santo Cristo, o irmão Juliano, de Cano, lá de Caxias. O irmão Johnny e a irmã Rosângela, que estão nos acompanhando no Lajado Bugre. O irmão Fábio e a irmã Joyce, lá em Tunápolis. A irmã Lúcia e seu esposo João, aqui em Santo Cristo. A irmã Solange, a irmã Íria, o irmão Jair, aqui de Santo Cristo. O irmão Jaime, de Redentora. Está ouvindo aí, irmão Jaime, um abraço aí para o senhor. Quarta-feira, às 18 horas, o programa. A irmã Fabiana e o irmão Levi, aqui de Santo Cristo. O irmão Vladimir, a irmã Si e a irmã Cândida, os três são apoiadores. O irmão Vanderlei, o aniversariante, né, e sua esposa são apoiadores desse programa. O irmão Leonardo e Andriele, aqui em Santo Cristo, o empresário aqui, o seu vírus. A irmã Yolanda em Caxias. É também o irmão José Baldonete, sua esposa Rosângela de Santa Rosa. A irmã Noemi Matos aqui de Santo Cristo. A irmã Lúcia, o irmão Dirceu aí de Horizontina, né? Estamos orando por vocês. Vamos em frente com o nosso programa. Também temos participações aqui. Temos o irmão Claudemir, que já participou aí, né? O evangelista Adilson Crame, de Santa Rosa. O Adilson Crame, houve mudança aí nos programas. Nós vamos conversar aí. Irmã Clarice, de Cruzeiro. Também o irmão Ego, a irmã Márcia e o Maitá está nos ouvindo, irmão Ego. Na próxima quarta, às 18 horas, o programa. Fátima Fernandes, aqui de Santo Cristo, irmã Dolores, irmão Valdir, estão nos ouvindo, nosso abraço. Eliano Pereira, de 13 de maio, irmã Iracema, aqui de Santo Cristo. O irmão Ramão,

0: Também ao irmão Alder e irmã Miriam. E ao irmão Jair aí, né, que estão acompanhando o programa. E a nossa missionária aí com mais participações.
1: Temos aqui o irmão Samuel, a sua esposa ali de Guia Lopes. Diz assim: paz do Senhor Jesus, irmão Eduindo. Estou na escuta, irmão. Josué e família. Ah, irmão Josué também está ali. Deus abençoa toda a família escutando o programa. Um abraço para vocês. Temos aqui também, lá em São Francisco de Paula, o irmão José Ataíde, a irmã Vera. Paz do Senhor, estou na escuta, se possível, um maná. E lá vai o maná.
0: Alegrai-vos, ó justo no Senhor, e dai louvores em memória da sua santidade. Adorar Ele, louvar Ele e se alegrar na presença dEle, aí, irmão. Salmo 97, 12.
1: Temos também a irmã Maiara, irmão Miro, seus filhos estão na escuta. Paz do Senhor, irmãos. Estamos ouvindo o programa. Está uma bênção. Lê um maná para nós.
2: Vamos ler.
0: Porque os retos habitarão a terra, os permanecerão nela. Provérbio 2, 21. Aí para a irmã Maiara e irmão Miro.
1: A irmã Patrícia, irmão Jones, eles estão pedindo oração. Peço oração por nós que estaremos indo a Porto Alegre amanhã. Levar a Lorena para mais uma consulta. Que Deus venha nos guardar. Também peço um louvor à escolha dos irmãos em homenagem à Lorena, que fez aniversário no sábado, um aninho. E ela tem que passar por um procedimento, uma cirurgia no coração. Mas Deus pode fazer essa cirurgia antes, em nome de Jesus, na nossa pequena.

0: E nós seguimos em frente aí com o nosso programa, né? Ceifeiro da Última Hora, Jesus a Solução. Lembrando você que na próxima quarta-feira é às 18 horas, das 18 horas, 19 horas aí. Então, eu vou estar mandando anúncio nas redes sociais aí. Vamos estar ouvindo aí com a nossa missionária essa participação que tem chegado.
1: Temos mais duas participações aqui. A irmã Naíra, ali de Cruzeiro, ela não perde esse programa, ela continua pedindo oração por ela, pela sua família, o retorno dos filhos, da família para a casa do Senhor e pelas manas dela que também precisam de vitória. A irmã Eva Dávila, a paz do Senhor, estamos na escuta, está uma bênção, peço um hino com o irmão Eduino e peço oração pela sua saúde. O Senhor vai entrar com providência e dar vitória. Irmão, se vocês querem que nós continuemos com essa programação, ore pela recuperação, restauração do irmão Eduino, para que ele tenha força de estar na presença do Senhor fazendo essa programação. Também pela nossa filha Andriele, que precisa com urgência de uma vitória na saúde.

0: Vamos seguindo em frente aí com o nosso programa. Ceifeiro da Última Hora, Jesus e a Solução. A nossa missionária tem mais participações, hein?
1: Temos aqui o irmão Osmar, senador de Salgado Filho. Paz do Senhor, irmão Eduino. Estamos escutando o vosso programa. Está uma bênção. Peço dois maná, um para mim e outro para Márcia. Vamos estar lendo e orando por vocês.
0: Aí para o nosso irmão Osmar. E qualquer que não levar a sua cruz e não vier após mim, não pode ser meu discípulo. Lucas 14, 27. Aí para a irmã Márcia. Vamos estar lendo aqui para a irmã Márcia. Os caminhos de Deus é perfeito. A palavra do Senhor é provada. E é um escudo para

dá uma benção, né? Encurtamos um pouco o horário, visto os tratamentos que estamos fazendo. Mas na quarta-feira que vem nós vamos estar das 18 horas às 19 horas, né? Você que é nosso ouvinte, e vamos encerrar esse horário aqui das 22 horas, né? Mas após as 11 horas aí, ainda segue louvores aí na Renascer, né? Por enchendo o nosso horário. Também o nosso abraço aí por irmão José Baldonetti, sua esposa, nossos filhos em Santa Rosa, ouvindo o programa. Deus abençoe vocês, irmão José. Na quarta-feira que vem, o programa é às 18 horas até às 19 horas. Já vamos estar ouvindo aí mais um louvor e já vamos entrar em seguida com a palavra, né? Vamos estar ouvindo aí com Dinamite Barros. Foi ele, foi Jesus que lutou pela tua causa, que se entregou por você para perdoar os teus pecados, curar as enfermidades e trazer vida e vida com abundância. Vamos ouvir esse hino aí com Dinamite Barros, né? Foi ele.

Queremos nesse momento trazer uma palavra e também lembrando que na segunda-feira teremos nosso programa às 18h30 pela FM Acesa aqui de Santo Cristo, né? Vamos estar trazendo uma palavra do coração de Deus para a sua vida, que está aí no Salmo 9, o versículo 9. A palavra diz: o Senhor é um alto refúgio para o oprimido, uma fortaleza em tempos de angústia. Meu querido ouvinte, meu querido irmão, minha querida irmã que está ouvindo esse programa, aqui o salmista Davi, um homem que deixou um exemplo, foi um homem que foi perseguido pelo rei Saul, que queria matar Davi. Com o seu exército ele perseguia Davi. Mas Davi, ele sempre se voltava para o Senhor. Aqui, meu irmão, meu ouvinte que está ouvindo o programa, o segredo é você se voltar para o Senhor. Não adianta você se voltar para o irmão, para a irmã, para o problema do irmão, da irmã, não adianta. Você tem que olhar para o Senhor. É Ele que tem a solução para você. Ele é um alto refúgio para o oprimido. Se você está aí oprimido, sofrendo, saiba que Ele está com as mãos estendidas. A palavra dEle é santa. Ele é uma fortaleza. Ele vai te dar força. Assim como Ele dava para Davi nos tempos de angústia, de sofrimento, Davi fugindo, perseguido, mas sempre olhando para o Senhor. E Ele disse também, lá no Salmo 34, e o versículo 5, Ele deixa outra reflexão para mim e para você. Olhai para Ele e sede iluminados vossos rostos, não ficarão confundidos. Meu querido irmão, minha querida irmã, não sei o que você está passando, não sei o que está acontecendo, mas o Senhor está dizendo: olhai para Ele. Talvez você tenha olhado para tantos problemas, tenha olhado para homens políticos, presidente, governadores, mas para quem deve olhar, você não se fixa os olhos nele. E Ele está dizendo: olhai para Ele e sede iluminado. Porque Jesus é o caminho, Ele é a luz, e você nunca vai ser confundido. Aquele que olha para esse Deus vivo, esse Deus poderoso, ele não fica confundido, porque o Senhor tem o que é melhor para a tua vida. Por isso que ele fala aqui, e Davi ainda continua dizendo: busquei ao Senhor, e Ele respondeu-me e livrou-me dos meus temores. Eu não sei, meu irmão, minha irmã, meu ouvinte, qual é o temor que você está passando, mas olha para Ele. O próprio profeta Isaías falou lá em Isaías 45, 22, olhai para mim, sereis salvo. Nós vimos hoje uma humanidade que se volta para tudo que é daqui, crendo em homens poderosos, mas para o Deus vivo que tem todo o poder, que está mostrando o seu poder através da natureza, o homem e a mulher não se volta. Mas você que está ouvindo, o Senhor está te dando a receita nessa noite. E Ele vai saber fazer, vai fazer você saber os caminhos, e Ele vai te ensinar as veredas dEle. É assim que Davi vivia. Levantava seu olhar para o alto, falava com o Pai. E ele disse aqui no Salmo 25:4: faze-me saber os teus caminhos, ó Senhor, ensina-me as suas veredas. Quando você está no caminho certo com Jesus, você está olhando para Ele, você está olhando para esse Deus vivo, você está olhando para o Espírito Santo, você não erra as tuas veredas, suricanda la bagai, aleluia. Mas quando nós se voltamos olhando para as coisas daqui, eu sinto o Espírito Santo trabalhando
na vida de alguém nesta noite. Aleluia, glórias a Deus. E ele disse: Pai, Deus, faz saber os teus caminhos. O Senhor ensina as tuas veredas. As veredas de Deus são certas. Os projetos dele são certos. A direção dele é certa para a tua vida. Você está aí sofrendo, Deus está falando com alguém nesta noite, que tem olhado tantas falhas do seu irmão, do seu pastor, dos seus obreiros, mas olha para ele, adore ele. Você foi chamado para ser um adorador, não um acusador e nem um difamador. Seja um adorador desse Deus vivo, que está dizendo, se você olhar para ele, você vai ser iluminado. Você não vai ser confundido. E ele vai ser um alto refúgio para a tua vida. Xalabagai, aleluia, glórias a Deus. Eu sinto a presença do Senhor nesta noite. Eu sinto a presença desse Deus vivo nesta noite. E sei que ele está fazendo maravilhas no coração de alguém. Aí quando tu entra nesses padrão da palavra como foi pregada, o próprio salmista diz lá no Salmo 37:4, deleita-te no Senhor, tu passa o que tu vai passar, provas, lutas, mas se deleita nele e ele vai conceder os desejos do teu coração. Aquilo que você deseja muitas vezes não alcança, porque você está olhando para o lado. Está olhando para o teu irmão, para a tua irmã, olhando falha de um, de outro. Não faça isso. O Senhor te chama a atenção nesta noite. Ele está dizendo, olhai para mim e serei salvo. Aí você vai poder se deleitar no Senhor. E Ele vai conceder os desejos do teu coração. Você vai ser uma pessoa fiel. Você vai ser uma pessoa alegre, uma pessoa feliz, suricando a lavagai. Quando nós olhamos para a palavra do Senhor, nós vamos ver, meus queridos, nossos passados, profetas passados, eles passaram por momentos, mas eles estavam olhando para o Senhor. Daniel entrou na cova dos leões, mas ele olhando para o Pai. Os três jovens na fornalha foram jogados, mas olhando para o Pai. O Pai estava junto com eles. E o Pai quer te abençoar nessa noite. Você que está ouvindo essa palavra. Você que está ouvindo esse programa. E os olhos do Senhor estarão sobre aqueles que se voltam para Ele. Os seus ouvidos estarão atentos ao seu clamor. Diz a palavra para você nessa noite que está ouvindo esse programa. O Senhor está atento ao teu clamor, mas se volta para Ele. Fala, manda e conta. Ele é um alto refúgio para você que está aí cansado, oprimido, sem saber para onde vai. Deus está falando com alguém nessa noite. Xarabagai, aleluia. Você está apreensivo, atemorizado, preocupado. O Senhor está dizendo, aleluia, manda e conta e caixa e me andarai. Ele é um alto refúgio para você. Você volta para Ele. Olha para Ele. E Ele vai iluminar os teus passos, a tua caminhada. Ele vai te dar vida. Ele vai te dar vida com abundância. Eu sinto a presença do Espírito Santo aqui nesse estúdio. Querendo abençoar alguém. Abre o teu coração. Aleluia. E você vai se deleitar no Senhor. Nós passamos sim, meus queridos, provas. Nós passamos sim. Estamos aí passando por um vale, uma prova. Mas se deleitando no Senhor. Olhando para Ele. Xarabagai, aleluia. Quando eu me encontrava por essa semana muito preocupado. Pela manhã, quando havia levantado. E o Senhor falou comigo nesse versículo. E a presença de Deus tomou conta do meu quarto. E foi renovado, me renovou as forças. Tudo aquilo que não agradava saiu e eu fiquei fortalecido. Porque eu olho para Ele. E o Senhor te convida nessa noite. Deleita no Senhor. Abre teu coração para Ele.
e Ele vai estar te dando vitória. Eu vou orar agora por todos os pedidos que chegaram. Por você que fez seu pedido aí pelas redes sociais, eu vou estar orando nesse momento e você vai receber a tua bênção aí, porque Deus falou contigo. Bota o teu olhar nele, o teu problema, lança aos pés do Senhor, como disse o apóstolo Pedro, lançai a vossa ansiedade aos pés do Senhor e Ele cuidará de vós. Vamos estar orando nesse momento e você ora junto aí. Deus vai fazer uma grande obra na tua vida. O Senhor vai abrir portas para você. O Senhor vai curar enfermidades. Vai haver milagres. Mas quando nós se voltar para

meu Deus e meu Pai, eu estou diante da tua presença. Obrigado, Espírito Santo. Obrigado, Jesus, falaste conosco nessa noite. E eu sei que nesse momento, Pai, o Senhor está abençoando, o Senhor está curando, o Senhor está restabelecendo famílias, o Senhor está dando vida. Haidekonde Rabagai, aleluia. Sim, meu Pai, a obra é sua. O milagre é seu, é o Senhor que faz. Suricando Alabagai, aleluia. Vai curando, vai libertando, vai abrindo as portas, meu Pai, vai dando alegria a esse coração triste. Alamande Konda Rabagai, que possa se deleitar, Senhor, na tua palavra, se deleitar na tua presença. Eu oro, Pai. Eu oro, Jesus, em seu nome, para que o Pai seja glorificado em nome.

0: E o nosso programa vai chegando ao final. Eu quero agradecer a tua audiência, a tua participação, deixando meu abraço aqui para todos os irmãos que acompanharam. E você que acompanhou aí, o próximo programa, quarta-feira, às 18 horas, das 18 às 19 horas, e você já é o nosso convidado na próxima quarta-feira. Não terá mais nesse horário aqui. Então, nós, e segunda-feira, aí temos pela a FM aqui da cidade, né? A C104.9. Você é o nosso convidado para estar conosco. E também estamos pedindo oração, que temos um exame para fazer na sexta-feira. E eu quero contar com a tua oração. Aí, aonde você está, leva o irmão Eduino, a irmã Rita, o irmão Eduino na presença do Senhor. E Deus vai recompensar aí. Quero agradecer a todos, me despeço aí na paz do Senhor Jesus e até a próxima programação.
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0: Messias. Fica aí com esse louvor aí, Valdor e Maico, meu futuro lar.

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enfermidade no meu corpo apareceu. Foi por falta de obediência, tudo isto aconteceu. 17 anos de idade, eu voltei para o Senhor com terrível enfermidade, mas lembrei que Deus é amor. Eu ia ser operado, mas Jesus me operou. E nesta data presente, salvo e curado eu estou.

aqui, Senhor, para te adorar. Jesus está aqui em nosso meio.

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1: 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Agora na Rádio Renacer FM, são exatamente
2: 1 hora e 2 minutos.

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1: 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Um simples homem. Eis um homem que nasceu e cresceu em uma humilde aldeia. Trabalhou como modesto carpinteiro até os 30 anos. Foi somente durante os 3 anos seguintes que pregou sua mensagem. Nunca escreveu um livro. Nunca exerceu qualquer cargo. Nunca teve um lar. Nunca constituiu família. Nunca frequentou uma universidade. Nunca a planta dos seus pés pisaram uma grande cidade. Nunca fez alguma coisa que pudesse aparentar grandeza. Nada teve em comum com este mundo, exceto o simples poder de sua singular personalidade. O seu nome é Jesus.

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1: Agora na Rádio Renascer FM, são exatamente
2: 1 hora e 15 minutos.

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1: Agora na Rádio Renascer FM, são exatamente
2: 1 hora e 16 minutos.

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0: 1:32.
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2: O tempo. O tempo é um fenômeno interessante. A cada ano que se passa, observamos em nós mesmos as mudanças que o tempo opera. Nós não o vemos. Vemos somente as marcas e os resultados que ele deixa. Entretanto, não há nada de errado com o tempo. É o curso natural das coisas. Disse o sábio Salomão: há tempo para todas as coisas. Tudo tem o seu tempo determinado. E há tempo para todo o propósito debaixo do céu. E em meio a tantas mudanças, será que podemos encontrar alguém que seja imutável? Sim, para a alegria e tranquilidade daquele cuja fé está firmada em Cristo, a rocha eterna, encontramos o maravilhoso testemunho das Santas Escrituras que afirmam: Jesus Cristo é o mesmo ontem e hoje e eternamente. Que maravilha podermos descansar em Cristo Jesus, sabendo que Ele não muda. E não muda porque não tem necessidade de mudar. Ele é perfeito e eterno. O seguidor de Cristo não se impressiona mais com o tempo. Para ele existe em sua frente apenas a eternidade. A eternidade.

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1: 5 minutos após chegar no céu. Pode ser no momento ou após tempo de espera, mas estarei diante do meu Senhor. Então, num instante, todas as coisas serão vistas por nova perspectiva. De repente, as coisas que achei ser importantes, as tarefas de amanhã, os planos da igreja, meu sucesso ou fracasso em agradar os que me cercam, essas coisas não terão a menor importância. E as coisas às quais dei pouca atenção, falar de Cristo ao vizinho, o momento de fervente oração, a confissão e o abandono do pecado serão reais. No céu desejarei de todo o coração poder ter de novo 1/1000 do tempo que deixei escapar-me entre os dedos, poder retirar todas aquelas incontáveis conversas que poderiam ter glorificado meu Senhor, mas não o fizeram. 5 minutos após eu chegar no céu, creio que desejarei de todo o coração ter sido mais fiel para ler a palavra de Deus e esperar nele em oração. E que pudesse tê-lo conhecido enquanto ainda estava na terra, da forma como ele desejava que eu o conhecesse. Desejarei, mas será tarde demais.

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1: Tudo é força, mas Jesus é poder. A pedra é forte, mas o ferro é mais forte que a pedra que se torna pó. O ferro é forte, mas o fogo é mais forte que o ferro que se derrete. O fogo é forte, mas a água é mais forte que o fogo que se apaga. A água é forte, mas a nuvem é mais forte que a água que evapora. A nuvem também é forte, mas o vento é mais forte que a nuvem que se desfaz. O vento é forte, mas os montes são mais fortes que o vento que fica preso entre os montes. Os montes são fortes, mas o homem é mais forte que os montes e com sua inteligência os perfura. Acabando com o poder dos montes, o homem diz: eu sou a criatura mais forte que existe. Até que veio a morte, e o homem que achava ser inteligente e forte o suficiente morre. A morte é forte, mas um homem chamado Jesus vem e vence a morte. Como se não bastasse, ele ainda garante vida eterna através do seu sangue. Jamais haverá alguém mais poderoso que Jesus.

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2: A grandeza de Deus.
3: Sim, aleluia,
2: Deus é grande em glória. Deus é grande em poder. Ele é grande em misericórdia, perdão, amor, justiça, benignidade e sabedoria. Deus é tão grande que a palavra de Deus diz que o céu é o seu trono e a terra o estrado dos seus pés. Ele é tão grande, mas ao mesmo tempo tão pequeno, que cabe dentro do teu coração. Deixe-o entrar.

0: 2:33.
1: Agora na Rádio Renascer FM, são exatamente
0: 2:33.

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2: Águia. A águia é usada como símbolo dos que esperam no Senhor e nele confiam. Verdadeiros cristãos são como águias. Você pode ver pombos, andorinhas e outras aves voando em bandos. Águias não. Ficam lá no alto, olhando o azul infinito. E é do alto que vem o poder do cristão. E quando vem a tormenta, as águias não se escondem. Abrem suas asas que podem voar em alta velocidade e enfrentam a tormenta. Elas sabem que as nuvens escuras, a tempestade e os raios podem ter uma grande extensão. Mas lá em cima brilha o sol. Nessa luta podem perder penas e se ferir, mas não temem e seguem em frente. Depois, enquanto todo mundo fica às escuras embaixo, elas voam vitoriosas em paz lá em cima. Mas as águias também morrem, só que não se acha por aí um cadáver de águia. Porque quando elas sentem que chegou a hora de partir, não se lamentam nem ficam com medo. Procuram com seus olhos o pico mais alto, tiram as últimas forças de seu cansado corpo e voam os picos inatingíveis. E aí esperam o momento final. Talvez por isso o profeta Isaías compara os que confiam no Senhor a águias. Nós também temos uma vida cheia de desafios. Eles podem parecer impossíveis de serem vencidos. Mas lembre-se, descanse no Senhor, passe tempo com Ele e depois parta para a luta, sabendo que além da tormenta brilha o sol.

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1: O leilão da alma. Certo dia, Deus permitiu que uma famosa cantora e artista soubesse que em uma cidade da Inglaterra estava pregando um renomado evangelista, e ela desejou ouvi-lo. Quando entrou no grande salão repleto de pessoas onde se realizava o culto, o pregador já havia iniciado a pregação. Mas ao perceber a entrada da famosa artista, ele convidou-a para ir à frente. Quando ela se aproximou do púlpito, aquele homem de Deus teve inspiração para transformar aquele culto em um leilão. Então ele disse à congregação: "Vamos levar esta alma a leilão. Vejo que há interessados, e o que melhor lance oferecer, esse a levará. Vamos ver quanto vale esta alma", disse o pregador. "Vejo que o mundo está interessado. Mundo, quanto dás por esta alma?", perguntou. E o mundo ofereceu fama e aplausos, que só valem para esta vida terrena, sem fazer cálculos para o futuro. Diante de tão pequeno lance, o pregador disse: "Não será tua esta vida." E ele continuou dizendo: "Vejo aqui outro pretendente que está muito interessado. É Satanás. Dize-me, quanto ofereces por esta alma?" "Ah", disse Satanás, apontando para os reinos deste mundo e suas riquezas, "eu porei ao seu alcance todas as possibilidades. Beberá do cálice dos prazeres até a última gota. Triunfará em sua carreira." Então perguntou o pregador: "E quando terminar a sua existência? Quando sua carne não mais puder desfrutar os prazeres e ela sentir sua alma insatisfeita e tiver de apresentar-se ante o tribunal de Cristo, que farás em seu favor?" O pai da mentira respondeu: "Em oferta trata do presente, nada tem a ver com o futuro." E o homem de Deus disse: "És muito pretensioso, Satanás. Com glória tão efêmera e preço tão insignificante, não levarás esta alma. Tua oferta é muito pequena." E o pregador continuou dizendo: "Vejo presente outro interessado. Seu nome é Jesus. Dize-me, Jesus, quanto dás por esta alma?" "Eu dei a minha vida e o meu sangue quando morri na cruz", disse Jesus. "Apagarei todas as suas transgressões e lavarei todos os seus pecados no meu sangue. Em sua alma reinará paz que o mundo não conhece, e escreverei o seu nome no livro da vida. Se ela voluntariamente quiser me servir, eu irei adorná-la com o ouro da fé, perfumá-la com o aroma da santidade e cobri-la com o incomparável manto da justiça. E após haver terminado esta vida terrestre, o que ofereces a ela, Senhor?", perguntou o pregador. Então Jesus respondeu: "Se ela não se envergonhar do meu nome e me aceitar como único Salvador e Senhor, os anjos virão buscá-la para receber honras e glórias no paraíso de Deus junto a mim." Encerrando o leilão, o pregador disse a Jesus: "Tua oferta é incomparavelmente maior e melhor que todas as outras. Por isso, Senhor, esta vida é tua."
2: 3 horas e 3 minutos.

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1: Visão divina. Outro dia entrei numa loja, vi um anjo por trás do balcão. Maravilhado com aquela visão divina, perguntei-lhe: Anjo do Senhor, o que vendes? Ele respondeu-me: Todos os dons de Deus. Custam muito caro, perguntei. Não é tudo de graça, é só escolher, respondeu. Contemplei então a loja. Vi jarros e vidros de fé, pacotes de esperança, caixinhas de salvação e sabedoria. Tomei coragem e pedi: Por favor, embrulhe para mim muito amor de Deus, todo o perdão dele. Um punhado de fé, bastante felicidade e salvação eterna para mim e para toda a minha família. O anjo do Senhor anotou meu pedido, separou os itens e acondicionou tudo num pequeno embrulho que cabia na palma da minha mão. Surpreso, perguntei-lhe: Como é possível caber tudo isso aqui nesse pacotinho? O anjo do Senhor respondeu-me sorrindo: Na loja de Deus, não vendemos frutos, apenas sementes.

0: 3:30.
1: Agora na Rádio Renascer FM, são exatamente
0: 3:30.

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2: Uma carta de adeus. Acho que estas são as minhas últimas palavras. Está em tempo de saber a verdade. As drogas estão me matando. Conheci o tóxico ainda muito novo, através de uma pessoa que me apresentou aquilo que tiraria a minha vida. Tentei recusar, mas disseram que não era homem, e então aceitei. No começo foram as torturas, depois o devaneio e a seguir a escuridão. Aí veio a falta de ar, o medo, as alucinações, e depois a euforia das drogas novamente. Eu me sentia mais gente do que as outras pessoas. Achava tudo ridículo e muito engraçado. Até Deus me ridicularizava. Mas hoje eu reconheço que Deus é o mais importante de tudo no mundo. Pois sei que não tenho a menor chance de viver. É muito tarde para mim. Mas tenho um último pedido a fazer. Diga a todos que em cada porta de escola, em cada cursinho de universidade, em qualquer lugar, há sempre alguém que irá mostrar-lhes o destruidor de suas vidas e que os levará à loucura e à morte. Não deixe que isso aconteça com você. Diga não às drogas e sim a Jesus.

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1: Hospital do Senhor. Ao fazer uma consulta no Hospital do Senhor, senti que estava doente. O termômetro registrou 40 graus de egoísmo. Foi diagnosticado que precisava de uma ponte de amor, pois a veia estava bloqueada e não estava abastecendo meu coração vazio. 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
2: Quatro horas.

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anseio da alma. Tenho ouvido de uma terra linda e encantada, de um lugar onde a felicidade é total. Os meus olhos já divisam não tão distante, meus ouvidos já escutam sons divinais. Tão cansado estou da vida aqui deste lado, e meus braços quase já não podem remar. Calejados e feridos por tantos dias, querem bálsamo naquele porto.

0: 4 horas e 31 minutos.
1: Agora na Rádio Renascer FM, são exatamente
0: 4 horas e 31 minutos.

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1: Quem é este que, apesar de toda honra e glória, visitou minha casa e mudou toda minha história? Quem é este que salva e perdoa os arrependidos, cicatriza as feridas da alma e levanta os caídos? O seu nome é

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0: 5 horas.
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3: Os passos de Jesus. Ninguém jamais andou como Jesus. Passo a passo, ele se dirigia ao esquife em meio ao cortejo, para trazer à vida aquele que já estava morto. Passo a passo, a mulher que padecia de fluxo de sangue toca-o. O mal se foi e Jesus diz: vai em paz, a tua fé te salvou. Passo a passo, em meio a uma tempestade, aproxima-se do barco andando sobre as águas e repreende o vento e a fúria da água. Passos que por onde passam, tudo transforma. Agora esses pés feridos caminham sustentando um peso maior, o de uma cruz. Que passos são esses que por onde passam deixam uma marca do sangue? Pregam as mãos e os pés e levantam a cruz para que todos vejam. Não há passos. Ele rende seu espírito, consuma sua obra e morre. Mas no inferno ouvem-se passos fortes e vitoriosos. São passos que libertam. Jesus toma as chaves do inferno e da morte, e ao terceiro dia ressurge em vida. Agora são passos gloriosos, passos que caminham comigo, passos que caminham com você. Esses são os passos de Jesus.

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1: Sendo rico, se fez pobre. Aquele que é o pão da vida começou o seu ministério sentindo fome. Aquele que é a água da vida terminou o seu ministério cheio de sede. Aquele que convida os pecadores para descansarem nele sofreu cansaço. Aquele que é a nossa consolação no seu ministério chorou. Aquele que é o Senhor de todos foi vendido como escravo. Aquele que é o nosso bom pastor foi levado à cruz como ovelha ao matador. Aquele que é vida se entregou à morte, a qual morrendo destruiu. Jesus passou por isso.

0: 5:32.
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1: 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O Deus do Impossível. Após o naufrágio, o único sobrevivente agradeceu a Deus por estar vivo e ter conseguido se agarrar a parte dos destroços para poder ficar boiando. Este único sobrevivente foi parar em uma pequena ilha desabitada, fora de qualquer rota de navegação. E ele agradeceu novamente. Com muita dificuldade e restos dos destroços, ele conseguiu montar um pequeno abrigo para que pudesse se proteger do sol, da chuva, de animais e também para guardar seus poucos pertences. E como sempre agradeceu. Nos dias seguintes, a cada alimento que conseguia caçar ou colher, ele agradecia. No entanto, um dia, quando voltava da busca por alimentos, ele encontrou seu abrigo em chamas, envolto em altas nuvens de fumaça. Terrivelmente desesperado, ele se revoltou, gritava chorando. O pior aconteceu. Perdi tudo. Deus, por que fizeste isso comigo? Disse. Chorou tanto que adormeceu profundamente cansado. No dia seguinte, bem cedo, foi despertado pelo som de um navio que se aproximava. Viemos resgatá-lo, disseram. Como souberam que eu estava aqui? Perguntou ele. Nós vimos o seu sinal de fumaça. É comum sentirmos-nos desencorajados e até mesmo desesperados quando as coisas vão mal. Mas Deus age em nosso benefício, mesmo nos momentos de dor e sofrimento. Lembre-se, se algum dia o seu único abrigo estiver em chamas, esse pode ser o sinal de fumaça que fará chegar até você a graça divina.

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1: 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Um Pai Nosso. Não digas Pai, se a cada dia não te comportas como um filho. Não digas Nosso, se vives isolado em teu egoísmo. Não digas que estás no céu, se só pensas nas coisas terrenas. Não digas santificado seja o teu nome, se não o honras. Não digas venha a nós o teu reino, se o confundes com o êxito material. Não digas faça-se a tua vontade, se não a aceita como é. Não digas assim na terra como no céu, se duvidas da existência do inferno. Não digas o pão nosso de cada dia, se não te preocupas com quem tem fome. Não digas perdoa as nossas ofensas, se guardas rancor de teus irmãos. Não digas livra-nos do mal, se amas o pecado. Não digas amém, se não entendes e não dás crédito às palavras do Pai Nosso. Às vezes, refletir em tempo pode fazer a diferença entre a vida ou a morte eterna. Sempre, a decisão é nossa.

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1: Soñei com Deus. Sonhei que Deus falou comigo dizendo: meu filho, eu estou aqui e sei o que pensas. E eu disse: então responde-me, Senhor, por que existem pessoas tão infelizes no mundo? Deus respondeu: se apressam em crescer e depois desejam ser crianças novamente. Perdem sua saúde para ganhar dinheiro. Em seguida, perdem o dinheiro para recuperar sua saúde. Pensam ansiosamente sobre o futuro e se esquecem de viver o presente, de tal forma que não vivem nem o presente nem o futuro. Vivem suas vidas como se nunca fossem morrer e morrem como se nunca tivessem vivido. Então perguntei: que lições de vida o Senhor quer que aprendam? E ele respondeu: que uma pessoa rica não é aquela que tem o máximo, mas sim a que precisa do mínimo. E que de nada vale o homem ganhar o mundo inteiro e perder a sua alma. E aprendam que eu estou aqui

0: 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Agora na Rádio Renascer FM, são exatamente
1: 6 horas e 23 minutos.

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0: 6:30.
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3: E o mundo não acabou. Pessoas de várias regiões do globo terrestre têm previsto o fim do mundo. Cria-se grande expectativa sobre o tema. O temido bug do milênio não mostrou a cara. E o mundo não acabou. Mas fica a pergunta, e se tudo tivesse acabado, aonde você estaria? Pense nisso e saiba que Jesus seria a única saída.

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1: Seria difícil traduzir todos os sentimentos contidos num abraço. O que poderíamos dizer então do momento quando pudermos abraçar Jesus? Com certeza este abraço será diferente de todos aqueles que demos ou recebemos em toda a nossa vida. Porque será o abraço da vitória final, do triunfo do bem sobre o mal e da certeza de que valeu a pena amar Jesus. E nesse mesmo sentimento de amor, paz e comunhão, queremos abraçar você e convidá-lo a juntos dedicarmos cada dia mais nossas vidas a Jesus, para que em breve o sonho de abraçá-lo seja uma realidade.

0: 7:02.
1: Agora na Rádio Renascer FM, são exatamente
0: 7:02.

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22 minutos, paz do Senhor a cada um dos ouvintes que estão na sintonia da Rede Renascer 91.3. 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Que Deus abençoe a cada um dos irmãos ouvintes que estão na sintonia da Rádio Renascer nessa manhã de quinta-feira. Nossa.

0: E estamos aqui nessa manhã de quinta-feira, uma vez mais, para compartilharmos esse espaço livre que temos aqui na rádio das 7 da manhã em diante.
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0: Que Deus abençoe os irmãos brasileiros, Deus abençoe os irmãos argentinos, aqueles que estão na sintonia através da FM, através dos aplicativos da rádio.

E estaremos aí lendo uma palavra, tiremos aqui o maná bíblico, para nós estarmos dando abertura aqui na programação nessa manhã de hoje.

Diz aqui o maná bíblico que tiramos: eu deitei e dormi, acordei porque o Senhor me sustentou. Salmo 3, verso 5. Essa palavra nós queremos aqui dar início na programação. Querido Deus, amado Pai, queremos uma vez mais te agradecer, te louvar por mais uma manhã onde a tua misericórdia tem se renovado sobre a nossa vida. Queremos te dar graça por mais um dia e queremos te pedir a tua bênção sobre cada ouvinte, sobre cada irmão. Estão aí do outro lado na sintonia, Senhor. Tu sabe, Tu conhece cada necessidade, cada problema. Te pedimos a Tua bênção, a Tua graça sobre cada ouvida. Que o Senhor venha nesta manhã alcançar a vitória para cada um dos irmãos. Desde já queremos agradecer e te louvar. No nome do teu filho amado Jesus, amém e amém.

Muito bem, queremos então agradecer a Deus por mais um dia, por mais uma oportunidade. Palavra lida, oração feita. Nós damos início já aqui na programação, já queremos ouvir o louvor. E você, Deus, já seja o nosso convidado especial a participar através dos contatos aqui da Rádio Renascer, telefone brasileiro, telefone argentino. Você seja bem-vindo a participar. Já queremos aí divulgar o telefone, telefone da Vivo. É o 999-10-1707, para os irmãos estarem enviando para cá sua mensagem. 999-10-1707. Também nós temos o WhatsApp argentino, que é o 64-36-36. 64-36-36.

Vamos então dar início já aqui na parte musical. Também temos aí o WhatsApp argentino, onde os irmãos podem enviar sua mensagem através do 3755-64-3636. 64-3636, o WhatsApp argentino, onde os irmãos podem participar nessa manhã de hoje. Também temos aqui mais um contato da Vivo, que é o 999-5639-16, para os irmãos estarem também ligando para cá, enviando sua mensagem, pedindo aí seu maná bíblico, é a palavra para iniciar mais um dia, mais uma manhã de quinta-feira. Já sendo 7 horas e 29 minutos.

Muito bem, ouvimos aí esse precioso louvor cantado por Ferreira e Ferreirinha. Nessa manhã de hoje, cantou bonito no teu rádio. Vamos em frente aqui com mais louvor. Já em seguida nós vamos começar a passar as participações dos irmãos que já estão se comunicando nessa manhã de hoje.

Nos dias aqui, já vamos começar a ler as participações. Bom dia, com a paz do Senhor Jesus. Irmão Maurício Almeida, Deus abençoe, irmão Maurício. Maurício Almeida aí na companhia também da Rádio Renascer. Bom dia, irmão Maurício. Na paz do Senhor, Deus abençoe os irmãos aí de Santa Rosa.

Diz também, paz de Deus, irmão, passar moinho o valor de uma alma. É, para escutar com minha família e o maná para nós, e peço oração por mim, que tenho 7 meses de embaraço e é de alto risco. Sou Damares de Colônia Aurora. Amém, irmã Damares. Vamos estar orando. Os irmãos aí de Colônia Aurora, vamos ler o maná nessa manhã. Diz aqui, é evidente que pela lei ninguém será justificado diante de Deus, porque o justo viverá da fé. Gálatas 3, verso 11, a palavra para os irmãos aí de Colônia Aurora.

para Dom Louvola, bem bonito aí para nós que estamos aí na sintonia, tomando chimarrão aqui, cara. Semana Vilma, estamos aí escutando esses louvores aí. Para do Senhor, irmão João, para Dom Louvola, bem bonito aí para nós que estamos aí na sintonia, tomando chimarrão aqui, cara. Semana Vilma, estamos aí escutando esses louvores aí.

Vamos aí ouvir mais um louvor para a meditação dos irmãos que estão na companhia, estão participando. Vamos ouvir um louvor ao vivo aqui, a Grande Seara.

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Nos dias aqui, paz do Senhor, irmão João Júnior, estou escutando, se possível, ler um maná e um hino de Los Hermanos Pires. A irmã Joana é de Pinhalito. Deus abençoe a irmã Joana, sua família, também na companhia da rádio. Vamos ler o maná aqui para a irmã Joana. Diz a palavra aqui, irmã Joana. Assim que, se alguém está em Cristo, nova criatura é. 2 Coríntios 5,17, a palavra para a irmã Joana, que está aí na companhia também do programa. Esse louvor aqui, os irmãos aí da colônia Aurora nos pediram esse hino, Valor de uma Alma.

Deus abençoe os irmãos que estão aí na companhia da Rádio Renascer nessa manhã de hoje, já sendo 7:48. Deus abençoe os irmãos que estão aí tomando seu chimarrão na companhia da Rádio Renascer, né? Sabemos que tem irmãos que desde madrugada estão aí na sintonia da Rádio

0: A paz do Senhor, irmão João Júnior. Tudo bem? Estamos na escuta do programa aí. Deus abençoe. Eu possível para nós, vou poder rodar o hino do André e Felipe para nós, missionário.
1: Deus abençoe o irmão Darcy, que está aí na companhia do programa também, nessa manhã de hoje. Obrigado pela participação, irmão Darcy. Vamos em seguida preparar esse louvor que teve pedindo nosso irmão.

0: Muito bem, seguimos aí com a programação. Temos aqui mais participação. Já nos separa 2 minutos, é melhor 4 minutos das 8 da manhã. Deus abençoe os irmãos que estão participando. É, Deus abençoe a Mariela. É, a Mariela tá tomando mate aí. É, sabemos que quem vem de moto cedo aí não é fácil, né?
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0: Deus abençoe também, irmão José. É, será que tá na sintonia ou tá dormindo, Mariela?

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1: Senhor irmão Júnior, está muito bom o programa, estou na escuta aqui, tomando meu chimarrão e escutando seu programa.
2: Deus abençoe a Ema, que está aí tomando seu chimarrão, também na companhia. E o irmão aí que mandou áudio, o irmão dos Reis, que esteve aí também participando. Obrigado pela participação nessa manhã. Vamos aqui com mais mensagem. Darcy Alves, vamos ouvir, irmão Darcy.
3: Paz do Senhor, irmão João Júnior. Estou escutando o programa. Não sei programa de quem que é, ou é o Espaço Livre. Leu o maná para mim. Passa um hino bom aí com seus tormentos de Cristo. Bença pura. É, nunca fico até tarde hoje dentro de casa, mas hoje tô por algo, seguro. Agora já tô por sair para ir lidar um pouco. Um abraço, irmão João Júnior. Deu maná para nós.
2: Deus abençoe, irmão Darcy Alves, também fiel ouvinte da programação aqui da rádio. Vamos ler o maná aqui, irmão Darcy. Se pedir de alguma coisa em meu nome, eu farei. João 14, 14.
4: Paz do Senhor, irmão João Júnior. Paz do Senhor a toda audiência. Ué, ó, que aconteceu com a Mariela hoje? Hoje é dia dela, hoje tem o programa dela às 10 horas, né? Mariela, houve algum imprevisto? Mas nós estamos aqui orando por vocês todos, tá bom, irmão Júnior? Tá com louvor aí. Não, pode ser com Kleber Hobbs, o Rei Soberano, se possível. Mas João Júnior, paz do Senhor, Deus abençoe.
2: Deus abençoe, irmão José, irmã Denise. Os irmãos aí do Paraná, também na companhia da programação. Mariela tá tomando mate aí, irmão. Tá na frente da consola, no estúdio aí, né? Quinta-feira aí tem um espaço livre, nas primeiras horas aí da manhã. E até que ela chegava aí, né? Nós tocamos o barco aqui hoje, né? Mas tá tudo tranquilo, irmão. Ela tá aí tomando chimarrão. Em seguida, mais também vai falar aí na programação. E das 8 às 9 é um espaço livre, irmão José. Por aí algum irmão, alguma irmã queira adquirir esse espaço, um espaço muito bom, na parte da manhã e logo de manhã, das 8 às 9 da manhã. Ou quem sabe pode começar um pouco antes das 8 também, né?

Então, nós seguimos aqui, enquanto não se vendo o espaço, nós compartilhamos aí juntamente com os irmãos os louvor. Mas é um espaço que está livre das 8 às 9 da manhã. E também queremos aproveitar a oportunidade e comunicar aos ouvintes que o programa do irmão Eduino, que apresenta às quarta-feira à noite, vai passar a ser um pouco mais cedo, né, da tarde. O Eduino apresenta das 10 horas da noite em diante, de quarta, mas ele vai passar agora para as 18 às 19 horas de quarta-feira. Então o irmão Eduino vai começar mais cedo aí o programa, das 18 às 19 horas.

Deus abençoe a irmã Maria Pinheiro. A irmã Maria mandou um vídeo aí, né? Tá com a caixa de som bombando aí na Renascer FM. Deus abençoe os irmãos.

Diz paz, irmão Júnior, estamos na sintonia. Muito lindo programa, passamos um hino para escutar. Andrés Pereira, Deus Soberbio, Ruta 13. Deus abençoe o nosso irmão Andrés Pereira, na companhia também.

O irmão Oswaldo Lopes também está na companhia. Deus abençoe nossos irmãos aí que estão participando. O irmão Oswaldo, a irmã Terezinha também estão na companhia da programação. Esses são madrugador, né? Eu recordo que quando nós apresentava aí, às vezes, o programa para a irmã Liliana, e o irmão Oswaldo, a irmã Terezinha, sempre aí estavam na retaguarda, nos ajudando aí através da sua mensagem. Os irmãos aí são madrugador, né? Desde as 6 horas, alguns até antes das 6 horas já estão aí com o rádio ligado, escutando aí as programações, escutando os louvores.

0: Agradecendo a todos os ouvintes, a todos os irmãos que estão aí ligadinho conosco através da 91.3 FM Renascer. Gracias a los hermanos que estuvieron enviando mensajes a mi teléfono. Estamos todos bien, agradecida a Dios ahí también por el compañerismo del hermano João. Hubo unos minutos con la audiencia en esta mañana.
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0: Agradeciendo a los hermanos que estuvieron mandando mensajes ahí a mi teléfono.
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0: Quem pode impedir o trabalhar de Deus? Raíssa e Ravel cantando nesta manhã.
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0: Bom dia, queria ouvir um hino para mim, desde Jair Pires, para todos que estão escutando a rádio, amém. Nossa irmã Luziana Pedroso, que Jesus te abençoe, irmã Luziana Pedroso, nessa manhã, a sua família também.
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0: Vamos aqui a participação através de áudio, nessa manhã vamos estar ouvindo.
2: Padre Deus, irmão Júnior, estamos escutando a promoção, desde São Vicente, São Henrique Antunes. El barrio 25 de mayo, bendiciones, hermano, estamos escuchando la programación y pasar una linda alabanza para nosotros. Bueno, todas las alabanzas son lindas, pero a su elección ahí que usted pasa para nosotros, Dios le bendiga.
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Carlillo Mir cantando en esta mañana la alabanza Fare un de Branco. Nossa irmã Luciana Pedroso nos pediu um louvor aí com Jair Pires. Oração, amigo, nessa manhã, para sua meditação.

0: Jair Piris cantando en esta mañana la alabanza. Bate corazón. Dios bendiga a los hermanos que están ahí en sintonía. Dios bendiga al hermano José, né, hermano Denise. Vamos a estar ouvindo ahí o áudio do hermano José.
1: Irmã Mariela, paz do Senhor, doutora audiência. Bom dia, na paz do Senhor Jesus. Hoje aqui amanheceu chovendo. Antes eu fui na consulta. Fiquei bem cansado da viagem, né? De apiar de carro e passar para cadeira de roda. E no lugar do exame também a mesa é alta. Mas hoje eu amanheci bom, graças a Deus. Então, Mariela, toca aí Kleber Robson, se possível. Rei Soberano.
0: Que Jesus te abençoe, irmão José, nessa manhã. Deus abençoe a minha amiga, a irmã Denise, né? Deus te abençoe, irmã Denise. Logo, logo, irmão José, vou estar procurando aí esse louvor, né? Com Clebson e Robson. Meu abraço, irmã Rosinha, que nessa manhã está aí tomando chimarrão, irmã Rosinha. Que Jesus te abençoe, irmã Rosângela, ó Maria, né? Irmã Erna Gomes, Deus venha abençoar a vida de vocês também nessa manhã.

Aí estamos ouvindo louvor. Soldado, lutador, tá aí ligadinho conosco também, nossa irmã Irene, né, de Senador Salgado Filho. Deus te abençoe, irmã Irene, meu carinho, meu abraço aí pra irmã Irene, a sua família. Obrigado pela audiência, irmã Irene, nessa manhã, estamos orando aí em favor da sua família, em favor do seu irmão também. Prazer. E acreditamos e confiamos numa grande vitória, né, irmã Irene? Que Jesus te abençoe, irmã Irene, queria um manazinho e um louvor. Está alguém entre vós aflito, ore. Está alguém contente e cante louvores. Tiago 5:13 aí pra família da nossa irmã Irene que está aí ligadinho conosco. 8 da manhã, 50 minutos.

0: Jesus abençoe nossos irmãos que estão aí ligadinho conosco e aqui na Argentina, mês de outubro, né? Primeiro del mês de outubro, mês do Dia de las Madres também.
1: Senhora Ana Mariela, tudo bem? Ana Roselilda aqui de Erval Seco. Queria pedir um hino, valorize seu pastor, se for possível, agradeço.
0: Olha aí, irmã Rosenilda, olha aí, estamos no mesmo sentir, né? Já estive preparando aí esse louvor também, estávamos ouvindo aí.
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0: Que Jesus te abençoe nessa manhã, irmã Rosenilda, sua família, paz do Senhor Jesus, estamos na sintonia. Peço um maná para nossa meditação e oração em nosso favor, irmã. A irmã Jaqueline, nessa manhã, Deus te abençoe, irmã Jaqueline. Ora, ao Deus da paciência e consolação vos conceda o mesmo sentimento um para com os outros, segundo Cristo Jesus. Romanos 15, verso 5, nessa manhã aí para sua meditação, irmã Jaqueline.
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0: A paz do Senhor Jesus, irmã, tudo bem? Diz com a senhora, está uma benção o programa, Deus te abençoe, irmão Vilmar.
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0: Que Jesus te abençoe, irmão Vilmar, dando glória a Deus, né? Graças a Deus estamos tudo bem. Agradecida a Deus por mais um dia também que o Senhor nos alcança. Que Jesus abençoe sua família. Paz do Senhor Jesus. Estamos na escuta, se for possível, louvor à igreja, crê no teu sangue. Deus abençoe, irmão Paulinho Stasiak, irmã Cristina, programadores aqui da Rádio Renascer, sexta-feira. Deus abençoe, irmão Paulinho, irmã Cristina, meu abraço nessa manhã.
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2: E esse que vos fala, seu amigo irmão em Cristo, Abner Magalhães, é um prazer, uma alegria estar junto com todos os nossos queridos irmãos que estão na escuta do programa Clamor Missionário. 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

0: Glória a Deus, glória a Deus. Queremos já nesse momento apresentar os companheiros que nos dão a honra da sua presença aqui no programa Clamor Missionário. Hoje temos aqui a presença do Tiago, também do irmão Ademar, pastor Marco, e já queremos então saudá-los com a paz do Senhor, iniciando com o Tiago, a paz do Senhor, Tiago.
1: Pastor Abner, pastor Marco Antônio, querido Ademar Saturnino, que alegria estarmos juntos em mais uma edição do programa Clamor Missionário.
0: Irmão Ademar, a paz do Senhor.
2: A paz do Senhor, Abner, a paz do Senhor, evangelista Tiago Magalhães, pastor Marco Antônio e a todos os nossos ouvintes do programa Clamor Missionário.
0: Glória a Deus, pastor Marco, a paz do Senhor.
3: A paz do Senhor, Abner, a paz do Senhor, evangelista Tiago Magalhães, presbítero Ademar Saturnino e todos os nossos queridos ouvintes do programa Clamor Missionário.
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0: Glória a Deus, meus queridos irmãos, vamos nesse momento ler um texto da palavra do Senhor. Convido você para ler conosco o texto da palavra de Deus que está lá no Evangelho escrito por João, Evangelho de João. Vamos ler o capítulo de número 4. Evangelho escrito por João, capítulo de número 4. Vamos ler o verso de número 43. Evangelho escrito por João, capítulo de número 4. E o verso de número 43 em diante. Diz o seguinte, o texto da palavra de Deus. E dois dias depois partiu dali e foi para Galiléia, porque Jesus mesmo testificou que um profeta não tem honra na sua própria pátria. Chegando, pois, a Galiléia, os galileus o receberam, porque viram todas as coisas que fizeram em Jerusalém no dia da festa, porque também eles tinham ido à festa. Segunda vez foi Jesus a Caná da Galiléia, onde da água fizera vinho. E havia ali um oficial do rei, cujo filho estava enfermo em Cafarnaum. Ouvindo este que Jesus vinha da Judéia para a Galiléia, foi ter com ele e rogou-lhe que descesse e curasse o seu filho, porque já estava à morte. Então Jesus lhe disse: se não virdes sinais e milagres, não crereis. Disse-lhe o oficial: Senhor, desce antes que meu filho morra. Disse-lhe Jesus: vai, o teu filho vive. E o homem creu na palavra que Jesus lhe disse e foi-se. E descendo ele logo, saíram-lhe ao encontro os seus servos e lhe anunciaram, dizendo: teu filho vive. Perguntou-lhes, pois, a que hora se achara melhor, e disseram-lhe: ontem, às 7 horas, a febre o deixou. Entendeu, pois, o pai que era aquela hora a mesma em que Jesus lhe disse: o teu filho vive. E creu ele e toda a sua casa. Jesus fez este segundo milagre quando ia da Judéia para a Galiléia. Queridos, estamos então diante deste texto da palavra de Deus, texto bem conhecido, o Evangelho de João, né, onde retrata muitos milagres feitos e ensinamentos de Jesus. O próprio capítulo 4, ele inicia, né, com o episódio da mulher samaritana que estava junto ao poço tirando água, e ali Jesus se encontra com ela, muda sua vida, muda sua trajetória, supre, mata sua sede. Mais à frente, Jesus fala, a partir do verso número 31, sobre a questão dos ceifeiros, a ceifa que está pronta, os campos que estão brancos para a ceifa. Mas aí mais ao final, ao término, já se encaminhando para o fim deste capítulo, a partir do verso 43, registra-se este momento da cura do filho de um oficial do rei. O texto diz o seguinte: a segunda vez foi Jesus a Caná da Galiléia, verso 46, onde da água fizera vinho. Ou seja, Jesus está na Galiléia. naquele mesmo lugar onde houve a transformação de água em vinho. E ali na Galileia havia um oficial do rei cujo filho estava enfermo em Cafarnaum. Preste atenção na questão geográfica. Jesus está na Galileia, o oficial está na Galileia, mas o filho está em Cafarnaum, enfermo, morrendo. Verso 47, ouvindo este, o oficial, que Jesus vinha da Judeia para a Galileia, foi ter com ele e rogou-lhe que descesse e curasse seu filho, porque já estava à morte. Ele foi ao encontro de Jesus. Diante da informação que ele recebe que Jesus estaria, a rota de Jesus era da Judeia para a Galileia, ele se deslocou até a Galileia para encontrar Jesus. E quando ele encontra Jesus, ele roga, ele pede, ele suplica que Jesus fosse até a sua casa e curasse seu filho, porque esse já estava morrendo. Jesus diz o seguinte para ele no verso 48. Então Jesus disse: se não virdes sinais e milagres, não crereis. Perceba que Jesus, antes de operar o milagre propriamente dito na vida do filho desse oficial, ele trabalha com esse oficial a questão do crer. Ele está dizendo e falando, abordando a dificuldade que não é só desse oficial, mas nós também, muitos de nós, temos de crer naquilo que não vimos. Ele está dizendo: se não virdes sinais e milagres, não crereis. Ou seja, vocês têm dificuldade de crer naquilo que vocês não veem. Nós muito criticamos Tomé, porque Tomé foi incrédulo e de fato a sua ação não é. Nós estamos aqui passando pano para Tomé. Mas a pergunta é: se estivéssemos no mesmo lugar de Tomé, nas mesmas circunstâncias, será que teríamos uma postura diferente? Tomé, ele não

0: Por isso Jesus está trabalhando esta questão. Se não virdes sinais e milagres, não crereis. Ou seja, se vocês não verem, se vocês não constatarem, se vocês não forem testemunhas oculares, vocês não conseguem crer. Esse é o mal também que nos acomete nos nossos dias. Nós gostamos, temos essa tendência de crer apenas naquilo que se vê. Aí diz o oficial em resposta, no verso 49, a Jesus, dizendo: Senhor, desce antes que meu filho morra. Ele está dizendo, com essa expressão desce, ele está dizendo para Jesus: vamos até minha casa, se desloque até lá, vamos até o encontro do meu filho antes que ele morra. O mal que ele foi acometido é sério, é grave, a circunstância é muito grave. Vamos antes que ele morra. Se o Senhor não fizer, se o Senhor não intervir neste caso, ele vai morrer. Vamos. Ele expressa uma urgência. Senhor, desce antes que meu filho morra. Verso 50, Jesus responde a ele: vai, o teu filho vive. E o homem creu na palavra que Jesus lhe disse e foi-se. Percebe a importância de Jesus ter trabalhado a questão do crer no verso 48? Porque aqui no verso 50 o homem crê, mesmo não vendo. Jesus falou: vai, teu filho vive, e ele creu na palavra. Ele abraçou a palavra e foi. Verso 51, descendo ele logo, saíram-lhe ao encontro os seus servos. Os servos do oficial do rei vieram até ele e lhe deram a notícia: o teu filho vive. E aí então o oficial perguntou a eles que hora se achara melhor, ou seja, que hora que isso aconteceu, que hora que ele foi livre deste mal. E aí os servos disseram a ele: às 7 horas a febre o deixou. Verso 53, entendeu, pois, o pai que era aquela hora a mesma em que Jesus disse: o teu filho vive, e creu ele toda a sua casa. Olha que interessante, na mesma hora que Jesus disse que o filho dele vivia, lá na casa, lá no lar, o milagre aconteceu. Mediante a ordem de Jesus, a palavra de Jesus liberada, e também a crença daquele homem. Ele creu em Jesus. Esse milagre, esse feito, nós queremos meditar hoje. Tem muitas questões aqui a serem abordadas, e eu quero já passar a palavra, iniciando com o nosso querido irmão Ademar, para fazer a sua fala diante disso, uma situação dentro de um circuito familiar. E aqui a gente vê na Bíblia várias vezes, algumas vezes, Jesus resolvendo problemas semelhantes. Um pai, uma mãe, alguém que tem uma dificuldade com o filho, uma circunstância como essa, a exemplo de Jairo também, que vai até Jesus porque sua filha estava morrendo. Esse oficial também faz a mesma coisa, vai diante de Jesus porque seu filho está morrendo, e Jesus opera, Jesus faz. Vamos pensar um pouquinho no que está sendo descrito aqui em João capítulo de número 4, a partir do verso número 43. Fica à vontade, querido irmão Ademar.
1: A paz do Senhor, queridos irmãos. Esse texto aqui é muito intrigante, né? Porque ele trabalha alguns conceitos. Ele trabalha o conceito de fé, ele trabalha o conceito de princípio de autoridade, ele trabalha o conceito também da onipresença de Deus, né? E muitas vezes algumas pessoas precisam ver para crer, né? E de fato, quando você vê, é algo sobrenatural também. Ainda quero ver muitas coisas, né? Porque eu sei que o nosso Senhor não mudou. A Bíblia é clara quando ela diz que os sinais acompanhariam aqueles que crescem. E aqui a gente vê a dor de um pai, um oficial de um rei, provavelmente de Herodes, né? E ele estava com seu filho gravemente enfermo. E é aqui nós nos deparamos com uma situação que

0: Nem poder político, nem dinheiro, nenhum tipo de influência, nenhum tipo de riqueza podem salvar alguém, né? Mas a fé, a aplicação, você crê que existe alguém que pode mudar o quadro, foi o que levou esse pai, que estava já, certamente já tinha buscado outros recursos, porque ele, evidentemente, era um homem que tinha recursos, porque ele era um oficial do rei, né? Então, mesmo diante das adversidades, nem sempre os recursos são suficientes. E quando os recursos humanos se esgotam, nós ainda temos um recurso que é, se nós fôssemos diretamente a ele, com certeza a situação já teria sido resolvida. Mas Deus permite isso para que a fé de outros sejam acrescentadas e amadureçam. Então, esse homem, ele procura Jesus, ele compreende princípio de autoridade, né? Ele disse, Jesus disse: vai, teu filho vive. E o homem creu na palavra de Jesus e partiu. Isto é uma coisa assim de você crer. Tá, mas tu não vai lá comigo, tu não pode ir lá comigo e impor a mão sobre ele. Isso já demonstra uma fé extraordinária, né? De você reconhecer naquela pessoa a qual você está recorrendo um princípio de autoridade. Diz que o homem creu na palavra de Jesus e partiu, ou seja, ele trocou, né, a necessidade de ver, né, pela, assim, a presença física de Jesus, ele substituiu ela pela fé na palavra de Deus. Eu acho que isso assim foi determinante também. Sim. Para que o milagre acontecesse.
1: Sim.
0: Muitas vezes a gente quer que muitas coisas aconteçam, eu preciso ver para crer, uhum. Eu quero ver graveto pegar fogo, ver abituração, isso aqui. Essas coisas acontecem.
1: Sim.
0: Nós não somos sensacionistas quanto a isso.
2: Claro.
0: Esses milagres, eles estão disponíveis e às vezes eles são necessários para trabalhar em solos mais endurecidos.
1: Sim.
0: Pessoas que precisam ver um milagre para que de fato tenham, assim, se abram para a pregação do Evangelho, né? Mas a Bíblia diz que mais bem-aventurado é aquele que crê sem ver.
1: É verdade.
0: Né? E que os sinais acompanhariam.
1: Até porque a gente não pode esquecer que o maior dom é o dom da salvação, né?
0: Sim.
1: É o milagre da salvação, melhor dizendo. O maior milagre é o milagre da salvação. E às vezes a gente deixa isso de lado para supervalorizar outras coisas, né?
0: Claro.
1: E quando entendemos que a gente já foi salvo, que a gente é salvo em Cristo Jesus, aí a gente crê, como o senhor disse, e é um bem-aventurado que a gente não precisa ver.
0: É.
1: A gente sabe que Deus pode fazer.
2: É interessante que esse homem, ele nos ensina, e isso é algo que a gente deve observar e trazer para a nossa vida, justamente isso que o irmão Ademar colocou, esse ponto do crer na suficiência da palavra de Jesus. Jesus disse: vai que teu filho vive, e ele foi, e o filho dele viveu.
0: É.
2: Às vezes a gente quer, sabe, garantias. É. Tá, mas então me manda um arcanjo, alguma coisa assim, é. Sabe? A gente é preso assim, sabe, essas demonstrações que o senhor falou tem a sua validade em determinadas circunstâncias.
0: Claro.
2: Né? E a gente sempre cita aqui o caso de Gideão, quando teve um chamado específico, ele pediu sinais. Eu acredito que vai muito da pureza do coração também. Deus sabe por que cada um precisa de um sinal. Mas é que a gente também gosta dessas garantias, né?
0: É.
2: Não, eu quero ver um sim, alguma coisa.
1: Só acho que a gente não pode basear a nossa fé em cima dos prodígios, né?
0: Sim.
1: A nossa fé tem que ser baseada em cima do sacrifício de Jesus por nós. E quando a gente entende isso, a gente passa a viver a maturidade da fé cristã. Que nem o senhor colocou de forma muito sábia aqui, existe vários tipos de corações. Lá a parábola do semeador, né?
0: Sim.
1: E saiu a semear e uma caiu à beira do caminho, outra. Então a semente ela precisa ser semeada, ela precisa ser lançada. E cada pessoa ela tem uma reação, né? Tem aquelas pessoas que elas precisam receber um poder maior, elas precisam vivenciar isso. Mas a fé não pode ser baseada apenas nos prodígios, né? A fé tem que ser baseada naquilo que Jesus, no sacrifício de Jesus por nós. Você não vai virando fé na fé. Eu vejo acontecer, eu creio. Eu vejo acontecer. Tem pessoas que são assim, né?
0: Sim.
1: Quando acontece, ele vai lá e bate no peito. Eu sabia que ia acontecer. Antes de acontecer, ele estava no grupo dos Tomé, né?
0: É.
1: Aí ele viu e ele creu. Então, não. Nós não cremos porque vimos.
0: É.
1: Nós cremos porque conhecemos quem é Jesus.
0: Claro.
1: Né? Só que esses são estágios na vida de uma pessoa.
0: Exato,
1: e todo mundo se alegra quando vê alguém curado, todo mundo se alegra quando vê alguém batizado com o Espírito Santo, todo mundo. Isso é inevitável, né?
0: Claro.
1: Nós tivemos uma experiência em Cuba, em 2025, quando fomos a Cuba, uma mulher levantou da cadeira de roda.
0: Imagina.
1: Agora, em 2026, quando eu cheguei lá, ela se apresentou para mim: pastor, o senhor lembra de mim? Eu disse: não, não lembro. Ela disse: ah, eu sou aquela que chegou na cadeira de rodas, já totalmente transformada. Por quê? Porque ela recebeu um milagre, mas ela não é só um milagre, ela recebeu uma oportunidade.
0: Claro.
1: De viver, de testificar, de anunciar, e esse milagre mudou a vida da mulher literalmente. Então a gente vê que Deus vai fazendo coisas e isso, os prodígios, os sinais, as maravilhas nos alegram, mas nós não fizemos a obra e não servimos a Deus só por causa disso. Nós fizemos porque sabemos que de fato Cristo perdoa os nossos pecados e nos reconcilia com os céus, né?
2: Exatamente. Claro. E essa crença desse homem na pessoa de Jesus e na sua palavra é tão forte que a distância entre a Galiléia e Cafarnaum, que é onde estava o seu filho, diz aqui que em linha reta é 25 quilômetros, mas pela estrada da época daria 32, então era longe. Longe, levando em consideração que não tinha
0: os carro, veículos da época o estado das estradas.
2: Exatamente.
0: Se vieram, dava um dia de viagem.
2: Um dia inteiro na
1: 32 rua. Quilômetros daria o quê? Uns 25 minutos hoje de carro?
2: É, de carro sim.
0: É.
1: Acredito,
2: um asfaltinho bom, assim.
0: É.
2: Mas é longinho, não é tão perto, não. Bota caminhar a pé isso aí pra ver.
0: Uma estrada cheia de pedregulho.
2: Exatamente. E ele conseguiu crer, apesar de toda essa distância,
0: sim,
2: de tudo isso, o filho dele estava distante, mas Jesus disse: vai que teu filho vive, ele creu. E aí, quando nós cremos, nós somos surpreendidos. Aí, nesse trajeto, chega os seus serviçais, né, e dão a notícia: olha, teu filho vive, não morreu, tá bem. E aí ele, né, perguntou: mas que hora que isso aconteceu? E aí foi lá fazer as contas, eu estou aqui parafraseando, fez umas contas, mas foi na mesma hora que Jesus disse lá que meu filho ia viver. Coisa boa é crer em Jesus de verdade, a gente vive esses milagres inexplicáveis, né? Coisas que humanamente alguém pode até dizer, mas é coincidência, foi um acaso na mesma hora. Mas não é coincidência. É Jesus operando na vida daqueles que creem.
1: É cristocidência, né?
2: Ah, exato. Cristocidência.
0: E essa questão assim de ele perguntar a hora, isso de maneira nenhuma põe em dúvida a crença dele, né?
2: Sim.
0: A fé nele. Ele só queria, de fato, assim, validar, legitimar ali, porque a fé ele já manifestou a hora que ele disse. Porque ele podia dizer: não, vamos comigo. Depois eu te mando uma carruagem de trazer de volta, os meus soldados te escoltam, te levam, te trazem. Não, ele aceitou, ele viu, ele creu na suficiência da palavra de Deus.
2: Exatamente.
0: E é importante que se diga isso. Né? É verdade. Não existe mal nenhum em a pessoa querer evidências, sinais. Não. O grande perigo é quando a pessoa queira que a palavra, que esses sinais, essas manifestações suplantem a autoridade da palavra de Deus.
1: É verdade. Né?
0: E se deixe nortear somente pelos sinais, pelas profecias ou por algo extraordinário, né?
1: E aqui o próprio texto vai dizer que os galileus receberam bem Jesus porque tinham visto os milagres que ele já tinha operado no período da Páscoa, né, em Jerusalém. Então, os milagres de Jesus fizeram com que ele fosse bem recebido pelos galileus.
0: Sim.
1: E a obra de Deus foi eficaz ali através de tudo que vai acontecendo, né? Porque, querendo ou não, quando você vê um milagre, isso gera fé. Quando você vê um batismo com o Espírito Santo, isso gera fé na vida da pessoa, né?
3: Eu acho que esse é o ponto que a gente precisa pensar também, irmãos, porque assim, não é mister que alguém sirva a Jesus pelo que ele faz. Mas nós só viemos a Jesus pelo que ele faz, irmãos. Se Jesus não fizesse nada, nenhum de nós daríamos crédito ao seu ministério. E olha que Jesus, fazendo tudo o que fez, muita gente duvidou e ainda duvida que ele de fato era o Filho de Deus.
0: Sim.
3: Agora, o maravilhoso de Jesus, se nós prestarmos atenção, que Jesus dificilmente recriminava alguém que pedia sinais, né?
0: Não.
3: Você vê que o Tomé queria ver, ele disse, tá, rapaz, vem cá então que eu vou te mostrar. Podia ter dito, não tem que te provar nada, rapaz. Vou provar o quê? Se eu estou dizendo, você tem que acreditar, não tem problema. Tua fé precisa ver para crer? Eu vou te dar a prova. Só que tem um detalhe. A vida com ele precisa de uma evolução. E é por isso que Jesus fez discípulos. Ele ensinou para eles quem ele era, porque era. E é maravilhoso, Lucas deixa isso registrado, né? Lá nos Atos dos Apóstolos, que Jesus fez e ensinou a fazer, ou seja, ele explicou, trouxe a teoria e apresentou de maneira prática, irmão Ademar, essa evolução de fé que é necessária para quem vive com ele, né? Você vai conhecê-lo e nós viemos a Jesus pelo que ele faz. Pode transformar a nossa vida, a vida está quebrada, está uma miséria, está uma desgraça. Aquilo que Jesus fez aquele homem acreditar que ele podia mudar a situação do filho. Agora, o maravilhoso é que quando você chega a ele, ele logo estabelece essa evolução. E pode observar que quem veio até Jesus pelo que ele podia fazer, quando teve um encontro com ele, logo passou a crer agora por quem ele era.
1: É verdade.
3: Se nós lermos o mesmo capítulo 4 que o Abner citou aqui, do Evangelho de João, lá a partir do verso 28 em diante, quando a mulher volta para dentro de Sicar, ela dá testemunho aos homens dizendo: venha e veja, eu encontrei um profeta, um homem que tem dito tudo quanto tenho feito até o dia de hoje. Por que é que eles foram? Foram para ver, porque alguém disse que ele fazia.
0: Sim.
3: Aí nós vemos que eles vão, ouvem Jesus, Jesus prega, e eles falam: não, sua mensagem é boa, fica mais um pouco com nós aí. Jesus ficou 2 dias em Sicar pregando, certo? Aí ao final dos 2 dias, o que é que os moradores de Sicar dizem? Mulher, agora nós cremos não é pelo que tu disse, mas pelo que nós vimos e ouvimos dele.
0: Sim.
3: Agora a gente sabe que de fato ele é quem tu disse que era, porque o que você falou, o que nós ouvimos, gerou uma expectativa. Quando chegamos diante dele, tudo mudou, a gente viu que era melhor. Esse cerne do evangelho é fantástico, porque olha só, todo mundo vem para Jesus com a vida quebrada. A maioria das pessoas vem a Jesus. E quem não tem um problema financeiro, quem não tem um problema de família, quem não tem um problema pessoal, cada um de nós tem um problema, porque para alguns o problema maior da vida é uma crise financeira. Outros têm a vida financeira resolvida, mas têm um problema familiar terrível.
0: Ah.
3: Outro não tem problema familiar nem financeiro, mas é preso aos vícios. Outros têm um problema existencial e cada um de nós vem procurar em Jesus a solução para o nosso problema. E ele nos abraça, soluciona o nosso problema, agora apontando para nós o quê? Uma vida que não depende só da solução dos nossos problemas, mas uma vida que dá prazer em conviver com ele. Nós nos alegramos nisso. E eu termino aqui vos dizendo, o irmão Ademar falou muito bem, seria uma loucura a nossa pautar a nossa vida de fé apenas em uma obturação que Jesus fez, apenas voltar à vida alguém que estava morto, apenas na cura de um enfermo. Mas Jesus obtura o dente de alguém.
0: Sim.
3: Jesus cura o enfermo, Jesus traz à vida o morto para revelar-se a nós. E uma vez que ele se revelou a nós, olha que coisa maravilhosa, pensando nesse texto do capítulo 4 que nós estávamos falando. Para a mulher samaritana, Jesus disse para ela: eu sou o Messias. Para os moradores de Sicar, a Bíblia não registra isso. Mas ele não se revelou, eles também revelou e pregou para eles também. Mas são níveis de experiências que algumas pessoas precisam ter para que a sua fé seja acrescentada. Aquilo que Jesus revelou à mulher foi tão poderoso que a mulher teve condições de atrair toda a aldeia. Ele prega para a aldeia e todos aqueles cidadãos se convertem. Através do quê? Daquilo que ele revelou à mulher. Então, às vezes, Deus precisa revelar a nós algo maravilhoso. Nós vivemos inúmeros testemunhos. Alguém que não tinha comida, e o Senhor fez um milagre gigantesco e mandou comida. Alguém que estava desenganado, e Jesus mandou a solução para aquele problema.
0: Claro.
3: E tudo isso ele faz para nos atrair a nossa atenção. E aí o Senhor citou muito bem aqui o texto, irmão Ademar, eu gosto disso. A fé vem pelo quê? Pelo ouvir. E o ouvir o quê? Pela palavra. Mas olha só que coisa maravilhosa. Se você não tiver a atenção de alguém, as pessoas não vão te ouvir.
0: Claro.
3: Então, os milagres que Jesus fez fizeram com que as pessoas parassem e atentassem. Ele é diferente. Quando ele para no posto de Jacó e diz para a mulher tudo que tinha acontecido na vida dela: opa, ele é diferente, ele merece atenção. Ora, esse homem só deu atenção pelo que ele já tinha escutado. Meu filho está doente, precisa de solução. Como é que soluciona? Eu ouvi sobre um homem, eu vou até ele. E aí, quando ele vem até Jesus, o que Jesus fala para ele gera fé no coração, para crer. Então, quando ele chega em casa e pergunta o horário, ele está atestando. Que hora foi que ele ficou curado? 7 horas, rapaz, foi a hora que ele falou. É verdade o que ele disse.
0: Claro.
3: Que nós possamos ter esse entendimento. Se entregou a Jesus pelo que ele faz, maravilhoso. Mas continue crescendo e evoluindo na tua fé. Agora, para servi-lo por quem ele é. Creio em tudo que ele faz, mas o sirvo por prazer de desfrutar da sua pessoa bendita e maravilhosa.
1: Glória a Deus, pastor Marco. Esse texto já foi bem trabalhado hoje, né? Acerca dos colegas e das nossas participações aqui. Em resumo, esse texto narra a cura, né? E esta cura, ela gera fé, ela gera um milagre na vida desta família que buscava. E mesmo à distância, Jesus mostra que o poder dele não é limitado a um lugar, a uma distância. O poder de Jesus, ele vai além daquilo que nós podemos entender, vai além daquilo que nós podemos compreender. E quando ele chega em casa, o filho está curado, né? E o nome do Senhor é glorificado naquele lugar. E isso para nós é muito importante, porque mostra, indiferente do tempo que ele levou para percorrer os 30, 32 quilômetros ali do trajeto, mostra que era tempo suficiente para o filho do oficial morrer. Porque o texto vai dizer que ele tinha uma febre muito forte, né? E essa infecção com certeza levaria ele a óbito. Mas quando ele chega em casa, naquele tempo não tinha WhatsApp, não tinha celular, não tinha uma comunicação mais rápida. Então, quando ele chega em casa depois desse trajeto, eu fico imaginando o tamanho da fé gerada nesse homem no trajeto de retorno. Eu falei com Jesus: meu filho vai ser curado. Eu falei, porque quando ele chega em casa, O texto deixa claro que não há nenhuma dúvida nele que o filho estava curado. Ele tinha fé, ele tinha certeza e convicção. Amém. E ele só queria saber da hora, né? E quando ele tem certeza da hora e a hora combina com que a hora que ele falou com Jesus, falou com o Mestre, ele glorifica o nome do Senhor. Porque quando Deus faz algo na nossa vida, não fica dúvida de quem fez. Jesus não trabalha com dúvida, Jesus trabalha sempre com a certeza. Ele faz, ele muda, ele transforma, ele muda as circunstâncias, porque ele é poderoso para fazer tudo aquilo que está nas suas mãos. E aqui a súplica do Pai é atendida e o nome do Senhor Jesus é glorificado. Isso nos deixa muito alegre. Eu não sei qual é o caminho que você está fazendo hoje. Se é 30 quilômetros, se é 300, se é 3 mil, eu não sei. Se é 3, se é 300 metros, mas uma coisa eu posso dizer para você: tenha certeza que a palavra de Jesus liberada para a sua vida, ela vai acontecer para a glória do Senhor.
2: Amém. Queridos, nós estamos diante deste texto da palavra de Deus. Você que deseja entrar em contato conosco, um conselho, um direcionamento, uma palavra sobre o que você ouviu, ligue, nos contate no 51981819063. 51981819063. Nós vamos a um breve intervalo e já já nós estaremos de volta.

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1: Retornando com o programa Clamor Missionário, que alegria nós estarmos juntos nesta programação. Você, irmão e irmã que nos ouve, que ainda não fez a sua oferta, o seu envolvimento com a obra missionária, faça agora mesmo, não deixe para depois. Muitos, às vezes, até têm o desejo, a vontade, mas fica só no projeto, só no ensaio. Eu vou fazer, eu vou ofertar, eu vou me envolver, depois eu faço, depois eu oferto, depois eu ligo, depois eu peço carnê, e fica sempre em um ensaio, sempre em uma... fica sempre para o futuro, depois eu vou, depois... Deus te chama para hoje, para agora, você fazer o seu propósito e o seu voto. Eu te convido a você vencer todas as justificativas, os pretextos, e agora mesmo onde você está, você fazer o seu propósito e o seu voto. Irmão, nós já estamos já nos encaminhando para o último trimestre do ano. Nós já estamos indo para a reta final deste ano. Quantos dos nossos irmãos lá em janeiro, lá em dezembro do ano passado, de alguma forma ensaiaram, não, eu vou, esse ano eu vou. Nós já estamos chegando no final desse ano de 2026 e você ainda não conseguiu fazer o seu voto, o seu propósito. Querido, eu lhe chamo para hoje, para nesse momento, agora, vencer todas as justificativas, como eu já disse, e fazer a tua oferta. Mas, irmão, a minha condição hoje ela não é a mais favorável. Não espere condição favorável. Se você esperar as coisas convergirem e ficarem fáceis para você se envolver, você não vai se envolver nunca, não vai fazer a sua oferta nunca. Porque as condições, você sempre vai ter uma luta, uma dificuldade em alguma área da sua vida. Então eu te convido a hoje, apesar de tudo, independente de qualquer situação, você fazer a sua oferta e o seu voto. Quem sabe a sua oferta hoje, humanamente falando, ela seja um valor pequeno. Irmão, eu posso hoje é 10 reais, é 5 reais. Irmão, se vier do coração, não tenha dúvidas de que Deus se agradará. E com o passar do tempo, você vai ver a bênção de Deus te alcançando. E a tua oferta, que era 5, vai ser 20, vai ser 50. Porque Deus vai te prosperando nesse processo. Deus vai abrindo portas nesse processo. Então não tenha medo de se envolver. Não coloque impedimentos, empecilhos. Mas usa a tua fé e faça a tua oferta. E eu creio que em nome de Jesus, a tua vida nunca mais será a mesma. 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Queremos nesse momento mandar alguns abraços aos irmãos que nos ouvem. Eu inicio aqui mandando abraço todo especial à irmã Denise Ferreira, que nos ouve de Sentinela. Acredito que seja a Denise lá, é que nós a conhecemos já de bastante tempo. É isso, né, irmã Demar?
2: É.
1: Vai um abração especial a ela, o seu esposo Matheus, se não me falha a memória. Esse casal abençoado, é um abração todo especial a estes servos de Deus.
2: Querida irmã Clara Matos, ela que é aqui de Alvorada, irmã Clara aí é fiel parceiro da obra missionária há muitos anos e hoje representa aí todos os homens e mulheres de Deus aqui da capital da solidariedade que estão ligadinhos no programa Clamor Missionário.
3: Verdade. Eu inicio aqui com Misael Gonçalves e Eduardo Dinkowski. Eles são de Inhacorá, Rio Grande do Sul.
4: Eu tenho aqui a irmã Maria Dalva, da cidade Colombo, no Paraná.
1: Presbítero Daltro, da cidade Santo Ângelo.
2: Em Canela, na Serra Gaúcha, querida irmã Eda Oliveira está conosco.
3: Irmã Cleonice, de Araucária, Paraná.
4: Eu tenho aqui a irmã Roselei de Fátima, da cidade de Igrejinha, no Rio Grande do Sul.
1: Ainda de Igrejinha, irmão Rodrigo Santos está nos ouvindo, um forte abraço.
2: A querida Maria de Lourdes, de Apucarana, no Paraná.
3: E eu concluo aqui com a irmã Leandrina Gonçalves, de Campo Largo, Paraná. Ela é uma fiel cooperadora, um forte abraço, Deus abençoe a senhora e continue lhe prosperando pela sua fidelidade com a obra missionária.
4: Pouquinho mais longe, de Águas Claras, no Rio de Janeiro, nós temos aqui a audiência do irmão Miguel Portela, que Deus abençoe grandemente a sua vida e toda a nossa amada audiência.
1: Glória a Deus, um abração a todos os nossos amados ouvintes, queremos nesse momento orar junto com você e onde você está, pare um pouquinho o que está fazendo e vamos falar com Deus, vamos orar, temos certeza que o nosso Deus, ele ouve as nossas súplicas, as nossas orações e opera um milagre segundo a sua santa vontade. Para isso convido nosso querido irmão Ademar, está orando por todo o povo de Deus.
3: Senhor Deus, amado e bondoso Pai, te damos graças, Senhor, porque não necessitamos, ó Deus, embora saibamos que o Senhor continua operando milagres, prodígios, maravilhas, e isso é necessário para que alguns venham a de fato te conhecer, Senhor. Mas te pedimos, acrescenta fé em nossos corações, para que a nossa fé não fique pautada somente pelos sinais, mas que a nossa fé esteja pautada, seja balizada, Senhor, no teu sacrifício na cruz do Calvário. Que um milagre maior o Senhor já fez nas nossas vidas, que foi prover tão grande salvação. Muito obrigado, Senhor, porque o Senhor morreu pelos meus pecados, pelos pecados de todos os nossos ouvintes, ó Pai. Que todo aquele que estiver ouvindo essa programação, que esteja relutante, quem sabe inseguro, Deus, que eles saibam que o Senhor é na vida deles, ó Pai, e que em tempo oportuno virá o socorro, a provisão, o milagre, o teu sobrenatural. Nós oramos, Senhor, por cura, Senhor, por portas abertas de emprego, por processos que estão na justiça há tempos, ó Deus. Deus, entra com providência na vida financeira daqueles que te ouvem, dos teus servos, ó Pai. E nós oramos agradecidos, confiados, em nome de Jesus.

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0: chamados. Mas nem todos vão pisar nas nações de tempo integral. Nem todos vão morrer no campo. Muitos vão estar aqui segurando as cordas. Todos somos chamados para estar nessa corda. Um aqui na ponta de cá, o outro na ponta de lá. E eu espero que você que é médico como Piva, você que é professor, você que é empresário, você que é qualquer outra profissão, que você entenda que você é mordomo dos recursos que Deus te deu. E o que é que vai durar por toda a eternidade? O que é que a traça não vai corroer, que a ferrugem não vai comer, o que é que o ladrão não pode roubar? São as vidas que nós vamos entregar diante do trono do Senhor.
1: Como é maravilhoso saber que tudo aqui se findará, que dos nossos olhos toda lágrima Deus enxugará. Mas se olharmos à nossa volta, veremos que milhares e milhares de pessoas ainda não ouviu a palavra do Senhor. A seara é grande, mas poucos são os ceifeiros. Como ouvirão se não há quem pregue? É tempo de despertarmos e nos levantarmos para fazer a obra do Senhor. É tempo de fazer a missão.

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Que el Señor te bendiga, estimado oyente, amigo de la radio. Quiero agradecer a meus irmãos, contribuintes dessa programação. Um abraço, irmã Iracema, irmão Valdecira. Mandamos um nosso abraço, irmã Maria Mendes Cavalheiro. Estamos orando por você, minha amada irmã. Estamos orando pela sua família. Irmã Denise, irmão José, Deus abençoe vocês também. Cremos numa grande vitória. E Jesus vem abençoar a vida do irmão José, irmã Denise. Tem outros irmãos aí também que contribuíram, mas não vou estar nombrando o nome dos irmãos. Que Deus bendiga al hermano Oscar Medina também, que nos enviou uma colaboração. Não sei se está escuchando nesta manhã, mas que Deus te bendiga, hermano Oscar. A minha amiga Miriam, que o Senhor te bendiga nesta ruta, Miriam. Estás escuchando, que o Senhor te bendiga, te guarde. Santo, santo, santo. A cada hermano que siempre colaboran con el combustible, yo sé que Dios va a recompensar a cada uno de ustedes. Hasta aquí el Señor no me desamparó y yo sé que no va a Él no va a dejar ninguno de ustedes también desamparado. 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Por ahí sí me olvidé de algún hermano que colaboró.

Culmare que se lhe alavança, não desanimes. Breve, muito em breve, terminará toda a luta, todo dolor, todo sofrimento, toda lágrima, o Senhor enjugará. Alabado sea o nome do Senhor. Está pensando em desanimar na caminhada? Não desanima, não. Ele tem força nessa manhã para você.

0: 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Los pedidos de oración también, voy a estar tomando todos los pedidos de oración. Sentimos saudade, irmã Liliana. Aquelas programações da madrugada. Eu sei que no momento exato Deus vai preparar tudo. 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
1: Paz de Dios, hermana Mariela. Está una bendición su programa, hermana. Canto una alabanza para nosotros. Ainda que para te servir, Señor, tenga que llorar. Estamos escuchando, hermana. Dios bendiga.
0: Dios bendiga a la hermana Andrea, mi dirigente de Círculo de Oración en esta mañana. Hermana Elma, está oyendo la programación. Que Jesús te abençoe, hermana Elma, en esta mañana también. Meu abrazo, hermana Elma. Ya recibimos ahí el comprobante, ¿no?, de nuestra hermana. Que Jesús te abençoe, hermana Elma. Recompense vocês pelo carinho. Aí a nosso irmão também, José Leonel. 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Paz del Señor, hermana Mariela, muy lindo el programa, dice, y de testimonio, Dios te fortalezca siempre. 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
0: Dios te bendiga, hermano José.
3: Paz de Deus, hermana Mariela, aqui é o hermano Ramón de Oliveira. Estava escutando a programação da hermana desde quando tu deu a abertura em tua programação, hermana Mariela. Estava escutando, estava limpiando aí algo em la casa, escutando, estava uma benção, hermana, e escutando o que a hermana falava aqui. A Bíblia diz, hermana, que nós só temos que orar e vigiar, não é certo? Porque às vezes se nós não vigiarmos, irmã, às vezes nós vamos suponer atrás de pessoa que tem inveja, porque o inveja mata, irmã Mariela. Eu vi que a irmã estava comentando que alguém disse que para que a irmã ter a programação no ar se a irmã passa todo o dia na emissora, irmã. E eu quero dizer, animal, ser irmã Mariela, que tu trabalhas uma... É uma bendição de Deus, irmã, porque não adianta encher linguiça aí na rádio, sabe? Porque a pessoa que tem uma vocação de Deus, é o que faz a diferença, irmã, é que as pessoas escutem, querem escutar mais, porque é de Deus, irmã. E a irmã tem uma chamada de Deus, não é de homem, irmã Mariela, por isso eu te digo, eu te animo que... Continua adelante, hermana, porque esa persona que te dice que no, para que usted tenga esa programación, yo digo sin temor porque tiene envidia, hermana, y o envidia mata. Yo fui muito perseguido por inveja, hermana, me caluniaram, pero nosotros humilhamos y vamos al polvo de la tierra, hermana Mariela, y el Señor Jesús abra por nós. Quando vê, o Senhor Jesus saca a máscara dessas pessoas. Então, se eu digo que animo a irmã que continua adelante, irmã, não desista, não desmade, tá, irmã? porque es una bendición tu trabajo y tu trabajo es de Dios. Y así yo te pido que continúe adelante, hermano, y ore por mí, tá, hermana. Me lea un manazinho y me pase a alabanza con Benedito Felizardo, gente grande, tá, hermana, valeu.
0: 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Don Jorge Luis Machado, Dios te abençoe, hermano. 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Quedan varios audios, hermano Virgilio, hermana Elvira, Dios te abençoe en esa mañana. Obrigada, hermana Elvira, y por la participación también que a nuestra hermana tiene mandado para la programación.
4: A paz do Senhor, irmã Mariela, estou ouvindo essa programação abençoada, irmã Mariela. Irmã Mariela, roda aquele louvor com Duna e Voz, História de Jó. Para mim escutar, eu ofereço a todos que estão à escuta da programação. Lê o maná para mim, irmã Mariela, e peço oração por mim e minha família. Agradeço, irmã Mariela, se for atendida. Aqui é a Elvira de Santa Rosa. A paz do Senhor, minha amada, que Jesus abençoe.
0: Dios te bendiga, hermana Elvira. Dios abençoe a nossa irmã aí de Santa Rosa.
5: Padre Dios, hermana Mariela, ¿cómo estás? ¿Todo bien? Pues a un himno para escuchar acá con mi esposo y mis hijos del Alcázar. Y leo maná, dos maná. Soy Mabel.
0: Que Dios bendiga a la hermana Mabel, a los hermanos ahí de Alcácer. Hermana Mabel, Dios te bendiga. Hermana Elizabeth, Dios bendiga tu vida, hermana, en esta mañana. Bendiciones para usted, para su familia, también a nuestros hermanos que están ahí en sintonía de la radio.

0: Irmã Loreni, Deus te abençoe, irmã Loreni, também nessa manhã. Que Jesus abençoe sua vida.
1: Minha querida, estamos aqui ouvindo a sua programação. Está uma bênção, como sempre, né? Que Deus continue te abençoando e continue sendo esse vaso nas mãos do Senhor. Que Deus possa te usar cada dia mais e mais para fazer a obra do Senhor e ganhar almas para Jesus. Que Deus continue te abençoando. Um grande abraço, minha querida. E pode cantar mais hino aí para nós ouvir. Com essa voz ungida aí. Que Deus te abençoe grandemente. E vai um grande abraço para todos os meus familiares da Argentina que estão ouvindo a programação. A minha tia Gilca Cornelius, homenagem para ela, que hoje ela está completando mais um ano de vida, mora lá em São Vicente. Que Deus continue abençoando a serva do Senhor com saúde. Um grande beijo para ela e que amamos muito. E ela é muito especial para nós.
0: Que Deus te bendiga, irmã. Deus abençoe, irmã Lorenita, então, a sua tia aí. Esqueci dos irmãos aí do Facebook. Deus abençoe a irmã Lizete. Deus abençoe sua família, irmã Lizete. Nosso irmão aí, Oscar Medina, irmão, a irmã Fernanda Santos. A paz do Senhor, irmã Fernanda. Deus te abençoe. Hermano Rubén Ángel, Dios te bendiga en esta mañana también. Gracias a los hermanos ahí de La Plata que están en sintonía. Don Paulo Aguiar, es verdad, hermano Ramón. Dios abençoe su vida, hermano Paulo Aguiar. Agradecemos a todos ustedes, muchísimas gracias por la sintonía en esta mañana. Quedamos ahí con varias participaciones por leer. 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

Segui a paz com todos e a santificação, sem a qual ninguém verás o Senhor. Hebreus capítulo 12, versículo 14. Senhor nosso Deus e nosso Pai que está no céu, na sua presença, nós estamos nessa manhã agradecendo por esta grande oportunidade que o Senhor tem nos concedido de podermos estar aqui apresentando mais uma edição do programa missionário Os Valentes de Davi, pela Rádio Renascer FM. Senhor, abençoe a irmã Mariela que está no estúdio, abençoe a irmã Marisa que vai estar participando através de áudio neste meio-dia, abençoe o Senhor lá onde ela está, juntamente com a sua mana, sua família, sua mãe. Deus, abençoa poderosamente os nossos ouvintes, contribuintes, Valência de Davi, a diretoria, associados, Senhor, colaboradores dessa programação. Fica conosco, Senhor. Nos dê palavras, nos dê entendimento, nos dê sabedoria. Não permita, Senhor, nós falar nada de nós mesmos aqui durante essas duas horas de programação, mas tudo o que formos apresentar aqui seja nascido do seu coração para o nosso coração. Pai querido, Pai de amor, nós oramos pelos equipamentos dessa emissora, oramos por todos os ouvintes. Se tiver alguém enfermo, necessitado, abre as portas de emprego, de trabalho, de negócio, abençoa cada um dos teus filhos, em nome de Jesus. Amém e amém. Com muita alegria, queremos saudar a todos nossos queridos e amados ouvintes da Rádio Renascer FM 91.3, o Pontinho da Benção, e o programa missionário Os Valentes de Davi. Uma programação no ar que traz bênção para o vosso lar. Todos cumprimentamos com a gloriosa paz do nosso Senhor e Salvador Jesus Cristo. Essa paz, Jesus disse, a minha paz vos deixo, a minha paz vos dou. Não a dou como o mundo a dá, porque a paz que o mundo dá é passageiro, e a minha paz permanece para sempre. Queremos mandar uma saudação aí para a irmã Marisa, se estiver nos acompanhando aí pela live da Renascer. Deus abençoe a sua família que estão reunidos aí no Floresta, em Três Passos. Deus abençoe nossos irmãos de Três Passos. Já aproveitando aí que estamos em Três Passos, mandar uma saudação aí para o pastor Celso, a irmã Marlene, Alto Irmão Novo. Deus abençoe esse povo aí de Alto Irmão Novo, a Igreja União das Igrejas de Cristo do Brasil e do Alto Irmão Novo. Também a Baixo Irmão Novo, aí temos a irmã Valdomira de Oliveira, que colabora aí juntamente com a irmã Maria Norilda Gonçalves, de Três Passos. E também temos a irmã Vani, creio que é Pereira, ela com a sua mãe, seu esposo aí no Baixo Irmão Novo, deixando uma colaboração aí na casa da irmã Manuela Pereira. Deus abençoe esse povo do Baixo Irmão Novo, Alto Irmão Novo, Humaitá, Sede Nova, Bom Progresso, Campo Novo. Os nossos irmãos aí do Pedro Garcia, pastora Adelmar, irmã Nair, Braga, Redentora. Uma saudação aí para a irmã Dileta, irmã Roquina, Linha Mânica, Sítio Viron. Vista Alegre, irmã Maria Santos aí, Deus abençoe esse povo. Linha Marsala, irmã Marisalda, Deus abençoe nossos irmãos aí do Barreiro, aí da Otonelli, os irmãos aí da Água Fria, irmã Janete, irmão Fermino, todos os irmãos, irmão Arnildo, irmã Nadir, tudo, como é que estão esse povo aí, irmão Dilo, Arma Lourdes, todo esse povo aí da Água Fria, Miraguaí, cadê os nossos irmãos de Miraguaí? Receba aí a nossa saudação, nossos irmãos aí de Erval Seco, nossos irmãos aí de Redentora, nossos irmãos aí de Seberi, de Seberi, vamos por Frederico Westphalen, também Palmitinho, Pinheirinho do Vale, Planalto, Basílio da Gama, Deus abençoe nossos irmãos aí de Barra do Guarita. Vamos cruzar que, aí para o outro lado já, mandando uma saudação aí para Tunápolis, Itapiranga, Iporã do Oeste, Belmonte, Descanso, Linha Campinas, Itajubá, nossos irmãos de Itajubá, irmão Irvino Siqueira. Também aí o irmão Valdirzinho, a irmã Alda, o irmão Pastor Ivanir Pertini, onde que estão esse povo aí, tudo bem? Deus abençoe
os nossos irmãos, já demos uma saudação aí para os nossos irmãos catarinenses. Vamos chegar no Paraná aí também, né, Maria? Irmã Denise, irmão José, que estão ligadinho conosco aí no Paraná, todos os irmãos do Paraná, todos os irmãos aí da Argentina, os irmãos aí de São Vicente, os irmãos aí del Soberbio, de São Pedro, da colônia La Patio, da colônia Pisco, da colônia ali. Também no Pará de São Inácio, quilômetro 10, Paraíso. Deus abençoe nossos irmãos aí da região, da Argentina, aí em La Plata também, temos ouvintes aí nesta manhã. E ficamos aí ouvindo a irmã Mariela, que ficou bastante pendente com os louvores aí, irmã Mariela. E eu vou pedir para a irmã, então, rodar primeiro os dois louvores. Vamos ouvir. Depois eu vou voltar aqui de Campo Novo para cá, né? Porque eu só fui de Campo Novo para lá, né? Da linha Cidade Nova, Maitá, Bom Progresso, até aí na costa do Uruguai. Depois nós voltamos por aqui, né? Para nós saudar os nossos irmãos. Mas antes, enquanto a irmã Mariela prepara aí o louvor com Mauro Luiz, Cidade Celeste, e depois nós vamos ouvir Gelson Melo cantando O Céu é Meu Destino. Daí depois eu vou deixar um espaço aí para a Mariela cumprimentar a audiência, rodar uns áudios da irmã Marisa e também rodar uns louvores aí que ficou pendente. Eu vi que eu tenho um irmão aí que pediu um louvor com o Antônio Arino, tem vários pedidos de louvor aí da irmã Mariela, que teve na programação da irmã Mariela. Eu vou dar um espaço aí para a irmã estar rodando uns dois ou três louvores aí a pedido de nossos ouvintes, que com certeza não desligaram o rádio, né? Estavam ouvindo a programação da irmã Mariela. E continuar aí com o radinho ligado, né? Então, aproveita esse espaço aí para ouvir o seu louvor preferido, o seu pedido. Então, a irmã Mariela está preparando aí o louvor Mauro Luiz, Cidade Celeste, e depois o Gelson Melo, O Céu é Meu Destino. Mas quero oferecer aí para os irmãos também de Criciúma, os irmãos de Tiradentes do Sul, Esperança do Sul. Os irmãos aí de Tuparandir, irmão Carlinhos, irmã Helma, não esqueci de vocês, estamos aí, um abração para vocês aí em Tuparandir. Os irmãos aí de Maurício Cardoso, os irmãos aí, a irmã Sara Cornélio, Valente de Davi, no Novo Machado. Deus abençoe nossos irmãos aí de Horizontina, irmã Ramona, irmão Jorge. Estão ouvindo aí, meus irmãos. Um abraço para vocês em Horizontina, na Bela União, na Vila Bela União, em Horizontina. Deus abençoe esse povo aí dessa congregação. Deus abençoe nossos irmãos aí de Santo Cristo, Santa Rosa, ali de Salgado Filho. Nossos irmãos aí do Alecrim, de 3 de Maio, Independência. Em Acorá, vamos completar nossa rodízio aqui, né? Em Acorá, Rincão dos Loureiros, em Acorá, Ponte do Buricá, Esquina Neves, Esquina Araújo, lá no, na Colônia das Almas, irmã Terezinha, irmão Roberto Rakoski, Deus abençoe esse povo aí. No, na Colônia das Almas, Catuípe. Deus abençoe nossos irmãos de Chiapeta, de Alegria, nossos irmãos de São Valério do Sul. Alô, alô, alô, irmã Manuela Pereira está nos escutando aqui em Coroados, Valente de Davi, com uma grande embaixada aí. Deus abençoe. A irmã Antônia Pereira, irmão Juarez, Deus abençoe nossos valentes de Davi aqui de Coroados, toda. Os valentes de Davi aqui de Coroados, nossos irmãos aí de São Valério do Sul, de Santo Augusto, Esquina Boa Vista, muitos irmãos aí, irmão Carlos Veiga, irmã Lourdes, irmão Vilmar, Veiga, Deus abençoe nossos irmãos aí, também o irmão Sadi Cavaleiro, toda a família, os irmãos aí, do Pedro Paiva, os irmãos aí do Pedro Paiva também ouvindo a programação, o irmão Valmir Ribeira, irmã Cecília, também Deus abençoe todos nossos irmãos aí, de toda a região, Espírito Santo. Lembrando os irmãos que hoje à noite temos um grande e abençoado culto em São Valério do Sul, teremos aí
É a participação de um evangelista de Caxias do Sul, está aí pregando a palavra de Deus em São Valério do Sul, pastor Elisuel Silveira, pastor local, pastor presidente, pastor Derli Quadros, aí de Inhacorá, Assembleia de Deus de Inhacorá, essa alegria, São Valério do Sul, faz a jurisdição aí do campo de Inhacorá. Uma saudação para a Igreja Batista Salém, aí nossos parceiros da obra missionária aí em Inhacorá, pastora Maria Ferreira, irmão Lisandro Melero, nosso tesoureiro. Deus abençoe a família dos irmãos que estão ligadinhos na programação. Vamos ouvir esses dois louvores, e após esses dois louvores, a irmã Mariela vai estar dando a conhecer as mensagens, cumprimentando a audiência, e também vai estar selecionando aí uns dois ou três louvores a respeito aí a pedido dos nossos irmãos. Adelante, irmã Mariela.

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0: Diz irmão Sidney Santo, estou ouvindo através do aplicativo da Rádio Renascer, cantor Sidney Santos de Maravilha, Santa Catarina, sempre ligadinho, que saudade dessa cidade chamada Céu. 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
2: En esta mañana también queremos agradecer a Dios por más este día. Ele tem nos dado para nós estar entrando no vosso lar através da Rádio Renascer com o programa Os Valentes de Davi. Eu estou fora de casa, mas não quero deixar de fazer a minha participação. Meu agradecimento ao irmão Altamiro e Manair, que sempre estão prontos, dispostos a nos ajudar a fazer esta programação. Nós queremos saudar a todos os valentes de Davi, a todos que estão em sintonia. Recebam esse programa como um elevo espiritual para vossas vidas, os louvores e a palavra também, a oração. Então, a minha participação não vai ser muito hoje, vou só fazer através desse áudio e já agradecendo a você, colaborador dos Valentes Davi. Não desista, não temos tempo a perder, temos que aproveitar o tempo, fazer missões. Então, o pessoal da Argentina que nos ajudam, também os ouvintes da Rádio Renascer, sempre nós ouvindo e participando das programações. O povo ali de Maurício Cardoso, sempre nos ajudando a fazer a programação com a sua participação. Deus tem bênção para todos nós. Não vamos olhar para a crise, não vamos olhar para as dificuldades, para as coisas que estão acontecendo. Só sempre se lembrar que a Bíblia diz que o mundo vai de mal a pior, mas nós que somos a Igreja de Jesus Cristo, nós temos que estar em passos largos atrás das almas para avisar o povo que Jesus vai voltar. Não precisamos ficar preocupados com as coisas que acontecem mundo afora e mesmo aqui no nosso Brasil. Nós temos que comparar com a palavra, os acontecimentos e saber que o fim está chegando. Jesus vai voltar. Então vamos se unir em oração e fazer obra missionária, fazer evangelismo local. Precisamos agilizar para estar pregando o Evangelho de Jesus Cristo. Precisa ser anunciado, não importa por quem. Deixe que fale, Jesus mesmo diz, deixe que anuncie. Não importa por quem, mas precisa ser anunciado. Me lembrei também agora do irmão, pastor Celso Scherer, irmã Marlene, Três Passos, se alguém está na escuta da programação, recebam Meu abraço, a minha consideração ao nosso pastor, à Igreja Assembleia de Deus de Três Passos, às demais igrejas co-irmãs, que são muitas, mas temos colaboradoras, colaboradores na obra missionária nas igrejas co-irmãs. Temos a Norilda Gonçalves, que há muitos anos é a nossa colaboradora, e assim recebo a minha saudação em nome da irmã Norilda, toda a igreja, restauração, todos que estão servindo ao Senhor. Não importa a placa, importa que você tem Jesus Cristo, está firme no Evangelho de Jesus. Isso que importa. Então, são muitos nomes que nós poderíamos estar falando, mas não lembramos, então... Todos que estão na sintonia, recebam meu abraço, a minha saudação, em nome de Jesus. Até a próxima oportunidade.

Muito bem, vamos indo em frente com o programa Missionários Valentes de Davi. É, a irmã Marisa esteve participando e tivemos um dois horrores. E, irmã Mariela, eu tinha pedido para te rodar um louvor aí a pedido que os irmãos pediram na tua programação, aí o Antônio Arino, e tem, eu acho que mais alguns pedidos aí, pode estar preparando aí mais dois louvores para nós estar escutando, e depois nós voltamos aí com as participações que temos aqui no estúdio já, tá bom? Um abraço, Deus abençoe todos os nossos ouvintes.

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1: Muito bem, vamos em frente com o programa Missionário Usualentes de Davi. Muito agradecido, aí tivemos ouvindo esse belo louvor. É, boa escolha aí, bom gosto, irmão Ramon Oliveira. É, tem muita gente que tá parecido com esse menino aí, querendo ser grande, mas eles estão atravessados, né? Mas a Bíblia diz que é para nós diminuir. O João disse que diminua eu e ele cresça, né? Então que Deus abençoe poderosamente os nossos irmãos aí que estão escutando a programação Missionários da Lente de Davi. Quem já confirmou audiência, a irmã Denise, o irmão José Vitor aí de Paraná, Ponta Grossa, Paraná. A irmã Denise também confirmou o depósito aí da colaboração aí para os Valentes de Davi. Muito obrigado, irmã Denise. Deus vos abençoe, a senhora, irmão José, toda a sua família. Deus abençoe nossos irmãos aí. A irmã Raili Antunes de Lima também confirmou audiência. Nós passamos por Planalto, mas não comentamos o nome da irmã Raili, né? Esse dia ficamos preocupados aí que a irmã não participou de uma programação. E depois, mais tarde, a irmã aí descobriu que a irmã estava com o telefone estragado e já está aí no ar novamente, se comunicando conosco, né, irmã Raili? Deus abençoe. Pastor Daniel, aí, a irmã Nerli, Deus abençoe a família. Também o irmão Jair, a irmã Elisete, irmão Jair, vice-presidente dos Alentes da Via, família, louvando e engrandecendo o nome do Senhor. Deus abençoe a irmã Raquel, a irmã Issi, também o Edielso, o Eliels. Irmã Mariela, vamos selecionar um louvor aí, quando temos tempo aí, com o cantor Edielso, para nós estar oferecendo aí para todo o povo aí do Basílio da Gama, da Barra do Guarita, Pinheirinho do Vale, toda a região aí que escutam aí, o irmão Edielso sempre louvando o nome do Senhor, com o grupo, com a juventude. E também tem um clipe aí gravado solo, né? Está aí louvando o nome do Senhor, iniciando uma carreira. Ele que já fez seus 18 anos, está aí já de maior idade, e trabalhando, ajudando a sua família e servindo a Deus com alegria. Nossos irmãos aí, então, vamos cumprimentando os irmãos aí de Tenente Portela. Também deixamos o Tenente Portela aí para trás, né? Vista Gaúcha, família Denis, como é que tá, irmão Ismael? Já melhorou, irmão Ismael? A irmã Marta Denis, aí a irmã Ivone, o seu esposo, também a irmã Adão, a irmã Lúcia, ô povo de Deus, cadê vocês aí da Vista Gaúcha? Nossos irmãos de Derrubada, nossos irmãos aí de Taquarussu do Sul, o nosso irmão Doralino de Azevedo aí, do Palmitinho, ele que é um valente de Davi, muitos anos aí, tem um lindo testemunho, né, irmão Doralino? Deus abençoe nossos irmãos. Irmãos, enquanto a irmã Mariela vai preparar aí mais dois louvores para nós estar ouvindo neste meio-dia, eu quero deixar um apelo aqui para os irmãos. Irmão, nós temos aí, nos aproximando do 17º Encontro dos Valentes de Davi, que será dia 21 e 22 de novembro. Então, temos aí um pouquinho mais de mês para nós se organizar. Já estamos em outubro, então é o mês que vem, 21 e 22, o 17º Encontro dos Valentes de Davi vai acontecer aí no templo sede da Igreja Assembleia de Deus de Santo Augusto. Pastor Oradi de Oliveira Barbosa, sua equipe, seus obreiros, diretoria, abraçando os Valentes de Davi aí mais um ano para fazer esse evento. E eu quero dizer para os irmãos, façam um esforço de estar conosco, venha ouvir o louvor, venha ouvir e ver os vídeos que vai ser passado ali, o testemunho pessoal dos nossos obreiros, de nossos missionários que estão trabalhando aí no continente africano, nos demais países. Irmãos, tem muitas necessidades. Nós recebemos aí, como eu havia falado para os irmãos aí, um apelo do mais um missionário aí do continente africano, mais precisamente do país de Moçambique. E ele estava ali muito sentido, porque ele servia alimento para as crianças, para um grupo de crianças, e terminou o recurso, terminou, ele trabalha na roça ali para sobreviver com a família, e as crianças vinham lá na casa dele, choravam, e diziam, irmão, quando que nós vamos ter alimento novamente? E ele começou, há uns 2 meses atrás, ele começou a entrar em contato conosco, mas não falava da sua necessidade. E agora, na última semana, mais precisamente nos últimos 15 dias, ele abriu o coração aí com toda a necessidade, nós começamos a entrar em contato com nossa diretoria, comentar com nossos irmãos, e a partir de hoje, nós temos mais esse novo desafio. Aí, no continente africano, o nome do missionário, para os irmãos nos ajudar em oração, é José Chico Schott. É, cidade de Beira, distrito, ali agora eu não vou conseguir pronunciar o distrito aqui, eu tenho que decorar primeiro para depois pronunciar no rádio aqui o distrito da onde o irmão se localiza ali no país de Moçambique. Também é um trabalho transparente, ele vai fazer vídeos ao vivo, vai fazer chamadas ao vivo, a hora que ele receber ali, eu não sei se ele já respondeu o irmão Elisandro hoje, né, que ficou para hoje eles conversarem, né, e horário é bastante difícil, né, diferente, são 5 horas de diferença daqui lá, horário, fuso horário, e o irmão Lisandro trabalha, né, dentro de horário aqui na Cidade de Alegria, né, funcionário público, né, tesoureiro ali da prefeitura, então ele precisa ter tempo para conversar aí com o irmão José, mas já está aprovado, então, ir pelo nosso presidente, irmão Tony, e por os demais membros da diretoria que estão aí num grupo da diretoria, foi aprovado 100% aí, para nós enfrentar esse desafio, porque é um desafio, não é que nós tivéssemos condições de abraçar mais esse grupo de crianças, mas nós estamos contando pela fé, nós vamos começar a cooperar a partir de hoje, e dia 1º de outubro, são mais uma frente de trabalho ali, né, na África. Então nós precisamos que os irmãos que estão ouvindo a programação se sentirem no coração de nos ajudar. E eu me chamo muita atenção, né, que eu não vou citar o nome aqui no rádio porque não tenho autorização, mas o pastor Valmir Pinheiro, como é conhecido os irmãos aí, ele nos contou ali já nos encontros antes do Davi, que ele estava ali com o irmão Davi no último dia de vida do irmão Davi, e enquanto ele conseguia falar, ele dizia que escutava choros de criança, e pedia, dava para entender que ele pedia que não era para parar com os projetos das crianças. E essa semana, para confirmação, depois que nós temos esse pedido, uma irmã aí próxima da diretoria teve um sonho também ouvindo choro de criança. Não é, nós não estamos contando isso aqui, irmãos, para emocionar ninguém, não. Mas se você sentir no teu coração de nos ajudar, é mais um grupo por volta de 100 crianças. Ele me disse que tem de 90 crianças acima que se reúne ali, às vezes passa de 100, às vezes um pouquinho menos, mas que tem que estar preparado. Né? São 93 crianças inscritas, mas ele sempre tem que ter mais alimento porque na hora sempre chega mais crianças. Então, a partir de hoje, pela fé, eu creio que Deus vai levantar. Né? Deus usou a irmã Lúcia Rodrigues, ali de Campo Santo. Deus abençoe a irmã Lúcia, seu esposo, o irmão Milton, que já enviaram uma oferta esse mês aí, né? Uma ajuda para esse projeto. E a partir de hoje, irmã Lúcia, então vai estar chegando já a sua ajuda aí nas mãos do irmão José Schott ali, né? Então que Deus abençoe nossos irmãos. E se você sentir no teu coração, tu pode pensar assim, irmão Altamiro, mas eu já sou valente Davi, eu contribuo com valor X mensal. Tu já pensou quantos meses faz que tu, quantos anos faz que tu coopera com esse valor? Será que tu não podia fazer um pouquinho mais de sacrifício com R$5, R$10. Não precisa fazer aquilo que não está no teu alcance, que não está nas tuas condições. Mas se cada um de nós fazer um esforcinho e ajudar, daqui a pouco nós vamos conseguir é manter essas crianças mensalmente lá. Não só uma ajuda, porque a partir de hoje o pensamento é abraçar esse projeto. Né? O irmão Lisandro vai fazer o primeiro depósito hoje, assim que der tudo certo, os contatos ali, e daí, daqui por diante, Deus proverá. E nós cremos que nossos irmãos, Deus vai tocar no coração dos nossos irmãos aí, nos ajudar com R$5, R$10. Para nós, R$5 não dá mais um litro de refrigerante, irmãos. R$5 não dá mais um salgadinho para uma das nossas crianças, né? Porque uma criança vai com R$5 ali no mercado, só consegue comprar alguns caramelos, um chiclete ou talvez um picolé. Não dá mais nada, mas junta 5 de um, 5 de outro, 10 de outro, quando vê, nós conseguimos alimentar várias crianças, né? Que é um alimento do arroz e feijão, o principal é necessário para eles lá, né? Porque carnes nem conhecem, muitos nem conhecem ainda, outros é uma vez por ano lá um cabrito que é distribuído aí numa refeição para as crianças. Então, meus amados, se você sentir no teu coração, eu deixo o meu apelo aqui, como servo de Deus, conhecendo a transparência, conhecendo a necessidade, conhecendo a responsabilidade da diretoria, a forma que estão trabalhando, eu tenho prazer de vir aqui nos microfones da Rádio Renascer e dizer que o trabalho está sendo feito com muita transparência e muita segurança, né, dentro dos conformes, dentro do projeto inicial dos Valências de Davi, e com muita transparência, com contato direto dos nossos missionários. Hoje nós temos aí através da internet o contato direto com os missionários, não é terceirizado por 2, 3 departamentos para chegar, ou às vezes nem chegar aquele valor na mão dos missionários, mas o contato direto com os missionários, o depósito é feito, eles fazem as compras e já filmam ali, fazem o vídeo das compras, mandam o resultado para o tesoureiro e está tudo registrado, né, irmãos, tudo aquilo que eles estão fazendo, ó, os missionários, né, o missionário que não prestar relatório, não prestar conta do serviço, ele é cortado, né, não é mais enviado o recurso, porque nós precisamos de transparência. Então, meus amados, se você sentir no teu coração de entrar nesse desafio, nos ajude. Nossos telefones para contato é da área 55-999 23-89-74. Também temos para chamada normal aí 984-08-7374. Esse telefone que eu estou usando aqui para fazer a programação. Mas você pode mandar tua mensagem, o WhatsApp. Os irmãos aí da Argentina, coloca o símbolo demais, 5555, e daí o número do telefone. 984-08-7374 ou 5555, mais 5555, 99-23-89-74. E você vai estar nos ajudando. Tem o número do tesoureiro. Se você não quer falar comigo, liga direto, manda tua mensagem direto pro tesoureiro aí, o irmão Lisandro Meller. O irmão Tamir não pega o dinheiro. O irmão Tamir faz o programa, consegue ajuda, vai pra conta e os irmãos enviam para os missionários, né? E, claro, que se alguém quiser entregar em mão, nós recebemos e passamos para o tesoureiro sem problema nenhum. Mas não é nós que administramos. Né, nós conclamamos, estamos fiscalizando, né, temos até um nome, não vou dizer aqui no ar, né, mas os irmãos que me conhecem, conhecem a associação, sabem o nome, o título que me deram na associação aí, né, um cargo de honra na associação aí, mas estamos aí fiscalizando, porque eu sempre digo para os irmãos assim, ó, quem vem aqui no rádio, é nós, é os programadores, vários programadores, irmão Lucas, irmão Celso, irmão Elisandro, irmã Marisa, irmã Patrícia, a irmã Nair, que sempre está aqui me ajudando, somos vários, irmão Thales, irmã Daiane, somos vários programadores, né? E nós não viemos aqui falar uma coisa que não estiver acontecendo, né? Nós falamos aqui, mas nós fiscalizamos para ver se está tudo certinho aquilo que nós falamos, para não, se não se tornar uma fala em vão ou uma mentira. E a Bíblia diz que o mentiroso não herdará o céu, e eu quero o céu. Então, nós precisamos levar as coisas nas mais claras possível, irmãos. Nos ajude, irmãos. O telefone do nosso tesoureiro é da área 55 999 43 01 12. Se você que tiver uma informação diretamente com o nosso presidente da Associação Missionários Orlando Davi, o telefone é da área 55 999 33 93 56, presidente Tony de Melo Calpe. Aí estão alguns telefones para os irmãos entrar em contato. E se você está aí na Argentina, gostaria de mandar uma colaboração, nos ajudar, pode deixar a tua colaboração diretamente na Rádio Renascer. Agora mudou de endereço, né? Está aí no quilômetro 3, me parece. Mas também aí na cidade pode deixar na casa de Ana, aí na casa do irmão Luiz, que sempre esteve repassando aí, ou diretamente com o irmão Ramiro Gai, o Nego Gai, aí conhecido dos irmãos aí na Argentina, que é o nosso embaixador oficial aí para estar fazendo recolhe e sempre entrando em contato conosco, e estamos sempre, ele está fazendo chegar os valores dos irmãos aí até as mãos da Associação Missionária Internacional Os Valentes de Davi. Falando isso, nós queremos já dizer para os nossos irmãos, né, eu aguardo a tua participação, eu aguardo a tua adesão a este projeto, né? Temos o projeto da construção do centro de eventos, como eu já falei esse dia aqui, estamos trabalhando na documentação, esperamos que breve nós vamos ter o telhado ali na construção do refúgio dos Valentes de Davi, para nós fazer algumas vigílias, mas o foco principal é a obra missionária transcultural. A construção, quando o irmão, o irmão, a pessoa direcionar R$100 para a construção, R$500 para a construção, está sendo colocado em caixa num lugarzinho separado, e quando tiver um valor vai ser investido, né? Então, nós estamos aí fazendo a separação para que nós possamos ter a manutenção da obra missionária transcultural. Tomei bastante tempo nesse meio-dia e vou passar aí para a irmã Mariela, está rodando louvor com o cantor Edielson, e o segundo louvor eu vou deixar a eleição da irmã Mariela, então, para dar sequência aí nos pedidos que a irmã tem em mão aí, tá bom, irmã Mariela? Deus abençoe na sequência, em nome de Jesus.

0: Eu não pude deixar de fazer mais uma participação da programação. Eu estava escutando o irmão Altamiro falar sobre esse missionário, que ele anunciou um novo projeto para os Valentes de Davi. E como eu já tenho falado em outros vários programas sobre criança, é muito importante esse trabalho de nós investir nas nossas crianças nos dias de hoje, porque todos sabem o jeito que está os colégios e tudo que está acontecendo contra a família, contra as crianças, os adolescentes. Então eu quero me associar às palavras do nosso querido evangelista irmão Altamiro Chaves, que tem dado esse parecer sobre você estar nos ajudando. Nós precisamos, ninguém faz missão sozinho, não é o conjunto, um ora, outro prega, outro contribui. Então nós vamos se unir. Se você, como o irmão falou, não precisa ser aquela quantia que você vai fazer falta para a tua família, não. Pode ser aquela quantia que você sentir no teu coração, porque a Bíblia nos dá essa liberdade de colaborar livremente. Não tem valor, tem que ser tanto ou assim, não. Você que vai orar, vai sentir o valor que você pode estar nos ajudando. Não vamos deixar passar o tempo, porque o tempo está próximo. Vai já, né? Não temos mais amanhã, depois só Deus sabe se nós podemos continuar fazendo essas programações de rádio, porque tudo vai mudar. Se Deus não interceder por nosso país, então vamos aproveitar, vamos fazer agora, né? Vamos fazer hoje missões. Deus não vai deixar faltar para aqueles que fazem missões. Nós temos testemunhos, temos vários testemunhos de pessoas que eram enfermos, fizeram voto e fizeram aquele propósito firme com Deus. Não vou parar de contribuir para as crianças, porque desde o dia que eu fiz esse propósito, Deus me curou, e assim várias outras situações, até em negócio de venda, compra, propriedades, nós temos grandes testemunhos. Então, confie no Deus poderoso, que é o dono do ouro e da prata. Em nome de Jesus, deixo esse apelo para me associar às palavras do nosso irmão Altamiro, que foram muito importantes, bem colocadas, para nós entender claramente o trabalho que os Valentes de Davi estão fazendo e ainda querem fazer antes da vinda de Jesus. Então, até a próxima oportunidade. Deus abençoe a todos.
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bem, vamos em frente com a programação missionária aos Alentes de Davi. Aí então está também o depoimento da irmã Marisa, que continua nos ajudando, inclusive a programadora oficial desse horário. Deus abençoe a irmã Marisa também, a sua família que estão aí escutando aí na floresta, aí em Trespasso. Deus abençoe todos os ouvintes da programação missionária, né? Eu creio que os irmãos estão almoçando, outros já estão tirando uma cesta, né? E está pouco a participação, mas nós sabemos que temos muitos ouvintes. Temos bastantes ouvintes e tem lugar para mais, né? É só ligar o aparelho, ligar aí o celular, o rádio, o computador, o rádio do caminhão, do carro, estão acompanhando a programação. Meus irmãos, nós queremos chamar mais uma vez para o grande e abençoado culto hoje à noite em São Valério do Sul. Vai estar um pregador aí da cidade de Caxias do Sul, vai estar aí pregando a palavra de Deus em São Valério. Aí a igreja que está sendo apacentada, cuidada aí pelo pastor Elisoel Silveira, irmã Rosinha, Raquel. Deus abençoe também o nosso pastor presidente, pastor Derli, aí na cidade em Acorá, a irmã Marina. Também, irmãos, estamos nos aproximando aí do congresso do Círculo de Oração aí na cidade em Acorá, dia 14 e 15 de novembro. Aí temos o congresso do Círculo de Oração da Assembleia de Deus de Inhacorá, dia 21 e 22 de novembro. Temos o 17º Encontro dos Alentes de Davi na cidade de Santo Augusto, juntamente com o pastor Oradi e toda a diretoria da Associação Missionária Internacional Os Alentes de Davi. Dia 10 e 11 de outubro, sem ser nesse final de semana, no outro, o congresso de jovens de 100 anos para baixo. Todos estão convidados aí a estar conosco em São Valério do Sul. Vai estar ministrando a palavra de Deus o Valente de Davi, pastor Jonas Fragoso do Nascimento, vindo aí da cidade de Dionísio Cerqueira, e do outro lado é, agora me fugiu aqui, mano, me ajuda, ali do Paraná, Dionísio Cerqueira, e o outro lado aí, Barracão, na cidade de Barracão, Paraná, vai estar aí o irmão Jonas Fragoso do Nascimento, ministrando a palavra de Deus, e cantando o grupo Aliança e de Alegria em Acorá, do campo aqui de Acorá, vão estar louvando o nome do Senhor aí, e os corais de jovem, a juventude que vai estar ali louvando o nome do Senhor, 10 e 11. Dia 4, então, agora, né, no próximo domingo, nós temos as nossas eleições, a presidência da República, governador, deputado, senador. Então, meus amados, eu quero fazer um apelo aqui da minha parte. Não vou pedir voto para um candidato aqui, mas eu quero fazer um apelo para nossos irmãos que estão livres aí para votar. O jovem com menos, a mais de 16 anos e menos de 18, que não é o voto obrigatório, eu vos convido aí a estar se chegando nas urnas no domingo e depositando um voto de cidadão,

né, a lei brasileira nos dá esse direito de estar ali sendo facilitado, e tu vai ali, o senhor, a senhora vão ali, vão depositar seu voto como cidadão. Não faça que nem aqueles 35 milhões há 4 anos atrás que ficaram em casa e deu o que deu, né? Então, se nós sofrer, vamos sofrer todo mundo junto. Se nós acertar, vamos acertar junto, né? Então, você ora a Deus. Para quem, irmão Altamiro? Ora a Deus. Veja como que está a nossa nação e o que pode acontecer, as profecias, as revelações. Busca uma direção de Deus, vai lá e exercita a tua cidadania. Né? Entendeu, meus irmãos? Não estou puxando brasa aqui para assado de ninguém. Estou fazendo um apelo para nós, brasileiros, exercitar a nossa cidadania, o nosso direito de cidadão brasileiro. Chegar e, independentemente a quem o senhor, a senhora escolher, mas não fique em casa. Ah, mas não adianta, isso aí é uma sujeira, isso aí. Irmãos, se todos nós pensar assim, nunca nós vamos endireitar, nunca nós vamos chegar a lugar nenhum. A Bíblia diz: orai e elegei as vossas autoridades. É. Orai por todos os homens da terra, todos os reis e as autoridades que estão em eminência. Para quê? Para que tenhamos uma vida quieta e sossegada. Então, depois não adianta nós reclamar. Tá bom, meus irmãos? Vamos em frente, vamos ouvir mais louvores, irmã Mariela. Vamos ouvir um louvor aí com o pastor Sebastião Alves da Costa. Faz tempo que eu não ouço o pastor Sebastião aí pela região, né? Vamos ouvir ele cantando aí. A dispensa de Deus, eu quero oferecer para todos os colaboradores que estão contribuindo com a obra missionária, os Valentes de Davi. Mandar uma saudação para a irmã Helena dos Santos, aí, Independência, uma colaboradora da programação, a irmã Eide, a nossa embaixadora, aí, estamos orando pela saúde da irmã Eide também. Deus abençoe o irmão Ivo Jung, aí no Quarenzinho. Como é que tá o nosso Quarenzinho aí, irmão Ivo? Tudo bem aí? Deus abençoe o senhor, Deus abençoe a sua família, Deus abençoe os irmãos aí da nossa região. A irmã Lúcia, o irmão Hamilton aí no Campo Santo, os irmãos aí do Sítio Loureiro. Ô, irmão Daindo, experimenta ligar, irmão Daindo, 984-08-7374, experimenta chamar nesse número aí. O irmão Olívio, a irmã Mira, o irmão Francisco, o irmão Ivo, todo esse povo aí do Sítio Loureiro. Deus abençoe. Vamos ouvir o louvor aí então, irmã Mariela, aí com Sebastião Alves da Costa. Depois tu entra aí dando a participação, em nome de Jesus.

0: Muito bem, nós temos aqui o pedido de oração aí da nossa irmã Roselaine Fátima.
1: Sempre avante.
0: Está pedindo oração, então, em favor de Ciro e Blax. É, aí está a irmã Rosângela nesse meio-dia, nessa manhã. Pedindo oração, então, aí em favor do irmão Ciro Blax nessa manhã. Deus te abençoe, irmã Rosângela. Deus abençoe sua família. Meu abraço, irmã Rosângela, nesse meio-dia.
2: Oh, minha menina, estou aqui escutando o programa Valentes de Davi com o missionário Altamiro. Estamos ligadinhos. Paz do Senhor Jesus.
0: Que Deus abençoe nossa irmã Denise nessa manhã também, que está aí ligadinha conosco, participando aí da programação, irmão Altamiro.

Muito bem! É, irmão Altamira aqui tá com dois telefones, larga um e pega outro e larga outro, né? Tá uma benção esse estúdio aqui, né? Mas é pra honra e glória do nome do Senhor Jesus. É, nós temos aí, então, fazendo a programação no Missionários Além da Via. Agora nós estávamos aqui em linha com o irmão Tony, presidente da Associação Missionários Além da Via, que nos passou um comunicado muito importante para nós fazer aqui agora para nossos irmãos, a respeito do nosso 17º Encontro dos Valentes de Davi. Que assim, irmãos, nós estávamos anunciando o pastor Fábio Pimenta, vindo da cidade de Antonina, Paraná, mas ele teve um problema de saúde ali e está com uma cirurgia marcada para dia 17 de setembro. Vai estar internado no hospital, então, dia 21 e 22, ou recém dando de alta ali com uma cirurgia de uma prótese que ele tem no quadril. E ele estava aí aguardando na fila do plano de saúde e coincidiu a data. Então não vai ser possível ele estar esse ano conosco. Então, no 17º encontro. Mas o irmão Tony já confirmou aí, então vai estar o pastor Jonas Fragoso do Nascimento. Esse que eu estava anunciando que vai estar em São Valério dia 10 e 11 de outubro, vai estar conosco dia 21 e 22 de novembro, aí no 17º Encontro dos Valentes de Davi. Nas próximas programações aí nós vamos providenciar a vinheta, então, para nós estarmos passando aí com bem certinho aí com a voz do próprio irmão Jonas aí, gravando então para o convite dos nossos irmãos. Irmã Mariela, vamos ouvir aí, eu creio que dá tempo ainda de nós ouvir mais dois louvores, pode ser um com Daniela e Samuel. Isso ninguém merece, se tu conseguir selecionar para nós aí, Daniela e Samuel. Isso ninguém merece, um louvor missionário aí. E depois, o segundo louvor, roda com a irmã Denise aí também, um louvor aí com a irmã Denise, e depois desse louvor aí nós voltamos para a conclusão da nossa programação, e se tiver mais ouvinte aí, irmã Mariela, pode estar passando, e a irmã que pediu oração, não consegui pegar o nome aqui, porque estava atendendo o telefone, se a irmã quiser me mandar numa mensagem, o nome da irmã que estava pedindo oração, pode estar mandando, e já nós estaremos atendendo aí, fazendo a oração final da programação. Vamos estar orando por todos os pedidos de oração neste meio-dia. Então vamos ouvir aí Daniela e Samuel, Isso Ninguém Merece, e depois a irmã Denise canta mais um louvor, e depois nós voltamos aí com a palavra final e a oração da fé nesta tarde já de hoje, de quinta-feira, hoje dia 1º de outubro do ano 2026.

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1: Destemidos na seara do Senhor. São soldados lá na frente da batalha.
0: 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Sálvese. Cipriano, terra indígena, Inhacorá. Estamos escutando o programa aqui, peço um louvor com Jair Pires, o louvor Folha Seca. Deus abençoe então aí os irmãos de Inhacorá, irmão José, que está aí ouvindo a programação. Deus abençoe.

Muito bem, vamos indo em frente, meu Maria, com o programa Missionários Valentes de Davi. Uma grande saudação aí pro povo aqui da área indígena do Inhacorá, bem próximo de nós aqui, né? Os irmãos aí da área da sede, os irmãos aí da Vila Nova. Tem muitos irmãos cantores, pregadores da palavra de Deus aí dentro da área indígena do Inhacorá e das outras áreas indígenas aí também, de Redentora, de Miraguaí, de Tenente Portela, de toda essa região aí, sejam abraçados pelo programa missionário Os Alentes de Davi. Vamos ouvir então o louvor Folha Seca aí de Jair Pires, atendendo esse pedido do irmão Josué. E depois nós voltamos aí com a palavra de Deus e a oração da fé. Irmã Mariela, pode estar preparando esse louvor então? E queremos cumprimentar aí todos nossos irmãos aqui de São Luís, aí também os irmãos aqui de Chiapeta. Eu acho que eu andei por tudo já hoje aí, deixei Chiapeta, Juricaba, Nova Ramada, os irmãos aí que nos ouvem em Palmeiras das Missões, aí Lajado Bugre, Lajado, aí também Novo Barreiro, os irmãos que estão nos ouvindo aí, Rodeio Bonito, aí também onde que mora o pastor Brasil da Mota, Nonoai, Deus abençoe nossos irmãos de Nonoai também, sabemos que tem uma audiência grande aí, são ali em Vicente Dutra, vários lugares aí que os irmãos estão nos acompanhando. Vamos estar ouvindo o louvor Folha Seca e depois desse louvor nós vamos entrar com a palavra de Deus e a oração da fé, irmã Mariela.

Muito bem, aí estivemos louvando esse louvor, ouvindo esse louvor, ou melhor dizendo. Estava comentando aqui com minha esposa que, quando eu era jovem, nós estávamos num acampamento ali com uma equipe de colegas de trabalho, onde tinha um que era crente, que era evangélico, e ele tinha o violão e cantava ali para nós. Naquele tempo, só ele era crente no nosso meio. Ele louvava o nome do Senhor. Quando tinha um tempinho ali, ele estava tocando aquele violão e essa semente ficou, né? E hoje nós estamos aqui com muita alegria, depois de mais de 30 anos já. Então a semente ficou plantada, né? E analisando esse louvor, quantas pessoas andam que nem uma folha seca, sem rumo, vai para onde o vento leva, porque uma pessoa sem Deus, ela não tem firmeza, ela vai como o vento sopra, como as oportunidades levam, acabam trazendo prejuízo para si mesmo, doenças, enfim, e ainda por fim, muitos perdem a vida sem salvação. Mas nós estamos aqui para dizer para ti que Jesus é o mesmo ontem, hoje e será eternamente. Ele disse lá em Mateus, capítulo 11, versículo 28: "Vinde a mim, todos vós que estáis cansados e oprimidos, e eu vos aliviarei. Tomai o meu jugo e aprendei de mim, que sou manso e humilde de coração, e encontrarei descanso para as vossas almas, porque o meu jugo é suave e o meu fardo é leve." Aqui nós estamos, irmãos, diante de uma palavra muito pregada, muito lida, até em congressos, por quase todos os pregadores pregam essa palavra de diante para trás, de trás para diante, porque a palavra de Deus, ela se renova todos os dias, ela é nova todos os dias. Se tu ler um versículo todo dia, o mesmo versículo, ele vai trazer um conteúdo novo. Ele vai trazer uma visão nova, uma reflexão nova para a nossa vida. E quando eu ouço esse versículo, ou medito nesse versículo: "Vinde a mim todos vós que estáis cansado e oprimido, e eu vos aliviarei." Eu fico me perguntando para mim, e pergunto para ti que me ouve nesse meio-dia, se eu perguntasse para ti, tivesse oportunidade, ou tu me ligasse aqui, quem de nós, quem que está ouvindo essa programação nesta hora, que não está cansado por algum tipo de coisa? Muitos estão cansados com o trabalho, muitos estão cansados com o casamento, muitos estão cansados com o problema do filho, da filha, com a economia que está falida na nossa nação, e assim por diante. E daí? Estão buscando descansar em outros lugares. Estão buscando descansar em lugares errados, batendo em portas erradas. Em busca de solução, é claro. Ninguém vai procurar se não tiver uma necessidade. Mas, às vezes, estão buscando em lugares errados. Porque Jesus está dizendo: "Vinde a mim." Ele não está dizendo: "Vá lá no curandeiro, no benzedeiro, no farfareiro e isso e aquilo." Não. Ele está dizendo: "Vinde a mim." Por isso que eu te convido nesta manhã, neste meio-dia, já nesta tarde, venha a se colocar na presença do Senhor. Traga a tua canseira, traga a tua luta, traga a tua dificuldade e coloca aos pés de Jesus. Mas como é que eu faço isso, irmão Tamir? Tu pode dobrar o teu joelho aí na tua casa, se você estiver trabalhando, se você estiver almoçando, se você estiver lavando a louça, em qualquer lugar, você pode dizer: "Eu vou parar de correr de atrás de pessoas erradas, de bater em portas erradas. Eu vou aceitar Jesus como meu único e suficiente Salvador." Meus amados, aqui quem está falando é alguém que passou por muitas dificuldades. Sendo desenganado pela medicina,
A gente fica sem rumo, a gente fica sem saber o que fazer, e o inimigo aproveita a nossa fraqueza. Vem a depressão, vem o desânimo, a vontade de desistir de tudo, não quer ouvir, não quer falar, quer se enfiar num quarto escuro, ficar ali abatido. E para quantas pessoas nesse meio-dia eu estou falando que estão, se não estão dessa situação, estão próximo dessa situação. Por quê? Por causa da luta, por causa das coisas erradas que acontecem na vida do ser humano, muitas vezes sem querer. Mas a bebida, o álcool, a droga, a prostituição, o engano, a mentira, as coisas erradas da vida. Mas acima de tudo, um desemprego, uma doença, algo que está ferindo o teu coração, algo que está machucando, e você já não aguenta mais a viver desta maneira, você já não aguenta mais suportar essa situação. Eu estou te dando uma saída agora, porque ele disse: vinde a mim, todos vós que estáis cansado e oprimido, e eu vos aliviarei. Aramasu Ramagambaramana, é o único que pode nos aliviar, o único que pode curar a ferida do nosso coração, da nossa alma, arrancar todas as raízes de amargura, de tristeza, de angústia, a ferida causada por as palavras, por a discriminação, pela rejeição. O único que pode arrancar, sarar essas feridas é o sangue de Jesus Cristo vertido lá na cruz do Calvário. Nesta hora, desta tarde, anote aí no teu calendário, na tua agenda, dia 1º de outubro do ano 2026, porque lá no Memorial do Céu vai estar agendado, e naquele dia não vai adiantar tu querer dizer: eu nunca ouvi, eu nunca tive oportunidade, porque tu vai levantar os teus olhos, vai ver dia 1º de outubro do ano 2026, tu estava ligado na Rádio Renascer da Argentina, e estava uma pessoa deficiente visual, mas estava anunciando.

Tudo bem, tivemos um corte aí na ligação. Vai estar ali agendado aquele dia. Estava alguém fazendo o convite para que tu aceitasse o Senhor Jesus Cristo como o único e salvador da sua vida, da sua alma. Neste meio-dia, meu amado irmão, meu amado amigo que me escuta através das ondas da Rádio Renascer, talvez você esteja aí pelo Facebook da Renascer, pelos aplicativos, pela rede mundial de computadores, na Argentina, em qualquer outro lugar, na Bolívia, no Paraguai, nos Estados Unidos, não importa onde tu esteja aqui no Brasil, no Rio Grande do Sul, no Paraná, Santa Catarina, São Paulo, aonde tu estiver, Deus está falando contigo. O amado Espírito Santo está dizendo, vinde a mim, todos vós que estáis cansados e oprimidos, e eu vos aliviarei. Tomai sobre vós o meu jugo. Larga esse jugo da bebida. Larga esse jugo do adultério. Larga esse jugo que está fazendo tu sofrer. Tu está distante. Alamai. Mas neste meio-dia, Jesus está te oferecendo um jugo suave e leve, um fardo leve. Aprendei de mim que sou manso e humilde de coração. Muitas vezes nós não conseguimos receber a nossa bênção porque somos bravos demais. Ah, mas eu sou crente, irmão Altamiro, mas não sou sapato do diabo. Eu sou crente, mas eu não suporto tal coisa. Eu quero dizer para ti que eu também não sou, porque eu sou lavado no sangue de Jesus. Aleluia, é vertido na cruz do Calvário. Mas nós suportamos muitas vezes as afrontas. Nós suportamos muitas vezes as perseguições. Ah, os falatórios, as inventações, mas a minha Bíblia diz e a tua também diz. Bem-aventurados sois vós quando disserem todo o mal mentindo contra ti. Aleluia, você quer ser uma bem-aventurado, uma bem-aventurada. Você quer ser um vitorioso, uma vitoriosa nesta manhã, nesta tarde de quinta-feira. Aleluia, entregue teu fardo pesado, troque por um fardo leve neste mês de dia. Ele disse, aprendei de mim que sou manso e humilde de coração e encontrarei descanso para as vossas almas. Larga esta canseira. Ai, Arabás, Urabagai, entregue, aleluia, tudo aos pés de Jesus. E ele continua dizendo no versículo 30, porque o meu jugo é suave e o meu fardo é leve. Depois que o irmão Altamiro entregou a vida ao Senhor Jesus, ele arrancou aquele fardo pesado. Ele arrancou aquele desejo de suicídio, aquele espírito de suicídio, colocou um espírito de vida. E hoje nós temos prazer em viver e estar aqui através das ondas da Rádio Renascer FM 91.3 para te dizer que vale a pena. Vale a pena nós viver, vale a pena nós sofrer pelo amor de Jesus, vale a pena nós pagar o preço e nunca vamos alcançar o preço que ele pagou, porque jamais ele vai pedir o nosso sangue em troca como ele deu para perdoar os nossos pecados, para lavar os nossos pecados. Nesta hora eu quero orar por você. Eu quero abençoar a tua vida, porque a minha Bíblia diz e a tua diz também que a oração feita com fé pode muito e seus efeitos. Eu não sei o que tu está passando neste meio-dia. Eu não sei o que tu está precisando neste meio-dia. Mas para um pouquinho do que tu está fazendo e ore juntamente comigo e diga, Senhor, eu preciso da cura. Eu preciso do milagre, eu preciso de uma porta financeira, eu preciso que o Senhor segure as portas do meu negócio, da minha empresa, do meu trabalho. Abençoa meu patrão, abençoa minha patroa, abençoa o nosso país, Senhor. Tenha misericórdia, meu Deus.
E vamos orar junto neste momento. Querido e amado Deus, nós estamos diante da sua presença nesta manhã, agradecendo de todo o nosso coração por esta grande oportunidade que o Senhor tem nos dado. Abençoa a irmã Mariela, continua dando força e alegria no seu coração, graça do Espírito Santo para continuar trabalhando com essa alegria, aí atendendo os programadores, sua família, providenciando o sustento de tudo o que ela necessita para seus filhinhos. Senhor, abençoa a minha esposa, abençoa os missionários que estão sendo alcançado com a ajuda de nossos irmãos e de nossas irmãs. Abençoa, Senhor, essa nova frente de trabalho que vamos estar a partir de hoje assumindo. Jesus querido, abençoa o irmão Tony que está viajando. Abençoa, Senhor, toda a sua família. Abençoa o irmão Jair. Abençoa, Senhor, a irmã Lisete e toda a família. Abençoa, Senhor, essa irmã ali da Argentina que pediu oração, Senhor. Meu Deus, tu conhece a sua necessidade, o seu lar, a sua localidade, visita ela agora, renova esta vida, Senhor. Meu Deus, abre as portas de emprego para o desempregado, abençoa esta empresa, abençoa esse comércio, abençoa essa indústria, abençoa nossos agricultores, Senhor, continua nos livrando dos temporais, dos granizos, das tempestades, continua nos guardando, Pai, debaixo das tuas mãos onipotente. Abençoa a nação brasileira, Senhor, neste domingo, essas eleições, meu Deus, de direção, de sabedoria do céu ao coração de todos os eleitores, do mais jovem ao mais idoso, Senhor. Leva para as urnas, Senhor, dá uma eleição pacífica, que o ganhador venha saber ganhar e que o perdedor venha respeitar a decisão do povo, Senhor. Meu Deus, que haja respeito, que haja acordo, que haja paz na nossa nação. Meu Deus, livra do derramamento do sangue inocente. Livra, Senhor, porque está perigando, Senhor amado, mas o Senhor é Deus dos deuses, Rei dos reis, Senhor dos senhores, Juiz dos juízes, Senhor, toma essa causa nas tuas mãos, Senhor. Peleja pela nação brasileira, peleja, Senhor amado, pelas nossas Américas. Jesus continua nos guardando debaixo das suas mãos onipotentes. Eu oro por Israel, eu oro, Senhor amado, pela nação de Israel, eu oro pelo povo de Israel, meu Deus, eu oro, Senhor, pelas igrejas, pelos trabalhos. Ah, Senhor amado, guarda-nos debaixo das tuas mãos onipotente, a nossa oração, nosso pedido, Senhor, cura os enfermos nesta hora, visite esse lar, essa pessoa que está cansada, Senhor, restaura esse casamento, Senhor, oh, Senhor, reconcilia esta família, restaura, Senhor amado, em nome de Jesus Cristo, nós te pedimos, Senhor, e nós te agradecemos desde agora para todo sempre, amém e amém. Quero só reforçar aqui, então, dia 10 e 11 de outubro, o Congresso de Jovens aqui em São Valério do Sul. Hoje também temos um abençoado culto ali em São Valério do Sul, na presença de um pregador vindo ali da cidade de Caxias. Também dia 14 e 15 de novembro temos o Congresso de Oração ali na cidade de Inhacorá, na Igreja Assembleia de Deus. Dia 21 e 22 de novembro, 17º Encontro dos Valentes de Davi. E essas nossas programações. Aí, então, na próxima terça-feira, nós estaremos aqui às 7 da manhã com a programação Missionários da Aliança Davi. Na quinta-feira, voltaremos aí juntamente com a irmã Marisa, querendo Deus, com mais uma programação dos Valentes de Davi. Irmã Mariela, é contigo aí se tem mais alguma participação para dar de conhecer, ou roda parte do louvor aí para nós encerrar o nosso horário. Até a próxima oportunidade, na paz do Senhor Jesus. Amém e amém.

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0: Muito bem, meus amados irmãos, estamos de volta com o programa Jesus é o Pão da Vida. E nós queremos, então, nessa tarde, agradecer a Deus, fazer uma oração ao nosso Deus. Amado Deus e querido Pai, em nome do seu Filho amado, Jesus, eu quero, nesse momento, chegar na sua presença, trono da sua graça, Jesus, na direção do Espírito Santo de Deus. Pai amado, Pai, conheces todas as necessidades, Deus dos irmãos, dos que estão em sintonia, dos que vão chegar ainda. Eu quero, Pai, nessa tarde, levar na sua presença todas as necessidades dos irmãos, das irmãs, as minhas, nossa, querido Deus. O Senhor conhece, e agora, Jesus, eu estou num compromisso, Pai amado, de trabalhar, fazer a obra do Senhor, fazer esse programa na direção do teu Santo Espírito, Pai. Eu quero, querido Espírito Santo, venha-me de ti, em nome do seu Filho amado, Jesus Cristo, Pai. Eu quero fazer a obra do Senhor com alegria e com prazer. Pai Santo, eu te peço neste momento, Jesus, repreendendo tudo os atrapalhos que porventura Satanás quiser fazer durante a programação. Eu repreendo no nome do Senhor e lhe peço, Pai, Deus, o Senhor sabe e conhece o que nós precisamos de ti, o que eu preciso do Senhor, Deus, que o Senhor me dê a palavra no abrir da minha boca, palavra com confiança, para fazer notórios que ouvem, Pai. Santo Deus, Santo Deus, em nome de Jesus, Pai, é que eu lhe peço e já lhe agradeço. Amém. Muito bem, meus amados, quero fazer uma leitura bíblica que nós encontramos aqui no Evangelho de Jesus Cristo, que escreveu Mateus, Evangelho Mateus capítulo 28, bastante conhecido, mas o Espírito Santo me fez vivo para mim começar nessa parte aqui, para nós ver alguma coisa dentro da palavra do Senhor Jesus. Amém? Então nós lemos aqui no capítulo 28 de Mateus, começando pelo versículo 18. Queremos então agradecer a Deus por tudo quanto o Senhor já tem feito por nós. Graças a Deus, somos muito felizes, porque o Senhor Deus Todo-Poderoso, Ele conhece as nossas necessidades. Ele sabe o que nós precisamos. A Bíblia diz que antes que nós peça, Ele já sabe. Então, nós notando nessa tarde aqui, a palavra de Deus, Ele nos diz assim, ó. E chegando-se Jesus falou-lhe dizendo, e chegando-se Jesus falou-lhe dizendo, foi-me dado todo o poder no céu e na terra, portanto ide ensinai as nações, batizando em nome do Pai, do Filho e do Espírito Santo, e ensinando, aqui tem ó, este versículo aqui que é muito importante também, ensinando-os a guardar todas as coisas que eu vos tenho mandado. E eis que estou convosco todos os dias, até a consumação dos séculos. Com esse versículo lido, então, do abertura do culto radiofônico, para que nós venha, nessa tarde, sentir a presença do Espírito Santo nas nossas vidas. Amém? Estamos aqui, então, agradecidos ao Senhor, porque Deus tem feito muitas coisas maravilhosas. Tudo que Ele faz é coisa boa. Às vezes nós até podemos, assim, admitir nas nossas incredulidades, nossas fraquezas, nós não aceitar certas correções que muitas vezes o Senhor precisa fazer para as nossas vidas. É uma correção, corrige. lockdown organizada, arrumada, para que as melhores coisas funcionem por melhor. E o Evangelho de Jesus, amados, o Evangelho de Jesus, não é um Evangelho assim sem cruz, porque o Evangelho de Jesus tem cruz, né? É, porque Jesus já preveniu os discípulos: quem quiser vir após mim, negue-se a si mesmo, tome a sua cruz e siga. O Evangelho sem cruz não é o Evangelho de Jesus. É um evangelho assim, educador. Até pode ser um evangelho educador, até se chama um evangelho religioso, mas o evangelho de Jesus é um evangelho de cruz. Por que, pastor, de tudo que ele cruz? Sim, Jesus disse: quem quiser vir após mim, negue-se a si mesmo e tome a sua cruz de cada dia. Tome a sua cruz e siga. Não adianta nós querer trocar a cruz com alguém. Não, cada um tem que seguir tomando seus cuidados, as suas responsabilidades, porque não temos com quem trocar uma cruz. Com quem nós vamos trocar a cruz e vamos receber a vitória, a coroa, que está preparada, nós vamos trocar a nossa cruz por uma coroa que está preparada. E queremos nessa tarde, então, agradecer a Deus e dizer aos irmãos que é muito bom. Não tem coisa melhor de nós procurar ser fiel a Deus. Porque a pessoa que não é fiel a Deus, ele fica uma vida disfarçada, uma vida assim, como é aquela feição, a feição de Caim, né? Sabe como é que Deus conheceu que Caim tinha feito algo? Pela feição dele. Ficou uma feição assim, declarando que ele tinha feito coisas desagradáveis, né? E não interrogação, então viu que tinha matado seu irmão. Então, a feição do crente que serve a Deus, ele é aquela feição, não vou dizer igual, mas tem que ir para aquela semelhança, não é verdade? Do irmãozinho que foi matado a pedra. Tu sabe quem é. Diz que naquela hora, aleluia, que eles olharam que os bandidos estavam ali, apedrejando, que ele caiu, e uma pedrada fatal pegou ele, e ele conseguiu se colocar em pé. Conseguiu levantar, né? Depois de caído, conseguiu se endireitar, e olhou para o céu, olhou para cima, e disse: Pai, não imputa neles esses pecados. Não imputa neles. E diz que eles olharam para o rosto daquele servo do Senhor e viram como um anjo encantador. Um anjo encantador. Amém. Eu sinto a presença do Espírito Santo de Deus, nós meditar, eu gosto de meditar na palavra, de fazer aquilo que o Espírito Santo quer que nós faça. Aleluia! Então, meu querido, quero dizer para vocês nesta tarde que é o Espírito de Deus. Então, o que serve a Deus é conhecido pelo caráter. E também os que não servem a Deus é conhecido também. Né? Falou de Jesus, cai a desculpa aqui, desculpa lá, e salta para cá, e salta para lá, não tem problema, isso aqui é para aquele tempo, que não é agora, e papai salta para lá. Agora, quem serve a Deus, ele... se ele errou, ele vai dizer: não, eu não podia ter feito assim, eu não podia ter ido por aí, tinha ido por aqui, Né? Então, isso aqui é um reconhecimento, ainda que a pessoa erre, ainda que a pessoa esteja em situação desconforme com o querer de Deus, mas nós temos, nós temos uma obrigação. Muito bem, meus amados. Eu creio que nós já recebemos uma lição. Eu já recebi uma lição, algo que eu nunca tinha falado, falei aqui agora. Esses confrontamentos, ligando um assunto com outro para nós entender uma coisa. Né? Glória a Deus. Louvado seja o nome do Senhor. Então, meu irmão, eu quero passar para o irmão fazer seu trabalho também. E depois ela pode rodar um hino de louvor a Deus. E depois nós continuamos, então, fazendo o trabalho do Senhor. Deus abençoe a irmã Maria.
1: 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Também estamos através do Facebook e da rádio. Deus bendiga a los hermanos que estão aí através do Facebook da emissora, sintonizando a programação. A nossa irmã Raili está acompanhando o programa. Paz do Senhor, irmã Marielle. Estou esperando o programa do pastor Getúlio. Está muito bom. Que Deus abençoe e peça oração por nós. Deus te abençoe, irmã Raili, nessa tarde de hoje, aí pedindo oração. Então, em seu favor também, que Jesus venha abençoar a sua vida, irmã Raili, e a sua família.

Muito bem, meus amados. Vimos Maravilhino, Daniel Davi, o jardineiro. E muitas vezes o jardineiro tem que passar pela vinha, ver como é que está a situação dessas árvores, se tem brotação nova, tem só galho velho, seco, está dando um semblante feio. Mas nós estamos indo agora também para o início do verão, então está vindo uma mutação nova, está vindo um renovo para os verdejos, né? Aquilo que Deus plantou, tudo que nós vimos aí, olhando, se olhando aí, tudo que Deus fez, essa plantação que Ele fez, deu tudo para nós, né? A semente, a sementeira, tudo, milho, feijão, arroz, né? Eu não sei, irmão, se Deus fosse assim, dar uma espontânea, dizendo: você não carece de trabalhar mais, só semeia aí a semente, eu vou fazer crescer, vou limpar. Irmão, eu creio que ninguém ia se negar e dizer: Deus, não, eu quero trabalhar. Eu creio que todos nós dizem: não, mas se o senhor fizer isso aí para mim, vá, mas eu não vou, você precisa trabalhar, nem colher, não, vocês vão ganhar a colhidinha dentro, onde tiver a despensa ali, vocês vão, né? Eu creio, irmãos, que o que ia acontecer, né, irmão? Era para ser assim, era para ser alimentação, nós não precisávamos estar trabalhando, regando a terra, enfim. Mas a desobediência foi o que aconteceu, o que está acontecendo hoje. E ainda Deus tem um grande amor para nós. Escuta aqui, ó, Deus tem um grande amor para nós, porque se nós pecar e se arrepender, chegar-se para Ele, Ele disse que não lança fora todos aqueles que se chegam a Ele. Mas infelizmente,

0: depois de uma pessoa endurecer o coração, Satanás conseguir frustrar o plano de Deus no plano da pessoa. Ontem até eu estava pregando, estava falando com um amigo meu que tem aqui, nós temos divisa de muro, amor, vizinho. Eu falei para ele a respeito dos obedientes a Deus e do desobediente também. Ele ficou apavorado, ele é presbítero de uma igreja liberal. E tem outro em frente também, minha casa, dois presbíteros aí. Então a gente fica assim olhando, né, pastor? Né, meus amados? A gente fica olhando. Bom, mas eu quero fazer leitura aqui do livro, ou seja, da entrada que os irmãos nos ajuda, os irmãos que estão nos ajudando. Nós temos, então, ali da Argentina, Monegugay, sua família, que são os nossos companheiros na batalha, né, Monego? Deus abençoe. Muitas vezes estou dizendo, Monego, na hora que quiser trazer uma palavra para nós, de repente colocar um de lá para pregar também no horário. Amém, irmão. Fica à vontade, só nos comunica aí. Se o senhor quer trazer uma palavra agora, pode trazer. E se está nos escutando, está bem. Enfim, mas. Então temos aqui o Monegugay, que é o nosso companheiro, e a sua família. Temos a irmã Norma também, e o seu esposo, irmão, que são os nossos cooperadores aqui, irmão, né? Seu esposo, irmão Ervino, Deus abençoe. Temos a Mera Stout e seu esposo também, que Deus venha abençoar. O irmão Pedro e a sua família, no quilômetro 6, Paraíso, que Deus abençoe os amados irmãos, que Deus venha continuar abençoando. Temos também o irmão Ramão Rodrigues, que Deus abençoe, irmão querido, irmão Adalberto, irmã Eva Dávila, irmão José, os irmãos que estão nos ajudando. Se tiver um pouco atrasado, meio preguiça, irmão, se espreguiça e volta de novo, vamos fazer a obra do Senhor Jesus junto aí, né? Muito bem, nós temos aqui também no Brasil, nós temos aqui a irmã Maria Mendes Cavalheiro. Ô, Maria, que Deus abençoe a senhora, Deus continue abençoando você, estou lendo o seu nome. Glória a Deus. Malúcia, também uma cooperadora, graças a Deus. Que Deus tenha abençoado nossos irmãos, Malúcia, ou seja, irmão Luiz. Perdão, irmão Luiz Alberto, de Caciqui, irmão Luiz, já hoje já mandou sua contribuição, seu pai já me passou ali a contribuição do irmão Luiz, mensalmente ele está nos ajudando. Deus abençoe os amados irmãos, mandemos agradecimento, tenho orado por eles também. Temos também a irmã Maria Ribeiro de Alto Uruguai. Ô, irmã Maria, que Deus te abençoe. Temos também a Maria Canabarro. Irmã Maria Canabarro, creio que de quando em quando ela pode, ela ajuda. Irmã Lúcia Soares, irmão Hamilton, de Campo Santo, que Deus abençoe vocês. Também temos a irmã Geni e o seu filho, o irmão Carlinho, que sempre estende as suas mãos, então, são os nossos ajudadores mesmo. Que Deus abençoe os irmãos, continue Deus usando os irmãos. Nós temos também a irmã Maria da Silva e seu esposo, irmão Hamilton, de Erval, também meu borrado, já meu nome aqui, Rodrigues. Que Deus abençoe os amados, que Deus venha continuar abençoando os seus filhos, graças a Deus. Os irmãos são os nossos ajudadores que estão nos ajudando, fazer esse trabalho. Irmãos queridos, graças a Deus, nós temos aqui também a irmã Maria, seu esposo, Francisco Derval Novo. Bom, que Deus venha continuar abençoando os nossos irmãos e vamos fazer a obra do Senhor Jesus. Querido, vamos ouvir mais de louvor a Deus. Não vai rodar mais um hino de louvor ao Senhor. E depois nós vamos adentrar na palavra de Deus, quero deixar um espaço para nós fazer oração. Se alguém quer oração, pode pedir ali para nossa irmã, pode ligar para ela aqui, para a irmã Marielle, que ela vai anotar seu nome e depois vai ler e nós vamos fazer oração. Vou ficar ali, aí faltando uns 10 minutos para encerrar, eu vou deixar um espaço para nós orar juntos. Só eu quero, irmãos, que os irmãos, eu fico tão feliz, eu vou dizer para os irmãos, assim, o sistema e a atitude do irmão Francisco Louveira e da sua família, sua equipe. Sabe qual é a atitude dele? É de não falar a respeito de patrocinador que queira patrocinar. Não. Para isso, irmão, que nós temos liberdade de pregar tudo aquilo que Deus tocar no seu coração de acordo com a palavra. Porque ele não deve, assim, obrigação de ter que parar e fazer uma patrocinar. Alguém que patrocina tem que falar do seu mercado, tem que falar do seu trabalho, tem que apresentar, não. Isso aqui, irmão, é só para dizer, irmão, por isso que eu tenho aqui em Panambi, tem rádio, irmão. Tem rádio aqui, podia estar trabalhando aqui, e lá na rádio, né? Mas não faço isso, porque a mistura, irmãos, a mistura, é uma misturança que tem que patrocinar, tem que falar o nome da firma, tem que isso e tem que aquilo. Então, é uma coisa ou é outra. Então, a nossa rádio, digo a nossa, irmão Francisco, eu digo, a nossa rádio é uma rádio exclusiva evangélica. Exclusiva evangélica. Lemos o nome de nós que nos tudo, que são direitos de lugar, e é uma coisa, não é anônimo, os irmãos ajudam assim publicamente. E se um dia os irmãos dizer, eu não quero que leia meu nome. Mas, então, isso aqui. Então, é uma rádio, que ela é exclusiva evangélica. É exclusiva para o Evangelho de Jesus. Então, para isso, irmãos, que muita gente tem sido curado pela oração que os programadores fazem, e tem se aberto muitas portas para vocês que estão aí ouvindo, e Deus inspira os irmãos que estão fazendo os trabalhos, as irmãs, Deus inspira, por esse fator, irmão, a ideologia do diretor da rádio, da família da rádio, nós que somos os seus cooperadores da rádio, a nossa mente não tem que estar preocupado que temos que patrocinar lá o fulano, tem um negócio lá para vender, ele quer comprar e coisa assim, não. Aqui é exclusivo para o Evangelho. E, então, sendo exclusivo para o Evangelho, aí o que acontece, irmão? Nós podemos pregar as coisas, só as coisas do Evangelho. Só as coisas de Deus. Entendeu? Só as coisas de Deus. Não tem outra situação. Entendeu, meu? Então, para isso, meu filho, que temos a liberdade, eu sinto, eu digo, Simão, hoje eu estava falando com o pastor, que eu sinto muito mais liberdade, meu, de pregar, transmitindo, pregando daqui lá para a rádio transmitindo, do que dentro de uma igreja. Deus usa nós também na igreja, sem dúvida, né? Mas a rádio, ela tem uma liberdade, para mim, principalmente, tem uma liberdade muito mais, irmão, do que está pregando dentro de uma igreja. Por quê? Se a igreja é exclusiva, claro que a igreja é exclusiva. Mas lá tem muitas ideias combatendo. E aqui não. aqui só aceita, só ele ouve o programa e aceita, senta escutar os programas que ele que acredita que é as coisas de Deus, senão ele não dá bola para isso, irmão. Ou quando alguém está com necessidade, entendeu? Aí nós sabemos, escuta aqui, irmão, nós sabemos que Deus nos usa para fazer esse trabalho, entendeu? E eu quero dizer aos irmãos essa tarde, graças a Deus, eu sinto a presença do Espírito de Deus. A irmã vai rodar mais um hino, Deus, e daí eu vou falar um pouco mais da palavra do Senhor Jesus, entendeu? Deus abençoe, irmã Maria.
1: Eu quero perguntar para os pentecostais que estão aqui: quantos de vocês querem morar no céu com Jesus? Levanta a mão e diz um amém bem alto. Quantos de vocês querem morar no céu com Jesus? Levanta a mão e diz um amém bem alto. Então segura aí.

0: Muito bem, estamos de volta com o programa Jesus é o Pão da Vida. Queremos, então, nessa tarde, continuar, meus queridos. Eu senti a presença do Espírito Santo em falar nos dois caráter, né? Os dois caráter, caráter de Abel, os seres de Caim, o caráter de Caim e o caráter do irmão Estevão. Meus amados, é coisa triste quando a pessoa perde o caráter perante a sociedade. Entendeu? Perante a sociedade, a pessoa depois de perder, ele fica discriminado. Ele fica uma vida acima, principalmente se é um mentiroso, ninguém mais crê nele. E alguém diz assim, esse mente é descarada mesmo. Descarado, quer dizer, é um dizer popular, mente descaradamente. E tem pessoas, irmãos queridos, que ele não tem compromisso com Deus. Ele vive um evangelho disfarçado, um evangelho assim descorado, um evangelho que não é o sangue de Jesus. Não é o evangelho do sangue de Jesus. Não. É um evangelho sem compromisso. Então, meus queridos, o que que acontece? Eu, quando começo a falar nesse sentido assim, ou seja, como já lhe falei, começo a falar a programação da rádio, eu sinto a presença do Espírito Santo e uma coragem que não tem diabo que venha querer repelir. Por quê, meus queridos? Eu sinto a presença do Espírito Santo de Deus. Jesus, muito preocupado, bastante preocupado com o Evangelho, ele disse que é para pregar o Evangelho da cruz. Ele disse: ide ensinai todas as nações, batizando-os em nome do Pai, do Filho e do Espírito Santo. Todas as nações, meus queridos. Ó, tem pessoas, amados, que saem de um país para o outro e formam um grupo lá, um grupo sem compromisso, um grupo. É um evangelho descorado, meio disfarçado, está lá, né? Mas tem outros que vão pregar o evangelho aqui no Brasil e prega na Argentina, prega lá onde for enviado. É ensinada a doutrina e doutrinado nas vestes, em tudo. É, pastor Gicinho, nós temos, irmãos, nós temos muitos países que está sendo pregado o evangelho aqui pelo Ministério da Restauração. E tem ensinado que está aqui, o que está aqui em Porto Alegre, está aqui no Brasil, ele está lá nos Estados Unidos, lá na África, lá onde tiver. É o padrão bíblico. Não é doutrina do pastor Humberto, doutrina daquele outro lado, não. Doutrina do pastor Almirinho, doutrina do pastor Cirilo, doutrina do os pastores mais antigos, enfim, os que eu conheci. Então, não, meu querido, doutrina da Bíblia, a doutrina da palavra, a palavra é doutrina. Então, entendeu? Então, aí o que aconteceu? Jesus, preocupado, ele disse: ide ensinai, batizando-os em nome do Pai, do Filho e do Espírito Santo, e ensinando-os a guardar todas as coisas que eu posso ter falado. E daí ele disse: eis, aí, quando era pregado, ele disse: eis que estou convosco todos os dias, até a consumação do século. Você sabe, meu querido, tem pessoas que pregam o evangelho descompromissado, que pode estar com cabelo cortado, pode estar pintado, pode calça comprida, pode, né, os cantores saem por aí. O cantor Gerson Mello, não sei se ele canta esse hino ainda, mas eu acho que ele canta, o pastor Mello, paca na mão. É, tem cantores que tira a aliança do dedo, né, como falou ele cantando, e sai para namorar lá nos outros estados, no, outros, lá longe que não conhecem ele. Chega e, e as gurias bobalhonas já começam a olhar o cantor, que está ali o casaco, esse cantor, que está ali, isso, que está aquilo, e começa a olhar ele. Mas ele não, aquele lá é casado, está com a aliança no dedo. Casado. Não, aquele lá é noivo. Ah, mas noivo? É noivo, vou lá com a aliança na mão direita. É. Vou lá, não, aquele lá é casado. Mas tem um sacana que tira a aliança do dedo para mentir para o povo. Falso, sujo. É como disse aqui o Gelson cantando, pastor Gelson Melo, cantando, tem que mandar, mandar uma tunda de rejo e mandar ir plantar batata, é um dizer assim, mano, não presta para nada, vai plantar batata, vai plantar lá, vai trabalhar para você, plantar batata lá. Eia. Então, meus queridos, o que que nós diz a palavra do Senhor a respeito do Evangelho de Jesus? Por isso que Paulo teve que divulgar lá no capítulo 1 de Romanos, verso 16, ele disse: eu não me envergonho do Evangelho de Cristo, porque é o poder de Deus, salvação de todos aqueles que creem, primeiro dos judeus, depois do grego. Irmãos queridos, nós estamos vendo, vocês estão vendo, e alguém diz assim: oh, que saudade daqueles cultos antigos, não volta mais, que saudade. Mas se não voltar mais, foi embora, meu querido. E daí? E você, como é que tu vai subir do céu? Tu não vai subir também, porque se o evangelho de Jesus foi embora daí, é sinal que tu não vai subir para o céu. Então você tem que resgatar. Eu lembro, irmãos, eu estava na convenção da Assembleia de Deus, que eu fui consagrada a pastor em 2001, lá perto de Santa Maria. Convenção daquelas eu estava, aí era convencional, era isso. Eu fui, eu lembro que o pastor João Ferreira Filho, que faz anos que Jesus já lutou, permita a Deus que Deus chegasse ao céu também, né? Porque ele procurava ser fiel a Deus. Aí ele disse assim: colegas, companheiros, vamos buscar, vocês são com. São de acordo de nós buscar algo que nós deixamos para trás, trazer para cá. Trazer de volta aquilo que nós deixamos para trás. Aí falou a sã doutrina e a oração, que nós temos deixado um leitão lá para trás. Vocês estão de acordo nós buscar e trazer de novo? Tudo levantaram a mão. Uns estavam com a chaleira na mão, o térmico, com a cuia, não pôde levantar, mas sacudiu a cabeça, né? Então, meu irmão, isso na convenção, isso no culto convencional. Então, eu pensando assim comigo, meus queridos, e pensando agora, aqueles cultos, pastor João Ferreira Filho, pastor Germano Vol, entendeu? O pastor que veio de Portela para Santo Augusto e faleceu ali no acidente, pastor Delmar Barbosa. Meu Jesus, aqueles homens vermelhados, irmãos, era batismo com o Espírito Santo. Não recebi batismo com o Espírito Santo, foi ter batizado em cima de carroceria de caminhão, nós voltando de festa de Campo Bom. Voltando de festa para casa, Jesus batizando com o Espírito Santo lá. Ah, eu me lembro também que alguém jogou pedra na cabeça, não me lembro de quem mais também. Eu sei que, irmão, parece que aquele evangelho sumiu de certos lugares, não tem mais aquele movimento, aquele alvoroço. E alguém diz que saudade daqueles cultos que nós tínhamos antigamente. Irmão, será que o evangelho lhe deu uma reforma? Será que o evangelho de Jesus, será que Jesus voltou de lá fazer uma reforma de novo, adequar com o povo de hoje? Ou é Satanás que se intrometeu para tirar o espaço da glória de Deus da vida de uma pessoa e botou a glória do mundo na pessoa? Ah, o que aconteceu, querido irmão? Você que está me escutando, você que é pregador, nós que pregamos, o que será que aconteceu? Será que Jesus veio fazer uma reforma nesse evangelho? Dar assim uma cooperada com o sistema de hoje? Ah, o que que se me diz? Será que Jesus veio desdizer que ele disse, como guardaste a palavra da minha paciência, eu também te guardarei da hora da tentação? Será que ele veio fazer uma reforma? Será que ele reformou alguns lugares? Ele deu assim liberdade para alguém? Não, aqui vocês podem fazer assim. Aqui também vocês podem fazer. Agora, não mexam com aqueles que estão lá fazendo como eu mandei, estão fazendo como eu mandei. A vocês eu vou dar uma colherzinha de chá, vou deixar assim, vocês podem. Continuam assim também. Não. Não mesmo. Jesus é ontem, é hoje, será eternamente o Senhor, não há mudança nem sombra de variação. Entendeu, meus queridos? Hoje nós temos um momento, por isso que eu volto a dizer de novo, meu querido. Graças a Deus, Bom Francisco, eu oro por você, oro pela sua família. Irmão, quando Noé começou a fazer a arca, causou um espanto para o povo, causou assim uma admiração, fazendo uma casa lá nas alturas, no serrania lá, entendeu? Porque ia chover. Irmãos queridos, Jesus não mudou o evangelho. O homem tem procurado mudar. Não, o evangelho de Jesus, ninguém muda. Ninguém. Com o outro evangelho está. Né? O que muda e faz as coisas diferentes e quer fazer as suas emendas já não é Jesus que está ali, é o falso profeta que está ali. Então, note uma coisa, irmão, que já aconteceu, então, como eu tenho falado. O Caim matou, Deus viu Caim pela cara dele, pela fachada dele, o Caim, entendeu? Viu que Caim tinha feito. Cadê o teu irmão, Caim? Sou eu o guardador do irmão? Não, tinha matado. Jesus conheceu, Deus conheceu ele pela cara. Entendeu, meus queridos? Note uma coisa. Quando houve a confusão entre os discípulos já de Jesus, que estavam pregando a palavra, houve lá uma divergência lá entre, por causa do mesmo trabalho. Deu uma preocupação e pararam tudo e fizeram uma proposta lá e a proposta foi aceita. Ó, vamos escolher sete varões, sete irmãos diáconos, mas cheios do Espírito Santo, de boa reputação, para nós colocarmos nesse santo evangelho, nesse negócio aí, cuidar das viúvas, das partes cotidianas. Mas nós continuamos na palavra, na oração, fazendo a palavra do Senhor valer. Eu estou aqui, meu filhinho. Eu sinto a presença do Espírito Santo de Deus. Eu sei que o Senhor, irmãos, quer fazer obra. Mas quando Estevão, cheio do Espírito Santo, esses sete irmãos que foram consagrados, separados, foram consagrados, se destacou Filipe, foi um homem pregador. Então, o Senhor. Nós notemos assim, irmãos, que o Estevão se destacou mais e foi morto. Paulo consentiu, e nota o amor, ele consentiu em matar um grande homem de Deus. Mas depois o Senhor trouxe ele, Paulo, Saulo, e separou ele, mudou o nome de Saulo para Paulo, e encheu-lhe do Espírito Santo. E ele foi sofrer pela obra do Senhor. Ele teve que pagar, mas por um preço bom, porque era o preço de salvação. Entendeu, meu querido? Eu quero dizer para você nessa tarde, não vou poder ir mais à frente, mais adiante, que eu prometi de orar. Se não tem ninguém para me orar, nós vamos tocar para frente. Se tem alguém aí que ligou e quer que nós ore, eu sinto de Deus nós orar. Está bem, está enfermo, está doente, quem sabe até mesmo está desviado, ou quem sabe está num evangelho que não é o de Jesus. A não ser alguém reformou esse evangelho para você e você está achando bom assim, né? Agora o evangelho de Jesus não tem reforma, o de Jesus não tem reforma. O evangelho do rei, desse não tem, né? Esse não tem reforma. Tem evangelho que se reforma, se eu não de um jeito, ano que vem pode ser outro, não tem problema, é uma reforma, né? Agora o evangelho de Jesus não tem reforma. É, foi lá o que ele deixou plantado, e vai o dia do arrebatamento, vai chegar no céu. Deus abençoe a nossa irmã.
1: Que Deus bendiga, pastor Getúlio. Pode continuar, não temos aí mais participações.
0: Amém. Glória a Deus. Muito bem. Então continuamos. Vamos continuar. Vamos fazer. Mas eu quero orar nessa tarde por alguém que precisa de oração e quem sabe tu vai fazer um propósito a Deus. Entendeu? Ai, pastor Getúlio, eu estou passando luta, estou passando dificuldade. Ó, se não é culpa tua, né? Bem-aventurado ser todo mal, mentindo contra vós por minha causa, disse Jesus. Alegrai-vos e exultai-vos, porque é grande o vosso galardão no céu. Porque assim é perseguido os profetas que foram antes de vós. Então, o evangelho de Jesus, ontem eu estava muito bom falando, e eu tenho muitos testemunhos para dar daquele do evangelho de Jesus, né? Eu fui atacado, quiseram me bater, me surrar em Alto Uruguai, na Assembleia de Deus ali, não o pessoal da Assembleia de Deus, não, mas o povo que é inimigo da obra de Jesus. Um dia eu estava cruzando uma casa, por vários dias passei, se abriu uma congregação. Num dia daqueles, eles me atacaram lá para mim não fazer mais culto, lá na Sanga Dias, lá em cima. Estou dizendo porque alguém sabe. Lá na Sanga Dias. Hoje tem a Assembleia de Deus Pais que foi construída lá. Aquele dia, aquele lá, foi eu que abri esse trabalho. Ia passando na frente da casa do homem, um petista, que era o PT. Os PT bravos estavam ia passando. Ah, quando eu vi isso, uma pessoa ligeira, e fez sendo uma mão com cara, parei. Eu, antes de chegar na casa deles, eu dobrava a direita para cima. Parei lá. Parei. E o irmão Derli, filho do finado Nézio, estava junto comigo. Ele subiu na frente, que era um top bravo, a Brasília meio, né? Ele subiu na frente, eu parei lá para já com aquela gente. Aí veio um rapaz e me parou, parei, já veio mais três lá. E vieram. Mas investiram em mim para mim não fazer mais os cultos, porque pai. E eu sei que não fochei, falando em engenheiro. Eu sei que, irmão. Eu não flochei preso também, subi, fui lá fazer o culto. Dali 29 dias, mataram um baile aquele rapaz que me atacou. Então, o evangelho de Jesus é perseguido, mas sempre Deus deixou. Eu, se eu fosse contar para vocês aqui quantas coisas aconteceram e as marcas que Deus deixou, meu querido, o evangelho de Jesus. Agora esse evangelho social, esse evangelho sem cruz, esse evangelho que isso não tem perseguição, porque, sabe, não vou mudar muita coisa aqui, irmão. Querido irmão, o evangelho de Jesus é o evangelho da cruz. Nós carregamos cruz, nós temos que negar nós mesmos. Né? Não é um evangelho assim liberal, não. O evangelho de Jesus, ele não fez reforma e nem vai fazer reforma, meu filho. Tu não vá pensar que essa reforma que tu fez no evangelho Jesus, é o evangelho de Jesus e Jesus vai te dar cobertura. Não mesmo. Ele te chama e me chama eu mesmo. Ele te chama e me chama eu. Se eu fizer assim, me chama de falso profeta. Falso profeta e traidor. Entendeu? Vamos orar esse momento, meus queridos. Eu estou sentindo a presença do Espírito Santo e aquilo que eu te falo, eu gosto de provar pela palavra de Deus. Amado Deus e querido Pai, nós chegamos na Tua presença neste momento, agradecido, meu Senhor, por tudo quanto o Senhor tem feito em nossas vidas. Pai, pela palavra que o Senhor me deu nessa tarde de estarmos juntos com os irmãos, com aqueles, Pai, que tem o tempo. Eu sei que tem muita gente que gostaria de estar, mas estão trabalhando, estão, Senhor, cumprindo o seu horário de trabalho. Mas aqueles que estão juntamente com nós, Pai Santo, estenda a Tua mão sobre a sua família que não puder estar, aqueles que estão trabalhando, Jesus, estão lá nos seus afazeres, Pai, estenda a Tua mão, eles amam o Senhor Jesus. Pai querido, abençoa também a nossa amada congregação, chamada a restauração, Lovagastur Rabagai. Deus, estenda a Tua mão e faz uma obra, Jesus, salvando, batizando com o Espírito Santo, curando os enfermos. Pai querido, quer levar também a nossa rádio a ser, Pai, que é o objeto, um objetivo de nós fazer a obra do Senhor, pregar a Tua palavra com tanta liberdade. Graças a Deus, meu Pai. Olhe para o pastor irmão Francisco Gouveia, sua família, seus trabalhos, que muitas vezes Satanás se lança para devorar, para terminar com essa porta que o Senhor abriu, mas o Senhor é poderoso. O Senhor tem as maneiras, mas o Senhor não concorda com o pecado, mas levanta o pecador no momento que ele se arrepende, que ela se arrepende, o Senhor perdoa e abençoa, Pai querido. Quero que o Senhor nessa tarde, Pai, venha nos fortalecer no Teu sangue, fortalecer pela Sua grande presença, Pai Santo, nós Te pedimos e nós Te agradecemos, Pai, no nome de Jesus, agora e para sempre. Amém. Muito bem, meus amados, faltamos uns minutinhos aqui, mas eu deixo para o irmão fazer os seus anúncios. Terça-feira nós estamos de volta, meio-dia a uma da tarde, nós estamos de volta com o programa Restaurando Vidas. E queremos, irmãos, agradecer a Deus e pedir que o Senhor continue com as suas mãos estendidas sobre as nossas vidas e nós possamos fazer a vontade do Senhor enquanto é dia. Deus abençoe a irmã Marielle, Deus abençoe a todos que estão nos escutando, nossos cooperadores, os irmãos que estão ajudando nós. Deus abençoe os amados irmãos e demorando para a nossa eleição do Brasil aqui, que é uma coisa muito séria, meus amados, mas só Deus sabe o que vai fazer. Deus abençoe a todos os irmãos, em nome de Jesus.

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Graças a Deus, com essa cortina musical, está entrando o ar no programa Última Chamada, que vai ao ar aí pelas Rede Renascer 91.3, programa Última Chamada, de todas as quinta-feira. Quem tem o prazer dessa tarde de vos cumprimentar é Pastor Valmir Oliveira. Que Deus abençoe nossos amados e queridos irmãos que estão aí na sintonia do programa neste dia de hoje. Diz assim um versículo bíblico que queremos estar lendo, diz que Deus lhe conceda do céu o orvalho e da terra a riqueza com muito cereal e muito vinho, que as nações o sirvam e os que povos se encurvem diante de você. Seja senhor dos seus irmãos e curvem-se diante de você os filhos da sua mãe. Malditos sejam os que te amaldiçoarem e benditos sejam os que te abençoarem. Gênesis capítulo 27, versículo 28 e 29. Então, com este versículo bíblico, nós damos abertura na programação neste dia de hoje. Amado Deus e querido Pai Celestial, chegamos diante da Tua presença nesta tarde, Senhor Deus, desta quinta-feira. Obrigado, Senhor Deus, pela vida, pela que o Senhor tem nos concedido, pelos ouvintes da programação neste dia de hoje. Queira abençoar a cada ouvinte, Senhor, queira abençoar a cada um que neste dia de hoje, Senhor amado, estão diante da Tua presença sendo colocado neste momento. Eu não sei a necessidade, eu não sei o que cada um precisa, mas que o Senhor possa nos dar a direção do Teu amado e imutável Espírito Santo e que o Senhor esteja conosco nesta tarde, abençoando esta programação, abençoa a direção da rádio, Senhor Deus, os funcionários que ali trabalham, os equipamentos desta emissora, abençoa os equipamentos, ó Pai, o qual estou fazendo esta programação. Oramos e pedimos a Tua graça, a Tua bondade e a Tua misericórdia sobre as nossas vidas, em nome de Jesus. Amém e amém. Que Deus abençoe, meu amado e querido irmão. Nesta tarde eu quero ouvir um louvor da abertura da programação. E depois que nós ouvirmos este louvor, nós vamos estar então meditando um pouco na palavra de Deus, que nós sempre, louvado seja o nome do Senhor Jesus Cristo, estamos aqui para fazer a vontade e o querer do Senhor Jesus Cristo. Então eu quero ouvir um louvor aqui com Benedito Felizardo, vamos estar ouvindo nessa tarde. E depois deste louvor, então, nós vamos estar entrando numa palavra de Deus nesta tarde, em nome de Jesus.

Graças a Deus por este maravilhoso louvor que tivemos escutando aí nessa tarde, em nome de Jesus. Que Deus abençoe os irmãos que já estão aí na sintonia da programação neste dia de hoje. Temos aqui uma mensagem que diz: a paz do Senhor, pastor Valmir, peço oração por mim, estou com muita dor de garganta e como estufa meu estômago, irmão. Louvado seja o nome do Senhor, vamos estar orando nessa tarde em nome de Jesus, né? Louvado seja o nome do Senhor Jesus. Que esse pedido de oração, irmã Michelle de Val Seco, creio que seja. Louvado seja o nome do Senhor, que Deus abençoe. Louvado seja Deus, os irmãos que estão aí na sintonia da programação aqui nesse dia de hoje. E eu tenho certeza que Deus estará abençoando a vida dos nossos irmãos que estão aí na sintonia. Se você quiser mandar aí seu áudio, seu WhatsApp, quiser nos entrar em contato conosco, então o número do telefone nosso aqui é o 559-99-61-85-89. Então esse é o nosso telefone. Você que tem aí os telefones também do estúdio aí da FM Renascer, pode estar mandando a sua mensagem por lá também. Você que já tem aí agendado o seu número da Renascer aí. Então, 996-59-3029. Esses telefones aí que você pode estar mandando seu áudio, sua mensagem, seu pedido de oração, nós estaremos aí atendendo em nome de Jesus. Eu tenho certeza que Deus vai fazer obra. Nós cremos assim, acreditamos assim em nome de Jesus. Amém? Meu amado e querido irmão, eu quero nessa tarde, com a ajuda de Deus, com a ajuda do Espírito Santo, eu quero meditar um pouquinho na palavra de Deus. Eu quero meditar um pouco na palavra do Senhor Jesus e eu tenho certeza que Deus há de falar conosco através da sua palavra. Deus há de falar com a minha vida e também com a sua vida. Eu tenho a minha Bíblia aberta aqui, meus amados irmãos, no livro de Gálatas, no capítulo 6. E eu quero meditar um pouco na palavra de Deus aqui nessa tarde, dentro deste capítulo 6 do livro de Gálatas, e que o Senhor possa nos direcionar segundo a vontade dele, o querer dele, que nós possamos dizer que seja feito a sua vontade. Então, que seja feita a vontade do Senhor Jesus Cristo para com as nossas vidas neste dia de hoje, e eu tenho certeza que Deus, ele há de fazer algo por nós. Eu quero meditar, irmão, se você tem sua Bíblia e quiser acompanhar, porque eu sei que hoje tem muita gente como os berianos que gostam de acompanhar na palavra de Deus, acompanhar a Bíblia para ver se realmente, né, aquilo que está sendo pregado, anunciado, falado, realmente está na Escritura, não? Ou se é uma palavra, quem sabe, humana, quem sabe do homem, inventada ou trazida pelo ser humano. Mas eu gosto que a pessoa que quiser acompanhar comigo esta mensagem, você vai poder acompanhar aí, então, no capítulo 6 do livro do Gálatas, ao Paulo aos Gálatas. No capítulo 6, a partir do versículo 1. Diz assim a palavra de Deus: irmãos, se algum homem chegar a ser surpreendido em alguma ofensa, vós que sois espirituais, encaminhai-o tal com espírito de mansidão, olhando por ti mesmo, para que não sejas também tentado. Primeiro ponto, meu irmão, aqui, que eu aprendo com o primeiro versículo que eu tenho aqui, louvado seja o nome do Senhor, diante dos meus olhos.
Se algum homem, não diz aqui, meu irmão, se que posição, que classe, de qual que forma que ele se encontra, que maneira que ele é, se é obreiro, se é pastor, se é presbítero, se é diácono, se é membro, se é auxiliar, seja o que for. Se algum homem for surpreendido, né? Louvado seja o nome do Senhor. Se algum homem chegar a ser surpreendido em alguma ofensa, em alguma coisa errada, em alguma coisa que não está direito, que não está certo, louvado seja o nome do Senhor, vós que sois espirituais. Aqui tem um porém aqui, para aqueles que são espirituais, é? Louvado seja o nome de vós que sois espirituais, encaminhai o tal com um espírito de mansidão. Ir até aquela pessoa, meus irmãos, e tentar consertar, corrigir, acertar o que está errado.

e de maneira alguma, de forma alguma, você deve, louvado seja o nome do Senhor, louvado seja Deus, usar, quem sabe, de por ser uma autoridade,

tempo que é assim e que está assim. Então, meu amado e querido irmão, nós estamos vivendo num tempo difícil do Evangelho, que os próprios apóstolos já haviam advertido naquela época, quando eles escreveram, inspirados pelo Espírito Santo, que viriam tempos trabalhosos, viriam tempos difíceis sobre a face da terra, e que muitos, até mesmo meus irmãos, eles não iam mais suportar a sã doutrina, não iam suportar a palavra de Deus, não iam suportar. Por quê? Porque, meus irmãos, nós estamos vivendo num tempo hoje em que a verdade, ela parece que ela se tornou uma mentira. E a mentira, ela se tornou uma verdade. Porque aquilo que outrora, meu irmão, era tratado, era aquilo que muitas vezes era feito, mas aqui nós podemos ver que essa pessoa, nós que somos espíritos, devemos encaminhar a pessoa com um espírito de mansidão, olhando por ti mesmo. Aqui tem uma palavra interessante aqui, importante. Por que olhando para si mesmo, irmão? Quando nós olhamos e vimos algumas pessoas cometendo alguns erros, nós temos que tomar muito cuidado para que nós não venha da mesma forma ou da mesma maneira também ser tentado e cair na mesma coisa. Porque hoje muitas pessoas, irmãos, em vez de eles olharem para Cristo, olharem para Jesus, as pessoas, elas começam a olhar uma para a outra com o defeito de cada um. Porque, meu irmão, não existe um ser humano sobre a face dessa terra, quando chega a perfeição, Deus recolhe logo para não perder. Porque, meu amado e querido irmão, não existe um ser humano perfeito sobre esta terra. Não existe. Não tem como você dizer que é um ser humano perfeito, porque não existe ser humano perfeito. E aqui ele está dizendo, olhando para ti mesmo, para que não sejas também tentado. Para que você também não venha cometer o mesmo erro, a mesma falha. Porque muitas vezes, irmãos, o que, que acontece? Muitas vezes a pessoa comete um erro, comete algo errado, porque muitos dizem, mas Davi também pecou, Abraão também pecou, Isaac também pecou, Davi, e assim por diante, começa a colocar. E, irmãos, Deus nunca escondeu e nunca vai esconder. Louvado seja Deus, por mais que nós olharmos os personagens bíblicos, as falhas, Deus não escondeu as falhas deles. Deus de maneira alguma escondeu as falhas que esses homens tiveram. Deus poderia fazer isso sim, mas Deus não quis fazer. Deus quis mostrar e quer mostrar para nós, através das Escrituras, através da palavra de Deus, que ninguém é perfeito, meu irmão. O único perfeito que pisou na terra, desde que pisou na terra, nunca teve nenhum defeito, nenhuma falha, nenhum erro. Por isso que a Bíblia diz que nós devemos olhar para o autor e consumador da nossa fé, que é Jesus Cristo. Então ele, se você procurar, se você, e se alguém achar algum defeito em Cristo, então você pode vir e dizer, ó, pode me ligar em Cristo. Porque hoje tem muita gente usando, meus irmãos, louvado seja o nome do Senhor, porque Jesus disse que ele veio comendo e bebendo. É, muito, né? Jesus era um beberrão de vinho, isso, aquilo, mais aquele outro. Mas, meu amado e querido irmão, Jesus era perfeito em tudo. Jesus, ele conhecia todas as coisas. E aí, muitas vezes, uma pessoa começa algo errado, e às vezes ela, em vez de ela ser corrigido, às vezes o pastor olha, porque é alguém bem sucedido, é alguém que tem posição muitas vezes, então ele deixa de lado, não corrige, porque aquela pessoa, ela está dando lucro, né?
Está sendo usado como fonte de lucro.

E aí o outro olha e pensa, porque ele, por mais que ele seja espiritual, aí ele pensa, bah, mas se o fulano fez, a fulana lá fez lá, ela fez assim, o pastor não corrigiu. Olha só, ele não deu nem bola para o que eles fizeram. Eles nem deram conta que eles fizeram. Aí vai aquela pessoa mais humilde, aquela pessoa que ela vai e faz e comete o mesmo erro. E aí ela é enxergada, e aí ela é corrigida, aí ela é cobrada. Mas por que não cobrou do outro? Então nós temos que cuidar para nós não cometer a mesma tentação dos outros e nós acabar sendo prejudicado, porque muitas vezes as pessoas estão mudando a verdade de Deus em mentira. O versículo 2 diz assim: levai as cargas uns dos outros e assim cumprirei a lei de Cristo. O que é levar a carga um do outro, irmão? Eu quero dizer que se a pessoa está errada, irmãos, se a pessoa não está correta, não está direito, não está conforme, você não pode pegar e passar a mão na cabeça dessa pessoa e dizer, não, ela está errada, mas ela vai se consertar, logo ela vai ficar, vai mudar. Não, porque eu digo, meu irmão, a pessoa que comete o erro sabendo que é erro, ele não é inocente. Ele não é inocente. Eu sempre digo e vou dizer, vou continuar dizendo, irmão, a pessoa que ela sabe que é pecado tal coisa e ela comete sabendo, ela não é inocente. Ela está cometendo aquilo ali por rebeldia, porque é rebelde mesmo, porque é desobediente mesmo. Ele sabe que não deve pintar o cabelo, mas pinta o cabelo. Ela sabe que não, ele sabe que não pode andar de bermuda, mas ele anda de bermuda. Ele sabe que não pode beber cerveja, beber bebida alcoólica, mas ele continua bebendo. E aí ele acha, meu irmão, e aí eu digo assim, o rebelde, meu irmão, Deus jamais vai ter um inocente por culpado, e nem o culpado por inocente. Porque ninguém, irmão, porque se a pessoa sabe que está errado, sabe que é errado, e está praticando, então nós devemos nós levar a carga um dos outros, nos ajudar aqueles que realmente querem fazer a vontade e o querer de Deus. Olha o que a Bíblia está dizendo aqui, no vale que nós devemos, então nós vamos cumprir, né? Cumprir desde a lei de Cristo. Qual é que é a lei de Jesus? Jesus, ele disse que era para nós cumprir com a lei, a palavra. E aí muitas oportunidades Jesus diz assim: vocês, louvado seja Deus, devem fazer algo pelo seu próximo. Aí alguém lhe pergunta: mas Senhor, quem é meu próximo? Quem que é meu próximo? E aí Jesus diz assim: desci um homem de Jerusalém para Jericó e caiu nas mãos dos salteadores. Caiu na mão dos assaltantes, que lhe bateram e deixaram meio morto. E aí quando ele, louvado seja Deus, ele estava ali meio morto, esperando, de repente, um sacerdote vinha vindo, e ele, quem sabe, olhou e colocou as suas esperanças e disse: olha, esse é o sacerdote, esse vai me ajudar, porque ele é o sacerdote, é o dever dele estar cumprindo com a lei, com a palavra, e estar ajudando o seu próximo. Mas a Bíblia diz que o sacerdote passou de largo, não quis nem saber daquela pessoa, não quis nem saber dele que estava ali ferido, machucado, não quis saber. Então aquele homem, meus irmãos, continua ali ferido, machucado, de repente vem um levita. Ah, esse aí é levita, esse aí vai me ajudar, esse também era da igreja. Isso aí louva a Deus, isso aí é uma bênção lá na igreja, é maravilhoso lá na igreja, olha só, é tremendo esse. Ele também passa de lado. Aí Jesus usa, meu irmão, um povo rejeitado. Jesus usa um povo que era reprovado pelos judeus, reprovado por eles. Os samaritanos, eles não eram bem vistos, eles não eram bem vistos pelos judeus. Por quê? Louvado seja Deus, para eles os samaritanos não prestavam, não tinham valor algum. Mas agora diz que o samaritano veio,
E a primeira coisa que ele fez, ele não se preocupou que ele poderia também ser assaltado. E quem sabe o sacerdote pensou, se eu parar para ajudar esse homem, quem sabe estão escondidos os bandidos aí, vão me bater também, vão fazer que nem fizeram para ele. Então eu não quero nem me meter nesse negócio aí, já vou logo saindo. O levita, quem sabe da mesma forma, da mesma maneira, a Bíblia não diz, mas eu estou interpretando desta forma. Eu estou interpretando desta maneira. Mas agora o samaritano, ele não se preocupou. Ele não se preocupou. Ele simplesmente, ele desce da sua alfagadura, ele pega e, aleluia, coloca vinho. Louvado seja Deus nas feridas, óleo e vinho. Ele trata o ferido. Agora ele leva para uma hospedaria. E lá na hospedaria ele paga 2 dinheiros. Ele diz, e tudo mais quanto gastares, quando eu voltar, eu te pagarei. Agora, meu amado e querido irmão, o que é importante nessa palavra que nós temos aqui aprendendo, o que é o nosso próximo, para cumprir a lei do Senhor. Hoje está difícil trazer algum para a hospedaria. O preço já foi pago. O preço já foi pago. 2 dinheiros. Pagou por mim, pagou por aquele que foi cair lá na mão do inimigo. Às vezes alguém olha e diz, não, mas aquela ali não adianta, olha só. Olha o jeito que a vida daquela pessoa, olha o que ela anda, olha o jeito que ele anda. Olha da maneira que está, da forma que está. Olha, meu irmão. Aí muitas vezes as pessoas começam a fazer um julgamento errôneo. Porque, meu irmão, se nós olharmos uns para os outros, nós nunca vamos ser perfeitos perante Cristo. Nós nunca cumpriremos a lei do Senhor, porque a lei do Senhor, meus irmãos, é para nós olhar para o Senhor Jesus Cristo. E quando nós olhamos para Jesus, nós não conseguimos encontrar defeito em Jesus, nós não conseguimos encontrar defeito no Senhor, e então nós vamos procurar andar como Jesus andou. Fazer como Jesus ordenou, como Jesus falou. Jesus disse que não ia julgar ninguém, mas a palavra que ele estava trazendo um dia ia trazer juízo sobre muita gente. Então, meu irmão, eu sempre digo que não é porque nós somos pregadores, que nós pregamos a palavra, nós trouxemos a palavra, nós já somos salvos. Não, não se engane, não se engane. Porque muita gente acha, não, mas eu prego, eu profetizo, eu oro pelos enfermos, os enfermos são curados. As pessoas recebem batismo com o Espírito Santo quando eu prego, quando eu faço, acontecem sinais, maravilhas. Isso não é salvação, meu querido. Isso não é salvação. A salvação, ela vem pela obediência. Vem pela obediência da palavra de Deus. Não é de qualquer jeito. Não é de qualquer maneira que você vai para o céu, não. Não é de qualquer forma que você vai para o céu. Irmãos, eu procuro explicar a Bíblia como ela é. Porque a Bíblia, ela serve para mim e serve para você. Mas não me adianta pregar para os outros se a palavra de Deus não caber dentro de mim. Ela precisa caber dentro de mim para caber também em você. A palavra de Deus, ela pode me limpar e me levar para o céu. Mas a palavra de Deus também pode me condenar e me levar para o inferno. Porque tem gente hoje que não gosta nem que fale de inferno. Mas, meu irmão, a igreja está sentindo, o povo de Deus, realmente os remanescentes estão sentindo que as dores de parto estão cada vez maior. Cada vez maior. O aviso de Deus está vindo sobre a humanidade e parece que a humanidade está cega. A humanidade, meus irmãos, não só está cega como está surda. Parece que não querem ouvir. O Espírito de Deus dizendo, aleluia, que Ele está voltando para buscar o que é seu, para buscar o que é dele. Irmão, o que é do Senhor não vai ficar na terra, não. Vai subir.
vai subir e depois vai descer com o Senhor para julgar os demais que não quiseram dar ouvido, que não quiseram dar crédito à obra de Deus. Mas aqui, irmãos, olha só, ele segue dizendo aqui no versículo 4, vamos para a Bíblia, eu tô falando da palavra. Mas prove cada um a sua própria obra, e terá glória só em si mesmo e não no outro. Tem gente, meu irmão, eu quero que você entenda. Se tem gente que diz, se eu for que fiz, aí está certo. Se a minha obra for colocada em prática, aí é certo. Agora, se o meu irmão tiver, louvado seja Deus, fazer algo, e eu que não for aquilo que eu achei que tinha que ser certo, que não é minha obra, aí não tem valor. Aí não tem jeito, aí não. Tem que ser aquela que eu coloquei, tem que ser aquela minha obra, tem que ser aquele meu projeto, tem que ser daquele jeito que eu falei, daquela maneira que... E sempre coloca eu na frente. Mas a Bíblia diz, o próprio Jesus diz, eu sou o caminho, a verdade, a vida. Eu sou a videira verdadeira. Eu sou o que sou. Louvado seja o nome do Senhor. Aleluia. Então, Jesus, ele é a porta e o curral. Eu sou a porta e o curral das ovelhas. Eu sou o bom pastor. Aleluia. Então, Jesus, as obras de Jesus, elas devem e merecem e têm que ser copiadas. Não a obra do homem, a obra humana. A minha obra humana não me salva, meu irmão. Porque tem gente que ele quer ter ser visto, ele quer estar no holofote, ele quer ser reconhecido, ele quer que todo mundo olhe só para ele. Irmãos, nós temos que olhar para Jesus. Nós somos falhos, nós somos errantes. Ah? Então cada um prove. Aleluia. Louvado seja Deus. Aleluia, se tu não concorda comigo, então não tem problema, mas irmãos, eu estou falando a palavra de Deus. Lês a Bíblia, mas cada um a sua própria obra, e será a glória só a si mesmo e não no outro, porque cada qual levará a sua própria carga. Cada um levará a sua própria carga. Irmão, eu quero que você entenda nesta tarde, irmão, que eu posso pregar a palavra, salvar os outros, mas eu também posso pregar e não salvar a mim mesmo. Eu posso ser um mensageiro para algumas pessoas mudarem a sua situação, a forma, a maneira que ando e a maneira que fazem, mas eu posso ser condenado. Mas assim como eu também posso pregar a palavra de Deus, cuidar da minha vida e salvar a minha vida, porque cada um dia vai ter que chegar diante do Senhor para que cada um dê conta de si mesmo ao Senhor. A Bíblia diz, irmãos, escute bem, aqui a palavra de Deus diz, louvado seja Deus, Paulo escrevendo aos Filipenses, que foi dado um nome que é sobre todo nome, em que todo joelho se dobrará e toda língua confessará que Jesus Cristo é o Senhor, para a glória de Deus Pai. E cada um receberá do Senhor o que tiver feito por meio do corpo, ou bem ou mal. Aí o Valmir só faz coisa ruim, só faz coisa que não agrada, só coisa que não presta. E aí, meus irmãos, chega o tempo da colheita, aí muitas vezes a pessoa não entende, mas por que que essa pessoa está passando isso, passando aquilo? Porque plantou e está colhendo aquilo que plantou. Aí o Valmir não quer saber, mas ele quer plantar coisa ruim, mas quer colher coisa boa. Quer plantar pé de limão, mas quer comer bergamota. Não. Se plantou limão, vai comer limão. Se plantou joio, vai colher joio. Se plantou trigo, vai colher trigo.
Então o que o homem planta, o que o homem faz, ele vai receber o louvor da parte do Senhor. Aleluia, louvado seja o nome do Senhor. Porque cada um levará a sua própria carga. E o dia que eu chegar diante do Senhor, eu vou ter que chegar lá e apresentar a minha vida na presença de Deus. Eu tenho que chegar lá perante Ele e dar conta das minhas obras, dos meus feitos. E aí não adianta dizer, não, mas eu não fiz isso aqui. Eu não fiz isso aqui, não era eu, não. Aqui na terra tem desculpa para tudo, pode arrumar uma desculpa, pode arrumar um jeito, enganar meu irmão e dizer que não é, e negar e pronto, final, jurar até por Deus que não é verdade, mas vai chegar o dia em que todos os segredos, segundo a Bíblia, todos os segredos dos homens serão revelados. Aí meu irmão vai chegar diante do Senhor e vai dizer, não, mas eu não fiz, Senhor Jesus. Vai dizer, no dia tal, na hora tal, no momento tal, no lugar tal, você fez assim, assim, assim. Ó, aqui, tá escrito, tá registrado, tá aqui no livro da tua vida, rapaz. Não, mas não, é, não era, era você, tá aqui, ó. Aqui tá, ó. Aqui está o teu erro, aqui está, está vindo a luz agora, eu estou trazendo a luz agora perante todos aqui, para que todos vejam que eu sou justo, que a minha balança é justa, e que você não está colhendo o que você não plantou, você simplesmente está colhendo aquilo que você, porque você fez coisa errada, e se tu não se arrependeu, tu nunca se arrependeu. Tu sempre continuou no teu erro. Tu sempre continuou fazendo as coisas erradas e achando que estava tudo bem e achando que nunca ia ser descoberto. Mas o momento chegou. A hora chegou. E aí, irmão, não é com a esposa, não. Não é com os filhos. Não é com o pastor. Não é com o obreiro da igreja. Não é com o evangelista. Não é com o irmão da igreja, não, é com o Senhor Jesus, é com Ele. E com Ele o negócio é diferente, não é, irmão? Aí você, porque, irmãos, não existe o quê? Ah, mas é só uma mentirinha, não existe. Mentirinha ou mentirona é a mesma coisa. Pode fazer eu contar uma mentira bem grandona, uma bem pequenininha, o valor é o mesmo. É o mesmo valor, vai ser o mesmo valor. Você vai prestar conta pela mentira grande e pela mentira pequena. O preço vai ser o mesmo, a condenação vai ser a mesma. Louvado seja o nome do Senhor. Então cada um levará a sua própria carga. Aí não adianta querer colocar nas costas do outro aquilo que você está fazendo e deixar que o outro leve a culpa por você. Mas um dia, meu querido irmão, a tua carga vai ser exposta. Aí, meu querido, daí não adianta mais lamentar, não adianta mais chorar, não adianta querer bater na porta, não adianta se escabelar, não adianta dizer por que, que eu não fui, por que, que eu não subi, por que, que eu não dei crédito à palavra, por que, que eu não escutei o evangelho como tem que ser, por que, que eu não dei ouvido quando o Senhor estava avisando através dos sinais que estão acontecendo hoje. Então, meu amado e querido irmão, vamos à frente, porque senão a hora passa e nós não... O versículo 6. E o que é instruído na palavra, reparta de todos os seus bens com aquele que o instrui. Estamos instruindo pela palavra? Estamos vivendo a palavra? Estamos vivendo o evangelho de Jesus Cristo na nossa vida? Hoje tem gente, não, mas eu estou vivendo do evangelho. O que é viver do evangelho? Pregar o evangelho. Não cortar a volta para o evangelho. Não pegar só as coisas boas do evangelho, instruir só dentro daquilo ali e não instruir a pessoa que o que está errado, não instruir a pessoa daquilo que não está fazendo correto. Mas eu quero te dizer nesta tarde aqui, você que está me escutando, louvado seja o nome do Senhor, você pode até distribuir teus bens para aquele que te instrui. É, tem gente hoje que vende casa, vende carro, vende coisa, para levar lá, irmãos. A Bíblia diz, trazer os seus dízimos e oferta à casa do Senhor. E é para isso que, é pra, que haja mantimento na casa de Deus. É daí. Além disso aqui, meu querido irmão,
além disso aqui, Deus não manda você vender o seu carro para dar lá na igreja, não. A não ser que Deus tocar no teu coração e você, por fé, fazer algo por fé. Mas você não é obrigado a fazer isso aqui, não, meu querido. Não te engane. Hoje tem muitos aproveitadores aí se aproveitando ali das pessoas. E as pessoas, e por isso que o evangelho de Jesus Cristo hoje, meu irmão, muitas vezes as pessoas blasfemam contra Deus por causa dos falsos crentes. Os falsos ensinadores, os falsos maestros, os falsos mestres, como diz aqui no Brasil, lá na Argentina, os maestros. Os professores, os que ensinam. Ensino que não é. Ensino que não, aleluia, que não pode. Aleluia. Mas eu quero dizer nesta tarde, a palavra de Deus. Eu não escolho palavra para pregar aqui. Eu não escolho palavra para vir aqui falar. Não, o Senhor coloca no meu coração. E eu sei que esses programas de rádio aqui que eu estou fazendo está gravado lá diante de Deus. E o que eu falo aqui, meu irmão, um dia eu terei que dar conta. Então não é de qualquer forma, não é de qualquer maneira. Olha só o que, ele diz aqui no versículo 7. Já estamos indo para a conclusão aqui, irmãos. Não erreis. Deus não se deixa escarnecer. Porque tudo que o homem semear, isso também sei fará. Então, irmãos, é a Bíblia que está falando, não sou eu, é a Bíblia. Se eu semeio o que não presta, eu vou colher o que não presta. Se eu semeio a boa palavra, eu da boa palavra vou herdar a vida eterna. Mas se eu semeio a má palavra, e a Bíblia diz no livro de Apocalipse, ai daquele que acrescentar ou tirar um tio da palavra. Tem uma palavra, meus irmãos, no Apocalipse, que o irmão Ramon de Oliveira, quando tinha programação na FM Renascer, ele sempre falava. E ali tem uma palavra que 22:15 de Apocalipse, e ficarão de fora os cães, os feiticeiros, os idosos, porque prostituem os que praticam a mentira. E quantos hoje, meu irmão, usando de mentira com a palavra de Deus, vão ficar de fora. Vão ficar de fora, não vão entrar. Os adúlteros vão ficar de fora. Louvado seja o nome do Senhor. Não vão conseguir entrar no reino do céu. Os beberrões, os alcoólatras, aleluia, os idólatras não vão poder entrar. Os afeminados não vão poder entrar. Aleluia, os pintados não vão poder entrar. Os que mudam a verdade de Deus em mentira não vão poder entrar. Os que usam da palavra de Deus em vão não vão poder entrar. Aleluia. Louvado seja o nome do Senhor. Porque aqui a Bíblia está dizendo, olha o que, a Bíblia está falando. Eu estou por dentro da palavra de Deus. Porque o que semeia na sua carne, da carne se referá à corrupção. Mas o que semeia no Espírito, do Espírito à vida eterna. Se eu semeio no Espírito, eu tenho vida eterna. Se eu semeio na carne, se eu semeio na carne, eu vou colher o que é lago de fogo. O lago de fogo, o inferno, não foi feito, meu irmão, para que as pessoas estejam aprisionadas lá, massacradas por os demônios, por Satanás. Não. Não tinha sido feito para a humanidade. A Bíblia é clara quando diz que Deus tinha feito o inferno para Satanás e os seus anjos. Não era para o ser humano, mas pela rebeldia, pela desobediência do ser humano, ele vai ser lançado lá. Ele vai ser lançado lá. E aí, meu irmão, tem muita gente que troca Jesus por tão pouca coisa. Tão pouca coisa. E aí ele diz assim, ele impõe condições.
Aí ele diz assim, olha, se o pastor Valmir não me deixar eu fazer isso ou aquilo lá na igreja dele, eu vou sair, vou lá para outra igreja, porque lá eu posso fazer o que eu quero. Você pode. Você é livre. Você tem livre-arbítrio para fazer da tua vida o que você bem quiser. E muitos dizem, não, ame nenhum, manda em mim, pastor nenhum, manda em mim. Ninguém, meus irmãos, está sendo obrigado a ficar dentro da igreja. Ninguém está sendo obrigado a obedecer a palavra de Deus se você não quer. Nem Jesus te obriga a você fazer isso. Você não tem que estar dentro da igreja por obrigação. Obrigado. Ah, eu estou lá porque o meu pai está lá. Eu estou lá porque a minha mãe está lá. Eu estou lá porque o fulano está lá e quer que eu veja que eu esteja lá. Não. Se você está indo desta forma, desta maneira, tu está indo na igreja como um religioso, tu está indo na igreja somente por ir, está perdendo o teu tempo. Está perdendo o teu tempo. Ainda dá tempo de você reconciliar, tomar uma consciência de, não, eu preciso mudar, eu preciso ser um servo de Jesus Cristo. Louvado seja o nome do Senhor. E olha o que, que ele diz aqui. Versículo 9, já estamos chegando à conclusão aqui. E não nos cansemos de fazer o bem, porque ao seu tempo ceifaremos se não havermos desfalecido. Tem um porém aqui, irmãos, dentro desse versículo 9. Tem um porém aqui. Não nos cansamos de fazer o que é certo, o bem, o que é correto, o que é direito, porque ao seu tempo ceifaremos se não havermos o quê? Retrocedido, desfalecido, desanimado. E às vezes dizemos, como muitos estão dizendo, não, mas se o fulano pode, eu também posso. Se a fulana pode, eu também posso. Se ela faz, eu também faço. Se ele faz, eu também faço. Irmãos, a salvação é individual, meu querido. A salvação é individual. Eu não sou obrigado a seguir a outros pastores que estão fazendo errado. Não, eu não sou obrigado. Porque cada um dará conta de si mesmo. E cada um, cada pastor, então, irmão, nós não temos que vir aqui na rádio, no, ou qualquer da igreja, no que for, falar de pastor, falar de igreja, não. Nós temos que pregar o evangelho de Jesus Cristo, o evangelho do Senhor Jesus, porque Jesus não vai vir buscar uma placa de igreja. Apesar que tem muita gente que às vezes é mais apegado com a placa do que com o próprio Deus. E daí vão ficar agarrados também na placa, não vão subir. Porque, meu amado e querido, quem salva é Jesus. Quem liberta é Jesus. Quem transforma é Jesus. Quem muda a sua vida é Jesus. E ninguém consegue mudar sozinho, irmãos. Não. Sem a ajuda de Deus e do Espírito Santo, ninguém muda. Não adianta me dizer, ah, mas eu mudei porque eu sou uma pessoa boa. Não. Nem Jesus ousou ser chamado de bom. Louvado seja o nome do Senhor. Então, se não desfalecemos, se não havemos desfalecido, não teremos uma recompensa um dia. Se nós não voltar atrás, nós vamos receber de Deus a recompensa. Louvado seja Deus. Aqui Jesus, aqui Paulo está dizendo no versículo 10. Então, enquanto temos tempo, fazemos o bem a todos, mas principalmente aos domésticos da fé. Ajudar o teu irmão, ajudar o teu próximo, ajudar aquele que está próximo a você. Louvado seja Deus. Vede que com grande letra vos escrevi por minha mão. Paulo está dizendo que ele escreveu essa carta com a sua própria mão, com o seu próprio punho. E todos os que querem mostrar boa aparência, ó, escute bem aqui, ó. Todos os que querem mostrar boa aparência na carne, eu me visto melhor, eu ganho melhor, eu sou melhor, eu faço as coisas certas, eu sou certinho, eu sou isso, sou aquilo. Louvado seja Deus, aparência na carne, esse vos obrigam, como que naquele tempo também obrigavam a circuncidar.
somente para não serem perseguidos por causa da cruz de Cristo. Como se circuncisão, irmãos, é porque a pessoa foi circuncidada, então foi circuncidada, daquela época tinha que circuncidar, a lei exigia circuncidação, mas agora, irmãos, a nossa circuncidação se chama Jesus Cristo. Então nós temos que obedecer à lei de Cristo. A lei de Jesus, ela não... Por isso que Paulo disse, se alguém vos pregar outro evangelho, além daquele que vos foi anunciado, seja anátema, seja incrédulo, não acredite. Seja anátema. Louvado seja o nome do Senhor. Louvado seja o nome do Senhor. Mas olha que Paulo quer, meus irmãos, já vou concluir agora. Mas longe esteja de mim gloriar-me, a não ser na cruz de nosso Senhor Jesus Cristo, para o qual o mundo está crucificado para mim e eu para o mundo. Será que nós podemos dizer isso aqui, irmãos, verdadeiramente, como Paulo diz? Como Paulo fala? Como Paulo está nos trazendo aqui? Longe de mim gloriar-me a não ser na cruz de nosso Senhor Jesus Cristo, pela qual o mundo, nada deste mundo pode me prender, nada neste mundo pode me tirar da presença do Senhor, nada. Ninguém, irmão, ninguém desta vida pode me tirar de Senhor Jesus Cristo. Por isso que Jesus, irmão, o próprio Jesus, aquele que não deixar pai, mãe, esposa, filho, não negar a si mesmo por amor de mim, não é digno de mim. Por isso que Jesus diz que aquele que lança a mão do arado e olha para trás não é apto para ser meu discípulo. E muitas vezes, para ser discípulo de Jesus, aleluia, para nós ser discípulo de Jesus, muitas vezes, irmãos, tem um preço. Não é de qualquer maneira, não é de qualquer jeito, não é de qualquer forma. Um dia chegará a prestação de conta. E quando a prestação de conta chegar, não adianta arrumar um monte de desculpa. Porque, meu irmão, louvado seja Deus, é a mesma coisa que aquele que mata uma pessoa. Aí ele vai lá, pega um advogado, e o advogado vai e diz pra ele lá, você nega, porque você diz que você não matou. E eu vou te defender. Eu vou defender você, e você diga, você nega, nega, e não diz que, diga que você matou. Mesmo tendo a prova, mesmo tá aí a prova, tá aprovado que ele, mas ele tá lá negando porque o advogado dele tá mandando ele negar. Louvado seja Deus. Aleluia. Pela qual o mundo está crucificado para mim e eu para o mundo. No mundo, Jesus disse, muita gente diz, meu pastor, não, nós somos crentes e não podemos passar por tribulação. A Bíblia diz, no mundo tereis aflições. Jesus disse, no mundo tereis aflições, eu venci o mundo. Então, se Jesus venceu o mundo, se nós seguirmos Jesus, nós também vamos vencer o mundo. Amém? Então, nós precisamos vencer o mundo. Porque em Cristo Jesus, nem circuncisão e nem circuncisão tem virtude alguma. Mas para mim, mas sim, a ser uma nova criatura. E todos quantos andarem conforme esta regra, paz e misericórdia sobre eles, e sobre o Israel de Deus. Eu concluo aqui com uma palavra-chave que o apóstolo Paulo deixa para nós aqui. Ele diz assim, desde agora,
desde agora. Ninguém me inquiete, porque eu trago no meu corpo as marcas do Senhor Jesus. Ele não estava dizendo que ele trazia sobre o seu corpo a marca de uma roupa famosa. Ele não estava dizendo que ele estava trazendo sobre o seu corpo uma marca de um sapato famoso. Ele não estava dizendo que ele trazia no seu corpo o melhor perfume que já existiu. Ele não estava dizendo que ele trazia no seu corpo a marca de algum produto que ele passasse no seu corpo. Mas ele diz, através desta palavra, agora ninguém me inquiete, porque eu trago no meu corpo as marcas do Senhor Jesus Cristo. E eu digo nesta tarde, meu irmão, que muitos de nós, que quem sabe você que esteja me escutando, você que esteja me ouvindo, tem alguma marca aí no teu corpo, quem sabe um acidente, você perdeu uma parte do teu corpo, quem sabe uma ferida que ficou um sinal, ficou uma cicatriz, e ali está aquela marca. Paulo estava dizendo, eu trago em meu corpo, não quero que ninguém me inquiete, porque eu trago no meu corpo as marcas do Senhor Jesus Cristo. Aleluia! Nós muitas vezes, por sermos crentes, não queremos passar por tribulação, não queremos passar por momento de fim na nossa vida. Mas eu quero te dizer, que se tu traz as marcas de Cristo na sua vida, se tu traz as marcas de Cristo sobre o teu corpo, fique tranquilo. O Senhor Jesus te recompensará naquele dia. O Senhor Jesus vai te dar uma recompensa naquele momento. Eu quero orar com você neste momento. Eu quero orar por ti nesta tarde, em nome de Jesus Cristo. Eu não sei aonde a minha voz está chegando agora. Eu não sei aonde esta palavra está alcançando agora. Mas antes de eu vir para esta região embora, eu recebi uma profecia, eu recebi uma mensagem da parte de Deus, e qual o Senhor falava comigo e disse, meu filho, a tua voz soará por vários lugares longínquos, lugares que você nem imagina, lugares que você nunca pensou. A sua voz vai soar. E eu estou aqui diante de um microfone, de uma rádio, que está atingindo vários países. Quem sabe eu nunca pisarei em algum país que está me ouvindo nesta tarde. Mas esta palavra, através da minha voz, está chegando a milhares de pessoas. Mas eu posso dizer com toda certeza, eu posso dizer nesta tarde com toda a convicção, assim como Paulo disse aqui, que até agora ninguém me inquiete. Ninguém me inquiete porque eu trago na minha vida as marcas de Cristo. Eu posso dizer com toda a certeza, eu não estou pregando que os outros não, que eu não passei, eu estou falando do que eu passei, por causa do Evangelho. Aleluia, por causa do Evangelho, muitas vezes eu fui incompreendido. Por causa do Evangelho, muitas vezes eu fui, quem sabe, não aceito. Mas eu não me importo. O que me importa é trazer sobre a minha vida, sobre o meu ministério, sobre aquilo que Deus colocou sobre as minhas mãos, a marca de Cristo.
porque eu sei que se eu for fiel, se eu não desvanecer, se eu não desanimar, se eu não desistir, eu sei que em breve o meu Redentor vai se levantar, aleluia, para me dar a coroa da vida, não só para mim, mas para todos aqueles que forem fiel ao Senhor. Eu quero orar nesta tarde com todos os ouvintes, eu quero orar por todos vocês aqui, louvado seja Deus. Depois nós estaremos fazendo a participação dos irmãos, mas nós já vamos incluir todos os irmãos que já têm aí mandado as suas mensagens, os irmãos que já têm entrado em contato conosco, nós vamos colocar todos diante de Deus. E se você nesta tarde tem trazido as marcas de Cristo, fique tranquilo, o nosso Jesus está vindo aí para nos abençoar e nos dar vitória. Eu quero orar nesta tarde, eu quero orar por você que está enfermo, você que está com necessidade, você que tem um problema, você que tem uma dificuldade. Ore comigo nesta tarde. Eu não sei a tua necessidade, eu não sei o que tu está precisando, mas o Senhor Jesus sabe. E a palavra que o Senhor colocou no meu coração é esta. A palavra que o Senhor colocou no meu coração é esta aqui. E eu não posso fugir da palavra. Porque a palavra de Deus, irmãos, ela não muda. Eu posso mudar, mas a palavra não muda. Eu posso, irmãos, mudar. Amanhã você pode me ver diferente, mas a palavra de Deus vai continuar sendo a mesma. Por isso que Jesus disse, passar o céu, passar a terra, mas as minhas palavras não passarão. Então a palavra de Deus, ela, o homem passa. Amanhã depois, quem sabe, o Valmir não esteja mais aqui. Amanhã depois eu não posso, quem sabe, nem estar mais aqui. Alguém, quem sabe, vai ver essa mensagem gravada. Alguém vai requerer, vai escutar novamente essa mensagem. Eu posso não estar mais aqui. E através desta palavra, você se salvar. Você ser salvo por Cristo. Mas eu, irmãos, já parti, já não estou mais aqui. Então, meus irmãos, eu quero dizer que nós possamos dizer como o apóstolo Paulo, viver é Cristo, mas o morrer é ganho. É? Por que é ganho? Porque se eu morro em Cristo, eu vivo para Cristo, se eu morrer, é ganho. É ganho. Eu tenho a vida eterna com Cristo, nunca mais dor, nunca mais sofrimento, nunca mais angústia, nunca mais vai ter dor, pranto, choro, nunca vai ter mais saudade, não vai ter mais nada, tudo isso vai passar. Amado Deus, querido Pai Celestial, nós chegamos na tua presença nesta tarde e te demos graça, Senhor. Eu coloco diante de ti o pedido de oração da nossa irmã que pediu o Senhor. A oração ao seu favor está atacada a sua garganta. O meu Senhor da glória, o seu estômago, Senhor Deus, ela tem uma enfermidade que está sobre o seu estômago. Mas eu creio nesta tarde, pelos olhos da fé, Senhor, eu acredito que estamos no momento da oração da fé. E eu creio que neste momento ela está orando comigo agora, Senhor. E eu creio que ela está colocando a sua mão sobre o seu estômago, Senhor, e o Senhor pode curar agora. O Senhor pode repreender esse mal que tem alojado no corpo físico da tua filha. Porque tu és o Deus Todo-Poderoso, porque o Senhor tomou sobre si as nossas enfermidades. O Senhor tomou sobre si as nossas culpas. Eu lhe peço neste momento, estenda as tuas mãos de misericórdia. Estende as tuas mãos saradoras sobre cada lar, sobre cada família, sobre cada irmão, sobre cada irmã, sobre cada vida que está me escutando neste momento através desta palavra, Senhor. Aquele que ainda não te aceitou como Salvador, eu apresento a ti eles, ó Pai, que eles venham ter, Pai, alcançar a misericórdia do Senhor, que eles venham alcançar a vida eterna no Senhor. Eu lhe peço neste momento, estenda as tuas mãos de poder agora, cura, Senhor, a enfermidade que o médico diz que não tem cura, porque, Senhor Deus, o câncer para ti é nada, a AIDS para ti é nada. Pai querido, Pai amado, nós cremos, Pai, que tem doença que para os médicos, Senhor, não tem cura. Para os médicos não tem o que fazer, mas tu és o médico dos médicos, tu és o Senhor do Senhor, tu és aquele que toca, Senhor Jesus, pode tocar nas juntas e médulas, Senhor. O Senhor pode dividir a alma do Espírito, sim. O Senhor pode, sim, dar um coração novo, um pulmão novo. O Senhor pode dar um rim novo para esta pessoa que precisa. O Senhor pode fazer uma transfusão de sangue, Pai, nesta pessoa, Pai querido, Pai amado, que o médico diz que não tem, que a leucemia tomou conta, mas o Senhor tem o poder de fazer uma transfusão
efusão de sangue perfeita, e esta pessoa, Pai querido, Pai amado, testificar para a glória do teu nome. O Senhor pode arrancar lá do hospital aquele que está desenganado da medicina. O Senhor pode, Senhor, curar agora, Senhor, esta pessoa que está com o coração, ó Pai, com a veia do coração entupida. Ela pode ser obstruída agora, esta veia, Pai, este pulmão que está contaminado, meu Senhor, em nome de Jesus, o Senhor pode dar um pulmão novo. O Senhor pode tocar na bexiga, Senhor, esta pessoa que está sofrendo com a infecção urinária, esta pessoa que está sofrendo agora, Senhor, com úlcera nervosa, esta pessoa, Pai, que está com a hérnia no seu corpo físico, Pai querido, Pai amado, santo e poderoso, o Senhor pode sim agora repreender esta hérnia, este mal seja repreendido, Senhor, esta pessoa que está com problema de sinusite, problema na coluna, problema nos nervos, nos ossos, no sangue, essa pessoa que está com problema, Senhor Jesus Cristo, Pai amado, santo e poderoso, no esôfago, esta pessoa que está com problema, Senhor Deus, o médico, Pai querido, desenganou, o médico disse que não tem o que fazer, mas eu creio que o Senhor pode todas as coisas, o Senhor pode fazer o impossível tornar possível o que não é tornar a ser, e nós cremos nesta tarde, nós confiamos nesta tarde, nós acreditamos nesta tarde, que a tua palavra, Senhor, era fiel e verdadeira, a tua palavra é justa e poderosa, eu lhe peço neste momento, estende as tuas mãos sobre cada lar, sobre cada família, sobre cada irmão, sobre cada irmã, eu oro, Senhor Deus, o Pai, pela direção da rádio, para os funcionários que ali trabalham, eu oro, Senhor Deus, o Pai querido, Pai amado, pelos equipamentos desta emissora, pelo projeto da FM Renascer, Pai, pelos amigos e irmãos que nos ajudam, Pai, os missionários do ar que nos ajudam a manter esta programação no ar, eu oro por cada um, determina a vitória e a bênção, Pai, aqueles que ainda, Senhor, vão ser tocados pelo Senhor e estarão nos ajudando para que nós continue com essa programação no ar, nós oramos e nós te pedimos e assim te agradecemos, em nome de Jesus, amém e amém, Jesus. Que Deus abençoe, irmãos, eu quero ouvir um louvor aqui, nessa tarde, em nome de Jesus, quero ouvir um louvor, e depois deste louvor, irmãos, nós vamos estar voltando, e vamos estar aí passando as participações dos nossos irmãos, nessa tarde, em nome de Jesus, que Deus possa te abençoar, nesta tarde, em nome de Jesus.

0: nos escutando aí nessa tarde, né? Que Deus possa estar abençoando os irmãos que estão aí na sintonia da programação nesse dia de hoje. Que Deus abençoe a sua vida de uma forma especial. E eu quero nessa tarde, meus irmãos, irmãos que estiverem nos ligando, podem ligar, um pouquinho já estaremos atendendo os irmãos, mas eu quero ler as mensagens aqui. Louvado seja o nome do Senhor. Louvado seja o nome do Senhor. Eu quero ler as mensagens que têm chegado até nós, os áudios também queremos passar aí para os irmãos que estão aí na sintonia. Diz assim, meus irmãos, primeira mensagem que temos aqui, vamos estar lendo assim: diz a paz do Senhor, pastor, estamos na escuta do programa. É bem assim mesmo. A verdade tem que ser pregada. Peço um hino com parada firme, onde está o amor? Pastor Dalberto aí de Santa Rosa, Deus abençoe o pastor Dalberto da nossa igreja, do nosso ministério, que Deus abençoe o pastor Dalberto aí que está aí na sintonia da programação. Também diz assim: paz do Senhor, pastor Valmir, tô na companhia, bênção de Deus, pastor Nelson Quinoma, né, de, esses são os irmãos que são programadores aí também da FM Renascer, aí todo sábado pela manhã, é bênção de Deus, né, bênção do Senhor Jesus Cristo, que Deus abençoe a irmã Terezinha, um Osvaldo, né, tenho certeza que também estão aí na sintonia da programação neste dia de hoje, que são contribuintes também, né? Louvado seja Deus da programação, que Deus abençoe, meu Oswaldo, minha Terezinha, ou na vida dos irmãos aí, com certeza. Temos aqui, meus irmãos, um áudio, vamos estar ouvindo nessa tarde, em nome de Jesus, primeiro áudio, depois vamos estar segundo áudio aqui nessa tarde, vamos estar escutando em nome de Jesus.
1: Pastor Valmir, como está? Paz do Senhor, irmão. Tá muito bonito o programa, que eu sou agora, né? Começou com Deus agindo. Glória a Deus por isso, né, pastor Valmir? Quantos dias estava sentindo parte que está seu programa? Agora consegui. Glória a Deus.
2: A gente tem aqui muitas coisas
1: para você. Peço para um hino para todos que estiveram ouvindo. O hino aquele a ovelha. Se for preciso oferecer para todos que estiveram ouvindo seu programa.
0: Graças a Deus, está aí então, é a Beatriz Gomes que está aí na sintonia da programação. Também temos aqui, recebendo uma mensagem, um áudio aqui do nosso irmão, vamos estar escutando o irmão Ramão de Oliveira, né? Louvado seja o nome do Senhor nessa tarde.
3: Paz de Deus, pastor Palmeira, estou escutando aí a pregação do irmão, tá? Uma bênção de Deus, irmão, é bem verdade o que o irmão está falando, irmão. Estava aí mencionando a passagem do Davi, né? Que ele pecou, né? Ele usou a esposa do melhor soldado dele, né? Caiu em pecado e aí tentou de todo jeito esconder, irmão. Todo jeito ele tentou esconder, então ele agarrou e colocou na frente da guerra o melhor soldado dele, que era o Urias, né? Para que morresse, para ele esconder o pecado dele, né? Daí lá

0: resto é mais sacrifício, né? Daí vocês vão perguntar para mim, mas como, Ramão? Então, o que peca não tem mais perdão? Tem, sim, perdão. Mas para isso ele vai ter que chegar perante o pastor dele, o líder dele, confessar o pecado dele. Que o que eu me refiro, que ele diz, não resta mais sacrifício, porque viu que o irmão Ramão de Oliveira cai num ato de adultério, e aí ele não confessa o pecado dele, né? E aí ele começa a orar e ajunar para que Deus perdoe, e a Bíblia disse que não resta mais sacrifício, né? Que a pessoa pode ajunar e orar, mas depois que ele confessar pro seu líder, pro seu pastor, pra sua esposa. Porque se a pessoa peca, como ele foi valente para pecar, tem que ser valente para confessar, né? Para confessar o pecado dele. Aí ele pode ajunar e pode orar, e aí Deus vai perdoar, né? Mas se nós escondemos nosso pecado, é em vão o ajuno e a oração. Que Deus abençoe aí o irmão e que continua nessa força. E se puder passar o louvor para nós, com o pastor Urides Alves, o pastor Sim Doutrina, tá, irmão? O pastor Varmir. E que Deus abençoe a audiência da FM Renascer. E vamos ser sinceros, se nós pecamos, vamos ser sinceros com nós mesmos, vamos confessar e vamos apartar do pecado. Porque a Bíblia diz que aquele que confessar e apartar alcança as misericórdias de Deus. Que Deus abençoe a continuação do trabalho, irmão. Amém. A paz de Deus.
1: Graças a Deus. Está aí, então, o áudio do nosso irmão Ramon de Oliveira, que está aí, né, na sintonia. Temos pedidos aqui de louvor, irmãos, e nós vamos ver se nós conseguimos atender a todos os irmãos. Ficamos aí, louvado seja o nome do Senhor, louvado seja o nome do Senhor, que Deus possa abençoar, né? Mas, Terezinha, irmãos, estão confirmando a audiência aqui, estamos na audiência do programa, está uma bênção, peço oração, sinto muito dor no braço direito. Vamos estar orando, irmã Terezinha, temos certeza que Deus vai estar dando vitória em nome de Jesus. Então, nós vamos ouvir aqui, meus irmãos, um louvor. Eu quero ver se programa os louvores que os irmãos têm nos pedido aqui nessa tarde, em nome de Jesus. E eu quero, meus irmãos, antes de nós ouvirmos um louvor mais, eu quero nessa tarde passar por os irmãos que, louvado seja Deus, nesse final de semana nós temos o segundo congresso da juventude aí na cidade de Senador Salgado Filho. Então, estamos aí, irmãos, correndo bastante para nós estarmos preparados, tudo preparado para amanhã à noite já dar início. E estará conosco o irmão Ramon de Oliveira. Irmão Ramon de Oliveira, a gente conheceu ele já faz alguns anos que a gente conhece o irmão. E louvado seja o nome do Senhor, louvado seja o nome do Senhor. E nós nos alegramos, podemos convidar ele pode estar conosco, vai poder estar conosco então nesse final de semana. Ele vai estar conosco então na sexta-feira à noite ali em Senador Salgado Filho, 19h30, Avenida Professor Arnaldo de Rost, 177. E ele vai estar também na manhã à noite, sábado à noite, melhor dizendo, amanhã e sábado à noite. Ele estará em Senador Salgado Filho no segundo congresso da juventude. E no domingo, irmãos, ele vai estar em Independência. Em Independência vai estar aqui o irmão Ramon de Oliveira no domingo à noite, dia 4. Ele vai estar aqui no dia 4, eu sei que tem igreja que cancela o culto por causa das eleições, nós temos que orar pelas nossas autoridades, para isso Deus nos deixou nesta terra, para que nós tenha sossego e nós tenha paz. Então o Senhor nos mandou nós orar, nós não mandou nós, louvado seja Deus, entrar na política ou criticar, não, nós temos aqui para fazer a vontade de Deus, e fazer o nosso dever, orar para que nós venha ter paz. Amém? Então, louvado seja Deus, estará então no dia 4, teremos no culto aqui à noite e vai ser bênção. Eu creio, e você é o nosso convidado especial. Depois estarei passando aí a vinheta também, louvado seja o nome do Senhor, do congresso que nós temos aí. Louvado seja o nome do Senhor, nesse final de semana vai ser bênção de Deus. Vai ser bênção do Senhor sobre a tua vida. Eu tenho certeza disso e com certeza, louvado seja Deus. Deus tem bênção especial para a sua vida. Eu quero ouvir um louvor aqui, irmãos, enquanto eu preparo os louvores que os irmãos têm pedido. Eu quero ouvir aqui com as andorinhas de Cristo, né? Gemido do Crente. Vamos estar ouvindo este louvor em nome de Jesus. Depois eu retorno com todos os ouvintes em nome de Jesus.

0: Graças a Deus, graças a Deus por esse maravilhoso louvor que tivemos escutando aí nessa tarde, em nome de Jesus. Queremos nessa tarde, meus irmãos, a irmã Maria Rodrigues também ter ligado para nós, tem pedido oração ao seu favor e a sua família, né? Estaremos orando, a irmã pediu um pedido especial de oração, estaremos orando com certeza, e Deus tem bênção para a vida dos irmãos. Eu tenho certeza disso. Temos aqui recebido mais uma mensagem que diz assim: louvado seja o nome do Senhor, mais um áudio, vamos estar escutando.
1: Programa aqui, pessoal, que é Augusto, trabalhando, escutando o programa aí, tá bom? Deus abençoe, pede de oração por nós, nossa família.
0: Graças a Deus, irmão Vanderlei está aí na escuta da programação. Louvado seja o nome do Senhor. Tem louvado seja Deus também nos guerreiros da oração aqui, né? Peço oração por mim, seria um dia de recebimento. Louvado seja Deus, irmã Cibele, né? Vamos estar orando. Louvado seja Deus, irmã Cibele, com certeza. Louvado seja o nome do Senhor, Deus vai dar vitória para a irmã, em nome de Jesus. Nós entendemos que Deus ele é poderoso, louvado seja o nome do Senhor. E nós temos certeza que Deus vai estar abençoando os irmãos que estão aí na sintonia da programação. Deus abençoe a irmã Anderli aí de Santo Augusto também, irmã Maria Rodrigues, que está aí na sintonia da programação neste dia de hoje, meus irmãos, e eu tenho certeza que Deus vai estar abençoando os irmãos com muita certeza que nós temos. Então, meus irmãos, eu quero nessa tarde agradecer os irmãos que nos ajudam aí a manter as programações no ar, né? Você que nos ajuda, eu quero agradecer a todos vocês, né, de todo o meu coração. Você que faz voto para a programação, você que pede oração aí, Deus está te abençoando, Deus possa te abençoar de uma forma especial a todos os nossos irmãos. E eu quero ouvir aqui o louvor, meus irmãos, aqui, já vamos passar a vinheta aqui também. Louvado seja Deus, irmão, louvado seja o nome do Senhor, vamos estar depois passando aí também, os irmãos contribuírem, ajudarem nós a fazer a programação. Eu quero passar aqui a vinheta do congresso, meus irmãos, que vai acontecer aí agora no dia 2 e 3, na cidade de Senador Salgado Filho. E eu quero que você possa escutar aí.

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2: Graças a Deus, tá aí meu irmão, tá aí então, esse congresso aí que vai estar acontecendo aí, o segundo congresso da juventude aí, né, louvado seja o nome do Senhor, e temos certeza que vai ser bênção de Deus, meu amado e querido irmão. Tem aí pedido de louvor, vamos ver se nós conseguimos atender os irmãos aqui, vamos ouvir um primeiro louvor aqui, que venha pedido aqui, e já vamos estar preparando mais um louvor aqui em nome de Jesus.

0: Graças a Deus por esse maravilhoso louvor que tivemos escutando aí nessa tarde, em nome de Jesus, que Deus possa abençoar os irmãos que estão aí na sintonia da programação neste dia de hoje, que Deus possa abençoar a vida de todos os nossos amados e queridos irmãos, e com certeza Deus tem bênção. Queremos aqui ouvir mais uma participação que tivemos aqui recebendo. Louvado seja o nome do Senhor, em nome de Jesus.
1: Senhor, pastor Romulo, estamos aqui escutando o programa, está uma bênção de Deus, peço oração por mim, peço dois manazinhos aí, um para mim e para o teu pai, e que Deus abençoe, roda um louvor abençoado aí para nós, a tua escolha, em nome de Jesus.
0: Amém, graças a Deus. Também a irmã Rose aí de Portela, ela tem ligado para nós, pedido esposa, oração por ela, para o seu esposo, irmão Armênio, e também pela sua irmã, né? Eu tenho certeza que Deus já vai dar vitória para a irmã. Cremos, né, que Deus é poderoso para abençoar e dar vitória, né, para aquilo que a irmã precisa. E eu tenho certeza, a irmã da irmã é para passar por uma cirurgia, mas Deus sabe todas as coisas e foi cancelada a cirurgia aí por motivo aí. E nós sabemos, então, que muitas vezes Deus ele peleja por nós. Deus ele peleja pelas nossas vidas. Também, irmãos, no domingo à noite, no domingo, vai estar de aniversário, irmão Thelmo Aristimunho, irmão da irmã Irene. É, ele vai estar de aniversário aí no dia 4. Então vai ser no domingo, dia 4, ele vai estar de aniversário aí, né? Que Deus abençoe a vida, né, do irmão Thelmo Aristimunho também, né? Em nome de Jesus, né? E na terça-feira tem mais aniversário, nós estaremos divulgando aí os demais irmãos aí na terça-feira que estarão de aniversário, né? Que Deus possa abençoar a todos os irmãos que estão aniversariando, né, nesse mês aí de outubro, ó, início de outubro aí, né? Louvado seja o nome do Senhor que tiver aniversário aí no finalzinho do mês, né? Que Deus possa estar abençoando a todos os irmãos que estão aí, com certeza, de completando mais um ano. Se não tem o teu nome aqui, mas Deus sabe, né? Eu quero ler os maná aí para minha mãe, né? Para o meu pai. Primeiro maná para minha mãe diz assim: louvado seja Deus, mas vocês serão enriquecidos de todas as formas para que possam ser generosos em qualquer ocasião. E por nosso intermédio, na sua generosidade, resulte em ação de graças a Deus. 2 Coríntios 9:11. Também diz assim, para o pai diz assim: deem graças em todas as circunstâncias, pois esta é a vontade de Deus para vocês em Cristo Jesus. 1 Tessalonicenses 5:18, né? Então vamos estar ouvindo aqui um louvor. Louvado seja Deus, já rodamos louvores aqui que os irmãos têm pedido, mas eu quero aqui reforçar o convite aí, né, para esse segundo congresso aí dos jovens aí na cidade de Senador Salgado Filho. É, meus irmãos, tá chegando o dia, tá chegando a hora, e mês que vem a gente tem mais trabalho aí para frente. Vamos estar ouvindo aqui o congresso, hein?

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1: Graças a Deus, né? Vamos então, deixando esse convite para você, meus irmãos. Tem culto hoje à noite na cidade de Santa Rosa, na Rua 3 de Outubro, número 413, aí no bairro Cruzeiro. Louvado seja Deus, na Júlio de Oliveira, no bairro Cruzeiros, aí então, Rua 3 de Outubro, aí número 403, no bairro Cruzeiro, aí na Vila Júlio de Oliveira. Então, você é o nosso convidado especial a estar conosco hoje à noite. O culto amanhã segue na cidade de Senador Salgado Filho Congresso, aí até domingo na cidade de Pendência. Então, meus irmãos, e mês que vem tem outro congresso aqui do ciclo de oração aí na cidade de 3 de maio, né? Então é bênção de Deus, aí temos trabalho para adiante e com certeza Deus estará abençoando a sua vida, né? Que Deus abençoe a todos os irmãos que sempre estão aí e segue os cultos normais aqui na nossa igreja. Teremos na terça-feira divulgando os demais trabalhos aí. E eu quero mandar um louvor aí para os irmãos que estão aí, que estão nos ajudando a manter as programações no ar, né? Você que nos ajuda, eu quero mandar aí um louvor especial para todos vocês aí. Irmã Lourdes aí, Maciel, de Santa Rosa. E a irmã Domingo, a irmã Maria Nadir, de São Leopoldo. E a irmã Vanessa Marisvaldo aí, de Senador Salgado Filho. A irmã Irene, irmão João aí, de Senador Salgado Filho. Manel, do irmão Arnaldo Multa aí, Mendes, daí da cidade de Senador Salgado. Irmã Antônia, Deus abençoe, irmão. Irmã Terezinha Monsvaldo também, aí, do Rincão dos Loureiros. Irmã Dorilda aí de Galpões, Deus abençoe. Louvado seja o nome do Senhor, meu filho Josué, que Deus possa abençoar também. Louvado seja Deus, irmão Genor, aí, preto irmão Genor aí de 3 de maio, que Deus abençoe, irmão. Irmão Mateus, filho do irmão Arisvaldo também, aí, de Senador Salgado Filho. Também, meus irmãos, irmã Nelza Melo, aqui da cidade de Independência, que Deus abençoe, irmã, em nome de Jesus também, irmão Rudi Krieger e a sua família, os irmãos anônimos que nos ajudem, né, os irmãos que nos passaram oferta e votos também, né, você sabe, pessoas aí que muitas vezes pedem para nós não divulgar o nome, mas estão nos ajudando. Então eu quero mandar este louvor aí para todos vocês, em nome de Jesus, receba este louvor em nome do Senhor Jesus Cristo, e com certeza Deus tem bênção para a sua vida, porque você é um campeão de Deus, em nome de Jesus. Vamos ouvir esse louvor.

Graças a Deus por esse maravilhoso louvor que tivemos escutando aí nessa tarde, em nome de Jesus, né? Que Deus abençoe os irmãos que estão aí na sintonia da programação nesse dia de hoje. Queremos ouvir mais um louvor aqui, meus irmãos, já estamos chegando ao finalzinho do programa. Que Deus possa abençoar os irmãos. Estou aí na sintonia.

Graças a Deus, estamos ouvindo aí do Univoz, melhor que antes, né? Cada dia melhor na presença do Senhor Jesus. Que Deus abençoe, irmãos. Estamos chegando ao finalzinho do nosso programa, mas eu deixo aí o convite para todos os irmãos, então, deste trabalho que se realizará aí. Você que é próximo aí de Senador Salgado Filho, você de Girá, você aí de Guarani das Missões, Ubiritama, Cândido Godói, os irmãos aí de Santa Rosa, louvado seja Deus, você próximo aí da cidade de Senador Salgado Filho, então nós deixamos aí o convite para você estar conosco aí nesse dia 2 e 3 em Senador Salgado Filho, Avenida Profissional do Rosto, 177, na cidade de Senador Salgado Filho. É que Deus abençoe os irmãos que estão aí na sintonia da programação. Louvamos a Deus pelo que Deus tem feito por nós ali na cidade de Senador Salgado Filho. Passou agora nesses dias aí um temporal muito forte ali na cidade e atingiu ali a cidade de Senador Salgado Filho. E louvamos a Deus porque ali na igreja Deus tem guardado, né? Próximo da igreja ali aconteceu coisas terríveis, mas o Senhor tem guardado nossa congregação ali, nossa igreja, para a glória do nome de Jesus Cristo, e vamos estar nesse final de semana, então, com este congresso. Deus sabia que nós teríamos o congresso esse final de semana, então Deus nos guardou, Deus nos deu livramento, e nesse final de semana vai ser festa de Deus naquela localidade, vai ser bênção de Deus, com certeza. Meu irmão, eu quero agradecer a Deus e quero orar com todos vocês, e que terça-feira, se Deus permitir, estaremos aí com o programa Última Chamada de volta. Vamos deixar uns minutinhos aí para os projetos da FM Renascer. Seu nosso Deus e nosso Pai, chegamos na tua presença, te demos graça, te louvamos e te exaltamos, pedimos, ó Pai, por cada ouvinte, a cada pedido de oração nós colocamos diante de ti, pedimos a tua proteção, a tua bênção sobre cada lar, sobre cada família, sobre cada irmão, sobre cada irmã. Eu lhe peço, estende as tuas mãos saradoras agora, sara os enfermos, Senhor Deus, para a glória do teu nome. Pedimos que o Senhor estenda as tuas mãos poderosas sobre cada família, sobre cada lar, abençoe esse congresso, esse final de semana, Senhor Deus, irmão Ramão, a sua volta, sua vinda para o Brasil, Senhor, guarda, livra do mal. Nós te pedimos a tua presença e a tua proteção em nome de Jesus. Amém e amém. Que Deus abençoe, meus irmãos, e se Jesus não voltar, louvado seja Deus, então, na próxima terça-feira estamos aí com o programa Última Chamada. Quem se despede nessa tarde, pastor Valmir Oliveira, e até a próxima, querendo Deus, na paz do Senhor Jesus Cristo. Fica o louvor aí, e aí depois a irmã já está passando aí os projetos da FM Renascer em nome de Jesus. 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

Graças a Deus, graças a Deus, né, irmãos? É que Deus possa abençoar. É, a irmã nos passou aí que não estava dando certo, não sei o que que houve aí, né? Mas que Deus abençoe aí os nossos irmãos que estão conosco, né? Que Deus venha abençoar ricamente, né, a tua vida, o teu lar, aonde quer que você esteja, que a presença de Deus esteja contigo, né? Com certeza, Deus, ele tem vitória para mim, para ti, né? Deus tem vitória aí no meu lar, no teu lar, com certeza, né? Deus vai te abençoar, né? Nós queremos aí, irmãos, irmãos, já já aí rodando louvores, né? Agora que temos iniciado aí, muitas vezes, né? O inimigo, ele se lança, mas. É, irmãos, ele se lança para cair. Por quê? Porque ele é um perdedor, né, irmãos? Ele nunca venceu. O nosso Deus, ele é um vencedor, né? O nosso Deus, ele tem vitória para mim, tem vitória para ti.

Graças a Deus. Deus abençoe aí minha prima Odete, né? As duas aninhos, filha, né? Aí em Gramado também, aí é o Gilmar, a Ana, toda a família, né? O Adel, a Lili, toda a família, que Deus abençoe ricamente. Deus abençoe, irmã Jonaína Dornelas, minha esposa, tá trabalhando aí, ouvindo a programação. Deus abençoe também a irmã Terezinha Brito Kozlowski, irmão José, toda a família aí em Boa Vista.

Graças a Deus, se não é Ele cuidar de nós, né? Como é que vai ser as coisas? Deus abençoe, é os nossos irmãos que nos ouvem nessa tarde maravilhosa. Deus abençoe, irmã Mirta Machado, paz do Senhor, pastor, estamos em La Sintonia de Bendición, e pido maná, bendiciones, né? Vamos estar lendo aqui, irmã Mirta, né? Vamos estar lendo aqui o maná, já aí, que Deus possa abençoar ricamente. Nós temos o maná que diz assim: andareis em todo o caminho que vos manda o Senhor vosso Deus, para que vivais, bem vos suceda e prolongueis os dias na terra que haveis de possuir. Deuteronômio 5:33. Deus abençoe a irmã Mirta, Deus abençoe o irmão Josué Melo Queiroz, paz do Senhor, com certeza no trabalho aí na prefeitura de Inhacorá, é. Deus abençoe, né, o nosso povo aí do Inhacorá, lá do Rincão do Loureiro, Rincão da Usina, família Azevedo, irmã Terezinha pouco, né, fez o seu depósito, né, que Deus abençoe a irmã Terezinha, Deus abençoe o irmão Osvaldo aí, toda a família, que Deus venha recompensar, né, tudo que vocês têm feito pela obra do Senhor, né, o nosso Deus é fiel e a sua bondade dura para todos sempre. Deus abençoe o irmão Silvio Manvera Pampa, né, França. Deus abençoe a vida de vocês aí, no Irapuá, também lá na Linha Mânica, meu abração para todo esse povo aí, né? Também falando no Irapuá aí, Miraguaí, né? Nós temos aí pastor Fernando, dia 11 agora o trabalho, né? A consagração no domingo de manhã aí, dia 11, todos são bem-vindos aí, né? Vai ser tudo de graça, almoço, e vai ser bênção de Deus, pregadores, cantores aí da região, né? Vai ser bênção do Senhor, né? Que Deus possa abençoar ricamente, né? Também aí, pastor Fernando aí, pedindo para os irmãos colaborarem com refrigerante, né? E levar pratos e talheres, será bênção, né? Todos são bem-vindos. Deus abençoe o irmão Marlon Paz, né? A sua esposa, toda a família, paz do Senhor Jesus Cristo, pastor Nazir, estamos na escuta, amém, que Deus abençoe, irmão Marlo, que está aí ajudando sempre, pastor Ezequiel em Santo Augusto, né, ele e sua família, né, também aí, né, irmã Samara, também irmão Josiel, né, a sua esposa, também, né, pastor Nercy, e família, nós temos aí também, né, irmão Antônio, irmã Inês, a família, irmão Ademir e família, que Deus abençoe ricamente, irmão Anderson e família, Deus abençoe ricamente, estavam juntamente com o pastor Ezequiel aí, né, e ontem deram uma surpresa aí no pastor Ezequiel, foi bênção de Deus. Deus abençoe, irmã Dayane, irmão Davi, Padilha, em Três Passos, Deus abençoe, a paz do Senhor, estamos na escuta, Deus abençoe, irmão, o seu sogro, aí em Três Passos.

abraços, né? A sua sogra também, né? Toda a família, Mão Daniela, as gurias, que Deus lhe abençoe ricamente. Deus abençoe a irmã Luciana Dornelles. Peço oração pela dona Eva e a Márcia, amém? Vamos estar orando, né? Nós temos aqui também irmão João Padilha, né? Irmã Nelly Padilha aí, que Deus abençoe ricamente. Irmã Maria Rúbia, que Deus abençoe ricamente, né? A vida dos nossos irmãos que estão aí participando, né? É, da programação. Se tiver algum irmão que deseja ir ouvindo a live, né? É, enviar uma mensagem no WhatsApp aí, é 55 a área, né? 559-97256141. 97256141. 55, né, a área, 97256141. Vamos repetir aí, 97256141. Envia sua mensagem, né, escrita de preferência, mas se mandar um áudio, nós vamos dar um jeito de olhar aí até meia hora antes, né, das 6 horas, até as 5 e meia, por aí, pois vem a palavra, né, irmãos? Aí não podemos, né, atrapalhar, nem ser atrapalhado. Precisamos fazer, né, aquilo que o Senhor tem incumbido nós de fazer. Deus abençoe, o irmão Emílio Nascimento. Pássaro, se o irmão Emílio daqui é da Argentina, tô lhe ouvindo, oração por minha casa, amém. Deus abençoe, irmão Emílio, né? Vamos estar orando aí pelo seu lar, pela sua família, que Deus venha honrar. Deus abençoe também, irmão Darley Pires, né? Hoje grande culto aí na igreja, Cristo é a solução, né, irmão Darley aí atendendo, né? Que Deus possa abençoar Santo Augusto também, grande culto hoje, né? Que Deus possa abençoar diversos lugares aí na igreja primitiva, Deus abençoe nosso irmão Giovanni lá no Inhacorá, toda a família, né? Pastor Valmir, aí a sua mãe na Ponte do Buricá, também Chia Pedro, irmão Pedro, irmã Judite, irmão Elias, irmão Josias, né? Sempre lembrando dos irmãos aí, também, né, irmão Nelson, irmã Márcia ali, Espírito Santo, irmão Silvina, irmã Vera, né? Deus abençoe Isabelle. E também lá na Alegria, pastor Elisandro, pastor Maurici, Deus abençoe a vida de vocês ricamente. Pastor, aí também nós temos aí o pastor Derli, na Esquina Queimada, meu abração. Todos os irmãos aí recebam o nosso abraço, em nome de Jesus. Nós temos aí irmão Eliezer, né? Lá na Bahia, paz do Senhor Jesus Cristo, Deus abençoe a programação, né? Deus abençoe aí, irmão Edilson de Lima, em Campo Novo, o senhor e a sua família, todos aí, o William, a Bruna, né? O Gael também, agora veio a mocinha, né? Que Deus abençoe ricamente, vão ser bênçãos na obra do Senhor, né? A Aurora, né? Deus abençoe a Liane Enster, né? Sempre eu tava aqui achando que fosse, né, uma guria que se criou juntamente com nós em Sede Nova aí, né? É filha de um amigo do meu pai, mas é filha de um outro amigo do meu pai. Então Deus abençoe a tua vida, Liane, Jair, né? Deus abençoe a Ana, todo o seu Valdomiro, todos da família aí, que Deus possa abençoar ricamente. Deus abençoe a irmã Maria Ângela Soares, está assistindo em Horizontina, meu abraço, os meus primos aí em Horizontina, a Liane, a Silvia, né, o Paulo César, o Vardo, também a Cleci, né, que Deus abençoe, também o sogro da minha filha, a sogra, né, todos vocês e os demais irmãos, né, irmã Ramona, com certeza está ouvindo aí, meu abração para vocês, pastor Nels no Cerro Grande, Capim Largo, né, irmã Nele, irmã Maria na Colônia Aurora, né, irmão João Bueno, irmão Marino Machado, também aí no interior do Porto Soberbo, todos os irmãos de Porto Soberbo, do quilômetro 4, né, a família da irmã Mari, quilômetro 13, 14, né, no 18, né, que Deus possa abençoar Paraíso, todos os irmãos, a família Nardes, demais, o pastor, né, Ramon Nunes, Deus abençoe ricamente, irmão Marcelo, lá na Barra Bonita, né, meu abração para ti,
o Marcela Ruth, né? Que Deus venha abençoar. Também os nossos irmãos, irmãos Wesley de Três Passos, aí, irmã Elisama, trabalhando, seu pai aí em Padre Gonzales, né, irmão João, irmã Maria, Deus abençoe, irmão Rogério aí em Três Passos, irmão Léo, irmã Tati, né, também a família Pacheco, meu abraço, irmão Jair Pacheco, lá em Miraguaí também, né. Irmão Elson, irmã Cláudia, que estiveram conosco, irmão Laércio, né? Pastor Fernando, estiveram aí na segunda, foi bênção de Deus, né? Meu abração para os nossos companheiros, também lá, a irmã Altiva, lá em Daltro Filho, a sua família, sua mãe, né? Que Deus abençoe a sua vida. Também irmão Pedro Nila, irmã Liane, né? Todos os irmãos, aí irmão Rogério, a sua esposa, também nós temos um irmão aí do interior, né? Que Deus possa abençoar ricamente. Eu acabo esquecendo muitas vezes o nome dele, mas ele sabe, né? Esteve pregando para nós aqui, a bênção do céu. Deus abençoe o pastor Ezequiel em Campo Novo, Santo Augusto trabalhando, irmão Derli, né? Aí a irmã Maria Leites, né? Os irmãos da Vila Turo, os irmãos de Galpões, né? Que Deus abençoe a irmã Norilda Saldanha e toda a família, pastor Isaías, né? Irmã Maria Luísa, irmã Liliana, né? As filhas do pastor Isaías, que Deus abençoe, pastor Gelson lá em São José das Missões, né, pastor aí, Jair, e toda a família da fé, irmão Breno, irmão Josa, irmão Pedro Agir, irmão Antônio Gravi, irmão José, né, irmão Sone, né, que Deus abençoe, irmão Vardo, que estava de aniversário aí, né, o Jean, também aí, o pastor Dirceu, meu abraço para vocês, irmão de Sarandi, pastor Enéas, pastor, aí, irmãos Telso, né, pastor Valdeci, irmão Zacarias, a sua esposa aí, né, que sempre estão ouvindo da programação, pastor Altamiro, né, a sua esposa, que Deus abençoe a vida de vocês ricamente, em nome de Jesus, né, irmão Everaldo, lá em Tucunduva, irmã Cassiana, né, também aí, a irmã Carmen, a irmã Jurema, né, o irmão, nós temos aí o irmão Valdir, a irmã Marta, né? Que Deus abençoe ricamente a vida de vocês. Também aí a irmã Rosane Grisol, o seu esposo, né? Que Deus abençoe ricamente aí a vida de vocês. Em nome de Jesus, Santa Rosa, né? Pastor Ivo, a irmã Janete, né? O Ivan, né? Também aí nós temos o irmão Sérgio, irmã Cleni, todos os irmãos, irmão Darcy de Oliveira, irmã Terezinha, aí em 3 de maio, irmão Celso, irmão João Júnior, né, que Deus abençoe, irmã Ed, né, pastor Valmir de Oliveira, é assim que podemos, temos escutando, a irmã Eva Dávila, né, todos, irmão Valdemar Pinheiro, né, irmã Raili, irmão Essi, né, também aí, irmão Silvano, né, os irmãos do Paraná, Santa Catarina, irmãos, bastante irmãos, né, nós temos aqui a irmã Jurema Miller, colaborador da programação, paz do Senhor, peço hino, quem são aqueles, né, daqui um pouquinho vamos tentar esse louvor aí, irmã Jurema, Deus abençoe sua vida, Deus abençoe sua família, nós temos aqui mais áudio que tem chegado, né, já já vamos estar, irmãos, ouvindo, né, os áudios dos irmãos aí, que Deus possa abençoar, Deus abençoe, estamos na audiência desse programa abençoado, irmã Terezinha, irmão, e o seu esposo, né, que Deus abençoe a sua vida, aí, Rincão do Loureiro, né, irmão Osvaldo, né, estão escutando a programação, em nome de Jesus, nós temos aí também mais mensagem, paz do Senhor, Jesus, meu pastor Nazir, que Deus abençoe, seu programa está muito lindo, manda um hino para nós, pastor Ivo, irmã Janete Santa Rosa, né, Deus abençoe, irmão Marcos, aí, em nome de Jesus, né, está conosco aí, que Deus abençoe, irmão Marcos da Rosa, interior aí de Redentora, né, que Deus possa abençoar ricamente, em nome de Jesus, daqui um pouquinho vamos ouvir os áudios que os irmãos têm mandado para nós aí, bênção de Deus, né, temos certeza que Deus tem vitória, Deus abençoe a irmã Irani Pinheiro, irmão Arlindo, né, irmão Francisco, né, que Deus possa abençoar ricamente.
Nós temos uns louvores aí que foram pedidos, né? Daqui um pouquinho nós vamos atender a irmã Angélica, gosta de ouvir, hino do Daniela e Samuel, para nós rodar só lá no finalzinho, irmã Angélica. Mas vamos rodar um louvor, tá? Fica tranquila aí que vamos rodar um louvor abençoado para vocês aí, né? Ontem ela mandou, a gente rodou um louvor lá no finalzinho, senão é cortada a nossa live, né? Então temos que dar uma vigiada aí para nós, né, irmão, se manter no ar. Deus abençoe, né, a mãe da irmã Marielle aí, toda a família no quilômetro 4. Deus abençoe ricamente em nome de Jesus, né? O nosso Deus é fiel e a sua bondade dura para todo sempre, né? Que Deus possa te abençoar ricamente, que Deus possa abençoar a tua família, né? Que Deus possa abençoar o teu lar, né? O nosso Deus tem vitória para todos. Então vamos estar aí, irmãos, ouvindo mais um louvor aí, e já já nós vamos, irmãos, ouvir os áudios que os irmãos têm enviado para nós.

Graças a Deus, graças a Deus. Aí ouvimos esse louvor abençoado, né? Que Deus abençoe. É Joel e Israel cantando bonito, né? Deus abençoe os nossos irmãos. Deus abençoe a irmã Irani. Paz o Senhor, pastor. Peço oração por mim e minha família e um louvor e ofereço a todos que estão na escuta. Irmão Ricardo, irmã Amanda, Irv, estão escutando, né? Nós vamos ouvir esse louvor aí.

Graças a Deus, vale a pena ser fiel, né? Deus abençoe os nossos irmãos que nos ouvem. Deus abençoe a irmã Angélica do Braga, aí está com seu esposo, né? A sua sogra, seu sogro ouvindo, né? E ela pede, né? É um maná para cada um, né? Então vamos tentar aí atender, né, o pedido dos irmãos. Diz aqui: saireis com alegria e em paz, sereis guiados, montes outeiros romperão em cântico diante de vós, e todas as árvores do campo baterão palmas. Isaías 55:12. O segundo maná diz assim: pois o Senhor não há de rejeitar o seu povo, nem desamparar sua herança. Salmo 94:14. Terceiro maná: filho meu, ouve a instrução do teu pai e não deixes a doutrina de tua mãe. Provérbios 1:8. O quarto maná diz assim: então o Senhor teu Deus não te desamparará, porquanto é Deus misericordioso, nem te destruirá, nem se esquecerá de aliança que jurou a teus pais. Deuteronômio 4:31. Deus abençoe também aí irmão Derli Alvarenga, que no dia de ontem, né, ele completou mais um ano de feliz matrimônio aí. Que Deus abençoe irmão Derli Alvarenga, que está no trabalho aí, né, construtora Alvarenga, e está junto aí o colaborador irmão André, né, que Deus abençoe irmão André, sua esposa Nels, que são colaboradores, sempre estão ouvindo a programação, né, com certeza estão aí reunidos ouvindo a programação, né, juntamente com a sua mãe, as demais sobrinhas, né, também aí, né, irmão Vanderlei, né, irmão Paulinho, que Deus abençoe ricamente, irmão Ricardo, estão todos ouvindo a programação aí. Já já nós vamos rodar um louvor aí que sirva de um elevo espiritual da vida de cada um de vocês, né. Também nós temos aí o irmão Darley Pires, que está conosco, Deus abençoe a sua vida. E também o irmão Marcos Antônio da Rosa, né, Deus abençoe o irmão Marco Antônio, né, que estão aí conosco, Deus abençoe ricamente, né, a vida de vocês, né. Nosso Deus, ele é poderoso e ele tem vitória para cada um dos seus servos, né. Que Deus abençoe ricamente, na medida do possível nós vamos estar ouvindo, né, nós vamos aí ouvir o louvor que tem chegado para nós aí da irmã Jurema Miller, né. Nós vamos estar rodando, Senhor, quem são aqueles, né. Deus abençoe também, irmão Josias Silveira Vargas, né, paz do Senhor, pastor, estou na escuta no meu transporte escolar, uma bênção, um abraço para o mano Gilmar Vargas, amém. Deus abençoe o irmão Gilmar, né, a mana também do irmão lá em Santa Rosa, né, o Neuci, né, o outro de Boa Vista ali, que Deus abençoe ricamente a vida dos nossos irmãos, né, toda a família Vargas, né, que Deus possa abençoar ricamente a vida de vocês, né, e temos certeza que Deus tem vitória para cada um de vocês, né, meus queridos irmãos. Nós vamos ouvir esse louvor aí, abençoado, e já já, né, irmãos, já já vamos dar continuidade, né, amanhã à tarde temos aí pastor Ezequiel com a programação das 3 às 5, no sábado das 5 às 6, irmão Wesley, programação da Igreja Primitiva, né. Então que Deus possa abençoar ricamente os nossos irmãos. A Rádio Renascer é 24 horas com programações evangélicas e todos são bem-vindos a estar ouvindo. É um culto na casa, no lar de cada um dos irmãos, né? Temos um trabalho então dia 11 com o pastor Fernando, temos aí um trabalho do circo de oração aqui na igreja, né, do pastor Sadi Lima. Então no sábado aí, dia 3, vai ser bênção de Deus. Daqui uns dias temos um trabalho aí na igreja Caminho Novo, e dia 24, né, temos o trabalho das irmãs do Circo de Oração aqui de São Martinho, né? Todos são bem-vindos aí, que Deus abençoe ricamente, em nome de Jesus. 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

Graças a Deus, aí ouvimos, né, esses louvores maravilhosos, né, que Deus abençoe ricamente os nossos irmãos que nos ouvem nessa tarde maravilhosa, né, com certeza, né, irmãos, Deus tem vitória, né, para o nosso povo, que estão escutando aí a programação nessa tarde maravilhosa, né. Nós temos aí, irmãos, mais louvores que foram pedidos, né? Nós temos um louvor aí, é, que a irmã Ninha tem pedido, né? Canarinho de Cristo, louvando ao Senhor.

Graças a Deus, é só o Senhor que pode fazer dessa forma, né, irmãos? Que Deus possa abençoar ricamente, né, os nossos irmãos, irmãs que estão ouvindo nessa tarde maravilhosa. Nós temos, irmãos, aqui, é um louvor, queremos ouvir um louvor aí, com certeza, né? É, o irmão Arlindo está aí na escuta e gosta muito desse louvor, então nós vamos ouvir esse louvor abençoado aí.

graças a Deus, aquele banco continua te esperando, né? Que Deus abençoe aí os nossos irmãos que nos ouvem, né? Que Deus possa abençoar a tua vida, teu lar, né? Onde quer que você esteja, que a presença de Deus esteja contigo para te abençoar, né? É, talvez você diga, mas eu me distanciei, né? E estou aqui ainda, né? Mas é pela misericórdia do Senhor. Talvez é por a oração de uma mãe, por a oração de um pai, né? Talvez você é o instrumento que vai ganhar os teus familiares, né? Deus abençoe a irmã Maria Severo, né? Deus abençoe a sua vida, irmã, toda a família. Irmão Ademir, né? Não lembrei o nome do irmão Ademir aí, mas enviamos a nossa saudação. Meu abraço também aí, irmão Rafael, né? Irmão Anildo aí em Tucunduva, né? Os irmãos de Criciúmala aí, irmão Fábio Júnior, toda a família, né? Irmã Genês, né? Que Deus abençoe, a irmã Raquel, né? Irmão Silvano, lá em Tunápolis, o seu filho Estevão, toda a família, né? Que Deus abençoe, família inteira é benção. Às vezes a pessoa, ela comenta sobre o homem, né? Mas do lado de um homem tem uma mulher de Deus abençoada. Comenta sobre a mulher, mas do lado da mulher tem um homem de Deus, é, tem filhos abençoados, é claro, irmãos, que o inimigo se lança na família, né? Sempre é ele querendo destruir, ou dessa forma, ou daquela forma, né? Ele quer trazer discórdia, né? Ele quer trazer lutas e dificuldade, né?

Graças a Deus, irmãos. Nós sabemos, mesmo sendo desprezado com Jesus ao nosso lado, vale a pena ser fiel. Quando nós, o crente, ele muitas vezes ele é caluniado, perseguido, injuriado. Próprio Jesus disse: no mundo tereis aflições, mas ele sabe que um dia ele vai vencer as lutas, as dificuldades. Nós somos forasteiros, irmãos, em terra estranha, Por isso que nós temos que suportar, você já viu, quando a pessoa mora de aluguel, muitas vezes, não mexa aqui, cuide ali, Sempre, isso aqui não estava desse jeito, por que que agora está? É sempre assim, irmãos, Então nós somos forasteiros, olha, eu vou te dar essa casa para você morar, Mas tu cuide daqui, sempre assim, irmãos, Sempre assim, mas um dia nós vamos habitar naquela casa, não feita por mão de homem, Nós vamos receber um novo, e Deus, irmãos, ele vai nos honrar. Deus abençoe a irmã Cassiana, Deus abençoe a irmã Everaldo, Próxima terça-feira estará aí pastor Ezequiel, levanta a Santa Ceia, Vem chegando aí a irmã Cassiana, irmão Everaldo, que Deus possa abençoar. Também o irmão Valdir, a irmã Marta, estão aí juntamente conosco. Daqui um pouquinho nós vamos estar aí, irmãos, ouvindo a mensagem que os irmãos têm enviado, A mãe da irmã Mariela está aí com a caixinha ligada, irmão Júlio, irmão Rênio, aí no Cerro Grande, meu abração para vocês. Deus abençoe a irmã Jurema, que rodamos o louvor aí de Jair Pires. Senhor, quem são aqueles, Nós temos forcejando, irmãos, E não pare de forcejar, O nosso descanso, ele não é aqui, Cantava minha mãe, meu pai, enquanto estamos vivendo aqui na terra, cada um de nós tem uma cruz para carregar. Uns carregam uma cruz mais pesada. Já ouvi muitos irmãos falar: a minha cruz muitas vezes é pesada, Mas mesmo sendo pesada, nós temos que carregar, E diz então.

mas é o dia que eu chegar lá em Sião. É? Então, querido irmão, desanime, né? Com a pesada cruz que está carregando. Jesus, irmãos, ele carregou uma cruz tão pesada, né? Mas ele podia desistir e ele não preferiu não desistir, né? Ele preferiu não desistir, por isso que muitas vezes se bate no peito, você está nos vícios, você está na prostituição, você está nos jogos, né? Você está na idolatria, no engano, e batendo no peito, não. É porque alguém tem colocado você na presença do Senhor. Irmãos, quero tentar cantar alguns louvores aqui e que Deus possa abençoar os nossos irmãos, né?

Graças a Deus, aí está, né? Letra abençoada. Daniel e Samuel, né? Deus abençoe o irmão Jonas em Acorá, está aí conosco. Deus abençoe o irmão Jonas, é? É, que Deus abençoe os irmãos aí do Inhacorá. Deus abençoe ricamente, né, os nossos irmãos que estão sempre participando. Nós vamos cantar um louvor aqui, né, dos Herdeiros do Reino. Sempre gostava de cantar ultimamente, juntamente com o pastor Enéas, né? E ele está distante, então, irmãos, ficou mais difícil de nós cantar junto. É, mas um dia todos queremos cantar junto, né, irmão?

graças a Deus, né? Aí louvamos ao Senhor com esse louvor abençoado. Sabemos, irmãos, que muitas vezes, irmãos, né? A Bíblia diz todo ser, né, que respira, louve ao Senhor, né? Deus abençoe Zé, meu primo aí, em Arroio do Meio, né? Deus abençoe você, a Cláudia, as crianças, né? Que Deus venha abençoar ricamente, né, a vida de cada um de vocês. Eu vou tentar cantar mais um louvor aqui. Nelson e Nelson.

Graças a Deus, graças a Deus. Aí louvamos ao Senhor com esse louvor. Graças a Deus, Deus abençoe o irmão Gilmar de Paula, né? Deus abençoe os nossos irmãos que estão conosco. Nós vamos aqui, irmãos, ouvir mais louvores, né? E temos certeza que Deus, Ele tem vitória para mim, para ti, para a tua família. Nós queremos ouvir mais louvores, então. É, temos

Graças a Deus, graças a Deus. Deus abençoe os nossos irmãos ouvintes que estão participando aí, né? É, Deus tem vitória para os nossos irmãos. Daqui um pouco vem a palavra. É, Deus abençoe aí, irmão. É, Estefan Polatini, temos acompanhando. É, Deus abençoe a sua vida aí. Em nome de Jesus, né, irmãos? Nós vamos ouvir então mais esse louvor aqui. É. Daqui um pouco temos a palavra.

consigo, olha, vamos tentar pescar de novo, né? É meu pensamento esse. Vamos tentar pescar de novo, se valer a pena, nós talvez deixe o evangelho, né? É, muitas vezes, nos dias de hoje, irmãos, eu digo para muitos que me ouvem, né? Muitos pregadores e cantores, né? A gente dá vontade de lavar as redes, né mesmo, tá? Dá vontade de lavar as redes, olha, vou dar uma parada. No caso aqui, eles deixaram a rede, né? Que era acompanhar o Senhor, o Mestre. E eles voltaram para o rio, o que eles sabiam fazer. Se nós olhar, a maioria deles eram pescadores, né? E Jesus chamou eles para fazer pescadores de alma. Mas eles pensando, irmãos, ali, em desistir, parar, o Senhor conhecendo a mente do ser humano, ele disse, eu vou surpreender eles, né? Eles vão lá, irmãos, e eles colocam a rede no mar, né? E vão lá e batalham a noite inteira, né? Mas quando eles voltam cansados e sem nada, tava alguém lá na praia, irmãos, né? Com peixe assadinho ali, né? Brasa da onde? Fogo da onde? Peixe da onde? Né? Ele surpreende quando não parece não ter. Como é que ele pode fazer? Ele pode, ele é rei dos reis, né? Ele é senhor dos senhores. Deixou um pensamento, irmãos. Ele deixou a cabeça deles confusa. Como é que pode? Nós estamos aqui pescando e o mestre, como é que não vê anzol? Ah, mas a Bíblia diz que ele fala com os peixes, né? Ele fala com as plantas, ele fala com quem ele quiser e eles atendem, irmãos. Só muitas vezes o ser humano não atende. Ah, o ser humano que ele capacitou, que ele abençoou, talvez tantas coisas você tem pedido para o Senhor e todas essas ele tem provido para ti. Aí você se distancia, né? Aí você diz, não, é como eu quero, né? E ele deixa, irmãos, o nosso mestre, ele não insiste. Ele deixa nós tomar atitudes, assim como Balaão, né? Balaão nasceu para abençoar. Nasceu, ele vai lá e abençoa uma nação. E dali um pouco ele fica olhando para o dinheiro e ele pensa assim, ó. Eu vou pegar uns trocos aí e vou amaldiçoar esse povo. É? Os meus irmãos estão todos bem, eu também quero ficar bem. Eu quero te dizer, fica na dispensação que o Senhor te chamou. Mas está aparecendo uma oportunidade, está surgindo alguma coisa para mim, caia fora. Se o Senhor não falou contigo, não é hora, não é momento. Tem gente dizendo, mas é uma porta melhor, eu não preciso falar com Deus, eu não preciso pedir, né, para ele, se posso, se não posso, eu vou fazer, né? E eu quero te dizer, não faça isso, não faça isso. O pouco com Deus é bastante. Deus tem usado, você nas mãos dele, você tem sido um instrumento nas mãos do Senhor. Só que agora Satanás quer achar um meio de tirar o foco, né, de você ficar aí pregando a palavra, fazendo o trabalho. Eu quero te dizer, não olhe para esse lado, né? Olhe, levanta a tua cabeça e pergunta, Senhor, eu estou te agradando ou não estou? Eu sei que estou te agradando, me ajuda a não tomar posições que vão me trazer tristeza, me ajude eu se manter no teu caminho, porque o céu, irmãos, como diz o cantor Gelson Mello, o céu é o meu destino, O nosso anseio, irmãos, é a cidade santa, a nova Jerusalém. Deus abençoe o Malaércio, seja. Deus abençoe a sua família, né? Nós vamos aqui ouvir mais um louvor aqui e já vamos ouvir, né, irmãos, os áudios que têm chegado para nós aí, né? E temos certeza que Deus vai nos abençoar. Daqui um pouco temos a palavra. Glória a Deus, aleluia, diz irmão Laércio.

graças a Deus. Aí ouvimos esse louvor Joelhos de Ouro, né? Elísio, Everaldo, Peter, né? Deus abençoe. É, os nossos irmãos ouvintes. Deus abençoe, irmã Marlene. Irmão Milton, a Estância Velha, né? Meu abração para vocês, paz. Pastor, estou na escuta, peço um maná. Deus vos abençoe vocês, amém. Diz assim: pois eu lhe serei, diz o Senhor, um muro de fogo em redor, e eu mesmo serei o meio dela, a sua glória. Zacarias 2:5. Deus abençoe, né, irmão Marlene, irmão Milton, são colaboradores da programação. Deus abençoe, irmã Ed Pebolinski, né? Tivemos a perca aqui do tio de um colega meu, Prebolinski, aqui, né, do Afonsinho aí. Que Deus venha confortar o coração dos familiares, né? A paz do Senhor, pastor, peça oração e uma, nós estamos na escuta da programação, Nós temos aqui, diz assim: mas tu, Senhor, és um escudo para mim, a minha glória e o que exalta a minha cabeça. Salmos 3:3. Deus abençoe, irmã Eide. Nós

Deus. A irmã Cláudia, minha mana, em Santo Augusto, Deus abençoe ricamente. Irmão Gilmar Silveira Vargas, em Santa Rosa. A irmã Norilda Saldanha, em Galpões, aí, Coronel Bicaco. Também a irmã Valda, esse mês, aí, enviou a oferta, né? Temos mais uma oferta que um outro irmão enviou para nós, aí, disse que não precisava mencionar o nome. Deus abençoe a sua vida, sempre está no seu trabalho ouvindo aí. Deus abençoe o pastor, né, e a família. Também aí é o tio Paulo, a tia Ini aí, em Honório Serpa, Paraná, Deus abençoe. Irmã Ironi de Siqueira, aí São Francisco, São Martinho, Deus abençoe a sua vida, né? Irmão Paulo Ribeiro lá, né, em Pinheirinho do Vale, né, irmão Eina, irmã Ana, né, Deus abençoe. Também a outra irmã que sempre está ouvindo aí a programação, né, irmão Milton, a irmã Marlene, Deus abençoe. O Marcos, a Marcela em Campo Novo aí, né? A Kelly Franca, minha prima, sempre que pode enviar oferta aí. O tio João, a tia Hilda, irmão João e a irmã Janete, né? Que Deus abençoe, né, irmãos? Deus abençoe, né, a vida dos nossos irmãos. Nós queremos ouvir, irmãos, um louvor aí, né? Nós vamos estar ouvindo um louvor aí, irmãos, enquanto nós vamos, né? Irmãos, escutar os áudios que tem chegado para nós, né?

Graças a Deus, graças a Deus. Deus abençoe a irmã Gecilda de Quadro Pinto, né? Deus abençoe também, irmão Candinho, irmã Iracema, em Sede Nova, irmã Lúcia, né? É, Padilha aí também, né? Tia Vone, tio João, tia Hilda, tio Miro, né? A Marta, aí Deus abençoe a irmã Claudete, né? A irmã Selmir, irmão Nílio, né?

Meirelles, né? A Ivete, né? Também aí é o Valtezer Meirelles. Deus abençoe. Tem uma irmã aí de Bicaco, né? Irmã deles, a irmã Márcia, sempre está ouvindo a programação. Deus abençoe. Deus abençoe a irmã Loreni Reis. Nós vamos ouvir um pouco do louvor aí. Irmão Daurinho está na sintonia aí, chegando na chácara aí, em 3 de maio aí. Que Deus abençoe ricamente a irmã Daurinho, a irmã Denise, também a Débora, a Damares, e também o irmão Darcy tem chegado em casa e está ouvindo. Também o irmão Júlio, aí no Cerro Grande. Deus abençoe aí, em nome de Jesus.

tio Mário Silveira Vargas, paz do senhor pastor. É, está aí nosso companheiro, é, colaborador da programação. Irmãos, nós temos aproximadamente 25 minutos e temos, irmãos, que trazer uma palavra, né? E nós temos que pedir que Deus, ele venha nos dar sabedoria, né? Para nós meditar num texto e dali sair, irmãos, a revelação para a nossa vida, né? Deus abençoe cada um, é, dos nossos amigos, irmãos, aí a tia Hilda, o tio João, né? Deus abençoe também. Eu quero ler uma palavra no livro de Atos, irmãos, né? Atos dos Apóstolos, é, capítulo 5, e o versículo 34 em diante, irmãos. Palavra que nos chama atenção, né? Ela nos chama atenção. E aqui diz essa palavra, livro de Atos, capítulo 5 e o versículo 34. Diz assim: mas levantando-se no conselho um certo fariseu, chamado Gamaliel, doutor da lei, venerado por todo o povo, mandou que por um pouco levassem para fora os apóstolos. E disse-lhes: varões israelitas, acautelai-vos a respeito do que haveis de fazer a esses homens. Porque antes desses dias levantou-se Teudas, dizendo ser alguém. A esse se ajuntou o número de uns 400 homens, o qual foi morto, e todos os que lhe deram ouvidos foram dispersos e reduzidos a nada. Depois deste levantou-se Judas, o Galileu, nos dias do alistamento, e levou muito povo após si. Mas também este pereceu e todos os que lhe deram ouvidos foram dispersos. E agora digo-vos, dai de mão a estes homens e deixai-os, porque se este conselho ou esta obra é dos homens, se desfará. Mas se é de Deus, não podereis desfazê-la, para que não aconteça serdes também achados combatendo contra Deus. E concordaram com ele, e chamando os apóstolos e tendo-os açoitado, mandaram que não falassem no nome de Jesus e os deixaram ir. Retiraram-se, pois, da presença do conselho, regozijando-se de terem sido julgados dignos de padecer afronta pelo nome de Jesus. E todos os dias no templo e nas casas não cessavam de ensinar e de anunciar a Jesus Cristo. Graças a Deus, irmãos, é que nos dá, irmãos, é uma palavra abençoada. É? Deus, ele nos dá uma palavra de conforto. Deus, ele nos dá uma palavra, irmãos. Talvez essa palavra vai ser revelada para edificação do pregador. Talvez essa palavra vai ser revelada para ti, né? Nesse momento que o Senhor tem para fazer. Nós vimos, irmãos, aqui que é aqui na passagem de Atos, né? Eles tinham tudo em comum. Eles vendiam suas propriedades, eles não pensavam no amanhã. Imagina, irmãos, os dias que nós estamos vivendo até o dia de hoje. Eles vendiam suas propriedades. E eu vejo, irmãos, que quando, irmãos, Ananias, eu estava meditando nessa palavra, mas um certo varão chamado Ananias, com Safira sua mulher, vendeu uma propriedade e reteve parte do preço, sabendo também a sua mulher.
e levando a parte depositou aos pés dos apóstolos. E a Bíblia diz, irmãos, aqui, irmãos, ó. Então José, cognominado pelos apóstolos Barnabé, que traduzido é filho da consolação, levita, natural de Chipre, possuindo a herdade, vendeu e trouxe o preço e a depositou aos pés dos apóstolos. Hã? Eu fico meditando, irmãos, por quê? Porque a Bíblia diz, irmãos, que ele era um levita. E se vocês olharem para a palavra do Senhor, os levitas, eles não tinham herdade. Eles não ganharam. Todas as outras tribos ganharam herdade. Mas os levitas dependeriam somente do Senhor. Ah, é por isso que eles não se preocupavam, irmãos, com as propriedades. Os levitas, os levitas não se preocupavam com as coisas terrenais. Mas esse aqui ele possuía, Barnabé. A Bíblia diz que o seu nome era José, ele tinha uma propriedade. Então, como ele era um levita, ele vendeu, depositou lá. Ananias e Safira, eles tentam fazer a mesma coisa, prometem para Deus, mas eles tentam enganar. Então vai se passando aí uma perseguição, irmãos. E a Bíblia diz que o evangelho ele vinha crescendo, ele vinha cada dia mais. E nós diz a palavra do Senhor, na palavra que eu fiz menção, é que eles pegaram os apóstolos e eles lançaram na prisão, mas no outro dia, quando eles foram pegar, o anjo do Senhor tinha tirado de lá. As cadeias estavam lá, as portas estavam lá, os soldados estavam lá, mas os homens de Deus não estavam lá. Isso começa a dar um temor, irmãos. Eu quero te dizer, você tem que se preocupar em fazer para o Senhor o que você necessita. Amanhã Deus vai prover. Agora não seja um murmurador, um reclamador. Senhor,

a minha ferramenta de trabalho, é? Ah, Senhor, mas a minha firma, é? Ah, Senhor, mas o meu setor de trabalho, ah, Senhor, mas o meu patrão, é? O que você deve fazer é orar, colocar o teu setor de trabalho, tua ferramenta de trabalho, na presença do Senhor. E aqui nos diz, irmãos, que quando eles são soltos, eles não param de ser perseguidos, porque eles não param de anunciar a palavra do Senhor. E nos diz, irmãos, que eles pegam esses homens novamente, e eles pensam, vamos açoitar, vamos matar. E a palavra que eu fiz menção diz, mais um, mas levantando-se um no conselho, um fariseu chamado Gamaliel, doutor da lei. Ele se levantou, esperem aí, eu tenho uma palavra para vocês. Parece que vocês só têm uma gana de fazer, é? E vocês não estão pensando que daqui um pouco vocês podem errar. Daqui a um pouco vocês podem ter uma rebelião tão grande do povo. Ah? Vamos parar, vamos analisar. Vamos ver se nós estamos fazendo certo. E a palavra diz que... A palavra diz que ele era venerado por todo o povo. Todo o povo tinha uma confiança. Todo o povo dizia, esse aqui é sábio. Ah? Todo o povo dizia, esse homem aqui é inteligente. Ele vem de uma família boa. É? As causas que nós temos para resolver quando nós precisamos do conselho desse homem, é? Vale muito. E os discípulos, irmãos, estão ali bêbados, é? Ele não sabe do dia de amanhã se eles vão pregar, é? Ele não sabe se o dia de amanhã eles vão estar inteiros. Ele não sabe se o dia de amanhã eles vão estar falando. Ele não sabe se o dia de amanhã eles não vão estar com dor sobre o seu corpo. Mas eles sabem que eles têm que anunciar a boa semente. Ah, esse, para isso eles foram incumbidos. Agora nos diz a palavra que ele mandou que por um pouco levassem para fora os apóstolos. Leve eles ali fora. Deixe eles ali com o soldado e volte aqui, nós vamos conversar. Leve eles lá. Eu tenho uma palavra, eu tenho um conselho para nós. É? Você não é pouca coisa. É? Você pode estar com as tuas mãos amarradas, mas tua boca não está. Você pode estar com a tua boca tampada, mas o teu pensamento estando ligado com Deus é grande coisa. É? Talvez estão ali amarrados, não sabe. Olha, esse homem vai mandar matar nós. O que, que esse homem vai fazer? Todo mundo está dando vida para ele, mas a palavra do Senhor nos diz, irmãos, e disse-lhes, varões israelita, hã? Quem, irmãos? Israelita. O povo de Israel estava perseguindo o povo de Deus. Por que que a Bíblia cita? Podia dizer, não, mas a Bíblia não engana ninguém, irmãos. Muitas vezes somos perseguidos por alguém de dentro da nossa casa, por alguém de dentro da nossa igreja, por alguém de dentro da nossa firma. Ah, essa aí quer ser santa, esse aí quer ser santarão, esse aí quer ser melhor. Ah, esse aí quer isso, esse aí quer aquilo. Ah, e aqui diz que ele chama e diz-lhe, varões israelitas, acautelai-vos a respeito do que havei de fazer a esses homens. Ah, ele respeitou, irmãos. Ele teve um respeito, ó. Ele estava longe, ele podia chamar de qualquer nome. Ele podia dar qualquer apelido, não. Ele tinha respeito, irmãos. Porque o homem sábio, ele tem respeito. O homem sábio, ele sempre tem uma palavra. Ele sabe que existe um Deus nos céus, é, que está sobre todos nós. E sabe que se esse Deus se levantar a favor do seu povo, ai daquele que se opôs a esse Deus, ai de quem se opôs ao seu povo. É? A palavra diz, irmãos, porque antes desses, porque antes desses dias se levantou Teudas, dizendo ser alguém, e a esse se ajuntou o número de uns 400 homens, o qual foi morto,

e que os que dele ouviam foram todos dispersos e reduzidos a nada. E eles se lembraram, é verdade, isso aí é verdade, nós presenciamos, né? Talvez estava ali alguém que tinha seguido com ele, né? E sabia disso. Depois desse levantou-se Judas, o Galileu, né? E nos dias do alistamento, o levou muito povo após si, mas também este pereceu, e todos os que lhe deram ouvidos foram dispersos. E agora digo-vos, dai de mão, pegue esses homens aí, se vocês querem, e dê uns tapas, dê umas bufetadas, mas liberem eles. Não quero ir contra o povo, não quero ir contra Deus. Olha esses homens aí, o que eles fizeram é notório. Esse homem que eles curaram é 40 anos ele era desse jeito, e agora ele entra saltando e glorificando a Deus. É notório o que ele vem fazendo. Talvez ele podia dizer, eu tenho desejo de prosear com esses homens cara a cara. Talvez chegou o dia, irmãos, de Gamaliel, irmãos, se colocar diante de um homem desse e perguntar, olha, eu tenho tanta sabedoria, mas de onde é que vem esse poder? De onde é que vem essa sabedoria? Quantas vezes Deus te deu astúcia, sabedoria, para você de se desviar do pecado, se desviar de pessoas? Mas meu esposo, mas minha esposa, nós não vamos mais lá no fulano. Não, tem lugar que não dá para ir, tem lugar que nós temos que se afastar, tem lugar, irmãos, mas nós temos, tem tanta ovelha dispersa do aprisco, irmãos, mas nós temos que ter cuidado, nós temos que ter vigilância. E ele disse, agora digo-vos, dai de mão a estes homens e deixai-os, porque se este conselho ou esta obra é dos homens, se desfará. Dê uns tapas neles e largue. Deixem eles. Eu não vou tirar toda a vontade, já chamei a atenção de vocês. Mas se vocês acham que não está certo, dê uns tapas neles e largue. Porque se essa obra for dos homens, logo, logo, você está se preocupando. Eu quero te dizer, se a obra é de Deus, ela vai adiante. Se ela não é, se tem pecado ali dentro, não vai adiante, irmãos. Pode ir um dia, porque está sendo empurrado com a barriga, está sendo empurrado com força de homem, está sendo empurrado com os trocos de homem. Mas eu quero te dizer, quando é de Deus, é o braço forte do Senhor que sustenta. Eu prefiro ser sustentado pelo braço do Senhor, irmãos. Eu prefiro muitas vezes ser criticado, humilhado, perseguido, mas eu preciso me manter na presença do Senhor. Porque, irmãos, porque vai chegar o dia dele nos exaltar, vai chegar o dia dele enxugar de todos os olhos as lágrimas. Você quer ser apaziguado por homem? Ou você quer receber a recompensa do Senhor? Você quer ser aplaudido por homem? Ou você quer ser reconhecido pelo Senhor? Por quem é que você quer ser reconhecido? A Bíblia diz que muitos aqui recebem o seu galardão. Mas eu quero receber das mãos do Senhor o que é o por merecedor. Eu quero te dizer, vale a pena nós ser fiel a Deus, vale a pena nós renunciar ao pecado, o prato que Satanás oferece, vale a pena nós se livrar da idolatria, do engano, da avareza, da prostituição. Vale a pena, irmãos, nós procurar com zelo lavar as nossas vestiduras no sangue do Cordeiro. Agora ele disse assim, esta obra é dos homens, ela se desfará. E aí o 39, ele diz, mas também tem uma coisinha que eu preciso falar. Mas se é de Deus, não poderei desfazê-la, para que não aconteça serdes também achados combatendo
contra Deus. Não se oponha contra a obra do Senhor. Ah, mas é um ministériozinho pequenininho, tem 3 ou 4, o que eles querem? Mas estão obedecendo, estão em sinceridade, estão na humildade, na honestidade, estão agradando os olhos do Senhor. A Bíblia diz que muitos homens açoitaram 2, e esses 2 caíram na prisão. Mas com lombo ardendo, eles preferiram cantar, eles preferiram pregar. Ah, talvez eles não tinham, ali tinha muitos presos. Esses presos nunca tinham visto falar de Jesus. Talvez sabiam só fazer maldade, mas aquele dia eles pararam para pensar. Olha, quando nós apanhamos, nosso desejo era matar esses guardas. Olha, quando nós fomos perseguidos, a hora que eu saísse daqui, meu desejo era pegar esse soldado aqui, pegar a família deles, e destruir, queimar casa, fazer tudo. Agora, que tipo de homens são esses? Que eles se atrevem a pregar um santo evangelho? Eles se atrevem a pregar uma palavra? Que tipo de homens são esses que se atrevem a trabalhar para um Deus desconhecido? A prosseguir fazendo o que um forasteiro que nasceu na estrebaria, vindo aí de um homem pobre, de uma mulher pobre, da cidade de Nazaré, uma cidade michuruca, eu quero te dizer, às vezes olho para a casa que você mora, às vezes olho para o cargo que você tem, às vezes olho para a roupa que você veste, às vezes olho para a tua posição, mas o homem, irmão, ele vê só por fora. Quem vem por dentro é o nosso Deus. E ele diz assim: não atente para a aparência. É você que sabe a intimidade que você tem com Deus. É você que sabe, quando você dobra os teus joelhos, com quem você fala. Como é que é a resposta que você tem? A palavra do Senhor nos diz aqui, irmãos, que ele disse: Mas se é de Deus, não podereis desfazê-la, para que não aconteça serdes também achado combatendo contra Deus. E concordaram com ele, chamando os apóstolos, e tendo-os açoitado, e não deixar, irmão, vamos soltar, mas vamos executar eles, vamos surrar eles. Vocês acham que eles murmuraram? Não, eles não conseguiram. Eles não conseguiram nos calar. Nós vamos para a praça, nós vamos para a igreja, nós vamos anunciar Jesus. A palavra do Senhor nos diz, irmãos, e açoitando-os mandaram que não falassem no nome de Jesus, e os deixaram ir. E retirando-se da presença do conselho, regozijando, a Bíblia diz, outra vez regozijai. Você só sabe murmurar por mínimas coisas. Você nem foi açoitado. Você só passa reclamando, murmurando. Eu quero te dizer, comece a cantar, comece a agradecer a Deus em meia luta, dificuldade, que você vai ver aonde você vai chegar. E regozijando-se de terem sido julgados dignos de padecer afronta pelo nome de Jesus. Apanhemos, mas é por uma boa causa, é pelo nome de Jesus. E todos os dias no templo e nas casas não cessavam de ensinar e de anunciar a Jesus Cristo. O que que te impede, o que que está impedindo de você fazer a obra para o Senhor? É falta de alguma coisa? É afronta? É perseguição? É parecido com essas aprontas? Não, né? Nós vamos estar orando. Deus abençoe. Irmã Janete, glória a Deus. Irmão Douglas, meu sobrinho está assistindo. Irmão Markel Santos Fantes, Deus abençoe a vida de vocês. Nós vamos estar orando, porque as horas se passam depressa.
E eu creio que Deus tem vitória para a tua vida, para o teu lar. Deus tem coisas grandes a realizar na tua vida. A luta pode ter sido grande, a dificuldade pode ter sido grande, mas o teu Deus é maior. O teu Deus é um Deus de vitória, é? E eu tenho certeza que Deus vai te abençoar. Oramos a Deus. Senhor nosso Deus e nosso Pai, obrigado, Deus, por essa oportunidade que o Senhor nos concede. Obrigado, Deus, por essa palavra, ó Pai. Não deixe que as aprontas, que as perseguições nos calhem, ó Pai. Não deixe nós desanimar ou parar no meio, ó Pai, da caminhada. Eu sei que a coroa é para os que chegarem até o fim, ó Pai. O Senhor conhece a necessidade desse homem, dessa mulher, desse jovem, dessa criança. Eu levo os meus familiares, eu levo a minha vida, meu ministério diante da tua presença. Assim como o ministério, a vida, ó Pai, desse homem, dessa mulher, eu levo diante da tua presença cada um, ó Pai, que nessa tarde reconcilia, ó Pai, que toma uma posição, ó Pai, porque sabe que as mínimas coisas que tem aprontado não é motivo de desanimar, mas eu peço, dá ânimo, dá coragem, ó Pai, levanta alguém para dar uma injeção de ânimo, para dar coragem, para abraçar, ó Pai, meu Deus, para levantar esse homem, essa mulher que desanimou por pouca coisa. Eu lhe peço, visita esse lar, essa família, trazendo a paz, a alegria, a abundância. Abre a janela do céu e derrama bênção e vitória. Envia teu anjo, ó Pai, trazendo vitória para esse lar, em nome do Pai, do Filho e do Espírito Santo. Amém. Que Deus abençoe os nossos irmãos, né? Que Deus abençoe também, né? É, cada um, né? Isso é verdade, amém? Eu creio, é, a irmã Janete, né? Receba em nome de Jesus Cristo, né? Deus abençoe, irmão Osmar Scher, em nome de Jesus, né? Deus abençoe cada um ricamente. Próxima programação aí, quarta-feira, né, irmão? É, das 10 às 12. Deus abençoe, irmã Angélica, aí do Braque.

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Glórias ao Senhor Jesus, glórias a Deus. Quero saudar todos os ouvintes nessa tarde, com a gloriosa paz do nosso Senhor e Salvador Jesus Cristo. É com alegria no coração que estamos aí chegando até o teu lar com mais uma programação Palavra de Salvação. Já quero já de início fazer a leitura de alguns versículos da Palavra do Senhor. Depois já vamos estar aí, né, trazendo uma oração, né, para que Deus possa aí abençoar ainda mais a tua vida. A palavra do Senhor se encontra no livro de 2 Reis, capítulo 4, primeiro em diante. E uma mulher das mulheres dos filhos dos profetas clamou a Eliseu, dizendo: meu marido, teu servo, morreu. E tu sabes que o teu servo temia o Senhor. Porém veio o credor para levar os meus dois filhos para serem seus escravos. E Eliseu lhe disse: que te hei de fazer? Dize-me que é o que tens em casa. E ela disse: tua serva não tem nada em casa, senão uma botija de azeite. Então disse ele: vai, pede emprestadas de todos os teus vizinhos vasilhas vazias, não poucas. Então entra e fecha a porta atrás de ti e de teus filhos. Então deita o azeite em todas aquelas vasilhas e põe a parte a que estiver cheia. Ela o foi e se trancou com os seus filhos. Eles lhe traziam as vasilhas e ela as enchia. E sucedeu que, enchendo todas as vasilhas, disse a seu filho: traze-me ainda uma vasilha. Porém ele lhe disse: não há mais vasilha alguma. Então o azeite parou. Então veio ela e o fez saber ao homem de Deus, o qual lhe disse: vai, vende o azeite, paga a tua dívida, e tu e teus filhos vivei do resto. Vamos orar. Glórias a Deus, para que Deus venha aí conduzir esta programação através do Espírito Santo de Deus, né? Que Deus possa operar, né, prodígios e maravilhas. Você que está enfermo, né, exerça a tua fé. Né, já vou pedir, coloque o teu copo de água aí perto do teu rádio, né? É pela fé, coloque aí, né, a tua peça de roupa. Você que está enfermo, né, chegue perto do teu rádio, ore juntamente conosco, né? A palavra do Senhor, ela é fiel e ela nos diz assim, né, que tudo é possível que crê, e tudo o que nós pedimos em oração, crendo e tendo fé, nós recebemos, né? Então é preciso nós crer, é preciso nós acreditar, é preciso nós ter fé. Né, e é preciso nós abrir a nossa boca, né, e pedir. Eu sempre falo, irmão, que a nossa oração na presença do Senhor Jesus tem que ser como aquele filho, né, aquela criança. Quem aí que está nos escutando, é pai ou é mãe, sabe do que eu estou falando. O filho, né, quando ele quer algo do seu pai, da sua mãe, né, muitas vezes ele vê na rua, muitas vezes ele vê aí na escola, muitas das vezes ele vê aí num coleguinha, num amigo, até na casa de um parente. Então ele, no momento, ele não fala nada. Mas quando ele chega em casa, ele fica ali redemoinhando, e ele vai até o pai e pede, né? Muitas das vezes o pai aí, né, no momento, no primeiro momento, não atende ali o que o filho pede, né? Ele pede de um jeito meio superficial. De repente o filho volta ali chorando, derramando as suas lágrimas, né? Ali. E o pai se compadece daquele filho e ele procura aí satisfazer o desejo da criança, o desejo do filho, né? Então você imagina se nós, diz a palavra do Senhor, se o ser humano sendo mal, né? Sendo mal diante do Senhor Jesus, né? Dar coisas boas aí para os seus filhos. Agora imagina o Senhor Jesus, que é bom o tempo todo, né? A diferença está em pedir, de que maneira nós vamos chegar, né? Nós precisamos de uma porta de emprego, vamos fazer uma comparação, numa porta de prosperidade, nós chegamos: Senhor, eu preciso de um trabalho. Pronto. E aí fica nessa maneira. Será que o Senhor Jesus vai atender? Não, precisa você dobrar o teu joelho, chorar nos pés do Senhor Jesus: paizinho, eu preciso, eu dependo, eu estou necessitado. Rasga o coração, e aí o pai, né, sente ali aquela angústia no coração daquele filho e atende, né, aquele clamor, aquele pedido. E assim é a enfermidade, assim é, né, problema conjugal, assim é problema, né, familiar, assim é
né, na presença do Senhor Jesus. Então nós vamos orar, né, e faça como filho, peça, chore, né, se for preciso, esperneie. Quantas crianças, né, aqui no Brasil, muitas vezes eu vejo isso, né, no meu tempo não dá para fazer muito assim, porque senão a varinha de pessegueiro, a cinta pegava, né, nas perninhas. Mas hoje eu vejo crianças, irmão. Tem crianças aí que muitas vezes chega no mercado que é um doce, o pai muitas vezes não quer dar, você joga no chão, esperneia, eu quero, e o pai vai e alcança, e a criança fica sorrindo. É, no meu tempo já era diferente, né? Eu levantava com a varinha no lombo. Mas, irmãos, vamos pedir, vamos clamar na presença do Senhor. Você que está enfermo, você que está necessitado, né? Eu preciso do meu milagre, só Deus sabe, né? Aleluia, o que cada um tem passado, aquilo que a aparência mostra não é aquilo que está no coração, né? Mas o Senhor Jesus, ele sonda cada pensamento, ele esquadrinha, né, o profundo, né, da alma. Então ele sabe a minha necessidade, ele sabe a tua necessidade, né? Está em nós clamar, está em nós ter fé, levantar a cabeça, né, crer no Senhor Jesus, né, acreditar para receber o milagre. Né? Ah, mas eu não estou vendo resposta. Não, nós não podemos ficar que nem Tomé. É, Tomé, ele só creu porque ele pôde ver e tocar ali nos cravos, né, ali na costela onde tinha transpassado a lança. Não, irmão, vamos ter fé, vamos crer mesmo que nós não estemos vendo, mesmo que nós não vejamos, né? Mas na certeza que o dia de amanhã, né, certamente pertence a Deus, mas que nós cremos que a resposta seja iminente da nossa oração. Soberano Deus e eterno Pai, Deus querido, Deus amado, nos colocamos diante da tua presença, Senhor, pedindo pela tua misericórdia, pedindo pela tua compaixão divina, que o Senhor possa estar, Pai querido, com as suas mãos estendidas e com os seus ouvidos atentos, ó Pai, a cada oração, com os seus olhos fitos, Senhor, a cada ouvinte neste momento. Quantas famílias, quantas pessoas necessitadas, Pai querido, quantas famílias neste momento, assim, quantos lar, onde está entrando as ondas, Pai querido, desta emissora, que tem passado este dia, esta semana, estes dias que se passaram, Senhor meu Deus, de tribulação, de tristeza e de angústia, devido ao Pai querido, quem sabe, ó Pai, aí a porta de trabalho fechada, quem sabe, ó Pai querido, por uma enfermidade que tem assolado, ó Pai querido, este familiar, quem sabe, ó Pai querido, por problemas, ó Pai, na família, conjugais, com filhos, com esposa, com marido, Senhor. Entra com a providência, Pai, neste momento. Coloca por terra, Senhor meu Deus, todas as obras contrárias do diabo, esses espíritos imundos das trevas que tem adentrado nessas famílias, que tem trazido opressão, oprimição, seja desfeita agora, meu Senhor. Toda obra de bruxaria, feitiçaria, magia negra, obras de vudu, palavras de maldição, Senhor. Seja desfeita agora a sua palavra. Diz que toda ferramenta preparada contra mim, contra a vida de cada ouvinte, não venha prosperar. Aleluia. Que venha ser quebrada. Que venha ser quebrado o arco, cortado a lança, Pai querido, neste momento. Toda a seta inflamada do maligno, Senhor meu Deus, seja dissipada nessa hora, Pai amado. Ó Deus querido, Deus poderoso, olha aí, Senhor, esta pessoa que está acamada, esta pessoa que passou essa semana, Senhor meu Deus, aleluia, Pai, buscando a medicina, tomando medicações, ó Pai, quem sabe a sua fé está abalada, mas eu creio, ó Pai, no seu milagre nesta hora. Toca, Senhor meu Deus e Pai, toca com as tuas mãos saradoras agora, Pai querido, é para glória, é para honra, Pai, do teu santo nome. Somos pequenos, Senhor, somos falhos, mas o Senhor é grande, o Senhor é misericordioso, o Senhor é poderoso em obras, ó Pai. Então alcança, Pai, o milagre sobre essas vidas. Ó Deus querido, Deus amado, renova a fé desta pessoa que está escutando. Renova a fé desse irmão, desta irmã, desse jovem, desta jovem, meu Senhor. Ó Deus querido, este pai, esta mãe que clama pelos seus filhos, quem sabe, ó Pai querido, o pai e a mãe estão na tua presença, mas os filhos, ó Pai, estão no mundo, estão no vício do cigarro, nas drogas, quem sabe no álcool, quem sabe na prostituição, meu Deus, quem sabe estão numa vida, num caminho, aí, ó Pai querido, que quem sabe, ó Pai, se não houver uma libertação, uma conversão, é um caminho sem volta. Mas para o Senhor, ó Pai, tudo é possível que crê, assim como o Senhor nos tirou, Pai querido, deste caminho
tenebroso, assim como o Senhor nos arrancou, Senhor meu Deus, desse lamaçal, aleluia, desse poço, ó Pai querido, Pai amado, diabólico, que o Senhor possa fazer uma grande obra na vida deste filho, desta filha. Honra a oração deste pai, desta mãe que clama, desta esposa que clama pelo seu esposo, deste esposo que clama pela sua esposa. Realiza, Senhor meu Deus, uma grande obra e eu creio, ó Pai, na vitória. Esta pessoa, Pai, que está aí hospitalizada, que está desenganada, ó Pai, da medicina, está aí, ó Pai, quem sabe, aí, ó Pai, nos aparelhos, assim, nessas UTI. Meu Deus, peleja, Senhor, por esta vida. Se o Senhor tem obra e tem plano de salvação, ó Pai querido, Pai amado, aleluia, que o Senhor possa trazer uma alegria, Pai, para esta família que tem passado dia por dia, aleluia, de oprimição, Senhor, de vida a este familiar enfermo. Vai queimando, ó Pai querido, ó Pai amado, esta enfermidade diabólica, Senhor, a qual a medicina não tem achado. Vai queimando, ó Senhor meu Deus, este espírito do câncer, este AVC, este infarto, este derrame. Vai tocando, Senhor, em cada junta, em cada vértebra, ó Pai querido, esta coluna. Vai queimando, Senhor meu Deus, e Pai, esse desgaste, ó Pai, nos ossos. Vai queimando esta artrite, esta artrose, esta osteoporose, ó Pai amado. Esta deficiência, Senhor meu Deus, nos ossos, ó Pai. Vai queimando agora uma gota do teu sangue agora, Pai, do alto da cabeça, planta do pé. Toda a enfermidade, ó Pai querido, no estômago, no esôfago, nos rins, ó Pai querido, no pâncreas, no baço. Vai queimando essas pedras, Pai, nos rins, na vesícula. Arranca agora, meu Senhor, eu creio no milagre. Em nome do Senhor Jesus, ó Pai, esta enfermidade na garganta, nos pulmão, aleluia, nos brônquios, ó Pai querido. Vai tocando, Senhor meu Deus, na visão desta pessoa, Senhor. Vai tocando na visão desta mulher, a poder no teu sangue, eu creio no teu milagre, Senhor. Para a medicina, Pai querido, Pai amado, não tem jeito mais para ti, Senhor. Aleluia, opera um milagre agora, Senhor, arranca, Pai querido, essa deficiência visual. Para a glória e para a honra do teu santo nome. Vai tocando, ó Pai querido, nos ouvidos, ó Pai, desta pessoa que tem perdido a audição. Vai tocando, Senhor, vai arrancando, ó Pai querido, Pai amado, esta enfermidade, ó Pai, nos ouvidos, ó Senhor, que tem pedido esta pessoa, Senhor, de ouvir. Queima, Senhor, esta surdez agora, a poder no teu sangue, ó Pai, eu creio no teu milagre. Esta pessoa que ficou aí, ó Pai, cadeirante na cadeira de roda, meu Senhor, devido a esta enfermidade, ó Pai, diabólica, que tem tirado, ó Pai, os movimentos, ó Senhor, do teu corpo, das suas pernas, que tem impedido, ó Pai, de se locomover. A poder no teu sangue, vai tocando agora, Senhor, na medula. Vai tocando agora, Pai, que nessa deficiência, em nome do Senhor Jesus, ó Pai, que esta enfermidade, que esse espírito das trevas, da paralisia, venha bater em retirada agora. Em nome do Senhor Jesus, ó Pai, opera o milagre, para que o seu nome venha ser glorificado e exaltado. Abençoa, Pai, o decorrer desta programação. Guia, Senhor meu Deus, pelo teu Espírito. Peleja, meu Senhor, por cada vida que está ouvindo agora e confirma a vitória. Assim eu te peço e te agradeço em nome do Pai, do Filho e do Espírito Santo de Deus. Glórias ao Senhor Jesus, glórias a Deus. Que Deus abençoe poderosamente a vida de cada irmão, de cada irmã, né? Glórias ao Senhor Jesus. E você que recebeu o milagre das mãos do Senhor, testemunhe, né? Não cale a tua boca, eu sempre tenho falado, aleluia. Né? Nós, como, quando somos abençoados, irmão, quando recebemos bênção das mãos do Senhor Jesus, né, é preciso que nós abra a nossa boca e conte, né, conte para o mundo inteiro aquilo que nós recebemos das mãos do pastor, não das mãos do Senhor Jesus. Conte que você foi curado pelo nosso Senhor e Salvador Jesus Cristo. Aleluia! Né? O Senhor Jesus se alegra e te abençoa ainda mais, né, na presença dele. Glórias ao Senhor Jesus. A palavra do Senhor Jesus, no qual o Senhor tocou no meu coração, de nós meditar um pouquinho, depois já vamos aí, né,

E com a dívida, né? A Bíblia não fala aqui nessa passagem o valor dessa dívida, mas eu creio que deveria de ser uma dívida bastante alta, né? E a Bíblia fala que os credores, aqueles ao qual seu esposo havia ficado devendo, né, aí essa dívida, vieram aí para levar os seus dois meninos, né, para ficar aí como seus escravos em paga da dívida do seu esposo, né? E ela pediu um tempo ali, eu creio que ela se desesperou, eu creio que ela, né, se lastimou, e ela foi atrás da solução. Ela foi atrás de uma resposta, ela procurou ali o profeta Eliseu, né? Por que que ela procurou o profeta Eliseu? Porque o seu esposo, né, o ajudava, o seu esposo, diz a palavra do Senhor Jesus, ela fala que meu marido, teu servo, morreu, e tu sabes que o teu servo temia o Senhor. Então aqui, irmãos, a Bíblia nos relata que o esposo dela, ele estava sempre a dispor aí, né, do profeta Eliseu, ajudando o profeta Eliseu, era como se fosse ali um auxiliar de Eliseu em tudo, né? Glórias ao Senhor Jesus. E a Bíblia fala aqui que a esposa confessa com a sua boca que ele era temente a Deus, né? Fiel a Deus, temente a Deus, aleluia, e estava sempre à disposição ali do Senhor Jesus, ajudando o profeta Eliseu. Então ela vai e pede socorro, né? O que você pode, minhas palavras, né, irmão, falando, o que você pode fazer por mim, Eliseu? O meu esposo, ele era temente a Deus, ele era fiel a Deus, aleluia, e ele estava sempre aí, aleluia, como se fosse braço direito seu te ajudando. Só que agora ele partiu, ele faleceu, e eu fiquei com os dois filhos e fiquei com a dívida, né? Glórias ao Senhor Jesus, glórias a Deus. E o profeta ali, irmãos, né, ele sentiu ali a amargura do coração daquela mãe, ele sentiu ali a angústia do coração daquela mãe, né? Glórias ao Senhor Jesus, glórias a Deus. E ele fez uma pergunta, né? Que te hei de fazer? Diz-me o que é o que tens em casa. E ela disse, tua serva não tem nada em casa senão uma botija de azeite. Aleluia, glórias ao Senhor Jesus, glórias a Deus. Irmãos, aqui o que me chama a atenção nesse trecho da Bíblia, aleluia, que o profeta, irmãos, ele era sábio, ele tinha uma sabedoria de Deus tremenda na vida daquele homem, né? Aleluia, glórias ao Senhor Jesus, glórias a Deus. Já é bem diferente do dia que nós estamos vivendo, né? Em certas ocasiões, se uma mulher dessa maneira, nessa situação, chegar em certos homens aí que se intitulam profeta de Deus, é capaz de eles virar as costas e dizer que eu tenho a ver com isso. Problema é teu, vai trabalhar e vai pagar a dívida, né? Se teu marido já foi, né, é capaz até de apresentar um segundo esposo, né, para saldar a dívida. Mas veja bem o que Eliseu, irmão, aleluia, realmente um servo de Deus fez. Ele fez uma pergunta: o que tu tens em casa? E ela disse: a tua serva não tem nada a não ser uma botija de azeite. Aleluia, né? Glórias ao Senhor Jesus. E eu pergunto para você que está escutando nessa tarde, você que está enfermo, você que a porta de trabalho fechou, você que o teu casamento está abalado, você que os teus filhos, quem sabe, estão aí, né, num caminho difícil, você está vendo que esse caminho, né, não vai trazer aí coisa boa, aleluia, né? O que você ainda tem, o que ainda resta, aleluia, né, sobre a tua vida, aleluia, né? Glórias ao Senhor Jesus. Aqui a Bíblia vai falar, irmãos, a respeito de fé, né? A Bíblia vai falar a respeito de fé, aleluia, e a respeito, irmão, de crença, aleluia, porque ela cria no Deus ao qual seu esposo servia, né? Ela se encheu de fé e foi até o profeta: não, estou precisando de ajuda, aleluia, o meu servo, né, aí o meu esposo era teu servo e ele temia o Senhor Jesus, ele temia Deus, aleluia, né, e agora eu preciso, aleluia, de ajuda, né? Então ele pergunta e ela responde: eu tenho em casa apenas uma botija de azeite. E olha só o milagre acontecendo, irmão, na vida daquela mulher, aleluia, né? Que nem eu sempre falo, irmão, tudo aquilo que nós pedimos em oração, se nós cremos e ter fé, nós recebemos, aleluia, tudo é possível que crê. Mas muitos hoje, irmão, não estão recebendo o milagre, não estão recebendo a vitória, a cura, a libertação, aleluia, porque primeiro tem que tocar com as mãos, aleluia, para depois acreditar com o coração.

0: nós temos fazendo ao contrário. Primeiro nós temos que exercer nossa fé naquilo que nós não vimos. É? Aleluia! A fé, irmãos, do ser humano no dia que nós estamos vivendo, aleluia, só está naquilo que pode ver, naquilo que pode tocar, naquilo que pode sentir, naquilo que pode usufruir. Né? Aleluia, se a nossa fé tiver como a fé dessa mulher, irmão, aleluia, né? Nós vamos ser mais do que abençoado. Aleluia, glórias ao Senhor Jesus, glórias a Deus. A fé move com as mãos de Deus, aleluia, né? Glórias ao Senhor Jesus, glórias a Deus. E aquele homem, né, aquele homem de Deus fala para ela. Então disse ele: vai, pede emprestado de todos os teus vizinhos vasilhas vazias, não poucas. É? Ele viu que ela tinha fé. E ele vai e dá ali o veredito para ela: tu vai nos teus vizinhos, bata nas portas, peça balde vazia, panela, né? Aleluia. E traga. E não traga pouca, ele fala. É? Traga muitas vasilhas, porque o milagre vai ser grande. É, nós recebemos a nossa bênção, irmão. O tamanho da nossa bênção é o tamanho da nossa fé. Aleluia. E ela foi com seus dois filhos, né? Eu creio que pelas minhas palavras, um bateu numa casa: ó, vizinho, me empresta aí uma panela, né? A vizinha trouxe lá uma ou duas panelas, alcançou, né? Foi no vizinho da frente: eu tenho um balde, uma bacia, tem. Aleluia. E foi juntando, irmão. Foi juntando tudo que eles puderam ali arrecadar, e ela trouxe até o profeta. Aleluia. Glórias ao Senhor Jesus, glórias a Deus. E aí o que que acontece, irmão? Ele fala para ela umas palavras simples, ele não orou, ele apenas disse para ela: agora vai, entra no teu quarto, fecha a porta e deita o azeite nessas vasilhas. Aleluia, glórias ao Senhor Jesus, glórias a Deus. O tamanho da fé e da crença dessa mulher, pela necessidade. Muitas vezes nós estamos aí passando necessidade, nós estamos passando, aleluia, por certa situação, né? Aleluia, glórias ao Senhor Jesus, glórias a Deus. E a nossa fé está onde? Ah, mas nós não estamos vendo, aí eu não tenho fé. Eu vou ter fé quando eu poder tocar, quando eu poder, né, sentir, quando eu poder aí colocar no bolso, né? Aleluia, glórias ao Senhor Jesus, glórias a Deus. Mas o homem de Deus viu o coração daquela mulher cheio de fé, aleluia, e ele decretou a vitória na hora: vai, traz as vasilhas e faz assim como eu estou te falando. E ela foi e se trancou com os seus filhos, eles lhes traziam as vasilhas e elas as enchia. E sucedeu que, enchendo todas as vasilhas, disse a seu filho: traze-me ainda uma vasilha. Porém ele disse: não há mais vasilha alguma. Então o azeite parou. Aleluia. Irmãos, quando nós temos fé e quando Deus, aleluia, determina um milagre na vida da pessoa, irmão, aleluia, a bênção é tão grande. Aleluia. Glórias ao Senhor Jesus, glórias a Deus. Aleluia, que muitas vezes nos surpreende. Aleluia. Né? Glórias ao Senhor Jesus. Mas o que ela fez, irmão? Ela foi até um homem de Deus. Né? Muitas das vezes hoje, irmãos, aleluia, não vamos generalizar, irmãos. Mas muitas vezes nos dias que nós estamos vivendo, aleluia, né? Glórias ao Senhor Jesus. Não, eu não vou até aquele irmão, não vou até aquela igreja, aleluia, porque lá eles vão falar algumas coisas que eu não vou, aleluia, que eu não vou aceitar, que eu não vou querer, aleluia. Eu vou atrás daquele outro lá, aleluia, porque aquele profetiza a bênção. Assim aconteceu na vida de um rei, aleluia, né? Foi atrás de muitos profetas mentirosos, aleluia, usado por um espírito de engano, aleluia, né? E ele perguntava: eu vou subir, aleluia, nessa batalha eu vou vencer, sim, o rei vai subir, eu vejo o rei, aleluia, descendo vitorioso. Uma profecia mentirosa, irmão, né? Mas quando chamaram aquele profeta: ei, mas não tem outro profeta? Ah, tem lá o profeta, se não me falha a memória, irmãos, né? Micaías. Mas aquele só profetiza o mal. Não é que ele profetizava o mal, irmãos. Ele profetizava aquilo que o Senhor Jesus ordenava, né? E hoje está diferente, irmãos. Hoje tem uma leva aí de profetas, irmão, profetizando falsamente na vida do ser humano. E as pessoas estão deixando a fé abalar, irmão, porque não tem recebido, não tem alcançado nada. Aleluia, porque não foi Deus que falou, porque não foi Deus que mandou falar. Aleluia. E as pessoas estão ficando descrente. As pessoas estão perdendo a fé. aleluia, devido a esse tipo de situação, aleluia, glórias ao Senhor Jesus, glórias a Deus. E aquele profeta profetizou para o rei, ó, se subir, né, quer que eu profetize a verdade ou a mentira, né, aleluia, ele ainda questionou com aquele rei, né, e o profeta ali, ele ainda, aí, falou conforme os outros tinham falado. Não, o rei vai subir, vai descer vitorioso, com a bandeira branca na mão da vitória. E aí o rei olha para ele e disse, não, mas tu é diferente. Aleluia, agora tu fala a verdade. Se tu subir, aleluia, de lá tu não volta com vida. Aleluia, glórias ao Senhor Jesus, glórias a Deus, que eu quero que você entenda, meu querido irmão, minha querida irmã. Aleluia, eu sempre tenho falado, irmão, nem tudo aquilo que brilha é ouro, e nem todo aquele que diz Senhor, Senhor, vai entrar no reino do céu. Aleluia, Deus tem bênção e Deus tem vitória para todos nós, com certeza. Aleluia, mas aqui esta viúva, ela recebeu o milagre, por quê, irmãos? Você parou para meditar na mensagem? Aleluia, naquela época... E hoje também é desse jeito, irmãos, não muito parecido, um pouquinho diferenciado, porque muitos entraram no modernismo. A mulher era sujeita ao marido. Se o marido temia Deus e servia o Senhor Jesus, certamente, irmãos, aleluia, ela fazia o mesmo. Certamente ela tinha uma vida também na presença de Deus, aleluia. Né? Glórias ao Senhor Jesus, glórias a Deus. Mas como era o esposo que sustentava... Ela não trabalhava, então ela ficou com a dívida e sem saber o que fazer, aleluia, mas ela alcançou a misericórdia do Senhor Jesus por ela ser temente a Deus, aleluia, e por procurar, aleluia, uma pessoa certa, aleluia, para receber realmente aquilo que o Senhor Jesus tinha para entregar sobre a sua vida, aleluia, glórias ao Senhor Jesus, glórias a Deus, aleluia. E o milagre aconteceu na vida daquela viúva, irmãos. A Bíblia fala, aleluia, que o azeite só parou quando acabou as vasilhas. Se ela tivesse mais 50, 100 vasilhas, o azeite não teria parado. Aleluia. Mas o azeite só parou quando as vasilhas acabou. E o que ela fez, irmão? Aleluia. O que ela fez? Ela voltou até o profeta. Ó, o azeite parou, estou com as vasilhas cheias lá. Agora me instrua. O que eu preciso fazer, aleluia, né, era uma mulher, irmão, que ela dependia do seu esposo, então era tudo o esposo que fazia, pagava, trabalhava, comprava, né, aleluia, conduzia a situação daquela família, e ela ficou perdida, né, digamos assim, nessa situação, então ela vai até o profeta de novo, irmão. Ela usa de sabedoria nesse momento, ela não fala para ninguém mais, naquela época, irmão, o azeite puro, irmão, era algo valiosíssimo, era como se fosse lá prata e o ouro no dia de hoje, aleluia, não está diferente porque o azeite aqui no Brasil, óleo de soja, irmão, só a misericórdia de Deus, né, mas é os últimos tempos, né, irmão? Glórias ao Senhor Jesus, então ela vai até o profeta e ele diz, agora tu vai, vende o azeite, paga a tua dívida e tu e os teus dois filhos vivam do resto. Vivam do resto. Então a benção não era para uma semana, irmão, era para uma vida inteira. Ela tinha duas crianças, aleluia. E o profeta deixou bem claro: vende o azeite, paga a dívida, e tu e teus filhos vivam do resto. Vivam, aleluia, né? Glórias ao Senhor Jesus. Era para ele se manter com aquele valor, aleluia, durante a sua peregrinação aqui na face dessa terra, aleluia. Glórias ao Senhor Jesus. Então eu digo para você que está escutando nessa tarde. O que você tem? Está com a fé abalada? Está com a fé desfalecida? Aleluia. Né? Alguém profetizou e você ainda não recebeu? Aleluia. Né? Glórias ao Senhor Jesus. Glórias a Deus. Eu aprendi, né, irmãos, a julgar. Aleluia. O profeta e não a profecia. Aleluia. Né? Recebi uma profecia de um pastor há uns 10 anos atrás, né? Aleluia. E ele falava para mim e para minha esposa, numa cidade aqui que nós atendia um ponto de pregação naquela época, né? E ele disse: Pastor Osmar, eu vejo o casal passando pisando em terra, né, aí, estrangeira, e eu vejo vocês passando numa embarcação muito grande. Na hora o inimigo veio e me soprou nos ouvidos, porque o rio mais grande que tem aqui na minha cidade é o rio Ijuí. E ele deve dar uns 20 metros de largura, né? Na hora me veio o inimigo e soprou no meu ouvido, mas o rio maior é esse? Como que tu vai passar de um lado pro outro numa embarcação tão grande? Se passaram 5 anos, irmãos, eu marquei na capa da minha Bíblia, na contracapa. Se passaram 5 anos. 5 anos se passou e a profecia se cumpriu. Quando é a primeira vez que eu coloquei a planta dos meus pés na Argentina, no Porto Eusebio, aleluia, quando eu estava atravessando em cima da balsa, eu olhei aquela imensidão de água e aquela embarcação muito grande com o meu carro e alguns outros carros em cima. Deus me trouxe a visão, aleluia, daquela profecia, irmãos, de olhos abertos, e eu atravessei a balsa chorando. E a minha esposa lembrou junto, sem que nós se falasse. Por isso que eu digo para você, irmão, quando é Deus que fala, se cumpre. Pode demorar, pode, mas tem que acontecer. Aleluia, né? E nós seria muito, muito útil lá do outro lado, que nós resgataria uma família das garras de Satanás. E aconteceu, irmãos. Trouxemos uma família de lá. Não, Jesus trouxe uma família de lá, mas precisou que nós fôssemos até lá. 5 anos se passaram, irmãos, e a profecia se cumpriu. Porque Deus falou e não deixou cair no chão. Aleluia, né? Glórias ao Senhor Jesus, glórias a Deus. Mas muitos estão aí com a sua fé sendo abalada, né? Com a sua espiritualidade sendo abalada devido a recados, né? Devido a recados, irmão, na emoção, né? Aleluia, no emocionalismo e não no espiritual. Aleluia, glórias ao Senhor Jesus, glórias a Deus, né? E muitas das vezes a pessoa não recebe, irmãos, e ela acaba aí abalando a sua fé. Eu não creio mais porque vários já me entregaram e até agora não aconteceu. Eu não estou indo mais nem na igreja porque fulano, o ciclano, o beltrano me entregou que seria desse jeito, dessa maneira. E se passaram 10 anos, se passaram 5 anos, se passaram 2 anos e me falou que era para 15 dias, para 20 dias, e até agora não aconteceu. Aleluia! Glórias ao Senhor Jesus. Está na hora, irmãos. Está na hora, aleluia, né, de reforçar a oração. Está na hora de reforçar a vida espiritual na presença do Senhor Jesus e deixar o Espírito agir e não a carnalidade. Deixar o Espírito agir, aleluia, e não o eu. Deixar o Espírito Santo agir, aleluia. Glórias ao Senhor Jesus, glórias a Deus, aleluia. Eu fico analisando, irmão, nós temos vivendo os últimos tempos da igreja na face da terra. Nós pregamos aqui, nós aí meditamos um pouquinho, irmão, nessa passagem, aleluia, a respeito aí, né, de um grande milagre da multiplicação do azeite, falando a respeito de fé e de crença na presença do Senhor Jesus. Aleluia, né? Glórias ao Senhor Jesus, mas é os últimos tempos da igreja na face da terra. Aleluia, é os últimos minutos da igreja na face da terra. Deus vai multiplicar? Vai, irmãos, Deus pode, aleluia, multiplicar o azeite, o arroz, o feijão, a farinha, né, na panela? Pode, pode, aleluia, né, glórias ao Senhor Jesus, pode e vai, eu tenho fé para isso, aleluia, né, glórias ao Senhor Jesus, glórias a Deus, mas eu vejo muitos recados, eu vejo muitas profecias, aleluia, né? Glórias ao Senhor Jesus nesses últimos tempos, aleluia, somente na parte financeira, somente na prosperidade, aleluia, né? Glórias ao Senhor Jesus, Deus pode, pode, irmão, Deus multiplica, certamente abençoa, prospera de uma maneira tal, aleluia, Ele tem poder e autoridade para isso. Mas, irmãos, Jesus está vindo para buscar a sua igreja, e o recado é, aleluia, conserto, o recado é, aleluia, conserto, vida na presença do Senhor Jesus, aleluia. Glórias ao Senhor Jesus. Mas o recado, irmãos, aleluia, está sendo umas mensagens, irmão, para massagear pecado, umas mensagens, irmão, para encher o ego, aleluia. Né? Nós temos vivendo aí, irmãos, aqui no Brasil, aleluia, né? Aí temos uma temporada de política, eu creio que é mundial, aleluia, né? Aí já, final de semana já, aleluia, glórias ao Senhor Jesus. E aos meios, irmãos, aleluia, que mais a mentira corre solta, aleluia, né? Glórias ao Senhor Jesus, glórias a Deus, aleluia. E muitos estão se perdendo, irmãos, colocando esses mentirosos, colocando esses falsos em cima dos altares, irmãos, como se fosse uns palanque político. Aleluia. Não, irmãos. Aleluia. Glórias ao Senhor Jesus, glórias a Deus. Aleluia. Tem alguns até dando estudo, aleluia, trazendo aí algumas passagens da Bíblia, aleluia, para encobrir, né? Aleluia, essa corja, irmãos. Aleluia. Né? Glórias ao Senhor Jesus, glórias a Deus. Aleluia, o Senhor Jesus não tem se agradar nem um pouquinho disso. Ah, mas lá, né, naquela época tinha os reis, tinha, né, o governador lá que foi José. Aleluia, sim, irmão, compara José, aleluia, com essa turma que está aí, irmãos. Aleluia, né, José quando ele foi colocado num canto lá para uma mulher seminua, aleluia, uma mulher adúltera, né, aleluia, ele deixou, aleluia, parte das suas vestes nas unhas, aleluia, daquela Jezabel, aleluia, mas não perdeu a graça, não perdeu a postura e não perdeu a presença do Espírito Santo de Deus na sua vida, aleluia, ele não se vendeu, ele não se corrompeu, irmão, aleluia, né, caiu no calabouço, foi preso, aleluia, mas ali foi honrado na presença do Senhor Jesus, aleluia, né, glórias ao Senhor Jesus. Então não podemos misturar, aleluia, né, irmãos? Aleluia, vamos pregar um evangelho para salvação. Aleluia, não vamos perder tempo com essas coisas do mundo, irmão. Aleluia, vamos colocar nossa vida na presença do Senhor Jesus. Aleluia, vamos lutar pelas almas que estão aí se perdendo. Quantas vidas, irmão, nessa hora, nesse minuto, aleluia, já não tem mais fé. Aleluia, já não tem nem mais força para orar. Aleluia, né? Glórias ao Senhor Jesus, glórias a Deus de vida, irmãos. Aleluia. Devido a esses tipos de atrocidade, aleluia, esses falsos recados, aleluia, né? Glórias ao Senhor Jesus, glórias a Deus. É, agora se levanta aí Micaías para falar, aleluia, né? Glórias ao Senhor, não se ir pela aqui, aleluia, vai perder o pescoço. Não, esse aí não dá para crer. Esse só profetiza o que é mal. Aleluia. Não, eu vou atrás daquele lá porque ele disse que se eu ir por aqui eu vou encher o bolso, eu vou comprar carro novo, eu vou, né, vou arrumar um bom casamento, vou, né? Aleluia. Irmãos, aleluia. Vamos tomar tenência na presença do Senhor Jesus. Aleluia. Glórias ao Senhor Jesus. E é bem simples, irmãos. É bem simples e fácil de discernir, irmãos, pela Bíblia. Aleluia. Glórias ao Senhor Jesus. É bem fácil e simples. Se o Senhor Jesus está voltando, irmãos, para buscar a sua igreja, se ele levantar pregadores, profetas e profetisas na presença dele, aleluia, será que ele vai, aleluia, ordenar, entregar recado de prosperidade, de multiplicação, aleluia, de bens, aleluia? Não, irmãos, se ele está preocupado, irmão, que ele está vindo buscar sua noiva e ele tem aí, aleluia, total interesse em salvar a humanidade, aleluia, o recado é, aleluia, larga do teu amante, larga da tua amante, aleluia, abandona a vaidade, abandona a fornicação, abandona essa vida dupla e promíscua que tu tem levado, conserta a tua vida na minha presença, aleluia. Seria assim o recado, irmãos. Aleluia. Glórias ao Senhor Jesus, glórias a Deus. Ah, pastor, mas então Deus agora, nesses últimos tempos, não vai abençoar ninguém, não vai prosperar na vida de ninguém. Irmãos, a Bíblia nos fala, aleluia. Glórias ao Senhor Jesus, bem claro, aleluia. Buscai primeiro o reino do céu e a sua justiça. O que é a sua justiça, irmãos? É a palavra do Senhor Jesus, é a sua justiça dele na minha vida e na tua vida. Aleluia. Colocando a nossa vida no altar, colocando em prática a palavra do Senhor Jesus nas nossas vidas. Aleluia, vivendo a palavra do Senhor Jesus. Vivendo o evangelho, aleluia, nos nossos dias. Aleluia, glórias ao Senhor Jesus, glórias a Deus. Será, aleluia, que se Eliseu estivesse envolvido, aleluia, com falcatrua, será que se Eliseu estivesse profetizando mentira, será que se Eliseu estivesse, aleluia, falando algo, aleluia, abominável aos olhos do Senhor Jesus, para benefício próprio, aleluia, esse milagre teria acontecido na vida desta mulher? Justo que não. Aleluia. Glórias ao Senhor Jesus, glórias a Deus. Agora eu pergunto para você, faça uma análise. Aleluia, né? Aleluia. Como vivia Eliseu? Né? Usar da maneira que foi. E como vive nós no dia de hoje? Aleluia. Glórias ao Senhor Jesus, glórias a Deus. Aleluia. Hoje, irmãos, hoje, ser humano, para sair da sua casa, da sua congregação, para fazer um trabalho de evangelismo, se não tiver um lanche, né? Se não tiver um lanche, bem, como se diz assim, bem farto, não dá para ir, é muito desgastante. Se é meio longe, tem que ir de Uber. Né? Chamar um táxi, não dá para caminhar muito longe, senão fadiga as pernas, né? Aleluia. Se é chamado para pregar em outra igreja, né? Já vai fazer os cálculos dos quilômetros, né? Aleluia. Glórias ao Senhor Jesus. E já vai estipular, irmãos, eu vejo muito isso, eu via muito isso, irmão, no tempo que eu ia nos bailão aqui na minha cidade. Sabe como é que muitas bandas aqui faziam? Eles não cobravam para cantar no baile, mas eles ficavam com os ingressos da entrada. Aleluia. E muitos lugares não tá diferente, irmão. Ô, fulano de tal, você vem pregar na minha igreja? Eu vou, irmão. Aleluia. Mas daí o irmão tira uma oferta abençoada aí para mim. Irmãos, vamos criar vergonha na carne, irmãos. Aleluia. Glórias ao Senhor Jesus, glórias a Deus. Deus já não te deu um trabalho. Deus já não está te mantendo vivo, se alimentando 3 refeições por dia, respirando e tomando água gelada, tomando água limpinha da torneira. Aleluia, quantos profetas andavam a pé pelos desertos, atravessavam, né, aí centenas e milhares de léguas, aleluia, tomando água fervida e suja, aleluia, nos riachos, aleluia, né, glórias ao Senhor Jesus. Mas olha os milagres que acontecia. Olha as almas que se salvavam, irmão, nessas trajetórias. Aleluia. Mas hoje está diferente, né? Aleluia. Glórias ao Senhor Jesus. Aí querem que o azeite multiplique na marra. Aí querem obrigar, colocar Jesus na parede. Aleluia. Através da Bíblia. Não, tem que acontecer milagre. Tem que o azeite, né, multiplicar. Tem que isso, tem que aquilo. Aleluia. Como se fosse o Senhor Jesus que tivesse a trabalho dele ou dela. Aleluia. Glórias ao Senhor Jesus, o servo é eu e você. Quem tem que ser submisso somos eu e você, na presença do Senhor Jesus. Aleluia. Ide por todo mundo e anunciai o evangelho a toda criatura. Aquele que crê e for batizado será salvo, mas aquele que não crê será condenado. Aleluia. Né? Pregue a palavra do Senhor Jesus, aleluia, a toda criatura. Aleluia. Mas aqui o Senhor Jesus não diz, ó, vai, pregue a minha palavra, aleluia, e pegue a recompensa, aleluia. Eu vou dizer para você a recompensa ali de um servo que teve, aleluia, né? Glórias ao Senhor Jesus que foi junto aí com Naamã, aleluia, né? O profeta foi lá e determinou um milagre na vida daquele homem, ó, desce lá no Rio Jordão, se banha 7 vezes e ficará purificado. Ofereceu ali prata, ouro e vestes olivais, e ele disse, fica contigo, aleluia, né? Glórias ao Senhor Jesus. Mas o moço ali, irmãos, ambicioso, avarento, né? Aleluia. Abra bem os teus ouvidos, meu querido irmão, minha querida irmã. Avarento, presunçoso, né? Ganancioso, aleluia, né? Glórias ao Senhor Jesus, com o coração já cheio de segundas intenções, aleluia. Mas eu não vou deixar passar batido. Profeta aí determinou, milagre vai acontecer. Eu vou lucrar em cima disso aí. E foi atrás. E recebeu ali as moedas de prata, recebeu as vestes, aleluia. E quando voltou, aleluia, o profeta disse para ele, a lepra de Naamã, aleluia, não se apartará de você nem da tua família. Saiu branco e leproso, irmão, aleluia. E quantos, irmãos, que estão lucrando, aleluia, que estão aí, né, aleluia, denegrindo o evangelho, aleluia. A Bíblia fala bem claro, irmão, de graça recebeste, de graça vos seja dado. Aleluia, quanto você pagou pela tua libertação, se é que você está liberto. Quanto você recebeu pela tua conversão, se é que você se converteu de verdade. Aleluia, glórias ao Senhor Jesus. Ah, pastor, mas eu tenho despesa. E o Senhor Jesus não tem saudado as tuas despesas. Aleluia. Glórias ao Senhor Jesus, glórias a Deus, que precisa você comer a lã e a gordura das ovelhas por onde você tem ido. Aleluia. Entregando aquilo que o Senhor Jesus não ordenara. É que nem eu falei outra vez aqui, irmão, um certo rapaz aí, aleluia, reconciliou longe da presença do Senhor Jesus no vício do cigarro e da cachaça, né? E ele trabalhava para fora, ele foi trabalhar, ficou 15 dias fora. Quando volta, no final de semana, pegou a sua família bem faceira e foi para a igreja. Tava ali um desses profetas, irmão, que cobrava para pregar, aleluia, né? E ainda mentia ao entregar o recado. Apontou o dedo para aquele jovem, no rosto daquele jovem, sentado nas primeiras cadeiras, né? E disse para ele, Deus manda te dizer, olha só, irmão, pecado terrível, né? Perder o temor de Deus, irmão. Deus manda te dizer que ele tem se agradado do que tu tem feito nos últimos dias. Aquele jovem olhou bem na cara daquele pastor, irmão, e não quis escandalizar, levantou, pegou a sua Bíblia, o seu filhinho, a sua esposa, e saiu para fora e foi embora. Sabe por quê, irmãos? Porque ele foi para fora, irmãos. Ele reconciliou, mas ele não tinha se libertado. Na outro dia ele estava fumando cigarrinho e tomando essa cachaçinha. E aí Deus tinha se agradado o que ele tinha feito nos últimos dias. Tá vendo, irmão? Aleluia. Glórias ao Senhor Jesus, glórias a Deus. Eu sei que tem homens de Deus, tem homens e mulheres de Deus, irmão. Aleluia, né? Glórias ao Senhor Jesus, mas tem mulheres e tem homens, aleluia, com espíritos enganadores, aleluia, mentindo, enganando e ludibriando o povo, aleluia, e a fé de muitos sendo abalada, aleluia, glórias ao Senhor Jesus, mas vamos tomar tenência na presença do Senhor, vamos tomar tenência na presença do Senhor Jesus, aleluia, né? Que a nossa redenção está próxima. A vinda do Senhor Jesus se aproxima. Aleluia. Muitos estão correndo atrás. Aleluia. Né? De benfeitoria. Muitos estão correndo atrás. Aleluia. De prosperidade. Muitos estão correndo atrás de multiplicação. E estão esquecendo. Aleluia. De manter o seu nome escrito no livro da vida. Corra para a presença do Senhor Jesus pela salvação da tua alma, não pelos benefícios, aleluia, que o evangelho pode proporcionar sobre a tua vida. Vamos aí ouvir o primeiro louvor, né, nesta noite, nesse início de noite, aleluia, para nos alegrarmos ainda mais na presença do Senhor Jesus. E a irmã Thalia, se tiver aí participação, queira passar o número dos telefones, né, a irmã tenha a liberdade. Depois eu venho e quero trazer uma saudação para alguns irmãos aí que têm nos ajudado aí através da programação.
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Glórias ao Senhor Jesus, glórias a Deus, a esse louvor abençoado, né, irmão? Você que tem se desesperado, você que tem, né, pensado, deixado o inimigo colocar, né, alguns pensamentos sobre a tua cabeça que você não vai vencer, que você não vai conseguir, aleluia, né? Glórias ao Senhor Jesus, glórias a Deus. Lembre-se que acima do céu tem um Deus, né, que é grandioso, que é cheio de compaixão e misericórdia, aleluia, para nos alcançar a vitória, né? Glórias ao Senhor. Então não desfaleça o teu coração, né? Não desfaleça o teu coração na presença do Senhor Jesus. Quem sabe você pensou em parar, pensou em desistir, ou quem sabe você está parado, quem sabe você já desistiu, aleluia, né? Mas que Deus possa aí alcançar aí, né, o renovo espiritual sobre a tua vida. Levanta, aleluia, levanta desse lugar onde você está prostrado, levanta dessa cama, levanta dessa cadeira, aleluia, e tome uma posição na presença do Senhor. Não desfaleça a tua fé, aleluia. A situação é difícil, a prova é dolorida, aleluia, né? Glórias ao Senhor Jesus. Mas eu sempre tenho falado, irmão, que o deserto, aleluia, aquele que tem poder para colocar você no deserto, ele tem poder para fazer você passar, aleluia, né? E do outro lado cantar o hino da vitória. E o deserto, irmão, aleluia, não é para nós acampar, não é uma moradia. O deserto é para nós passar. Quanto mais nós nos prostrar, maior fica o deserto. Quanto mais nós nos colocar na presença de Deus, mais curto é o trajetório do deserto. E a vitória chega, né, da presença do Senhor Jesus. Glórias a Deus. Mas eu quero mandar aí uma saudação, né, todo o nosso carinho para nosso irmão José, né, e a nossa irmã Denise, lá do Paraná, né? Os irmãos aí têm sentido no coração, né, de nos ajudar nessa programação e sempre têm mandado essa colaboração. Como a nossa irmã Denise sempre fala, né, uma sementinha, né? Mas é essa sementinha, né, irmã, que vai aí, vai nascer, vai brotar, né, vai germinar e vai dar muitos frutos, né, né? Glórias ao Senhor Jesus, né? Eu louvo aí, né, o Senhor Jesus pela vida dos irmãos que Deus tem levantado lá do outro lado, né, para nos ajudar, né, para nos ajudar nessa programação. Nós marchamos pela fé, né? Glórias ao Senhor. Eu não sou de pedir, né? Fiquei aí muito constrangido, passei umas 2 semanas aí, né, meio atordoado da cabeça de ter aí, né, aí em algumas programação ter pedido aí para os irmãos ajudar, para colaborar, e não sei fazer dessa maneira. Eu sei chorar nos pés do Senhor Jesus, né? Mas graças a Deus, Deus tem levantado aí esse casal lá do outro lado, né, para nos ajudar. Também nosso irmão Roberto e nossa irmã Miriam Marques, aí da Argentina, né? Glórias a Deus. Os irmãos também sentiram no coração. Eu creio que estão sempre ligados na programação, vai toda a programação, nosso carinho também aí para os irmãos aí da Argentina. Não sei em que parte eles moram, sei que são da Argentina, né? Mas sou muito grato ao Senhor Jesus, louvo pela vida desse casal, dessa família abençoada aí na Argentina, que também, irmãos, aí não tem medido esforço e tem aí colaborado, né, com o seu valor aí, né, mensalmente para nos ajudar. E tem sido de muita valia na presença do Senhor. Que Deus abençoe grandemente a vida dos nossos irmãos que nos ajudam, né? Glórias ao Senhor Jesus. E assim nós vamos levando a obra do Senhor Jesus. Eu aprendi dessa maneira, que quando nós colocar o nosso joelho no chão, aleluia, nós sempre vamos permanecer de pé. Então, quando Deus abre a porta, aleluia, para que o evangelho seja anunciado, nós vamos apanhar? Certamente, certamente. Se nós fazer as coisas certas, nós vamos ser sempre alvo, né? Aleluia, glórias ao Senhor Jesus. Mas Deus, ele honra, Deus, ele honra. Deus, ele honra porque ele é tremendo, né? Aleluia. E eu sempre tenho falado, irmão, aquele que fala a verdade não merece castigo. Tá na briga, pastor? Não tá. Meu pai que dizia para mim, não sei de onde ele tirou esse ditado, mas eu nasci e me criei ouvindo isso quando nós ia passar,
né, aí por uma instrução com aquele rebenque, né, irmão, de suar e os cavalos de carroça. E aí ele dizia para nós, né, aprontava um, né, que o meu irmão mais novo era o mais arteiro, mas daí os outros apanhava tudo, né, porque meu pai, nós foi criado assim, né, para servir de exemplo, né. Um era disciplinado, né, e aí os outros também para poder, um fez, apanhou porque fez, e o outro apanhou porque não fez, para que não venha fazer no dia de amanhã, né. E graças ao meu bom Senhor Jesus, né, irmão, nunca apanhei na rua de estranho, nem da polícia, né, irmão? Aleluia, porque tive uma educação dessa maneira, apanhei do meu pai e da minha mãe, aleluia, glórias ao Senhor Jesus. Mas é como eu tenho falado, é uma disciplina, é algo assim, como se diz, tanto familiar como na igreja, é algo de muita valia, de muita valia, né. Hoje está acontecendo muita coisa errada, irmão, no meio evangélico, porque não tem mais disciplina. Antigamente, irmão, se um obreiro faltasse, não muito longe, irmão, que eu não sou muito velho, mas já do meu tempo, se um obreiro faltasse uma escala, irmão, de abrir culto, de pregar, já estava disciplinado, ficaria ali 30 dias ou 60 dias, né, aí em observação, né, e não poderia faltar culto, né, teria que ter frequência nos cultos, né. Hoje tá mais, como diz aqui no Brasil, tá mais light, irmão. Estão flochando a cinta das calças por medo de perder dízimo e oferta, estão arrancando os marcos e as portas largando e deixando o pecado entrar, deixando as abominações tomar conta em cima dos altares, o quanto que quando tinha a disciplina e a correção por causa de algo tão superficial que não seria nem um pecado faltar um culto, né? Mas já era para alertar que os demais pecados não entrariam, não seriam perdoados, né? Mas o Senhor Jesus está voltando, e aquilo que é para acontecer tem que acontecer. Os escândalos, né, vão acontecer, mas a Bíblia diz que é lícito, mas ai por aonde vim e por quem entrar, né? Glórias ao Senhor Jesus. Então nós vamos aí, irmãos, ouvir mais um louvor, e eu quero oferecer, aleluia, a os colaboradores, né? Aleluia, aos colaboradores, os irmãos aí que têm colaborado. Perdoa, pastor Osmar, se muitas das vezes eu não tenho, né, aí comentado, mas eu não sou muito de falar a respeito, né, dessa parte. Não, eu sou mais na oração, né, irmão? Eu tenho, pode ter certeza que eu tenho orado por você, né, por você que tem ajudado, você que tem ouvido, você que tem ligado, tem mandado a tua mensagem, né. Temos um caderno aqui, irmãos, está cheio com os nomes dos irmãos que têm ligado. Mesmo que você não peça a tua oração, mas você entra em contato aí, mandando, pedindo louvor, pedindo maná, vai o nome aí para o caderno da oração. E nós sempre temos orado aí, né, e pedido para que Deus venha pelejar em teu favor, em favor da tua família. E assim nós vamos fazendo a obra do Senhor Jesus. Porque já pensou, irmão, se eu colocasse uma programação aqui para passar 2 horas pedindo ajuda disso e ajuda daquilo, não seria para levar o evangelho? Seria, né, aleluia, um programa, né, irmão? Nem me vejo fazendo dessa maneira, né? Só Deus na causa. Mas que Deus possa ir pelejar e dar vitória para todos nós, em nome do Senhor Jesus. Vamos ouvir aí mais um louvor na presença do Senhor Jesus.

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1: 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La paz del Señor, pastor Osmar, misionaria Simone. Estou ouvindo, o programa está uma benção, pastor Osmar. Eu gosto de ouvir a verdade e o pastor prega a verdade mesmo. Continua assim. Jesus te usando, pastor, que Jesus continua usando o pastor como o pastor prega mesmo, né? Eu gosto muito de ouvir, pastor. Eu me alegro quando o pastor está pregando. Eu posso me alegrar, pastor. E a irmã Simone também, eu gosto de ouvir ela pregar também. Tá? Agradeço, pastor. Ora por mim, tá, pastor? Por minha visão, por minha saúde, por minha família, por minha nora, meus netinhos. Peço que o pastor ora, tá, pastor? Agradeço, pastor, que Jesus continue abençoando e usando nas mãos poderosas do Senhor. Continua assim, pastor. Agradeço. Irmã Thalia, roda um louvor aí para mim ouvir. Um louvor de doutrina, tá, irmã? Tem um louvor que fala sobre pastor, pastor, pastor. Só que eu não sei qual é esse hino, né? Só que eu sei que é assim, né? Que Deus continue abençoando a irmã Thalia. Lê um maná para mim, irmã. Agradeço se eu for atendida. Aqui é a Elvira de Santa Rosa. Paz do Senhor, minha amada.
0: Paz do Senhor, irmã Elvira. Obrigada pela sua participação.
2: Quando eu contribuí.
0: Vamos a ver aqui se tiramos um maná para a irmã que está ouvindo a programação.
2: Eu no meu andar, Senhor.
0: Nossa dificuldade de ler maná em português. Nossos irmãos. Mas tá tudo bem, vamos tirar aqui um maná para nossa irmã que sempre está aí ouvindo.

Glórias a Deus, glórias ao Senhor Jesus, que Deus abençoe a cada irmão aí que tem, né, participado aí da programação, né? Glórias a Deus, nossa irmã Iracema tá ligadinha na programação, que Deus abençoe. Muitas vezes não lembro do nome, né? Sabe que as pessoas estão escutando, a gente já tem entrado em contato, né? Mas a gente não lembra dos nomes, né? Mas para você que está escutando aí, né? Glórias a Deus. E tem orado em favor dessa programação, né? Vai todo o nosso carinho, né? Aí nosso irmão Lourenço, né? Que Deus abençoe, tá na escuta da programação. Aí nosso irmão Roberto, nossa irmã Miriam, né? É lá 25 de maio. Né? Agora, o irmão mandou a localização. Eu creio que é aí os irmãos que têm nos ajudado. Que Deus abençoe poderosamente. Então, aí ligar na programação, vai toda a programação. E a nossa irmã Elvira aí de Santa Rosa, né? Tá sempre aí assídua, né? Desde o início da programação, tá sempre ligadinha na programação, ouvindo e se alimentando, né? O alimento do cristão, né? Para a vida espiritual é a palavra do Senhor Jesus, né? Glórias a Deus, aleluia. Ah, o Evangelho, né? O Evangelho verdadeiro, ele causa efeito. Né? Assim como causou efeito na minha vida, assim como causou efeito na vida da minha esposa, e ela já testemunhou, né? Quando eu conheci a minha esposa, ela era católica, né? Católica de uma família católica, né? Nasceu num berço católico, né? Daqueles que até hoje ainda carregam a santinha aquela, né? Numa casinha para catar a moeda, né? Da casa dos seus membros, né? Aí muitas vezes quando eu tô lá pelo interior, na minha sogra, a gente vê, né, as pessoas com a casinha aquela com a santinha dentro, andando aí 2, 3, 4 quilômetros, né, com aquela santinha nas costas, que fica uma semana, parece que é, ou 7 dias, coisa assim, na casa de cada um para abençoar, né, e não abençoa nada, né, meu sogro aí, né, era alcoólatra compulsivo, a minha sogra também, né, e nunca alcançarem uma libertação através daquela imagem, né? Aí daqui a pouco nós vamos escutar um louvor aí com Dinamite e Barro, né? Que fala a respeito dos 10 mandamentos, né? Que não devemos de fazer para nós imagem de escultura, né? Para adorar a não ser o nosso Senhor e Salvador Jesus Cristo, mas não em imagem também, né? Em espírito e em verdade, né? Glórias ao Senhor Jesus, glórias a Deus. Mas nós vamos aí ouvir mais um louvor, né? A irmã Thalia pode rodar os dois louvores a seguir, né? Aleluia. Depois nós voltamos aí.

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2: Glórias ao Senhor Jesus, glórias a Deus. Está aí dois louvor abençoado na presença do Senhor Jesus, né? Glórias a Deus, aleluia. 10 mandamentos, né? Glórias ao Senhor Jesus, você prestou atenção, né? Glórias ao Senhor Jesus, não adulterarás, não mentirás, não levantarás falso testemunho e não farás para ti imagem de escultura. Né? É polêmico, né, irmãos? Mas é uma bênção de Deus para nós que queremos morar no céu, né? Aleluia. Eu tenho falado, irmão, por aqui, né? Falar a respeito de adultério é arrumar confusão, pregar contra a vaidade, né? Arruma inimizade, pregar contra a televisão, então nem se fala. É só Deus na causa, né, irmãos? Mas temos que seguir a Bíblia, temos que seguir os mandamentos para que nós possamos morar no céu. Muitos estudiosos aí, né, irmãos, eles estudam bastante, né, mas estão confundindo as suas mentes a respeito aí de fornicação e a respeito de adultério, né? O ato é o mesmo, né? Só que há uma diferença, né? O adultério, ele se converte em adultério quando tem casamento. Né? E a fornicação, irmão, é quando a pessoa não é casada, é quando a pessoa é noiva e quando a pessoa é namorada. Aí é fornicação, né? E adultério, quando está com a aliança no dedo e aquela assinatura lá diante do juiz de paz, né? O juiz que faz o casamento no tabelionato, né? Então tem algumas ordenanças aí na Bíblia que muitos estão confundindo aí, né? Que pode trocar de esposa porque tem carta para isso e carta para aquilo. Não, irmãos, a passagem bem clara que fala ali, a não ser por fornicação. Então, se fornicação não é um ato, né, depois do casamento e sim antes, então pode dar carta de repúdio. Por quê, irmão? Porque não é casado, não tem laço de matrimônio, tem só laço de compromisso antes do casamento, então é namoro, é noivado. Mas aí se o noivo ou a noiva resolveu, né, de pular cerca, como você fala aqui no Brasil, aí o noivo ou a noiva pode quebrar a aliança de noivado. Não, eu não vou casar com você, tá me aprontando antes de casar, imagina depois, né? E muitos aí não estão trazendo essa parte aí para dentro do casamento, né? E estão aí condenando a muitos, né, aí para ir pro inferno. E Jesus não aprova essa atrocidade. Então cuidado, irmão, cuidado. Você que é estudioso, você que gosta de estudar os livros, né, e menos a Bíblia, né, então você vai pro dicionário que você vai ver uma diferença entre adultério e fornicação. Você vai ver o que quer dizer o adultério e o que quer dizer a fornicação. O ato é o mesmo, né, mas tem uma diferença entre os laços, né, de matrimônio e o laço de somente compromisso verbal na presença do Senhor. Glórias a Deus. Mas nós vamos aí passar a palavra para o missionário, qual vai trazer a sua saudação, trazer uma oração, vai fazer algo na presença do Senhor Jesus. Paz, Senhor, missionário.
3: Paz, Senhor, quero cumprimentar cada ouvinte, né, com a paz do Senhor Jesus. Aleluia, que o Senhor possa abençoar nessa, né, noite, quinta-feira, né? Glórias a Deus, início aí, né, do mês, né, de outubro. Glórias a Deus, que o Senhor possa abençoar, né? Glórias a Deus, você que deu crédito à palavra do Senhor, né? Aleluia, sabemos que o Senhor está voltando, né, irmãos? Aleluia, que nós possamos contemplar, né, o momento, né? Glórias a Deus que chega o verão, o momento que chega o inverno, né? Nós sabemos, né, o momento que chega. E assim também é o momento que o Senhor está para voltar, né? Aquele que está na presença de Deus, ele sabe que está tão próximo, né? Aleluia, a vinda do noivo, né? Glórias a Deus. Mas você que está despercebido, você que está parado, você que está distanciado do caminho do Senhor, aleluia, é tempo de regressar para a casa do Senhor, né? Aleluia, porque nós não sabemos o dia de amanhã, né? Podemos estar aqui e no dia de amanhã pode ser que o Senhor venha nos recolher, e para onde irá a tua alma, né? Glórias a Deus. Aleluia, sabemos que nós temos uma alma que ela é tão preciosa para o Senhor Jesus, né? Mas nós sabemos também que temos o inimigo da nossa alma, que é Satanás, né? A qual está a lutar noite e dia, né? Para que ele venha, aleluia, acorrentar, né? Glórias a Deus, a tua alma, aleluia. E levar, né, para ali o inferno, né, a qual nós sabemos que é realidade, irmãos. Não adianta nós dizer, aleluia, glórias a Deus, que não existe o inferno, porque existe. Existe o céu e o inferno, porque a palavra do Senhor, ela é pura e verdadeira, né? Glórias a Deus. Então, que você possa fazer uma análise da tua vida, né, irmãos? Aleluia. Assim como nós que estamos na presença do Senhor a cada dia, vamos nos aperfeiçoando, vamos buscando a presença de Deus. Aleluia, para que nós possamos sentir, né, irmãos? Aleluia, o quanto o Senhor está tão próximo das nossas vidas, para nós poder ter força, né, irmãos? Aleluia, para que nós não venhamos parar no caminho. Aleluia, quantos perderam a força, né, irmãos? Aleluia, devido ao olhar, aleluia, circunstâncias, quem sabe, da luta, da prova, aleluia, das afrontas, aleluia, acabaram olhando e hoje estão parados, hoje estão, aleluia, parados à beira do caminho, não estão olhando somente para o nosso Senhor e Salvador Jesus Cristo, aleluia. Então, que nesta noite você possa, aleluia, deitar, né, na sua cama, né, quando você ir dormir, e perguntar, será que eu estou no caminho certo? Será que eu estou com a minha vida nas mãos do Senhor? Aleluia, eu creio que o Senhor, ele tem os seus meios, ele tem as suas formas. Aleluia, de mostrar, aleluia, para aquele que busca ao Senhor. Aleluia, que você possa, aleluia, pensar um pouquinho mais no céu, irmãos. Aleluia, nós temos visto tantas pessoas, aleluia, que já não estão no dia de hoje aqui. Tiveram oportunidade, aleluia, quem sabe muitos foram salvos, muitos sim, mas quem sabe teve aquele que rejeitou a palavra do Senhor, quem sabe teve aquele que nasceu no berço cristão, aleluia, que chegou no leito de dor, no leito de enfermidade, aleluia, não alcançou ali o aquebrantamento sobre seu coração, não alcançou ali a humilhação perante a presença do Senhor e partiu sem salvação, irmãos. Aleluia, quanto é tão triste nós poder ver e contemplar vidas que estão se perdendo, vidas que estão saindo, aleluia, como se diz, estão partindo sem a salvação, aleluia, para aquele que tem a presença do Espírito Santo, é algo terrível, é algo, aleluia, que choca nossos corações, irmãos, aleluia, porque é uma alma qual o Senhor fala que uma alma vale mais do que o mundo inteiro perdido. Aleluia. Tempos atrás, irmãos, nós estávamos aqui, fomos convidados, aleluia, para nós orar por um primo do meu esposo que eu nem conhecia. Faz 20 e poucos anos e eu não conhecia. Aleluia. E ali nós já chegamos sobre o hospital. Aleluia, ali em Santo Anjo, se eu não me engano. Aleluia, glórias a Deus, aleluia, e ali estava aquele jovem de 20 e poucos anos, aleluia, com um balão de ar ali respirando, e nós já chegamos ali, falamos do Senhor Jesus, aleluia, mas naquele momento ali ele estava, aleluia, com a sua mente que ele ia sair dali e que ele ia poder se batizar porque ele era católico, aleluia, né, glórias a Deus, e sendo que o Senhor ali tocava em nossos corações, e nós falássemos, Senhor Jesus, perguntarmos para ele se ele já tinha ido em uma igreja cristã, evangélica, e ele, sim, eu participei de muitos cultos com os amigos na igreja pentecostal, Deus de amor. Aleluia, eu disse, ah, mas que bom, então tu conhece a palavra do Senhor. E ele disse, é, eu ia acompanhando meus amigos, né, mas fui ali uns dias. E ali então nós oramos por ele, perguntei para ele, né, você crê no milagre, você tem fé? E naquele momento, irmãos, para algo para o nosso coração, eu pude sentir uma tristeza tão grande, a qual ele olhou e disse, eu não sei o que é fé. Eu não sei porque eu não sei mais o que é fé. Ele não sabia o que era fé, irmãos. E eu fiquei pensando assim, meu Deus, que pessoa que, aleluia, ela cresceu, mas quem sabe cresceu longe do caminho verdadeiro. Participava, sim, da Igreja Católica, sim, mas era como se diz, só de corpo presente, porque não era batizado. Aleluia, glórias a Deus, mas ali nós falávamos do Senhor Jesus, nós falamos para ele, se tu crê, aleluia, e ter fé, assim como tu não sabe o que é fé, mas o Senhor vai te explicar. E ali eu testemunhei, irmãos, o tempo que eu era católica, ali eu testemunhei do que o Senhor fez na minha vida e eu pude conhecer o Senhor Jesus. E ali, irmãos, depois que nós oramos, aleluia, glórias a Deus, ele ainda com aquele pensamento que no outro dia, isso foi num sábado, que no domingo ele ia sair cedo para ir para casa, para ir para a igreja, para batizar, o batismo católico, aleluia. E ali o Espírito Santo tocava em meu coração, irmãos. E algo tomou a minha boca e eu acabei falando com Deus, Senhor, mas o que o Senhor requer, Senhor? E o Senhor diz, faz o apelo para ele. Aleluia. E ali eu fiz o apelo, irmãos. Eu fiz o apelo, perguntei se ele queria aceitar o Senhor Jesus como o único suficiente salvador da sua vida. Aleluia, para que Deus pudesse escrever o seu nome lá no livro da vida. Aleluia. E ali ele se fez, irmãos, como se não escutasse. E o Espírito Santo novamente toca sobre minha vida. Pergunta novamente. Perguntei, irmãos. Perguntei por 3 vezes, irmãos. Aleluia. E aquele homem, aquele rapaz sobre aquela cama, irmãos, tão magrinho, porque deu um câncer nele, né? Glórias a Deus. E este câncer era terminal. E ali ele estava com aquele balão de ar, irmãos. Ele apertava aquilo porque ele queria mais ar, ele queria respirar. Ele já estava com a respiração bem bastante fraca. Aleluia. Ele não aceitou, irmãos. Ele não aceitou o Senhor Jesus. E nós saímos, irmãos, de lá, dentro do hospital. E eu saí, eu disse, Senhor, as minhas mãos perante o Senhor estão lavadas, assim como o pastor Osmar, que nos acompanhava, meu esposo, e assim como o pastor Albino também, que estava nos acompanhando, e a missionária Terezinha. Nós saímos, irmãos, para o lado de fora, e nós sentimos que foi a oportunidade que o Senhor deu para a vida daquele jovem de alcançar o caminho da salvação. E quem sabe, irmão, se ele aceitasse, naquele momento ele ia poder ver e crer no que era fé. Mas ele disse que não tinha fé e ele não acreditava, irmão. Aleluia. Aleluia. Quando chegou no outro dia, irmãos, tivemos a notícia que ele tinha falecido. Aleluia. Sendo que nós sabíamos, irmãos, ao momento que nós saímos do hospital, que foi uma chance que o Senhor deu. E eu não sei o porquê que eu estou testemunhando esse testemunho hoje. Aleluia! Glórias a Deus, mas eu quero te dizer que algo precioso você tem dentro de você, que é uma alma que anseia voltar para a presença do Senhor, que a tua vida, aleluia, nas mãos do Senhor Jesus, que é o momento que Ele dá a oportunidade para você. Você vai poder ir para um descanso eterno, não para o inferno, para o abismo, diz o Senhor. Irmãos, nós fomos no velório daquele jovem tão ruim. Aleluia, glórias a Deus. A mãe em desespero porque era o filho único ali, o pai. Aleluia, glórias a Deus. Encheu os parentes, glórias a Deus. E eu cheguei, irmãos, diante do corpo daquele jovem. Eu disse, Senhor, eu fiz o que eu pude. Aleluia. Glórias a Deus. Mas as pessoas se questionavam lá fora. Porque o momento que ele soube, irmãos, que ele estava com poucos dias. Com poucos dias de vida. Ele não saiu para procurar o Senhor. Mas ele saiu para os bailes, para as festas, para a bebedeira. Aleluia, para gastar os seus poucos dias que tinha nas festas, nas orgias, sendo que o Senhor tinha dado a oportunidade. O Senhor dá oportunidade para todos, irmãos, mas você tem que abraçar com todas as suas forças. Aleluia, conversando com aquela mãe daquele jovem, ela no desespero. Eu disse, nós estivemos lá. Mas ele não sabia o que era fé, ele não acreditava em Deus. Fizemos apelo, mas ele não quis aceitar o Senhor Jesus. Aleluia, glórias a Deus, aleluia. Que você possa analisar na tua vida no dia de hoje, porque o dia de amanhã não pertence a nós, irmãos e irmãs, você ouvinte. Você que é de outros credos religiosos, irmãos e irmãs, aleluia. Glórias a Deus, a qual nós vimos, aleluia. Que quem sabe, irmãos, se ele saísse de lá e fosse procurar a casa do Senhor, teria sido diferente. Eu quero dar um conselho a você. Quem sabe foi desenganado da medicina. Quem sabe você, o médico, constou muito pouco tempo de vida. Ou até mesmo o médico constou algo que você não vai voltar a caminhar, que você não vai voltar a enxergar. Glórias a Deus. Eu quero te dizer nesta noite, abraça o Senhor Jesus com todas as tuas forças. Coloque, aleluia, glórias a Deus, este fato pesado que está sobre os teus ombros, na presença do Senhor Jesus, e confie. Confie no Senhor e abrace com todas as forças ao momento que o Senhor tem uma porta, aleluia, uma igreja aberta esperando você se achegar, se aquebrantar e dizer hoje eu aceito o Senhor Jesus como o único suficiente salvador da sua alma. Aleluia, corra para os braços do Senhor Jesus, meu irmão, minha irmã. Não corra para as bebedeiras, para o alcoolismo, para a droga, não. Não corra para o benzedor, mas aquele feiticeiro, aquele pai de santo, diz que é, aleluia, que é porrete, aleluia, que age, que, aleluia, opera e cura. Eu te digo nesta noite, o único que cura é o Senhor Jesus. O único que pode arrancar a enfermidade da vida do ser humano é o Senhor Jesus. É o Senhor Jesus que fez as nossas vidas e Ele conhece por dentro e por fora. Aleluia, o Senhor não precisa, aleluia, cortar, porque Ele opera, aleluia, Ele arranca e não fica cicatriz, diz o Senhor, aleluia. Que você possa se chegar aos pés do Senhor Jesus, que você possa procurar uma casa, meu irmão, minha irmã, aonde está a presença do Senhor Jesus, aonde há prodígios, maravilhas e milagres, aonde a palavra do Senhor está sendo pregada conforme ela é. Porque aonde não estiver pregando a palavra do Senhor, acaba sendo uma casa vazia, meu irmão, minha irmã. Já chegue na presença do Senhor Jesus hoje. Não deixe para amanhã o que tu podes fazer hoje, diz o Senhor. Aleluia, porque o Senhor está voltando, quem sabe quantos aí, aonde você mora, no seu bairro, na sua cidade. Há quantos, quem sabe, você abre os noticiários e vê fulano tal. Aleluia, já não está em nosso meio. Aleluia, foi o tempo e a hora que o Senhor deu para que esta vida se arrependesse e buscasse em prol da sua salvação eterna. A palavra do Senhor está sendo pregada, irmãos, aos quatro cantos. Aleluia, está sendo pregada ali na tua rua. Está sendo pregada no teu bairro, está sendo pregada na praça. Quantos estão pregando nas praças, anunciando a vinda do Senhor Jesus e anunciando o céu e o inferno, meu irmão, minha irmã? Corra para os braços do Senhor Jesus. Aleluia, o Senhor tem grande prazer em poder te receber ao filho pródigo que saiu da casa do Senhor. Aquele filho que estava perdido, a qual vai retornar para a casa do Senhor. Aleluia. Que o Senhor possa abençoar a vida de cada irmão, de cada irmã. Aleluia. Você que queira aceitar o Senhor Jesus nesta noite, aceita o Senhor Jesus. Aleluia. Possa deitar sua cabeça na cama e descansar e dizer: a minha vida, a minha alma está nas mãos do Senhor Jesus. E o dia de amanhã o Senhor vai prover. O dia de amanhã o Senhor vai caminhar contigo. O dia de amanhã o Senhor vai te ensinar a servir a Ele. O dia de amanhã você vai sentir o desejo de dizer: Senhor, assim como eu te aceitei, ó Senhor, o Senhor está comigo. Caminha sobre aonde, aleluia, o Senhor requer, aleluia, guia os meus passos, para que eu possa me aperfeiçoar no caminho. Aleluia, o Senhor, Ele vai guiar os teus passos, meu irmão, minha irmã. O Senhor vai te ensinar e você vai ter grande prazer de estar servindo ao Senhor Jesus e estar sendo, aleluia, guardado pela presença de Deus. Aleluia, glórias a Deus. Nós vamos estar orando, irmãos e irmãs, aleluia. Que o Senhor possa abençoar a vida de cada irmão, de cada irmã. Aleluia, você que quer aceitar ao Senhor Jesus. Aleluia, o Senhor escreve teu nome no livro da vida. Aleluia, reveja, aleluia, os teus propósitos. Reveja, você que parou na caminhada. Não é tempo de ficar parado, é tempo de voltar. É tempo de se levantar e dizer: irei para um... Aleluia, meu Pai, né? Glórias a Deus, que é o nosso Senhor Jesus Cristo que está à espera daquele que saiu da casa do Senhor. Glorioso Deus e eterno Pai, Senhor, diante a tua presença, Senhor, olhamos, ó Pai, vemos, contemplamos, Pai, a tua vinda que está tão próxima, Senhor. Assim, ó Pai, como outrora, Senhor, nós éramos crianças, Senhor, a qual crescemos, Pai, ficamos adolescentes hoje, Senhor. Já estamos numa idade, Senhor. Aleluia, já, aleluia, na tua presença. Assim nós sabemos, ó Pai, que a vida do ser humano, ela passa dia após dia. Mas para aquele que te busca, Pai, renovará suas forças. Aquele que te busca, Pai, será como videiras plantadas juntamente a águas de ribeiro, Senhor, a qual dará fruto na estação própria, meu Deus. Eu peço, Pai, que através destas palavras, a qual tocou o meu coração, que a fé venha nascer sobre este coração seco, sobre esta terra seca, Pai, onde não estava. Aleluia, Pai amado. Aleluia, a tua palavra entrada ainda neste coração, mas que possa essa semente ser germinada, crescer e dar frutos dignos de arrependimento. Aleluia, abençoa para aquele que neste momento colocou um copo com água, uma peça de roupa, Senhor, Aleluia, eu creio, Pai, que vidas nesta noite, Pai, necessitam de uma cura, de um milagre, Pai. Quem sabe na alma, Senhor, estão com ferida, estão com tristeza, estão com angústia, estão, Senhor Jesus, oh Pai, a passar por momentos difíceis. Quem sabe o inimigo tentou roubar tudo, o inimigo tentou fechar as portas, quem sabe o inimigo adentrou, Senhor, contra, aleluia, esta família, levando, Pai, esta pessoa para os vícios. Mas é no poder do teu sangue, Pai, liberta, Pai, estas vidas. Liberta dos vícios, do cigarro, da cachaça, da droga, da prostituição. Aleluia, Papai amado, liberta para aquele que te busca, Senhor. E o Senhor conceda, Pai, uma gota do teu sangue sobre esta vida, esta pessoa. Essa pessoa que está acamada, esta pessoa, oh, Pai, e está voltando para a tua presença, Pai, neste momento, a qual está dizendo, escreve o meu nome no livro da vida. Aleluia, escreve o nome desta pessoa, Pai. Papai amado, que o Senhor possa, Pai, que aprender enfermidades malignas, enfermidades mortais, enfermidades, meu Deus, cânceres, tumores, oh Pai. Aleluia, Senhor, enfermidade da diabetes, Senhor, enfermidade nos ossos, nos nervos, Senhor, na coluna, enfermidade onde foi, aleluia, glória a Deus, aleluia, achada sobre os pulmões, os rins, a bexiga, nesta pessoa vai queimando toda a bactéria, toda a enfermidade, Pai, no corpo, na pele, a poder do teu sangue, oh Pai, esta enfermidade, ela é expelida, Senhor, ela é arrancada pelo poder do teu sangue, toda a enfermidade da paralisia, toda a enfermidade a qual causou movimentos, aleluia, qual perdeu os movimentos do corpo desta pessoa, seja nas pernas, nos braços, na cabeça, Senhor, oh Pai, vai queimando, Senhor, este AVC, vai queimando, oh Pai, este infarto fulminante, Senhor, esta pessoa, oh Pai, a qual está com pressão alta, esta pessoa que está, meu Deus, a passar, aleluia, Senhor, por tratamentos cardíacos, oh Pai, quem sabe teria que passar, Senhor, pela cirurgia, mas o Senhor toca e opera agora sobre este coração, dá um coração novo, dá um coração, Senhor Jesus, oh Pai, para aquele que está com o coração grande, oh Pai, vai normalizando, oh Deus poderoso, é no poder, Pai, do teu sangue, da tua palavra, confirma o milagre, confirma a cura, arranca o impedimento, arranca, Pai, toda obra diabólica, maligna, satânica, e Satanás levantou contra esta vida, aleluia, andar, mendigar, andar, Senhor, a peregrinar pelas ruas durante a noite, queima, meu Deus, queima esse espírito andarilho, esse espírito, Pai, que tomou a vida deste homem, desta mulher, desta jovem, um Pai, a qual está tomando o caminho executivo, Senhor, aparta toda amizade diabólica, satânica, Senhor, queima agora, oh Pai, queima todo mal, Senhor, está, Senhor, é no poder do teu sangue, esta trombose que está nas pernas desta pessoa, vai repreendendo este coágulo, vai repreendendo esta enfermidade agora, toda a enfermidade sai pelo poder do sangue de Cristo, pelo poder do sangue de Jesus Cristo, todo mal sai, bate em retirada, você que está aí, aleluia, demônio, tranca a rua das almas que tem impedido desta pessoa se achegar na casa do Senhor, o Senhor vai guiar o pensamento, a mente desta pessoa ouvinte, a qual vai retornar para a casa do Senhor, Papai amado, acorrenta estas legiões de demônio, oh Pai, é no poder, Pai, do teu sangue, oh Pai, que estes demônios vêm estar acorrentado, dissipado, aleluia, dai vitória para o povo do Senhor, dai vitória para aquele que crê no Senhor Jesus, dai vitória, Senhor, nesta noite, oh Pai, rompa esse espírito da miséria, esse espírito maligno, oh Pai, que adentrou sobre esta casa, trazendo, oh Pai, perturbações diabólicas malignas, Senhor, queima, Senhor, oh Pai, confirma a bênção e confirma a vitória para a vida de cada ouvinte, Pai, nesta noite. Eu elevo, Senhor Jesus, para aquele que está colocando a este pedido de oração, para aquele que está colocando este familiar que está viajando,
4: Aleluia, aquele que está colocando a vida neste homem trabalhador que trabalha durante a noite ou até mesmo, aleluia, conduzir veículos, aleluia, papai amado, cobre com o teu sangue, repreenda todo o mal agora e confirma, pai, a vitória no poder, pai, do teu sangue, Senhor Jesus. Somos gratos, aleluia, por mais este dia, né, irmãos, a qual o Senhor nos deu. Glórias a Deus, aleluia. Nós vamos estar ouvindo aí, né, mais um louvor. Glórias a Deus, né, o tempo aí passa muito rápido, né, irmãos? Mas o Senhor tem bênção e tem vitória. Vamos estar ouvindo mais um louvor.
5: Ô, meu sobrinho Barbosa, estou tendo o maior prazer de cantar com você, meu irmão.

0: 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Alma Riley, ahí está ouvindo a programação. Deus abençoe, Alma Riley. Deixamos aí um abraço para a senhora que está aí ouvindo o programa do Pastor Osmar. Paz do Senhor, sou de Trindade do Sul, Adriano Reis, peço oração. Deus abençoe, irmão Adriano. De Deus, passamos um himno de Jorge e Josué, que estou escuchando. O hermano Roque Ayala está em sintonia também. Tenemos aqui participações através de áudios.
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2: Barranito, você canta bonito, menino. É um prazer cantar com você.
3: Glórias ao Senhor Jesus, glórias a Deus, que Deus abençoe a todos, nossa irmã Raili, nosso irmão Adriano Reis, vamos estar orando em nome do Senhor Jesus, nosso irmão Lucas Vieiras aí de 25 de maio, que Deus abençoe em nome do Senhor Jesus, as horas passam voando e o Senhor Jesus tem bênção ainda para a tua vida, que Deus abençoe a todos que estiveram aí ligadinho na programação. Que Deus abençoe poderosamente nessa rádio, né? E vamos aí levantar um clamor em favor desta rádio, né? Para que Deus levante aí pregadores do Evangelho, programadores aí, né? Aí compromissado, né? Com o Senhor Jesus para levar as boas novas de salvação. Deus abençoe a todos, né? Não só resta nos despedir. Que Deus abençoe nossa irmã Thalia, que esteve aí nos auxiliando, em nome do Senhor Jesus, que Deus abençoe a todos, fiquem todos na paz do Senhor Jesus, e até a próxima quinta-feira, em nome do Senhor Jesus.
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Tu conservas em paz aquele cuja mente está firme em ti, porque ele confia em ti. Confiai no Senhor perpetuamente, porque o Senhor Deus é uma rocha eterna. Soberano e maravilhoso Deus, amado e eterno Pai, nós te adoramos e glorificamos, exaltamos e engrandecemos o teu nome. Obrigado Deus, obrigado Pai, por mais uma vez nos dar esta graça, este privilégio de poder apresentar essa programação Jesus a Rocha Firme pela Rádio Renascer. Aonde Deus, neste momento, Pai, nos adoramos pelos programadores que nos antecederam. Adoramos, Pai, o Teu nome por essa oportunidade e por os outros que ainda hão de vir. Senhor, abençoe cada ouvinte, Pai. Abençoa, Senhor, cada um que está nos ouvindo neste momento. Aleluia. Ah, querido e amado Espírito Santo, eu te convido neste momento que entra naquele lar, naquela família. Ah, Senhor, visita agora aquele que está dentro do seu carro, viajando no seu caminhão, aonde estiver sintonizado a Rádio Renascer. Ali o Espírito Santo possa mover as águas, possa estar curando, Senhor, agora, Papai. Oh, meu Deus, visita aquele casamento, aquela saúde daquela pessoa, Senhor. Ah, meu Deus, com poder e glória, agora desça sobre essa casa, sobre essa família, sobre esse lar agora, Pai. Vai desfazendo todo o trabalho de feitiçaria, vai fazendo, Senhor, desfazendo toda a bruxaria, Pai amado, porque Tu és grande, Tu és de poder, Senhor. Vai curando, vai libertando, vai dando vida, vai dando saúde agora, em nome de Jesus, Pai. Nós oramos e glorificamos o Teu santo nome. Amém e amém. Aleluia! Queremos saudar a todos os irmãos, amados ouvintes desta programação, Jesus a Rocha Firme, e com essas palavras e essa oração do profeta Isaías, nós damos início aonde diz que tu conservarás em paz, cujo, aleluia, a sua mente está firme em ti. Aleluia, irmãos, que promessa para nós nesta noite, que promessa para mim e para você, aonde diz que o Senhor nos conserva em paz, aleluia, porque Ele confia em ti, que nós possamos confiar no Senhor. E Ele diz: confiai no Senhor perpetuamente. Irmãos, confiar no Senhor não somente quando estamos na bênção, mas sim quando estamos passando o deserto, é confiar no Senhor perpetuamente, é todo dia, todo momento, toda hora da nossa vida, confiar no Senhor, porque o Senhor Deus é uma rocha eterna. Que Deus abençoe a tua vida com essas palavras, essa oração. Nós já damos início sentindo a presença do Espírito Santo sobre a nossa vida. E eu convido a você, meu irmão, minha irmã que está do outro lado nos ouvindo, a mandar a sua mensagem, a sua participação. Grato a Deus pela irmã que está lá nos estúdios central, nos ajudando, nos conectando. Que Deus sempre esteja abençoando a tua vida. Está também o seu nome, todos os programadores no rol da nossa oração. Que Deus sempre estende a mão sobre a sua vida, sobre a vida dos irmãos que estão trabalhando na obra do Senhor, né? E os números dos nossos telefones, hoje a irmã Ilse está na parte da mensagem da palavra de Deus. O número da irmã Ilse é o 996245009, né? O 96245009, onde você pode mandar a sua mensagem. Também tem o meu número, irmão Mauri. Você pode gravar lá na sua agenda do seu telefone, pode estar compartilhando conosco. Aleluia, pedido de oração. Queremos estar orando por você. É o 996015 85 96 01
15:85. Vamos ouvir o primeiro louvor. Enquanto isso, você pode estar mandando a sua mensagem, o seu louvor, a sua oração e também o seu anúncio de aniversário. Você quer homenagear? Estamos aqui para atender você com toda alegria, em nome do Senhor Jesus.

Glória a Deus. Quando tudo colocares diante do altar. Amados, ouvindo este louvor, aleluia, eu estava meditando neste louvor e veio a palavra de Deus ao meu coração sobre a doença de Ezequias. Aleluia, quando nós colocarmos tudo diante do Senhor, quando tudo colocares diante do altar, aí sim o Senhor começará a mover as mãos do céu em nosso favor. Olhando para a palavra de Deus, quando a doença de Ezequias, quando Ezequias adoeceu lá no profeta Isaías, capítulo 38. Você pode ver quando Ezequias adoeceu, aleluia, chegou o profeta e disse para Ezequias: Ezequias, conserta tua casa que tu morarás. Aleluia, só que amados irmãos, Ezequias, ele tinha sua vida no altar de Deus. Aleluia. Ele não precisou consertar a sua casa, ela estava consertada. Eu digo que ela estava consertada, irmãos, porque olhando para a oração que Ezequias fez, ele simplesmente disse assim: Ah, Senhor, lembra-te, peço-te que adiante de ti, em verdade e com o coração perfeito, e fiz o que era reto aos teus olhos, e chorou Ezequias muitíssimo. Aleluia. Amados, por isso aqui eu consigo ver, aleluia, que o Ezequias, ele tinha sua vida diante do altar de Deus. Aleluia, em momento algum ele pediu perdão para o Senhor pelos seus pecados, não. Ele simplesmente disse para o Senhor Deus: Lembra-te e peço-te que adiante de ti, em verdade e com o coração perfeito, fiz o que era reto aos teus olhos. Quantos nesta noite, aleluia, conseguem fazer esta oração de Ezequias? Quando a enfermidade bater, o problema bater na nossa vida, quantos e quantos podem fazer a oração de Ezequias dizendo: Senhor, Tu me sondas, Tu me conheces. Aleluia, Tu sabe que eu andei reto aos olhos do Senhor. E ali ele chorou amargamente. Irmãos, foram essas lágrimas de Ezequias que moveram o coração de Deus. Aleluia, quantos e quantos não conseguem mais derramar uma lágrima diante do Senhor? Estão com o coração endurecido. Mas Ezequias simplesmente disse para o Senhor: Senhor, Tu me conheces. Aleluia, quantos de nós podemos dizer: Senhor, Tu me conheces. Ah, Tu me sondas, eu não preciso explicar nada da minha vida para o Senhor. Ah, irmão, quantas orações são respondidas somente nas lágrimas, como de Ezequias. E quando Ezequias voltou-se para a parede e começou a chorar,
Ah, o Espírito Santo, aleluia, Deus, chegou até o profeta Isaías e disse: volta, que as lágrimas de Ezequias moveram o meu coração. E eu mudei de vida, eu mudei de pensamento e vou dar mais 15 anos, aleluia, para Ezequias. Deus, nesta noite, quer dar mais vida para pessoas que estão me ouvindo. Deus, nesta noite, quer renovar propósito com pessoas que estão lá do outro lado. Mas precisa haver um conserto. Precisa haver um conserto, aleluia. Senão, Deus não vai mudar de ideia. Que você e eu possamos, aleluia, nas nossas atitudes, mudar o coração de Deus em nosso favor. Que Deus abençoe a tua vida e que você possa receber, aleluia, como Ezequias recebeu 15 anos de vida. Deus, nesta noite, vai curar. Deus, nesta noite, está curando, está libertando, está transformando vidas. Pelo poder do nome do Senhor Jesus Cristo. Aleluia, as vidas estão sendo transformadas. Eu sinto a presença.

Glória a Deus, né? Louvado seja o nome do Senhor Jesus. Muito grato a Deus por cada irmão que está nos ajudando a fazer essa programação, né? Para nós é um combustível, né? Ver que os irmãos estão do outro lado nos ouvindo. Isso também agrada ao coração de Deus, né? Porque nós somos uma família e servimos ao mesmo Pai e queremos e temos o mesmo desejo, né? De alcançar a vida eterna, aleluia, e para sempre morar com o Senhor Jesus Cristo. Queremos agradecer a irmã Ana, que está na escuta e pede um louvor à nossa escolha. Que Deus sempre abençoe a vida da irmã Ana, que Deus guarde e seja abençoada e protegida pelo Senhor Jesus Cristo, né? Também queremos agradecer, diz assim, a irmã Amália, irmão Aristeu, onde nós estávamos reunidos ontem à noite lá em Campina das Missões, num abençoado culto que nós tivemos lá, aleluia. E ela diz assim: a paz do Senhor, irmãos, estamos ouvindo o programa, Deus abençoe sempre os irmãos. Muito obrigado a irmã Ana, a irmã Amália e o irmão Aristeu, né, servos do Senhor que cuidam lá em Campina das Missões. E também nos diz

Glória a Deus, né? Nos veio uma mensagem, nosso guerreiro, né? Nosso irmão, companheiro na obra do Senhor, o irmão Douglas e família, a irmã Vanessa, a irmã Maia, estão lá ouvindo a programação e queremos nos ajuntar, né? Nessa programação e a mandar um saludo, né? Dizer-lhe lá pro irmão Adir e também pra mãe dele, a Hilda e Paulinho, né? Que Deus abençoe vocês. Eles são ali de Ponte Pratos, Horizontina, né? Que Deus sempre abençoe vocês. Diz que não perde uma programação. Arena Ser ligado direto lá na casa deles. Que Deus sempre segue abençoando você, irmão Adir e sua família. E também o Douglas, irmã Vanessa, seguem em frente, levando a palavra de Deus. Também nos mandou uma mensagem o irmão Arno Velke. Ele está na sintonia, né? E pede oração e um louvor à nossa escolha, né? O Arno Velke sempre disse que a Arena Ser não nega fogo, né? Aleluia, né? Louvado seja Deus, né, Arno? Que temos sempre ligado pela Rádio Arena Ser. É uma bênção nosso lar, que Deus sempre segue abençoando esse canal de bênção para nossas vidas. Também nos mandou o irmão Silvano e ele pede um louvor, né? Nas segundas-feiras eu desço para a oficina, já tá ligado o irmão Silvano lá e dando glória a Deus, né? E dando a saludo para os irmãos. Eu escuto os irmãos também toda segunda-feira a partir das 7 horas da manhã até às 9 horas da manhã.

Aleluia, louvado seja Deus. Então um grande abraço para o irmão Silvano e seu filho que estão louvando o nome do Senhor Jesus. Já vamos estar ouvindo um louvor dos irmãos, né? Também o Christian e Dechiapeta, né? Ele está nos ouvindo e ele pede um louvor de Paulo e Silas e um maná, né? Vamos tirar o maná para o irmão Christian e família, e ele diz assim o maná, né? Olha só que promessa para o irmão Christian, né? Ele diz assim: esta é a promessa que ele nos fez, herdar a vida eterna. Aleluia. 1 João, capítulo 2, verso 25. Aleluia. Que promessa maravilhosa, né, irmão Christian? E esse é o nosso combustível, né? Esse que nos leva a nós seguirmos avante, mesmo com problemas, com dificuldades, nós vamos avante porque ele nos prometeu a vida eterna. Vamos ouvir Paulo e Silas, né, mano? Paulo e Silas, e logo após estaremos retornando com mais algumas participações.

0: igreja.
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0: 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As paredes se moveram. 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

Glória a Deus, né? Louvado seja Deus. Esse é o nosso Deus, né? Onde Jesus chega, aleluia, treme o chão, treme as portas, treme tudo, né? O inimigo não prevalecerá. Aleluia! Este é o Deus poderoso que nós confiamos. Grato a Deus. Aleluia por esse louvor. Também queremos agradecer ao irmão César de La Picada Molino, aleluia, lá da Argentina. Ele diz que está uma bendiciones a programação, né? E ele pede um louvor de Dunevoz e também pede um maná. E nós tiramos um maná para o irmão e diz assim o maná para o irmão, aleluia. Mas aquele que persevera até o fim será salvo, ou glória a Deus, né? Que nós possamos, né, irmão César, permanecer até o fim para alcançar a vida eterna. Livro de Mateus, capítulo 24, verso 13. Guarda esse versículo para você e também para os ouvintes que estão ligados conosco, onde diz: mas aquele que persevera até o fim, este vai alcançar a vida eterna. Glória a Deus. Também queremos agradecer aos nossos irmãos, nosso companheiro de programação, irmão Darcy, está de folga hoje e está fazendo uma visita para o irmão Mídio, né? O irmão Darcy, a irmã Rosana e o Gustavo estão visitando o irmão Mídio, estão lá comendo um bolinho de queijo, né? Que Deus abençoe vocês. E também o irmão Mídio, né? Um grande abraço para os irmãos, que Deus sempre segue abençoando a vida dos nossos companheiros na obra do Senhor. Grato a Deus, vamos ouvir este louvor que o irmão César pediu, e logo após, a irmã Ilse estará pregando a palavra de Deus e orando com os irmãos em nome do Senhor Jesus. Vamos ouvir Dunevoz, em nome do Senhor Jesus.

0: Glória a Deus, Deus seja louvado. Quero saudar os amados ouvintes com a doce e gloriosa paz do nosso Senhor e Salvador Jesus Cristo. Quero nesta noite meditar na palavra de Deus um poucos minutos, que está em Apocalipse capítulo 2, a primeira carta da Ásia. A primeira carta escrita à igreja de Éfeso. Escrevo ao anjo da igreja que está em Éfeso isto. Isto diz aquele que tem na sua destra as sete estrelas, que ainda no meio das sete castiçais de ouro. Eu sei as tuas obras, o teu trabalho e a tua paciência. E o que não pode sofrer os maus, e pusestes à prova os que dizem ser apóstolos e o não são, e tu os achastes mentirosos. Sofreste, tens paciência e trabalhaste pelo meu nome e não te cansaste. Tenho, porém, contra ti que deixastes o teu primeiro amor. Lembra-te, pois, de onde caístes. Arrependa-te e pratique as primeiras obras. Quando não, brevemente a ti verei e tirarei do seu lugar o teu castiçal, se não te arrependeres. Tens, porém, isto que aborrecestes as obras dos Nicolaitas, as quais eu também aborreço. Quem tem ouvidos, ouça o que o Espírito diz às igrejas. E ao que vencer, dar-lhe-ei de comer da árvore da vida, que está no meio do paraíso de Deus. Louvado seja o nome do Senhor Jesus. Amados, aqui a palavra de Deus está bem clara. O Senhor Jesus cita a cidade onde a sua igreja está localizada, se dirige ao primeiro, que é o líder da igreja, ao local, e se identifica ao seu povo com a credencial de sua divindade. Vistas nessa visão que João teve de Cristo glorificado, ao observarmos o caráter das sete igrejas, descobrimos duas eram muito boas, Esmirna e Filadélfia, duas eram muito más, Sardes e Laodiceia, três eram partes boas em partes maus, que era Éfeso e Pérgamo e Tiatira. O caráter de cada igreja determina o aspecto da natureza de Cristo que ele exibe na igreja. Aqui, meus amados irmãos, a palavra de Deus nos diz: escrevo ao anjo da igreja que está em Éfeso. Isto diz aquele que tem as duas na sua destra as sete estrelas, anda no meio dos sete castiçais de ouro. Aqui é o grande Deus, está falando do nosso grande e poderoso Deus. Eu sei das tuas obras, diz a palavra do Senhor. Amados, eu estava meditando na palavra do Senhor e quando aqui diz, eu sei das tuas obras. Eu pensei era para aquela igreja de Éfeso. Mas não, essa palavra esta noite, aleluia, é para mim e para você. Que ele diz, eu sei das tuas obras. Ele olhou para a igreja de Éfeso e disse, eu sei o que vocês estão fazendo. Muitas vezes as pessoas querem se enganar a si mesmas. Querem se esconder da sociedade, do pastor, do seu vizinho, das coisas que anda fazendo. Mas aqui a palavra de Deus diz, eu sei das tuas obras. Eu sei o que tu anda fazendo. Deus lá do alto do céu estava olhando para a igreja de Éfeso, assim como ele olha para mim e para você nesta noite. E ele cobra esta igreja das coisas que eles estão fazendo errado. E aqui ele diz, e o teu trabalho e a tua paciência, e que não podes sofrer os maus. Ela, essa igreja tinha qualidades, ela tinha paciência, que muito hoje não, as pessoas não têm mais paciência. E a igreja de Éfeso teve paciência. Deus aqui cita para eles que as suas qualidades e as coisas que eles não eram boas neles. E aqui ele cobra a sua igreja. Amados, muitas vezes nós olhamos para as nossas vidas e nós temos muitas qualidades. Mas às vezes temos um defeito. E esse um defeito estraga tudo. Amados, um dia não adianta nós chegar na presença do Senhor e dizer, eu fiz boas obras. Eu dei o meu dízimo. Eu estava todo dia na igreja. Mas daí o Senhor vai se lembrar e vai dizer, eu sei das tuas obras. Nós não precisamos chegar na presença do Senhor e esclarecer tudo o que nós fizemos. Ele sabe do que nós fizemos e o que estamos fazendo. Até o que nós pensamos, o Senhor Deus sabe das nossas vidas. E não adianta nós questionar ou querer dizer algo. Não, Ele vai dizer, eu conheço as tuas obras. Eu sei do teu trabalho. Ele vai dizer, eu sei o quanto árduo você trabalhou para a casa do Senhor. A tua paciência. E pusestes à prova os que dizem ser apóstolos e não são, e tu os achastes mentirosos. A igreja de Éfeso tinha muitas qualidades. Eles zelavam pela sua igreja. Eles viram que tinha pessoas lá que estavam mentindo, que estavam enganando. Eu creio, aleluia, de várias formas e maneiras, porque o ser humano ele quer ser tão rápido. E naquela época não era diferente, e a palavra de Deus escreve para nós também nos dias de hoje. Muitas pessoas se escondem atrás de uma placa de igreja. Mas, amados, nesta noite, eu quero dizer que Deus tem falado muito ao meu coração. E eu mesmo me cobro quando o Senhor fala comigo. E Deus tem falado comigo. Um dia eu levantei de manhã e o Senhor tinha falado comigo aquele dia de noite. E Ele disse... O que está escrito em João 5,11. Primeiro eu fui olhar na minha Bíblia o que estava escrito em João 11,5, mas não era para mim. Mas quando eu li 11,5, aleluia, eu vi o que o Senhor quer falar comigo. Só que muitas vezes nós não entendemos a palavra do Senhor. E muitas das vezes nós também não queremos obedecer a palavra do Senhor. Aqui a igreja de Éfeso tinha muitas qualidades, mas ela tinha um defeito. Aqui no versículo 3 diz, e sofrestes e tens paciência, e trabalhastes pelo meu nome e não te cansastes. Que grande qualidade essa igreja tinha, ela trabalhou direto, vamos dizer, dia e noite para a casa do Senhor e não se cansaram da obra. Pregavam, louvavam e glorificaram o nome santo onde eles passaram, onde a planta do pé deles estava. Eles estavam falando das maravilhas do Senhor, eles não se cansavam. No versículo 4, tenho porém contra ti que deixastes, aleluia. O que eles deixaram, meu amado ouvinte, meu amado irmão, nesta noite que você me ouve? O teu primeiro amor. Aleluia, aquele primeiro amor no dia que tu aceitou o Senhor Jesus na tua vida. Você ainda lembra naquele dia que você chorou na presença do Senhor? Aquele primeiro amor que você tinha. Mas o que é para você, aleluia, o primeiro amor? É olhar para o próximo, olhar para o outro, não somente para ti. Aqui ele diz que eles tinham muitas qualidades. Eles olharam para o trabalho deles, eles olharam para a igreja de Éfeso, eles olharam para os defeitos que os outros estavam fazendo, mas se esqueceram do primeiro amor, diz a palavra do Senhor. Quando é correr, aleluia, atrás das almas, ter misericórdia do outro. Quem sabe muitas vezes você vê o teu vizinho em dificuldades, em problemas, na família, no casamento, às vezes nas drogas, no álcool. E você olha assim de longe e diz, bem feito para ele. Ele está lá porque ele quer. Não, meu amado irmão, ele não está lá porque ele quer. Porque um certo tempo ele se desviou da presença do Senhor e todas as consequências deixaram ele até lá. Pergunta para alguém que está sentado na praça se realmente esse é o desejo dele de estar lá naquele lugar. E para aquela pessoa nós temos que voltar o nosso olhar e ir lá falar com eles e dizer que Jesus ainda ama eles. E não só lembrar da minha e da tua salvação, mas sim para aquele que mais necessita. Ele não está naquela situação porque ele quer, não. Porque, amados, tem um certo momento da nossa vida, na vida de todos nós, nós sentamos e pensamos e refletimos. E essas pessoas que estão lá necessitadas têm a mesma situação. Em algum momento da sua vida, eles estão sóbrios e eles param e pensam e se arrependem. Mas muitas vezes eles não têm força para voltar atrás, para se livrar do vício, para se livrar daquele grande problema que eles têm na sua vida. Muitas vezes não têm paciência para sentar e conversar com a sua esposa, com os seus filhos. Mas depois vai lá fora, esfria a cabeça e pensa, mas por que que nós não conversamos? Por que que nós não tínhamos paciência? Muitas coisas não precisavam ter chegado nesse ponto. E é para essas pessoas que Deus quer que nós olhamos. Que vamos lá falar do amor de Deus. Por que que eu, meu amado irmão, e você que me ouve nessa noite, conhece a palavra do Senhor? Porque um dia alguém veio na tua casa e conversou com você. E você aceitou a palavra do Senhor. E demorou muito tempo para tu entender o Espírito Santo, para tu entender a palavra, entender o que Deus tem para você e o que Deus tem falado contigo no teu coração. E assim nós temos que fazer com as outras pessoas. Amado, seu crente no Senhor Jesus, não é os crentes que andam por aí, não. Aquele que é lavado e remido pelo Espírito Santo, pelo sangue do Senhor Jesus, aquele tem que ter o primeiro amor dentro do seu coração. E isso muitas vezes falta dentro da nossa igreja, dentro da nossa casa e dentro de nós mesmos. Claro, nós não podemos abraçar o mundo, mas nós podemos fazer algo sim. E era isso, aleluia, que estava faltando na igreja de Éfeso. E Deus cobrou amargamente para eles, e porque aqui no final vai dizer o que vai acontecer se eles não se voltarem para o primeiro amor. Lembra-te. Pois de onde caístes, aqui diz a palavra do Senhor. Pensa, meu amado irmão, aonde lá você caiu que você não sente mais aquele primeiro amor dentro do teu coração. Lembra-te, aleluia, de onde você caíste, diz a palavra do Senhor. E arrepende-te e pratica as primeiras obras quando não brevemente ativerei e tirarei do seu lugar o teu castiçal, se não te arrependeres. Amados, quem sabe a igreja de Éfeso pensou, nós vamos direto para o céu. Não vamos ter nenhuma parada, nós vamos direto. Mas aqui quando o Senhor falou com eles, eles viram que tinha algo errado com eles também. Amado, e isso aqui, um problema, uma dificuldade, nos tira da presença do Senhor e tira o nosso nome do livro da vida e nos tira também, aleluia, a vida eterna. É uma coisa. Quem sabe você pensa, você tem 10, 9 qualidades e um defeito, mas esse um defeito vai tirar tudo o que eu tinha falado aqui, aleluia. E pensamos nessa noite, aonde nós caímos? Aonde nós caímos? Onde nós estamos caindo para nós ter de volta, aleluia, o primeiro amor dentro do nosso coração? Tens, porém, isto, que aborreces as obras dos nicolaitas. Olha, eles aborreciam as obras dos nicolaitas. Deus via isso. O que que os nicolaitas faziam? Festas com idolatria, imoralidade sexual, diz. Estuda a palavra de Deus, meu amado irmão. E se envolveram em muitas coisas. E isso eles aborreciam a igreja de Éfeso. Mas eles tinham a falta, aleluia, do primeiro amor. Quem tem ouvidos, diz a palavra de Deus, ouça o que o Espírito diz às suas igrejas. Aleluia. E ao que vencer, dar-lhe de comer da árvore da vida que está no meio do paraíso de Deus. Amados, se nós vencermos as nossas tentações, vencermos os nossos pecados e renovarmos o nosso primeiro amor, Deus vai nos dar o que Ele nos prometeu. Nós vamos ter a vida eterna que está, e vamos comer da árvore da vida que está no meio do paraíso de Deus. Aleluia! Louvado seja o nome santo do Senhor Jesus. Meu amado irmão, vamos parar para pensar aonde cada um está errando. Vamos nos consertar, Senhor, na presença do Senhor. Vamos, aleluia, nos voltar para o primeiro amor. Que possamos, aleluia, abrir os nossos olhos espirituais e ver o que nós ainda precisamos fazer. Não somente olhar em nosso derredor, somente para mim ou para você, mas sim para aqueles que lá fora necessitam da palavra do Senhor. Aqueles que necessitam ouvir de você que Jesus os ama. Dar um abraço, dar um apoio de uma ou de outra forma, porque nós temos como ajudar. Porque Deus nos dá capacidade para irmos, falarmos com as pessoas. E Deus vai nos mostrar, se nos colocar na presença do Senhor, as nossas dificuldades, aonde nós ainda precisamos melhorar. Mas eu creio, meu amado ouvinte, você nesta noite, assim como eu, não queremos perder a vida eterna. Nós não queremos perder a nossa salvação por poucas coisas ou por uma coisa só. Porque o Senhor, aleluia, tem nos dado tantas bênçãos, tantas maravilhas. E nós muitas vezes deixamos passar em branco. Muitas vezes nós esquecemos o quão bom Deus é conosco. O quão bom Deus tem nos dado tantas e tantas coisas maravilhosas. A nossa família, os nossos filhos. Ah, Senhor, como Tu é bom com Teus filhos, com a Tua casa do Senhor. E muitas vezes nós esquecemos, aleluia, de agradecer. E às vezes estamos falhando em bem poucas coisas. E tem tão poucas coisas, nós vamos perder a nossa salvação. E não adianta, aleluia, nós chegar lá no momento e questionar o Senhor. Não, Ele vai dizer, eu conheço as tuas obras. Eu sei, aleluia, onde você caiu. E que nessa noite, meu amado ouvinte, nós possamos parar e refletirmos sobre essa palavra. Nesse momento, nós queremos estar orando por cada pedido de oração que veio até nós. Pelo pedido de oração que você teve coragem de pedir a oração. Eu quero pedir oração pela vida da minha mãe que está lá no hospital, que está desenganada pelos médicos. Mas o Senhor tem me dado a palavra que eu era para ler em João capítulo 5, 11. Você que é curioso e quer saber, depois você pega a sua Bíblia e lê o que está em João 5, 11. Mas nós temos que ter fé e confiança no Senhor Jesus. Quero colocar a vida do seu Arno Velk em oração. Quero também lá o seu Schultz, lá da linha Timbaúva, da linha dos Louros. Que ele também, seu Ervino, estava hospitalizado. Nós conversamos muito, eu e ele. O homem do Senhor, queito, mas ele somente falava do Senhor, das maravilhas. E Deus tem o abençoado na palavra do Senhor. E vamos estar orando e pedindo. Nesse momento, abaixa tua fronte e fala com o Senhor Jesus. Santo Deus, eterno Pai, Senhor, na tua presença estamos aqui nesta noite. Louvando, glorificando, Senhor, o teu santo e precioso nome, Pai. Te coloco, Senhor, na tua presença, o irmão Arno Velk. Senhor, tu conheces as suas obras, tu conheces o seu coração. Ah, Senhor, tu conheces suas necessidades, suas fraquezas, Pai. Mas eu creio, Senhor, que ele confia e precisa de um milagre. Ah, Jesus, se manifesta, Senhor, neste momento na sua vida, Pai. Senhor, venha ao nosso encontro, Senhor, venha renovar a nossa fé. Fortalece o nosso coração e ajuda-nos, Senhor, a prosseguir na caminhada de fé. Que não venhamos perder a nossa salvação por pouca coisa, não. Que no momento chegarmos na tua presença, nós não precisamos questionar o Senhor. Senhor, olha para os nossos ouvintes que estão neste momento falando contigo. Senhor, olha para a vida da minha mãe que está no leito do hospital, Senhor, precisando de ti, Pai. Só tu, Senhor, para nos ajudar. Só tu, Senhor, para ajudar ela, Pai. Eu sei, Senhor, eu creio e confio que tu é o médico dos médicos, Pai. E nesta noite, Senhor, se faça presente na vida dela e na nossa vida, Pai. Senhor Jesus, venha ao nosso encontro. É o que te pedimos, Jesus, e te agradecemos, Pai. Amém e amém. E assim, neste momento, nós estamos nos despedindo. E se Jesus quiser, quinta que vem estaremos de volta. Fiquem todos na paz do Senhor Jesus. Amém e amém.
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